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4: Pessoal, são 9:02 aqui na noite da 106,9. Claro que o nosso programa vai seguindo, né, juntinho contigo. Até logo mais às 11 no seu rádio, no seu aplicativo, nas mídias digitais. Pois é, né? Esses dias aí o clima tá melhor, as temperaturas subiram, não tá aquele frio. A má notícia é que deve baixar nos próximos dias novamente, tá bom, pessoal? Pelo menos é o que dizem os meteorologistas, né? Que teremos aí, né, dias mais frios aí nos próximos dias, minha gente. Pode retirar os cobertores de novo, né, aí dos armários, porque vai esfriar novamente, hein? Agora tava tão legal, tava tão bom, né? Enfim, mas é isso mesmo, né? O inverno tá chegando aí nos próximos dias e nessa época do ano é normal que hajam essas alternâncias, né, entre os dias, né? Dias mais frios, dias mais ou menos, dias um pouquinho menos frios, enfim, mas é isso mesmo, né? Tá bom demais. 9:03, quem fala comigo é o Pedro Garcia, São João do Manhuaçu. Oi, Pedro, boa noite.
5: Alô, meu amigo Giovanni Murim, boa noite. Como é que tá aí, tudo ok?
4: Tudo ótimo.
5: Passa uma música, Giovanni, pra mim, Pedro Garcia.
4: Qual?
5: Mas é a minha querida esposa. Aqui, é o Chico Amado Xodó, já tem alguém no seu lugar.
4: Boa.
5: No seu lugar. Passa pra nós aí, fazendo favor. Fica com Deus, um abraço. Tô ligado na melhor do leste de Minas Gerais.
4: É isso aí, meu queridão. Um abraço pra você, pra esposa. Ótima noite. Obrigado por ouvir aí a nossa querida Manhuaçu FM, o programa Ritmos da Noite, tá bom? Pedro Garcia, de São João do Manhuaçu.

0: Aí no programa Chico Amado e Xodó, tem alguém em seu lugar. 9:07. Daqui a pouco, hein, tem um sorteio do álbum de figurinhas dos comunicadores aqui da Rádio Maiuaçu FM 106,9. Daqui a pouquinho, tá bom, minha gente? Daqui a pouco. Olha, 9:08. Vamos lá, deixa eu atender a participação aqui, mais participações. Meu amigo ouvinte Horácio, bairro Petrina, flamenguista, fala comigo.
1: Boa noite, Giovanni. E eu, como um bom flamenguista, quero participar desse sorteio aí da figurinha, falou? Um abraço pra você. Se for possível, passar a música do Chapelão aí pra nós.
0: Tá bom, Horácio. Um abraço, meu querido. Ótima noite pra você, pra Maria Aparecida, no bairro Petrina aqui, mãe. Eu sou obrigado pela sintonia, pela participação. Tá bom, Horácio? A Maria de Lourdes Silva, córrego Pouso Alegre, tá com a gente também ouvindo o programa. Pediu para ouvir uma música aqui no Ritmos da Noite, abraçando a todos da rádio, os ouvintes, né, e a todos da família. Ela também pediu para participar do sorteio, né? Tá certo, minha querida? Vai participar sim, tá bom? Um abraço para você, boa noite e boa sorte. Também tá ligadinha com a gente a Maria da Penha Silva, córrego Pouso Alegre. Giovanni, também quero participar do sorteio. Tá bom, Maria? Maria da Penha Silva, boa sorte para você, tá bom? Daqui a pouquinho tem o sorteio. E agora tem o Chapeludo.

0: Tá bom, Nando Moreno, com Rio Negro Solimões. Abelô do Chapeludo, minha gente, 9:12. Hora certa, deixa eu atender mais participações. O José Rodrigues, bairro Petrina, tá com a gente. Ô José, boa noite.
1: Oi, Giovanni, boa noite. E aí, como é que tá aí? Tudo bem?
0: Ótimo, tudo ótimo.
1: Aqui é o José Rodrigues, né? É, eu gostaria de ouvir uma música aí com as irmãs Freitas. E, ou então com o trio Parada Dura. Pode ser a sua escolha, um desses dois. E eu ofereço pro meu irmão Jair Rodrigues, lá nos Barroso, e para todos que estiverem ouvindo o programa lá, tá bom? Eu, compa Jair, é o meu irmão, né? Ele aniversariou anteontem, domingo de 14. Por isso estou mandando para ele essa música. Eu sei que ele é fã das irmãs Freitas.
0: Tá bom, então um abraço pro Jair, parabéns Jair, felicidades, muitos anos de vida, Deus abençoe, tá bom, seu José? Um abraço pro senhor, pra Dona Maria José, em bairro Petrina, uma ótima noite, obrigado pela audiência. Aí as irmãs Freitas, modão no programa.

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2: Agora são 9:30 na noturna da Manhã Sua FM. E o programa Ritmos da Noite, juntinho com você até às 11, vai seguindo. Abraçando você, ligado, ligada, curtindo o nosso programa em toda a região. Abraço, Giovanni Amorim, tá bom? Seja muito bem-vindo, bem-vinda. Tem mais uma participação, o garoto Adrian, de Luisburgo. Fala com a gente, Adrian, boa noite.
3: Boa noite, meu nome é Adrian. Gostaria de ouvir uma música do Gustavo Lima, moro no bairro São Jorge, em Luisburgo. Gostaria de participar do sorteio do álbum da Copa.
2: Tá bom, Adrian. Um abraço pra você, garoto. Ótima noite, obrigado pela sintonia. Com essa participação, fechamos aí as participações para o sorteio, né? Dos dois álbuns de figurinhas aqui da Rádio Manhuaçu, tá bom, minha gente? Daqui a pouquinho, a próxima música, vamos estar realizando o sorteio e a gente vai falar aqui o nome dos ganhadores da promoção, tá legal? Já, daqui a pouquinho, vamos de Gustavo Lima com Murilo Huff, CEP Novo.

Muito bem, Zé Felipe com Ana Castela no programa Sua Boca Mente. Pessoal, 9h38, hora certa. Então tá, vamos ao sorteio, né, da nossa promoção de hoje aqui no programa Ritmos da Noite. Vamos sortear dois álbuns de figurinha dos comunicadores aqui da Rádio Manhã Sua FM 106,9. Vamos a, serão dois sorteios, tá bom, minha gente? E a gente lembra que se você não faturou, não fique triste. Afinal de contas, tem muito álbuns aqui de figurinhas pra gente sortear, tá bom? E enfim, outros programas aqui no Ritmos da Noite mesmo, oportunidades não faltarão, quem sabe você faturar esse presente aqui com a gente, tá bom? Vamos lá, o primeiro vai sair agora, vai sair agora, vai sair agora, vai sair agora. E saiu! 9h38 foi para Maria Madalena da Silva Mateus, comunidade Santo Agostinho, final do telefone 95. Tá bom, Maria? Você faturou o nosso primeiro álbum de figurinhas dos comunicadores aqui da Rádio Manhuaçu, tá bom? É o seguinte, Maria, não precisa você nem ligar pra gente, não precisa fazer nada. A nossa produção vai entrar em contato com você e vai te falar como é que você faz para pegar o seu presente, tá bom? Então, não se preocupe, nós temos aqui o número do seu telefone e a produção, nosso setor responsável, que vai entrar em contato com você, tá bom? Maria Madalena da Silva Mateus, comunidade Santo Agostinho. Vamos lá, 9h39, mexendo bastante aqui, muitas pessoas participando, né? Muitas pessoas mandaram os nomes aqui, participando, como sempre, né? Muitas participações do programa. Vamos lá, mexendo. E quem faturou o outro álbum da noite aqui do nosso programa foi outra Maria. Olha que coincidência, hein? A Maria Aparecida Alves, bairro Petrina, aqui em Manhuaçu. Maria Aparecida Alves, bairro Petrina, aqui de Manhuaçu, final do telefone 57. Final do telefone 57, faturou também o álbum, mais um álbum de figurinhas dos comunicadores aqui da Rádio Manhuaçu. O álbum ficou muito legal, minha gente, né? É uma coisa simples, né? Mas é um presentão para você que gosta de ouvir rádio, né? Que gosta dos comunicadores. Tem lá as fotos coloridas, né? Com a camisa da seleção, a tabela da Copa, para

você completar lá com os resultados dos jogos, enfim, muito legal, né? O meu já tá em casa, tá guardadinho lá, ó, vai ficar guardado. Tá bom, Maria? Maria Aparecida Alves, bairro Petrina, faturou, final do telefone 57, pode ficar tranquila também que a produção vai entrar em contato com você e te falar como é que você faz para pegar o seu presente, tá bom? Duas Marias faturaram aqui nessa noite de terça-feira os dois álbuns de figurinhas da Copa dos Comunicadores aqui da Rádio Mãe Iguaçu. Que legal, hein? 9h41, hora certa, agora tem Hugo Henrique no programa.

0: Cristiano Araújo, Marília Mendonça no programa de Quem é a Culpa, 9h49, pessoal. Maria Aparecida, boa noite.
1: Boa noite, Giovana Mourinho. Aqui é a Maria da Penha.
0: Maria da Penha.
1: De Martins Soares. Quero ouvir uma música para o meu companheiro Valtair, que eu gosto muito. Se a música pode ser o Chapelão. Sabe, oferecer para você, em primeiro lugar também, né? E minha comadre Ana Maria, que eu não esqueço dela, a Joaninha, sabe? E a comadre Helena lá na Boa Vista.
0: Ô, minha querida, um abraço para você, ótima noite, Maria da Penha, né? Um abraço, Giovanni Mourinho, uma ótima noite, obrigado pelo carinho, pela audiência, pela participação, Maria. Essa música que você pediu, nós já tocamos hoje no programa, tá bom? Escolhi uma outra aqui bonita com Edson e Hudson. Uma outra oportunidade, a gente rola o chapeludo pra vocês. Valeu, Maria! Martins Soares, boa noite!

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5: Agora são 10h02, programa Ritmos da Noite. Por aqui no seu rádio, no seu aplicativo, nas mídias digitais. Vamos em frente, seguimos a partir de agora a segunda parte do nosso programa. Nossa viagem no tempo, melhor do passado, de volta no seu rádio. E aí? Vem com a gente, curtir música boa, voltar no tempo e recordarmos aquelas que marcaram, aquelas que nos fazem voltar no tempo, a partir de agora no programa. Eu quero começar atendendo aqui, mandando um abraço pro nosso amigo, né, ouvinte, o cantor Neguinho de Petrópolis, em Três Rios, Rio de Janeiro, nos ouvindo através da internet no aplicativo, não é, meu querido? Um abraço para você, Neguinho, boa noite, bom descanso, obrigado por ouvir o nosso programa Manhuaçu FM. A gente abre a segunda parte do programa recordando 14 bis, todo azul do mar. Boa noite.

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1: São 10h13, programa vai seguindo, recordando por aqui na sua noturna de terça-feira. Até às 11, voltando no tempo e recordando juntinho contigo. Djavan, Nem um Dia.

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1: Agora 10h27, o abraço vai para Maria da Glória, no Rio, nos ouvindo através da internet no aplicativo. Tá bom, Maria? Maria da Glória, um abraço para você, boa noite, bom descanso. Obrigado por ouvir a 106,9, o Ritmos da Noite. José Augusto, de igual para igual.

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1: Agora 10h31, abraço pessoal de Santa Margarida, ouvindo a Rádio Manhuaçu, programa Ritmos da Noite. Abraço aí pra vocês, obrigado pela sintonia. Yeah.

Rita Lee no programa Livre outra vez, 10h39. Um abraço para Conceição do bairro Santa Luzia. Ligadinha com a gente, recordando, voltando no tempo, né, Conceição? Um abraçando a todas as amigas, todos que estão ligados aqui no programa. Pediu para recordar o Paulo Sérgio, tá aí chegando. Distância Ingrata.

Hit, na reta final do nosso programa, Voo de Coração, 10h51 agora. Rosana, Sandra de Sá, Coisas do Amor. Depois a gente fecha o programa com Roupa Nova.

Roupa Nova, a viagem, fechando o nosso programa dessa terça-feira, 16 de junho, 2026. Minha gente, vamos ficando por aqui, agradecendo a você pelo carinho, pela audiência e, claro, agradecendo a Deus, não é? Por mais esse dia, mais esse programa. Deus permitindo, amanhã, quarta-feira, meio de semana, estaremos de volta para mais um encontro, mais um programa Ritmos à Noite. Na sequência, Rede Aparecida de Rádio para lhe fazer companhia até às 5 da manhã. Programa com a Mãe Aparecida. Então, aquele abraço, uma boa noite. A gente se encontra amanhã aqui pela 106,9 para mais um encontro, mais um Ritmos à Noite. Tchau, gente. Fiquem com Deus. Acabou o programa. Até amanhã.

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1: Louvado seja o vosso nome. Venha a nós o vosso reino. Seja feita a vossa vontade, assim na terra como no céu.
2: O pão nosso de cada dia nos dai hoje. Perdoai as nossas ofensas, assim como nós perdoamos a quem nos tem ofendido, e não nos deixeis cair em tentação, mas livrai-nos do mal. Amém.
1: Ave Maria, cheia de graça, o Senhor é convosco. Bendita sois vós entre as mulheres, bendito é o fruto do vosso ventre, Jesus.
2: Santa Maria, Mãe de Deus, rogai por nós, pecadores, agora e na hora de nossa morte. Amém.
1: Ave Maria, cheia de graça, o Senhor é convosco. Bendita sois vós entre as mulheres. Bendito é o fruto do vosso ventre, Jesus.
2: Santa Maria, Mãe de Deus, rogai por nós, pecadores, agora e na hora de nossa morte. Amém.
1: Ave Maria, cheia de graça, o Senhor é convosco. Bendita sois vós entre

0: entre as mulheres. Bendito é o fruto do vosso ventre, Jesus.
1: Santa Maria, Mãe de Deus, rogai por nós, pecadores, agora e na hora de nossa morte. Amém.
0: Ave Maria, cheia de graça, o Senhor é convosco. Bendita sois vós entre as mulheres. Bendito é o fruto do vosso ventre, Jesus.
1: Santa Maria, Mãe de Deus, rogai por nós, pecadores, agora e na hora de nossa morte. Amém.
0: Ave Maria, cheia de graça, o Senhor é convosco. Bendita sois vós entre as mulheres. Bendito é o fruto do vosso ventre, Jesus.
1: Santa Maria, Mãe de Deus, rogai por nós, pecadores, agora e na hora de nossa morte. Amém.
0: Ave Maria, cheia de graça, o Senhor é convosco. Bendita sois vós entre as mulheres. Bendito é o fruto do vosso ventre, Jesus.
1: Santa Maria, Mãe de Deus, rogai por nós, pecadores, agora e na hora de nossa morte. Amém.
0: Ave Maria, cheia de graça, o Senhor é convosco. Bendita sois vós entre as mulheres. Bendito é o fruto do vosso ventre, Jesus.
1: Santa Maria, Mãe de Deus, rogai por nós, pecadores, agora e na hora de nossa morte. Amém.
0: Ave Maria, cheia de graça, o Senhor é convosco. Bendita sois vós entre as mulheres. Bendito é o fruto do vosso ventre, Jesus.
1: Santa Maria, Mãe de Deus, rogai por nós, pecadores, agora e na hora de nossa morte. Amém.
0: Ave Maria, cheia de graça, o Senhor é convosco. Bendita sois vós entre as mulheres. Bendito é o fruto do vosso ventre, Jesus.
1: Santa Maria, Mãe de Deus, rogai por nós, pecadores, agora e na hora de nossa morte. Amém.
0: Ave Maria, cheia de graça, o Senhor é convosco. Bendita sois vós entre as mulheres. Bendito é o fruto do vosso ventre, Jesus.
1: Santa Maria, Mãe de Deus, rogai por nós, pecadores, agora e na hora de nossa morte. Amém.
0: Glória ao Pai, ao Filho e ao Espírito Santo.
1: Assim como era no princípio, agora e sempre, por todos os séculos dos séculos. Amém.
0: Amém. Nossa Senhora Aparecida,
1: rogai por nós.
0: São José,
1: rogai por nós.
0: Santos e santas de Deus,
1: rogai por nós.
0: Divino Espírito Santo,
1: descei sobre nós e permanecei para sempre.
0: Amém.
1: Amém.
0: Jô, muito obrigada. Que você tenha uma santa e abençoada noite, viu? E até breve.
1: Obrigada. Obrigada pela oportunidade. Sempre que for possível, me ligar, se eu estiver disponível, será um prazer estar rezando, porque o que faz com que cresçamos todos os dias são as orações, só elas nos fortalecem, né?
0: Com certeza.
1: Muito obrigada pela oportunidade, viu? Abraço a todos. Fica com Deus.
0: Amém.
2: Amém. Louvado seja Deus por todas essas intenções e esses irmãos que rezam conosco. Mas ainda nós temos algumas intenções. Olha, Silvana Teixeira reza conosco também. Obrigado, Silvana. Deus abençoe você. Reza conosco ainda, colocando suas intenções, a Neuza. Neuza, da cidade de Itupeva, reza com a gente. Obrigado, Neuza. Um abraço, viu? A Maria Aparecida Botelho, a Cida Botelho também está conosco, obrigado, um abraço. A Aninha de Ponta Grossa também reza com a gente, obrigado, Aninha. Ótima noite para você, louvado seja Deus pela sua presença. E ainda rezamos e pedimos a bênção de Deus para a vida do Paulo Roberto Oliveira, de Santa Rita de Jacutinga, em Minas Gerais. E muitas outras intenções que chegam e a gente reza e celebra juntos. Que Nossa Senhora Aparecida abençoe o seu coração. E antes, né, da gente rezar a Salve Rainha, deixa eu colocar aqui uma intenção especial que o meu amigo Zé Antônio pediu, né? Que Nossa Senhora Aparecida coloque no seu coração, diante do coração de Deus, essa intenção especial. Vamos lá, deixa eu pegar aqui a intenção que o Zé Antônio passou para mim, pedindo a bênção de Deus para a vida. Aqui, ó, achei. É, seu Benedito Carlos Monteiro, de Aparecida, que vai fazer uma cirurgia amanhã, na cidade de Cunha. Vamos rezar para o seu Benedito, tá bom? Deus abençoe.

0: Oi, estamos rezando, seu Benedito. Zé, estamos rezando por essa intenção que você coloca aqui, viu, meu irmão? Louvado seja Deus pela sua presença. E meu amigo Renan Ventura. Meu amigo, meu querido, Deus abençoe, viu? Estou rezando por você, pelo seu coração, pela sua vida e pela nossa amizade. Que Deus seja louvado sempre. Obrigado pelo carinho, obrigado pelo acolhimento. Meu amigo Renan Ventura, que trabalhou aqui na Central Multimídia conosco também. Um grande abraço, irmão. Deus lhe abençoe.
1: Vamos lá. Infinitas graças vos damos, soberana rainha, pelos benefícios que todos os dias recebemos de vossas mãos liberais. Dignai-vos agora e para sempre tomarmos debaixo de vosso poderoso amparo. E para mais vos alegrar, vos saudamos com uma salve, rainha. Salve, rainha, mãe de misericórdia, a vida, doçura e esperança nossa salve. A vós bradamos, degredados filhos de Eva. A vós suspiramos, gemendo e chorando neste vale de lágrimas. Ea, pois, advogada nossa, por estes vossos olhos misericordiosa nós volvei. E depois deste desterro, mostrai-nos Jesus,

0: por nós, Santa Mãe de Deus, para que sejamos dignos das promessas de Cristo. Amém.
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0: Ó Maria Santíssima, pelos méritos de nosso Senhor Jesus Cristo, em vossa querida imagem de Aparecida, espalhais inúmeros benefícios sobre todo o Brasil. Eu, embora indigna de pertencer ao número de vossos filhos e filhas, mas cheia do desejo de participar dos benefícios de vossa misericórdia, prostrado aos vossos pés, consagro-vos o meu entendimento, para que sempre pense no amor que mereceis. Consagro-vos a minha língua, para que sempre vos louve e propague a vossa devoção. Consagro-vos o meu coração, para que depois de Deus vos ame sobre todas as coisas. Recebei-me, ó Rainha incomparável, vós que o Cristo crucificado deu-nos por mãe, no ditoso número de vossos filhos e filhas. Acolhei-nos debaixo de vossa proteção, socorrei-nos em todas as minhas necessidades, espirituais e temporais, sobretudo na hora da minha morte. Abençoai-me, ó celestial cooperadora, e com vossa poderosa intercessão, fortalecei-me em minha fraqueza, a fim de que, servindo-vos fielmente nesta vida, possa louvar-vos, amar-vos e dar-vos graças no céu por toda a eternidade. Assim seja. Amém. Nós estivemos sempre unidos e reunidos em nome do Pai, do Filho e do Espírito Santo. Amém. Louvado seja nosso Senhor Jesus Cristo.
3: Para sempre seja louvado.
0: Salve Maria.
4: Salve Maria.
5: Meninas, obrigado mais uma vez, viu?
6: Obrigada.
5: Deus lhes abençoe.
6: Amém.
5: Amém. E numa outra oportunidade estaremos juntos, se Deus quiser.
0: Se Deus quiser e há de querer.
5: Com
0: né?
5: certeza. Um abraço para vocês, viu? Boa missão.
0: Obrigada. Obrigado. Boa noite,
6: boa
0: viu?
6: Noite.
5: Amém. A você que rezou conosco, o nosso muito obrigado. Que Nossa Senhora da Conceição Aparecida continue acolhendo você e conduzindo o seu coração ao coração de Jesus. O terço terminou, mas a nossa missão continua. Continuamos juntos para rezar uns pelos outros. Que Nossa Mãe de Deus nos cubra com sua presença. Com as imagens de Ana Gabriela, fiquem com Deus e com as bênçãos da Mãe Aparecida.

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0: 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Rede Aparecida de Rádio e a hora certa.
5: 11:12, horário de Brasília.
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noite abençoada para você que continua conosco aqui na Rádio Aparecida e Rede Aparecida de Rádio. Bem-vindo, bem-vinda. Eu sou Evandro Brum e vamos juntos, viu? Eu rezo por você, rezo com você e até meia-noite estaremos unidos em oração. Deixa eu mandar um abraço aqui para Cida, a Cida Zagota, que continua com a gente. Obrigado, Cida. Um abraço para você, que Deus abençoe, que Nossa Senhora Aparecida ilumine você. A Cida é lá Juiz de Fora, Minas Gerais. Olha, continua com a gente também a Gabriele. Tudo bem, Gabriele? Da cidade de Cariacica, no Espírito Santo. Seja bem-vinda à Rádio Aparecida. Continuamos juntos em oração por você, tá bom? Deus te abençoe, que Nossa Senhora ilumine sua vida. Ah, minha querida amiga Marina de São Paulo, capital. Obrigado, Marina. Um abraço, viu? Louvado seja Deus pela sua presença. Com alegria também, eu acolho o Jonas, da cidade de Salesópolis, aqui no estado de São Paulo, que continua conosco. Nossa Senhora Aparecida abençoe. E ainda, o Roberto Cabreira, de Divinópolis, nas Minas Gerais, continua conosco aqui na Rádio Aparecida. Renato Medeiros, de Divinópolis, também nas Minas Gerais, está conosco. Obrigado, um abraço. E ainda a minha querida amiga Maria Aparecida Francisco, de Campinas, aqui no estado de São Paulo. Tudo bem, querida? Bem-vinda. Muito obrigado pela presença e também pelo carinho do seu acolhimento. Que Deus continue abençoando, protegendo e iluminando você. E você que está aí, quer participar, fique à vontade. DDD 12-3104-1043. A Cristiane, de Ribeirópolis, em Sergipe, continua ouvindo aqui o programa, continua conosco. Obrigado, Cristiane. Um abraço. Deus seja louvado por sua vida e por sua família também. Bom, deixa eu mandar um abraço aqui para quem está conosco através das rádios que retransmitem o nosso programa. Rádio Difusora FM Monte Aprazível aqui no estado de São Paulo, Rádio Vaza Barris FM em Jeremoabo, na Bahia, e Rádio Arca da Aliança em Joinville, em Blumenau, né, Santa Catarina, também. E você continua com a gente. Obrigado. Deus te abençoe. Olha, cuidar da Casa da Mãe Aparecida é um trabalho que realizamos em conjunto, viu? 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
2: Quando alguém pergunta qual foi o primeiro amor da sua vida, sempre pensamos em quem nós amamos um dia ou quem despertou nosso amor um dia. Não está de todo errado, mas na origem da pergunta, o primeiro amor que realmente sentimos não foi o que oferecemos a alguém ou o que sentimos por alguém, mas o que recebemos de alguém. O primeiro amor de fato nunca é o que se dá, mas o que se recebe, e é esse amor que se torna o padrão de amor que vamos reproduzir. Sim, nossos pais nos amaram primeiro, mas pelos olhos da fé entendemos que Deus nos amou primeiro. É por isso que ele tem o mérito e o direito de ser, de fato, nosso primeiro amor, nosso modelo de amor a ser seguido.

0: abençoe você.
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2: Hoje, dia 16 de junho, nós vamos conhecer a história de Sansão, o juiz do povo de Deus. Ele que nasceu para ser um nazireu, isso é, um consagrado a Deus, não podia cortar os cabelos e nem tomar bebida alcoólica. Ele se apaixonou por uma mulher filisteia. Os pais não gostaram, mas Sansão disse: é dela que eu gosto. E Sansão aparece na Bíblia como um herói popular. São muitas as histórias sobre ele. Estraçalhou um leão, matou 30 homens para pagar uma aposta perdida, capturou 300 raposas, amarrou tochas acesas nos rabos e as mandou aos trigais dos filisteus para queimar toda a colheita, isso por vingança. Ele deixou-se amarrar para ser entregue aos filisteus, matou mais de 1000 com uma queixada de burro, em Gaza ele dormiu com uma prostituta e quando quiseram prendê-lo, arrancou as portas da cidade. Largou tudo no alto da montanha. Bom, ninguém sabia de onde vinha aquela força tão grande. Mas foi Dalila, a sua mulher, que conseguiu arrancar dele esse segredo. A força de Sansão estava nos cabelos compridos. Do nazireu consagrado a Deus. E Dalila o fez dormir. Cortou-lhe os cabelos e, sem ele perceber, perdeu toda a força. Foi preso então pelos filisteus, que vazaram os olhos dele. E aí, cego, como se fosse um jumento, Sansão teve que girar um moinho. Mas os cabelos, eles cresceram de novo. E Sansão, então, recuperou sua força. E numa festa, os filisteus colocaram Sansão como troféu num templo e eles não perceberam que o cabelo tinha crescido. Então, no templo, à vista de todos, Sansão empurrou as duas colunas centrais e fez desabar tudo em cima do povo. E aí, desse modo, ao morrer, Sansão matou muito mais gente do que tinha matado durante toda a sua própria vida. E essas e outras muitas histórias sobre Sansão, elas se aplicam àquilo que diz o povo. Quem conta um conto, aumenta um ponto. Quem canta um canto, aumenta outro tanto. E aumenta não para enganar, mas aumenta para fazer perceber melhor a mensagem dos fatos e saber. A força que nasce quando uma pessoa se consagra totalmente a Deus é imensa.

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8: 11:30, horário de Brasília.
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8: Estamos de volta aqui na programação Com a Mãe Aparecida. Boa noite para você, bem-vindo, bem-vinda, que Deus te abençoe. Olha, tá conosco também a Hilda.

0: de Itajubá, em Minas Gerais. Boa noite, Hilda. Bem-vinda, Itajubá, belíssima cidade do sul de Minas Gerais. Linda cidade, eu gosto muito de Itajubá, cidade muito bonita, muito agradável. Tem uma imagem, tem uma igreja de Nossa Senhora da Agonia lá em Itajubá, que é lindíssima, lindíssima. Quem estiver passando por Itajubá, pelo sul de Minas, vale a pena, viu? Vale a pena procurar a igreja de Nossa Senhora da Agonia. É muito bonita essa igreja, muito bonita mesmo. Hilda, boa noite, viu? Bem-vinda aqui à Rádio Aparecida. Louvado seja Deus pela sua presença. Está conosco também aqui na rede Aparecida de Rádio, Paulo Roberto Gomes, de Valença, no estado do Rio. Tudo bem, Paulo Roberto? Bem-vindo, meu amigo. Obrigado, viu? Um grande abraço para você que está na sintonia também. Deus seja louvado pela sua presença e pelo seu acolhimento. E você que está aí, quer participar? Fique à vontade. DDD 12-3104-1043. 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
3: Olá, uma excelente noite para você que acompanha o programa Com a Mãe Aparecida. Está começando mais um Igreja em Comunhão. E hoje nós vamos conhecer o trabalho realizado pela Casa de Acolhida de Imigrantes, mantida pela Missão Paz. É um dos principais símbolos de solidariedade e defesa dos direitos dos migrantes no Brasil, localizada no bairro da Liberdade, em São Paulo. A Casa de Acolhida foi fundada e conduzida pelos missionários escalabrinianos. A Missão Paz atua há décadas no acolhimento de refugiados e imigrantes de diversas nacionalidades, promovendo integração, dignidade e respeito à diversidade cultural. A Casa de Acolhida é para muitos o primeiro ponto de apoio em território brasileiro e é sobre isso que conversa conosco hoje Padre Paulo Parisi, diretor do Centro de Estudos Migratórios da Missão Paz. Padre, boa noite, seja muito bem-vindo ao programa Com a Mãe Aparecida.
4: Olá, boa tarde, muito bom e um prazer conversar com todos os ouvintes da Rádio Aparecida.
3: Padre, qual a principal missão da Casa de Acolhida? E gostaria que o senhor contasse para a gente como ela nasceu.
4: Então, a Casa do Migrante, que é uma casa de acolhida, ela nasceu exatamente 51 anos atrás. E ela nasce dentro de uma estrutura que já existia anteriormente, que é a Igreja Nossa Senhora da Paz, que nasce no ano 40 para acompanhar os migrantes italianos que chegavam naquele tempo. Mas a Casa do Migrante, então, nasce 51 anos atrás, num primeiro momento acolhendo os migrantes internos, os brasileiros que de várias regiões se deslocavam até São Paulo, naquela grande fase de expansão da cidade, da metrópole. Sucessivamente, a casa começa a acolher os primeiros refugiados foram de Vietnã e do Chile. E isso estamos falando nos anos 78, 79. O tempo passa e os rostos vão se misturando. E, por exemplo, hoje na casa tem 14 nacionalidades, pessoas de 14 nacionalidades acolhidas. A gente oferece alimentação, lugar para dormir, espaço para lazer, assistir TV, brinquedoteca para as crianças e todas as outras infraestrutura, lugar para bagageiros. Então, é uma casa realmente completa.
3: Padre, a casa também conta com o apoio de órgãos internacionais como a Acnur?
4: Sim, a casa, vamos dizer, os serviços ao lado da casa conta com o apoio do Acnur, porque, esqueci de explicar anteriormente, existe a casa, mas existe um centro de atendimento ao migrante que atende migrantes e refugiados que também não moram na casa. Então, podemos dizer, oferecemos este dúplice serviço para quem precisa de moradia e para quem já tem ou está acolhido em outras casas de acolhida de São Paulo.

0: E aqui tivemos o apoio do Acnur até o ano passado, e este ano um apoio também, mas não econômico, infelizmente. Depois de tudo o que aconteceu nos Estados Unidos, a Acnur ficou, junto com a OIM, a Organização Internacional das Migrações, sem dinheiro para apoiar os projetos. Então, é um apoio que existe, mas, infelizmente, não é mais financeiro. Isso afetou muitos lugares, Cáritas, outras estruturas que atuavam com migrantes e refugiados. Então, essa outra área, nós oferecemos aula de português, atendimento médico, psicológico, tem advogados, assistentes sociais, cursos profissionalizantes, e as empresas vêm contratar.
1: Padre, e como o senhor falou também, né, a casa começou acolhendo os migrantes italianos e hoje diversas nacionalidades estão ali presentes nesta casa que está ali na região da Liberdade, onde é uma região onde vivem também muitos migrantes.
0: Sim, podemos dizer que a localização da casa se tornou um ponto que irradia a presença de migrantes também em toda a região. Então, aqui na região tem presença de haitianos, de colombianos, angolanos, congoleses, venezuelanos e outras, filipinos e outras nacionalidades. Inclusive, isso já aparece em restaurantes, em cabeleireiros, em lojas de produtos típicos. Então, já até o comércio oferece serviços ligados às diferentes nacionalidades.
1: Padre, podemos dizer também que vai ao encontro, né, do que nos disse Jesus, o trabalho que a casa realiza hoje, quando fui estrangeiro e me acolhestes, né? A casa funciona realmente como esse acolhimento àqueles que mais precisam, não é mesmo?
0: Realmente, você lembrou este trecho do Evangelho de Mateus, do capítulo 25, onde Jesus se identifica em vários rostos que precisam de acolhida, de ajuda. Eu tinha fome, sede, estava preso, estava doente, estava nu. E um dos rostos eu era forasteiro, e você me acolheu ou não me acolheu. Então, ao fazer isso, nós estamos fazendo um gesto profundamente cristão, um gesto enraizado no Evangelho, e diria mais, é um dos parâmetros que nos quais seremos julgados quando nos encontraremos com Cristo.
1: Padre, a casa conta ainda com voluntários que realizam esse trabalho, né? Existe alguma orientação para quem desejar trabalhar também com essa acolhida dos migrantes, que deseja ser voluntário? Qual a orientação?
0: Então, nós temos mais de 100 voluntários aqui, temos ao redor de 120, mais estagiários de faculdades também que vêm aqui. Agora, a grande orientação é ou entrar em contato pelo Instagram da Missão Paz, é muito simples, Missão Paz SP. Então, ou através do Instagram, ou através do site, onde tem também a parte para o voluntariado.
1: Padre, e como o senhor falava também, os desafios são muitos, não é mesmo?
0: Muitos. Muitos são os desafios que aqui enfrentamos. Tem os desafios de, por exemplo, dar aula de português numa sala onde tem pessoas que falam 5 ou 6 idiomas diferentes. Não é só inglês, francês e espanhol, mas também persa, árabe. Então, aí é um grande desafio. E a equipe, quase de 30 professores de português, tenta dar uma resposta a isso, tenta desenvolver aulas onde não existe uma base linguística que prevaleça. Então, isso é avaliado constantemente, é um desafio. Outro é, claro, o emprego, encontrar empregos e combinar a oferta com o perfil das pessoas. Outro desafio são os traumas que às vezes as pessoas carregam e precisam de atendimento.

0: atendimiento especializado de psicólogos, de psiquiatras, porque sofreram muito na saída do país ou no, durante a viagem. Então, e depois teria o grande desafio da moradia. Estamos entrando daqui a pouco no tema da campanha da fraternidade, e a moradia é o grande drama. Eles arrumam emprego, mas não têm dinheiro suficiente para alugar. Ou aluga a casa e não se alimenta, ou se alimenta e não consegue alugar. E aí muitos acabam morando em ocupações.
1: Padre, nesse sentido, também falando sobre a parte do poder público, ainda falta muito da parte do poder público mesmo para dar suporte para esses refugiados, em especial nesse sentido da moradia.
0: Eu diria que a moradia é um dos grandes buracos na política pública. Se dá resposta em nível de educação, de saúde, em nível de cursos, de outros tipos de atendimentos, mas além da acolhida, diria, primária, emergencial, falta pensar algo em nível de moradia. E isso ficou claro quando o governo federal publicou a política migratória e está ausente a referência à moradia. Então, tem referência a um monte de ministérios, um monte de realidades, mas falta a moradia.
1: Padre Paulo, mais uma vez, muito obrigada por conversar conosco. Parabéns pelo trabalho realizado.
0: Muito obrigado. Então, quem quiser conhecer mais, é só procurar Missão Paz SP e será um prazer também acolher aqueles que querem conhecer ou ser voluntários. Muito obrigado.
1: Nós conversamos com o diretor do Centro de Estudos Migratórios da Casa de Acolhida de Imigrantes da Missão Paz, Padre Paolo Parisi. Rafael Oliveira, para a Rede Aparecida de Rádio.

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2: A paz esteja com você. Temos a alegria de ser membros da Igreja de Cristo, a igreja fundada por Jesus. Igreja significa família. Somos família de Deus aqui na terra. Somos irmãos não segundo a carne, mas segundo o Espírito, pelo batismo que recebemos. Entender o que é ser igreja faz uma diferença imensa. Não se trata de mera instituição, mas realmente de uma experiência de vida de amor fraterno, fazendo como rezamos no Pai Nosso, assim na terra como no céu. Nós queremos fazer da terra, da igreja onde vivemos, o céu aqui na terra, através da Eucaristia, da vivência da palavra, da oração, do amor fraterno, da prática dos mandamentos de Deus, da vivência dos sacramentos, para que todos nós possamos, como peregrinos de esperança, seguir a nossa caminhada. Para isso, precisamos de uma mãe que nos eduque, nos acompanhe. E temos na família de Deus, a Igreja, Maria, mãe da Igreja. Portanto, ela é mãe de Cristo biologicamente também, e de todos nós espiritualmente. Cada vez que alguém, uma pessoa é batizada, no batismo, ela se torna filho, filha de Deus e filho, filho de Maria. Peçamos a Deus que saibamos entender esse grande e maravilhoso mistério e que sejamos igreja. Não basta estar na igreja, é preciso ser igreja. Que Deus nos abençoe e nos dê a graça de vivermos a nossa vocação cristã pelo batismo que

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1: As contrariedades da vida, as dificuldades que surgem na tua caminhada, te fazem cair na desconfiança? Tens confiança na bondade do coração de Jesus? Jesus Cristo é Deus, uma mesma coisa com o Pai. Conhecer Jesus Cristo é conhecer Deus. Amar Jesus Cristo é amar a Deus. Servir a Jesus Cristo é servir a Deus. Jesus é a concretização maravilhosa de Deus, adaptado à nossa pequenez. Por isso, nossa vida cristã tem de consistir em imitar Jesus Cristo, visto que Ele é o exemplar que nos foi dado para que, imitando-o, consigamos a vida eterna.
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3: E missão cumprida. Pois é, ponto final na primeira parte do programa com a Mãe Aparecida. Eu, Evandro Bruno, tô ficando por aqui, mas deixo você agora na companhia dele, Eduardo José, que já chegou e vai contigo até as 5 da manhã. Boa noite, Eduardo, tudo bem?
4: Boa noite, Bruno, é isso aí, tudo certinho, graças a Deus, contigo também, né?
3: Graças a Deus,
4: que tudo bom, tranquilo. Que bom. Pois é, mais uma madrugada com a Mãe Aparecida, segunda parte do programa. Vamos juntos, madrugada adentro até às 5 da manhã, fazendo aquele convite para os nossos irmãos rezarem conosco, logo mais às 4 da manhã, o Santo Terço, participando pelo 3104-1043, que é o nosso WhatsApp, para você enviar aí a sua mensagem de fé, de esperança e as suas intenções.
3: E assim caminhamos juntos com a Mãe Aparecida.
4: Exatamente.
3: Maravilha. Então, bom trabalho para você. Obrigado. Até amanhã, se Deus quiser.
4: Valeu, meu querido. Obrigado. Bom descanso para você. Amanhã a gente se vê com a graça de Deus.
3: Amém. E para você que fica na companhia de Eduardo José, fiquem com Deus e com as bênçãos da Mãe.

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8: Meia-noite, bom dia.
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2: Com a Mãe Aparecida, rede Aparecida de Rádio, uma ótima e abençoada madrugada. Madrugada de um novo dia a você, meu irmão, a você, minha irmã. Irmãos em Cristo que a partir de agora nos fazem companhia na segunda parte do programa Com a Mãe Aparecida. Vocês que estiveram na companhia de Evandro Brum, continuem conosco, viu? Vamos juntos até às 5 da manhã, isso mesmo. Até às 5 da manhã e às 4, na última hora do nosso programa, você reza conosco o Santo Terço, louvando e agradecendo ao bom Deus por mais um dia que ele nos concede, pedindo sempre as bênçãos e a intercessão de nossa mãezinha querida, a Senhora Aparecida. Obrigado a você, meu irmão, que está ligado conosco através das nossas rádios parceiras, rádios que integram a rede Aparecida de Rádio, rádios espalhadas por todo o Brasil, louvando e agradecendo por tudo, tudo, tudo. Compromisso, parceria com a evangelização. A você, meu irmão, que está aí pelo aplicativo Aparecida, rezando conosco também, pelo a12.com/rádio Aparecida. A você, meu irmão querido, minha irmã querida, que já está cumprindo a sua missão também, trabalhando, louvando e agradecendo ao nosso bom Deus. Obrigado, viu, pela sua companhia. Bom trabalho para você. Bom plantão. Vamos juntos, madrugada adentro. Com você também, irmão, irmãs que estão pelas estradas do Brasil, caminhoneiros, caminhoneiras, motoristas de ônibus, motoristas em geral, sempre ligadinhos aqui na programação da Rede Aparecida de Rádio, a Rádio Aparecida, agradecendo, rezando, pedindo bênçãos e graças a você, a sua família, a todos os colegas de profissão que estão pelas estradas por esse Brasil afora. E a você, meu irmão, minha irmã, que está aí no aconchego do seu lar, na sua casa, aí no seu cantinho de oração, rezando, agradecendo, pedindo por você, pelos filhos, por toda a família. Não é verdade? Obrigado, viu, pelo seu carinho. E como é bom poder estar aí juntinho de você, agradecendo por nos acolher na sua casa, nesse local tão sagrado, a você junto à sua família. Como é bom poder estar junto com vocês. Como é bom poder estar onde a mãe está. E a mãe está presente em todos os lugares, na nossa vida, na nossa casa, no nosso trabalho, louvando sempre por ela, rezando sempre pela nossa mãezinha, pedindo para que ela continue intercedendo por cada um de nós, pelos nossos pedidos, pelas nossas dificuldades, que ela continue intercedendo pelos nossos irmãos e irmãs enfermos, por nós que estamos aí, não sabemos qual é a sua situação, mas seja ela qual for, a mãe está sempre intercedendo por você, viu, meu irmão, viu, minha irmã? Confie, acredite na misericórdia do Pai e na intercessão da Mãe Aparecida. A produção é de Marcos Tiago, Paula Castro na coordenação, na direção Padre Vanderlei Souza, missionário redentorista. Hoje nós já estamos vivendo o dia 17 de junho de 2026, quarta-feira da graça de Deus. Quarta-feira, toda quarta, dedicada à nossa Mãe Santíssima, a Mãe do Perpétuo Socorro. Nossa Senhora do Perpétuo Socorro, rogai por todos nós. E hoje a Santa Mãe Igreja celebra, faz memória, a São Ranieri de Pisa e São Manuel, a quem nós pedimos a intercessão. Meia-noite, 6 minutinhos, Padre.

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1: O anjo do Senhor anunciou a Maria, e ela concebeu do Espírito Santo. Ave Maria, cheia de graça, o Senhor é convosco. Bendita sois vós entre as mulheres, e bendito é o fruto do vosso ventre, Jesus. Santa Maria, Mãe de Deus, rogai por nós, pecadores, agora e na hora da nossa morte. Amém. Rogai por nós, Santa Mãe de Deus, para que sejamos dignos das promessas de Cristo. Oremos e fundi, Senhor, vos rogamos a vossa graça em nossos corações, para que nós que conhecemos pela anunciação do anjo a encarnação de Jesus Cristo, vosso Filho, cheguemos por sua paixão e morte de cruz à glória da ressurreição. Pelo mesmo Cristo nosso Senhor. Amém.
2: Olá, meu querido irmão, querida irmã, estamos no tempo comum na liturgia da igreja, nesse momento especial que vai da Páscoa até a festa de Cristo Rei. Um tempo longo na liturgia, na qual nós somos convidados a incorporar em nosso dia a dia a palavra de Jesus, a mensagem da comunidade de fé e a experiência daqueles que vieram antes de nós. Então a liturgia vai nos oferecer a oportunidade de fazer uma grande reflexão, um grande retiro na nossa vida, trazendo para o hoje a riqueza que a palavra nos traz. Continuamos refletindo com São Cipriano, fazendo a leitura do seu tratado sobre a oração do Pai Nosso, a oração ensinada por Jesus. São Cipriano foi um bispo do século III da era cristã e foi martirizado. Diz o santo: venha a nós o vosso reino, seja feita a vossa vontade. São trechos do Pai Nosso. A oração continua: venha a nós o vosso reino. Pedimos que o reino de Deus se torne presente a nós, da mesma forma que solicitamos, seja em nós santificado o seu nome. Porque quando é Deus que nos reina, ou quando ele começou o reino que sempre existiu e nunca deixará de sê-lo. Pedimos a vinda de vosso reino, prometido por Deus e adquirido pelo sangue e paixão de Cristo, a fim de que nós, que fomos outrora escravizados no mundo, reinemos com ele, conforme ele nos anunciou. Pelo Cristo glorioso, ao dizer: vinde benditos do meu Pai, tomai posse do reino que vos está preparado desde a origem do mundo. Pode-se igualmente, irmãos diletíssimos, entender que o próprio Cristo é o reino de Deus, cuja vinda pedimos todos os dias. Estamos ansiosos por ver esta vinda o mais depressa possível, sendo ele a ressurreição, pois nele ressurgimos. Assim também se pode pensar que ele é o reino de Deus, pois dele reinaremos. Pedimos, é claro, o reino de Deus, o reino celeste, já que há um reino terrestre. Mas quem já renunciou ao mundo está acima deste reino terrestre e de suas honrarias. Acrescentamos ainda ao venha a nós o vosso reino, o seja feita a vossa vontade, assim na terra como no céu. Não para que Deus faça o que quer, mas que possamos fazer o que Deus quer. Pois quem impedirá a Deus de fazer tudo quanto quiser? Mas há um opositor que se opõe à sua vontade e ações. Oramos, portanto, e pedimos que se faça em nós a vontade de Deus, para que o opositor não se faça presente em nossas ações. Que se faça em nós a obra da vontade de Deus, isto é, resultado de seu auxílio e proteção, porque ninguém é forte por suas próprias forças. Com efeito, a indulgência e a misericórdia de Deus que o protegem. Finalmente manifestamos a fraqueza. Somos humanos. Diz o Senhor na oração: Pai, se possível, afaste-se de mim este cálice. E ao mesmo tempo, dando aos discípulos o exemplo de renunciar à própria vontade e de aceitar a de Deus, acrescentou o Senhor: no momento de sua agonia. Contudo, não o que eu quero, mas o que tu queres. A vida humilde, a fidelidade inabalável, a modéstia nas palavras, a justiça nas ações, a misericórdia nas obras, a disciplina nos costumes, o não fazer injúrias, o tolerar as recebidas, o manter a paz com os irmãos, o amar a Deus de todo o coração, o amá-lo por ser pai, o temê-lo por ser Deus, o nada, absolutamente nada antepor a Cristo, pois também ele não antepôs coisa alguma a nós, o aderir inseparavelmente à sua caridade, o estar ao pé de sua cruz com coragem e confiança, quando se tratar de luta por seu nome e sua honra, o mostrar firmeza ao confessá-lo por palavras e no interrogatório, o manter confiança naquele por quem combatemos e na morte, o conservar a paciência que nos coroará, tudo isto é querer ser co-herdeiros de Cristo, é cumprir o preceito de Deus, é realizar a vontade do Pai. Amém.
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Fica conosco, Padre Fagner cantando pra gente. Com a Mãe Aparecida, Rede Aparecida de Rádio, Música, Fé e Missão. O nosso momento é de oração. Pai Santo, que sois rico em amor e compaixão, nós vos bendizemos por todas as graças que derramais sobre nós. Neste dia, ensinai-nos a

buscar em primeiro lugar o vosso reino e a confiar plenamente em vossa providência. Quando as preocupações e dificuldades tentarem roubar nossa paz, fazei-nos recordar que estáis sempre ao nosso lado, sustentando-nos com vossa força e conduzindo-nos pelos caminhos da vida. Dai-nos sabedoria para discernir o bem, coragem para praticá-lo e perseverança para permanecermos firmes na fé. Que o exemplo dos santos nos inspire a viver uma vida santa, marcada pela caridade e pela confiança em vós. Abençoai nossas famílias, nossos trabalhos e todas as pessoas que trazemos em nosso coração. Por Cristo, nosso Senhor.

0: Meia-noite, 21, bom dia.
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Padre Antônio Maria, meia-noite 25, Maria, minha mãe, Maria. Com a Mãe Aparecida, Rede Aparecida de Rádio, Música, Fé e Missão. Uma ótima e abençoada madrugada a você, meu irmão Júnior, aí em Santos Dumont, Minas Gerais, rezando conosco, pedindo por ele, pela família, pelas almas do purgatório, pedindo paz ao mundo também, que é o que nós queremos, né, Júnior? Obrigado, viu, meu irmão? Tá lá por mais uma noite de trabalho, pedindo também oração por todos os familiares, tá lá trabalhando e rezando conosco. Quem também está na sintonia, rezando com a gente, é o Rubinho, nosso irmão querido, lá em São José do Rio Preto, nos ouvindo pela Rádio Interativa FM, louvando e agradecendo a Deus por tudo e pedindo sempre a proteção e as bênçãos da Mãe Aparecida. Os irmãos Félix também, São José do Rio Preto, lá pela Rádio Interativa, o Ayrton e o Miguel, o Paulo Roberto em Santa Rita de Jacutinga, a Dona Vera Cavalcante rezando conosco.

conosco também a Ilane em São Paulo, lá no Jardim Nordeste, capital paulista, rezando por ela, pelos amigos, pelos familiares e pedindo sempre as bênçãos da mãezinha. Ela coloca da mamãe do céu, a Senhora Aparecida. Obrigado, viu, Elaine, pelas suas orações, minha irmã, louvando e agradecendo a Deus por todos, todos, todos nós. Também rezando por ela e por aqueles que precisam de nossas orações. Agora, 12:27, e você não se esqueça, às 4 da manhã, nós

0: berço, viu? E você rezando conosco, por você e pela sua família.
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0: 12:30.
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0: Com a Mãe Aparecida, Rede Aparecida de Rádio, abraçando a você que está rezando conosco, louvando e agradecendo por tudo na sua vida e por mais este dia que o Senhor nos concede. Que seja um dia abençoado a você, viu, meu irmão? A você, minha irmã, um dia de muitas bênçãos e graças a todos os nossos amigos, familiares, vizinhos, aquelas pessoas que estejam nesse momento aí tristes, né? Pensativas, preocupadas. Estamos rezando por vocês, viu? Alegria, fé, amor e esperança. Sempre desanimar? Jamais. Sempre confiando na providência divina, na intercessão da Mãe Aparecida. Agora 12:31.
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Valmir Alencar, meia-noite, 36, coragem, coragem, meu irmão, coragem, minha irmã. Não desanima não, viu? Sempre firmes na fé, na esperança, com as bênçãos do nosso Pai Redentor, com as bênçãos de nossa

0: nossa mãe, a Senhora Aparecida.
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2: Salmo 30. Fortalecei os corações, vós que ao Senhor vos confiais.
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2: Como é grande, ó Senhor, vossa bondade, que reservastes para aqueles que vos temem, para aqueles que em vós se refugiam, mostrando assim o vosso amor perante os homens.
3: Fortalecei os corações, vós que ao Senhor vos confiais.
2: Na proteção de vossa face os defendeis, bem longe das intrigas dos mortais. No interior de vossa tenda os escondeis, protegendo-os contra as línguas maldizentes.
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2: Amai o Senhor Deus, seus santos todos, ele guarda com carinho os seus fiéis, mas pune os orgulhosos com rigor. 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
2: O Senhor que encaminha os nossos corações para o amor de Deus e a constância de Cristo, esteja convosco. Lembro de maneira especial nesta oração os aniversariantes de hoje, a Soninha de Piracicaba, a Evelyn, também de Piracicaba, e o Padre Dilson, salesiano, que mora aqui em Campinas. Iniciemos esta oração invocando a Santíssima Trindade. Em nome do Pai, do Filho e do Espírito Santo. Amém. Senhor nosso Deus, nosso Pai, nós cremos em vós, nós esperamos em vós, nós vos amamos, nós vos agradecemos este dia e vos damos graças porque estamos com vida. Oferecemos este dia ao Senhor com todas as nossas alegrias e sofrimentos, com todos os nossos trabalhos e divertimentos. Guardai-nos do pecado e fazei de nós instrumentos de vossa paz e do vosso amor. Ajudai-nos a observar vossos santos mandamentos. Amém. Quarta-feira, dia 17 de junho, o trecho do Evangelho de hoje é escrito por Mateus, capítulo 6, versículos de 1 a 6. Anúncio do Evangelho de Jesus Cristo segundo Mateus. Naquele tempo disse Jesus aos seus discípulos: ficai atentos para não praticar a vossa justiça na frente dos homens, só para serdes vistos por eles. Caso contrário, não recebereis a recompensa do vosso Pai que está nos céus. Por isso, quando deres esmola, não toques a trombeta diante de ti, como fazem os hipócritas nas sinagogas e nas ruas, para serem elogiados pelos homens. Em verdade vos digo, eles já receberam sua recompensa. Ao contrário, quando deres esmola, que a tua mão esquerda não saiba o que faz a tua mão direita, de modo que a tua esmola fique oculta, e o teu Pai que vê o que está oculto te dará a recompensa. Quando orades, não sejais como os hipócritas, que gostam de rezar em pé, nas sinagogas e nas esquinas das praças, para serem vistos pelos homens. Em verdade vos digo, eles já receberam a sua recompensa. Ao contrário, quando tu orares, entra no teu quarto, fecha a porta e reza a teu Pai que está oculto. E o teu Pai que vê o que está escondido te dará a recompensa. Quando jejuardes, não fiqueis com o rosto triste como os hipócritas. Eles desfiguram o rosto para que os homens vejam que estão jejuando. Em verdade vos digo, eles já receberam a sua recompensa. Tu, porém, quando jejuares, perfuma a cabeça e lava o rosto, para que os homens não vejam que tu estás jejuando, mas somente teu Pai que está oculto. E o teu Pai que vê o que está escondido te dará a recompensa. Palavra da Salvação. Durante o tempo da Quaresma, a Igreja pede que vivamos intensamente o jejum, a oração e a caridade. Orações e atitudes que nos ajuda a elevar o espírito e alcançar a santidade. Mas não é apenas durante a Quaresma que devemos exercitar essas atitudes. Por isso a liturgia nos propõe o Evangelho de hoje, em pleno tempo comum. Esses são os sinais externos de algo que devemos viver internamente. Por isso devem ser praticados com autenticidade e sinceridade, com generosidade, simplicidade, humildade. Caso contrário, perdem o sentido e não produzem o fruto esperado. São Miguel é considerado o guardião celeste, o príncipe e guerreiro que defende o trono celestial. O nome Miguel

0: significa semelhança de Deus. Ele é também o defensor e protetor do povo de Deus e padroeiro da Igreja Católica. São Miguel Arcanjo é o chefe supremo do exército celestial, dos anjos que são fiéis a Deus. Ele é conhecido também como o Arcanjo da Justiça e Arcanjo do Arrependimento. São Miguel Arcanjo é o grande combatente e vencedor das forças do mal. Rezemos a São Miguel Arcanjo, pedindo a proteção para você e para toda a sua família. Ó glorioso São Miguel Arcanjo, o primeiro entre os anjos de Deus, guarda e protetor da Igreja Católica, lembrando de que nosso Senhor vos confiou a missão de velar pelo seu povo em marcha para a vida eterna, mas rodeado de tantos perigos e ciladas do dragão infernal, eis-me prostrado a vossos pés para implorar confiantemente o vosso auxílio, pois não há necessidade alguma em que não possais valer. Sabeis a angústia por que passa a minha alma no dia de hoje. Ide junto a Maria, nossa mãe, muito amada. Ide a Jesus e dizei-lhe uma palavra em meu favor, pois sei que eles nada vos podem recusar. Intercedei pela salvação da minha alma e também agora por aquilo que tanto me preocupa. E se o que peço não é para a glória de Deus e bem da minha alma, obtende-me paciência e que eu me conforme com a vontade divina, pois sabeis o que é mais do agrado de nosso Senhor e Pai. Em nome de Jesus, Maria e José, atendei-me. Amém. Deus, na sua bondade infinita, criou o ser humano e deu aos que creem em seu Filho ressuscitado a esperança da ressurreição. Dê também a você hoje toda a consolação e bênção. O Senhor esteja convosco, Ele está no meio de nós. Pela intercessão de São Miguel, São Rafael e São Gabriel, desça sobre você, sobre a sua família, sobre as suas intenções, a bênção do Deus Todo-Poderoso, Pai, Filho e Espírito Santo. Amém. O abraço de hoje vai para o pessoal de Sorocaba. Um abraço para o Dimories e a Grazi. Um abraço para a Helena e para o Marcelo. Um abraço para o Maurício e para a Priscila. E um abraço para a Mirella. Sou o padre Edmilson Moraes, salesiano de Dom Bosco, e moro em Campinas, no estado de São Paulo, no Colégio Liceu Salesiano Nossa Senhora Auxiliadora. Que Deus e Nossa Senhora, sua mãe e nossa, continue caminhando com você hoje. Abraço e até mais.
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0: Incendeia minha alma. Flavinho cantando pra nós. Agora meia-noite, 54 minutos. Padre Rubens Gomes de Carvalho chegando com o nosso momento de evangelização.
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2: Ouvintes queridos, uma vez mais juntos para nossa caminhada sobre o sacramento da crisma ou confirmação. Nas nossas reflexões sobre o sacramento da iniciação cristã, que nos ajuda a compreender para viver e testemunhar mais fielmente a nossa fé e nossa vocação cristãs, nós estamos aprofundando o sacramento da crisma ou confirmação. Por esse sacramento, que é administrado com a pessoa já com certa idade e aí o amadurecimento, o crismado ou confirmado confirma o seu propósito de viver e com fidelidade e empenho o significado de seu batizado, do seu batismo, como discípulo, seguidor de Jesus Cristo, com a missão de testemunhar o seu amor, o amor a Jesus, o amor a Cristo, o amor à sua igreja e aos irmãos, sendo assim o crismado discípulo e missionário atuante no anúncio, na pregação e na comunicação do reino de Deus. O crismado renova não o batizado, mas o que ele exige: ser cristão, coerente e evangelizador. Cristão batizado, não só praticamente pela participação e recepção aos sacramentos, piedade, mandamentos, mas também atuante na sociedade e comunicação do Evangelho. Para isso, ele é ungido pelo Espírito Santo, o que nos propõe como exigência do crismado pela oração do bispo quando consagra e abençoa o óleo do crisma. Ó Deus, que ungisses o vosso Filho único com o Espírito Santo e o fizesses Cristo e Senhor, concedei que, participando da sua consagração, sejamos no mundo testemunha da redenção que ele nos trouxe. Olha como é importante essa conscientização do sacramento do crisma. Fomos batizados, tempos depois nós confirmamos a nossa missão de batizados. Isso é, como batizados, nós devemos viver o Senhor Jesus. E o sacramento da confirmação é a infusão

0: do Espírito Santo para fortalecer, para conscientizar o que foi batizado da sua missão, que ele já recebeu essa missão lá no batismo, mas a confirmação vem ser o amadurecimento. A pessoa tomou consciência, ela quer verdadeiramente testemunhar que está consciente da sua missão de evangelizar também como leigo. Um abraço para vocês e até o próximo encontro, se Deus quiser.
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9: 1 hora, bom dia.
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9: Com a Mãe Aparecida, Rede Aparecida de Rádio, juntinho de você, onde quer que estejas, louvando e agradecendo sempre. Pedindo as bênçãos da Mãe Aparecida, o nosso irmão Batista Galeno, lá em Parnaíba, no Piauí, rezando.

0: Conosco pedindo orações hoje por todas as famílias, em especial aquelas que estão passando por tribulações. Mãe Aparecida, abençoe a todos nós. Obrigado, nosso irmão querido Batista Galeno, lá de Parnaíba, no Piauí, toda a família Galeno rezando conosco. O Manuel Batista em Blumenau, Santa Catarina, rezando por ele e pela família. O Benedito Delário em Poços de Caldas, também já marcando presença, colocando as intenções que ele traz no coração, no colo da Mãe Aparecida. Né, Dito? Obrigado, meu irmão querido, sempre rezando conosco, madrugada dentro, até às 5 da manhã. Fazendo companhia. Agora 1h02.
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0: José Acácio Santana, eu sou o caminho, a verdade e a vida. Vamos cantar?

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0: Adriana Melo, Senhora e Rainha. Agora 1:10 com a Mãe Aparecida, Rede Aparecida de Rádio Música, Fé e Missão. Abraçando os nossos irmãos que nos ouvem pela Rádio Santana FM em Ponta Grossa, no Paraná. Os irmãos que rezam conosco, louvando e agradecendo por uma das nossas emissoras que integram a Rede Aparecida de Rádio.
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0: Gabi Pedroso chegando com a nossa crônica de hoje.
2: Francisco, irmão de todas as criaturas. O desejo de poder e a agressividade que o homem moderno manifesta contra a natureza se voltam, afinal, contra ele mesmo, contra sua dignidade humana, causando-lhe subitamente um frenesi de violência contra os seus semelhantes, com que ele fica estupefato. É um fato dolorosamente constatável que, apesar da alta ideia que o homem moderno faz de si mesmo e dos seus semelhantes, e apesar de todas as profissões de fé na dignidade transcendente da pessoa humana, nós vivemos em um universo humano incessantemente ameaçado por imprevisíveis explosões de violência, nas quais se desencadeiam, de uma forma descontrolada, todas as forças arcaicas da alma, forças que o homem não quis ou não conseguiu integrar no seu elevado ideal de humanidade. Totalmente

0: diverso é o universo de Francisco de Assis. Não se encontra aí essa separação radical entre o mundo dos homens e o resto das criaturas. Nesse universo, os homens são objeto de um amor de predileção. É certo. Mas este amor se insere numa imensa piedade cósmica que faz com que se tornem amigas todas as criaturas. Francisco não fraterniza somente com seus semelhantes, mas com todas as criaturas. E quando dá o nome de irmão ou irmã aos próprios elementos materiais, não se deve ver nisso uma maneira meramente alegórica de falar. É que, na verdade, Francisco experimenta sentimentos fraternos para com essas humildes realidades. Existe entre elas e ele uma real comunhão afetiva. Face a Deus, Francisco se coloca entre as criaturas, reconhece com grande humildade que é irmão delas, mas também com ação de graças e com encantamento. O Cântico das Criaturas. Eloy Leclerc, Editora Vozes.
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0: rezando, cantando conosco, cheiro de rosas. Quem gosta muito dessa música é a Márcia, lá em Dayal, rezando conosco, louvando e agradecendo a Deus. Um abraço a Márcia, ao Sérgio Lucas, rezando conosco, louvando e agradecendo ao bom Deus por tudo na vida deles, na vida de toda a família. Seu Paulo e Dona Lúcia também, rezando com a gente.
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0: Chegando para mais uma madrugada, Padre Reginaldo.
2: Nossa humanidade às vezes se torna o adjetivo

0: motivo para nossas fragilidades mais profundas, como se o fato de sermos humanos nos permitisse errar e errar feio. Ah, sabe como é? Sou humano. Sim, o fato de sermos humanos e, portanto, passíveis de erro, pode ser usado como justificativa de muitas fragilidades e, no caso da espiritualidade, pode ser a explicação para o pecado, devido à nossa fraqueza, à nossa natureza pecadora e frágil, sujeita à tentação e assim por diante. Mas dar a permissão da justificativa não nos dá a concessão do comodismo ou da estagnação no pecado. Isso não é nada cristão e muito menos humano. Não há estagnação no ser humano vivo, ou ele não estará vivo. Se estamos vivos, temos oportunidade de conversão, de mudança de vida e de sermos mais felizes. E lutaremos por isso.
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0: 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Deus abençoe você.
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6: 1:30, bom dia. 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
6: Com a Mãe Aparecida, Rede Aparecida de Rádio, juntinho de você, onde quer que estejas. Logo mais às 4 da manhã, a oração do Santo Terço Mariano. E você, meu irmão, minha irmã, você que está participando conosco, rezando e agradecendo, vamos rezar juntos o Santo Terço logo mais às 4 da manhã. 3104-1043 é o nosso WhatsApp para você enviar a sua mensagem de fé, de esperança e também as suas intenções.
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0: Tony Alisson cantando pra gente, eu não esqueço. 1h34, com a Mãe Aparecida, música, fé e missão.
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0: Elô Silvério chegando, participando conosco em mais uma madrugada.
2: Estamos começando o Momento com Maria de hoje e vamos juntos refletir o tema, o amor de mãe que acolhe. O amor de mãe que acolhe é um reflexo do próprio amor de Deus por seus filhos. No silêncio de um abraço, no cuidado diário e na paciência diante das fraquezas, a mãe revela a ternura que vem do coração do Pai. Assim como a Virgem Maria acolheu Jesus com humildade e dedicação, muitas mães também se tornam um abrigo seguro em meio às dores e dificuldades da vida. O amor materno consola, orienta e fortalece, ensinando o caminho da fé e da esperança. É um amor que não mede esforços, que perdoa, protege e permanece firme mesmo nas tempestades. Quando uma mãe acolhe com carinho, ela transmite paz e mostra que o verdadeiro amor nasce da entrega e da confiança em Deus.
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0: Sonda-me. 1h44.
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3: Irmão, irmã, passamos doutrina social. Isto, doutrina social. Num continente de 2,5 bilhões de humanos, o número 74 milhões não é um número exagerado. As indústrias dos tóxicos, do sexo, das armas e outras de impacto imediato e lucro instantâneo e exorbitante dão riqueza e trabalho a milhões de pessoas e se espalham por milhões de casas e esquinas aqui, São Paulo, Rio, Recife, milhões de vítimas, sobretudo jovens, que são os que mais morrem de droga e de tráfico. Se a gente parar para pensar nisso, a gente vai rezar, mas se puder fazer alguma coisa perto, faça. Hospitais, clínicas de auxílio a pessoas drogadas, a grupos que querem ajudar, a comunidades que alimentam e internam pessoas machucadas. É uma questão de perguntar, se você puder, você faz alguma coisa por isso? Se fizer, você é um bom católico. Cante comigo.

0: Canções que a fé escreveu, Padre Zezinho. 1h48.
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0: Três minutinhos faltando para as duas da manhã. Tu és o centro, Senhor.
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0: 2 horas, horário de Brasília.
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0: Com a Mãe Aparecida, abraçando os nossos irmãos que rezam com a gente, louvando e agradecendo a Deus. Em Foz do Iguaçu, no Paraná, os nossos irmãozinhos que rezam pela Rádio Foz Web, louvando e agradecendo também pela Rádio Metropolitana Web em Uberaba, Minas Gerais. Em Porto Feliz, pela Rádio Nova Porto FM, Porto Feliz, interior de São Paulo. A Rádio Boa Nova FM em Iguatemi, no Mato Grosso do Sul. Louvando e agradecendo a Deus, a você, irmão, que está sintonizado por uma das nossas emissoras que integram a rede Aparecida de Rádio. Abraçando a você também que reza conosco pelo nosso WhatsApp, o 3104-1043. O Luiz Fernando em Taubaté, rezando conosco por ele e pela família. O Roberto Borges, em Ribeirão Bonito, louvando e agradecendo. Está lá puxando um plantão de 12 horas de vigilante, noite fria, mas aquecido pelo poder de Deus e de Nossa Senhora. Amém, meu irmão. Forte abraço a você também.

0: bem, bom trabalho, viu? Para nós, com a graça de Deus. Roberto Borges, trabalhando e rezando conosco. Quem também está rezando, louvando e agradecendo é o Almir Castro, em Jundiaí, São Paulo, rezando por ele e pela família. O José Albino, em Santa Fé do Sul, rezando por ele e pela família. O Orley Bragagnolo, em Guarapuava, no Paraná. Estamos aqui, continuemos rezando pelo meu primo, o Célio Brunholo, que ainda está hospitalizado em Curitiba, na UTI. Mas o seu quadro clínico, com a graça de Deus, está apresentando expressiva melhora. Tudo para a honra e glória de Jesus. Amém, meu irmão. Louvando e agradecendo. Está nos ouvindo lá pela Rádio Santana de Ponta Grossa, né, Orley? Beijo no coração, meu irmão. Celião, firme e forte aí, meu irmãozinho querido. O Rogério de Jales rezando com a gente pela Rádio Assunção FM, lá em Jales, a nossa 89.3. Rezando, louvando e agradecendo também pelo filhinho dele, que está com gripe. Ei, meu Deus do céu, hein? Está pedindo a intercessão da Mãe Aparecida no soninho dele. Está com gripe, mas está medicado, está tudo certinho. Só que fica impaciente para dormir, né? Está lá o nosso querido irmão, o Rogério Barros. Está lá na peleia com o filhinho dele, né, meu querido? Que Deus abençoe você e toda a sua família.
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0: Padre Zezinho e convidados, um certo Galileu. Vai pra você aí, viu, Rogerião? Um abraço, meu irmão.

0: Um certo Galileu, Padre Zezinho e convidados. 2:10. Obrigado a você que nos acolhe, a você que reza conosco em mais uma madrugada com a Mãe Aparecida. Padre Vanderlei Souza chegando novamente para trazer para nós esse momento de oração.
1: Senhor Jesus Cristo ressuscitado, dá-nos a graça de viver como ressuscitados, deixando para trás tudo o que nos afasta de ti e abraçando uma vida nova marcada pela esperança e pela luz. Fortalece-nos para sermos testemunhas da tua ressurreição, levando a paz por onde formos, o amor e a fé. Que nossos corações se alegrem continuamente em ti e que nunca nos esqueçamos de que estás vivo e caminhas conosco todos os dias. Envia sobre nós o teu Espírito Santo, para que vivamos unidos como irmãos e irmãs, firmes na fé, perseverantes na caridade e confiantes na promessa da vida eterna. Maria, Senhora Aparecida, Mãe do Ressuscitado, acompanha-nos com teu amor e guia-nos sempre ao encontro de teu Filho. Amém.
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0: Mãe do céu morena, Joana. 2:15, com a Mãe Aparecida, Rede Aparecida de Rádio, Música, Fé e Missão.
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0: Padre José Allen chegando nesta madrugada de quarta-feira com a sua mensagem para todos nós.
2: A paz esteja com você. Nesse encontro com Maria, vamos lembrar que Maria é um exemplo para toda a igreja. Maria é uma mestra da vida espiritual para cada um dos cristãos. Por isso que o Papa São Paulo VI dizia: se nós não formos marianos, não somos autenticamente cristãos. É preciso que a gente veja em Maria o caminho que ela seguiu, que é o exemplo para nós seguirmos. Toda a nossa vida deve ser realmente um processo permanente de conversão e de santidade. E Maria é para nós modelo da vida, da oração e de toda forma de poder seguir a Deus fazendo a sua vontade. O sim de Maria é para todos nós uma lição e um exemplo de obediência, fazendo a vontade do Pai. É um meio e um caminho de santificação. A nossa vocação, ou seja, para que Deus nos chamou à vida? Para sermos santos. O que é fazer? O que é ser santo? É fazer a vontade de Deus. Amar a Deus e amar o próximo, como Jesus ensinou. Tem alguém que fez isso de uma maneira plena, como Deus espera de cada um de nós? Sim. Ninguém mais, ninguém menos do que Maria, a própria mãe de Jesus. E com ela também seu esposo São José.

0: nosso modelo de pai e educador. Peçamos então a Maria essa graça, que a gente tenha essa humildade de sempre procurar fazer a vontade de Deus. Em todos os momentos, no seu trabalho, na sua missão, seja em casa, como pai, mãe, na sua profissão, como um aluno, como um funcionário, enfim, onde você estiver, nunca esqueça, você é um filho, você é uma filha de Deus. Olhe para Maria e sempre repita, fazer tudo o que Jesus ensinou. O que eu estou fazendo, o que eu estou pensando, é o que Jesus ensinou? Se é, vamos seguir, se não é, vamos corrigir, vamos melhorar. É só desse jeito que nós podemos realmente crescer na graça, no conhecimento de Cristo e nos tornar verdadeiramente filhos de Deus, seguindo o exemplo de
1: Maria. 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
2: Não somos das trevas, nós somos do céu. Não somos deste mundo e vivemos pouco tempo na terra. Depois iremos para Deus, para a pátria, para a luz. O dia da morte não é dia de tristeza, mas de alegria. A morte não é o fim. A morte é a passagem deste mundo para a casa do Pai. Somos o povo de Deus, os queridos, os filhos, os benditos. Deus habita em nós desde o nosso batizado, ou então, desde o dia em que fizemos aquela confissão para sairmos do pecado. Nossa alma vive na luz. A beleza infinita de Deus foi comunicada ao ser humano. Herdeiros do céu, irmãos de Jesus, povo bendito, povo escolhido, uma geração sacerdotal, porque nós passamos a vida unidos a Cristo, oferecendo tudo o que temos e tudo o que somos. Não vivemos para nós, vivemos para Deus. Caríssimos, olhemos para o céu com confiança, aproximemo-nos do trono da graça, que é Jesus crucificado. Somos de Deus, somos da pátria, somos da luz. Vivamos unidos a Cristo para praticar as obras do Espírito Santo. O Espírito Santo está conosco para nos ajudar. Olhai para o céu, irmãos, nós somos de lá.
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4: 2:30, bom dia.
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4: Com a Mãe Aparecida, juntinho de você aí na sua casa, no seu trabalho, pelas estradas Brasil afora, nossos irmãos rezando conosco, louvando e agradecendo sempre a nossa mãezinha querida, a Senhora Aparecida. Quem está rezando com a gente, mandando um abraço muito fraterno para ele, é o nosso irmão Carlos André de Limeira, rezando pela filha Adriele, pela esposa também a Roseli, também pela mãezinha dele, a dona Terezinha, e pela saúde da irmã dele, a Maria Guimarães. Enfim, para todos que precisam da misericórdia de Deus. Oração no Santo Terço também para todos nós. Amém, meu irmão Carlos André, aí de Limeira, São Paulo, rezando conosco. Seu Geraldo Madeira, em Coronel Fabriciano, rezando pela família dos devotos, por todos que fazem parte, por todos que rezam o Santo Terço. Louvando e agradecendo também o André Ricardo, rezando conosco em São Paulo, capital, pedindo orações por ele, pela família, por todos que precisam. A Auricele Vasconcelos em Portugal, rezando conosco. O nosso irmãozinho Luiz Carlos, de Tucano, na Bahia, rezando, pedindo por ele, pela família, por todos os nossos irmãos e irmãs. E também está rezando pela saúde do amigo dele, o Márcio. Está lá em Tucano, na Bahia, pela Rádio Tucano FM, a 91.5, nossa parceiraça.
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4: Marcela Bubac. Salmo 50. Criai em mim um coração que seja puro.

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2: Três dias depois, o encontraram no templo sentado no meio dos doutores, ouvindo e fazendo perguntas. Lucas 2:46. A mãe é sempre assim. Procura a segurança física do filho. Pouco lhe importa as qualidades físicas, tamanho, aparência, inteligência. O que lhes interessava era exatamente isto: tua integridade física, sua segurança, seu bem-estar físico. Esse encontro no templo foi-lhe assim o ponto final. Daqueles três dias de procura, eu encontrara no meio daquele povo que fora de toda a Palestina para Jerusalém, a fim de visitar o templo. A volta era aquela confusão. Famílias separadas, crianças de um lado e conversas por todos os cantos. Todo o clima era de festa. De repente, porém, há uma quebra. Cadê Jesus? Como não o veem, procuram por toda a romaria a criança que eles têm e parece não tê-la mais. Até que finalmente a encontraram. Pasmem. Ele não está sozinho. Está entre mestres e doutores e ativo, conversando. Sim, fazendo perguntas e dando respostas, deixando a todos maravilhados. Para uma criança de 12 anos, não era comum ser encontrada conversando com doutores e mestres. Foi a inteligência, o poder e a sabedoria dessa criança que deixavam os seus ouvintes admirados e certamente se perguntando: quem seria essa criança? Quem são os seus pais? Seria um bom momento para valorizar a família de Jesus? Possivelmente os ensinamentos em casa contribuíram para os conhecimentos e interesses de uma criança por assuntos espirituais. Valorizar a família por cuidar dos seus filhos e dar a eles os ensinamentos de Deus que vão ficar no seu coração para toda a sua vida. A família de Deus tem que ser diferente. Tem que ter a coragem de dizer: eu e minha casa serviremos ao Senhor. Senhor, perdão por ter falhado na educação cristã com meus filhos. Ajuda-me a me orientar, orientar meus netos e outras pessoas. Amém.
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entregue o nosso limite, a nossa pequenez a Ele. Santa Teresinha compreendeu isso profundamente e ela chegou a pedir: Senhor, eu quero sempre ser como uma criança, eu quero sempre ser insuficiente. A oração dela era ao contrário: eu quero sempre ser insuficiente para que o Senhor tenha que me carregar no colo sempre. Que bonito. Que bonito é nós alcançarmos essa grandeza que é amar a nossa pequenez, nossa condição. E assim o Senhor sempre terá um lugar dele na nossa vida, que é aquele de nos carregar, nos conduzir como um pai com seu filhinho, com a sua criança. Ai, Senhor, dai-nos essa graça.

0: agrada a Deus. 2:45, também conhecido como 3:15. 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
3: Os santos nos ensinam. Hoje, dia 17 de junho, eu, Padre André, estou com você, amigo e amigo ouvinte, para conhecermos a história de São Manuel. Manuel ou Manuel provém do nome bíblico Emanuel, com que foi chamado Messias na profecia de Isaías, e significa Deus conosco. Este nome é muito usado entre os povos espanhóis e portugueses, encontrando também grande aceitação no Brasil. O martiriológio romano refere-se a São Manuel, cuja festa celebramos hoje com essas palavras. Em Calcedônia, os santos mártires Manuel, Sabel e Ismael foram mandados como embaixadores pelo rei da Pérsia para pedir a paz a Juliano, apóstata, e quis este imperador obrigá-los a adorar os ídolos. E porque se recusaram constantemente a fazer tal coisa, mandou-os matar. Fazia aproximadamente 50 anos que a igreja gozava de liberdade religiosa com o Edito de Milão, em 313, por obra do imperador Constantino Magno, que se fez batizar, favorecendo assim a expansão do cristianismo. No ano de 361, seu sobrinho Juliano, que se tornou apóstata, isto é, traidor da fé, foi proclamado imperador. Juliano deu início a uma grande perseguição a todos os cristãos. No ano de 363, declarou guerra aos persas, que ameaçavam constantemente.

0: recentemente os confins do Império Romano do Oriente. Sentindo-se em inferioridade, o rei dos persas decidiu solicitar a paz com Roma. Com esta finalidade, o rei persa mandou 3 nobres como embaixadores pertencentes ao pequeno número de cristãos no Império Persa, dentre os quais estava Manuel. A condição cristã dos enviados irritou o imperador Juliano, que após havê-los submetido a cruéis torturas, mandou decapitá-los. Isto no ano 363. O martírio é suprema prova de amor a Cristo. Peçamos pela intercessão dos mártires a coragem de nos comprometer mais com a Igreja de Cristo, doando no dia a dia a nossa vida para que o reino aconteça em nosso meio. Sejamos autênticas testemunhas da fé. São Manuel, rogai por nós.
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0: 9 minutinhos faltando para as 3 da manhã. Consagração a Nossa Senhora Aparecida. Johnny cantando pra gente.
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Colin e Maria Diniz, tudo por causa de um grande amor. Com a Mãe Aparecida, a Rede Aparecida de Rádio, juntinho de você, na sua casa, no seu trabalho, onde quer que você esteja, viu, meu irmão? Louvando e agradecendo a Deus por tudo, na sua vida, na sua família, pedindo sempre a proteção e as bênçãos de Nossa Mãe Santíssima, a Senhora Aparecida. Já às 4 da manhã, logo mais às 4, o nosso Santo Terço Mariano e você rezando conosco. Quem reza com a gente, louvando e agradecendo as bênçãos de Deus, é a Nilva Araújo, ela que reza conosco em Juiz de Fora, pedindo, louvando e agradecendo. Obrigado, viu, Nilva, pelas suas orações, pela sua companhia em todas as madrugadas. A Michelle e o Júlio rezando conosco, pedindo pela filha Luna, pelo Carlos Renan, saúde dele, e por todos os irmãos que rezam conosco. O José João em Palhoça, Santa Catarina, rezando com a gente, pedindo por ele e pela família. O Bruno rezando conosco também, louvando e agradecendo a Deus por tudo na vida dele, na vida da família, pedindo as bênçãos da Mãe Aparecida. O Bruno, que é piloto, né, de helicóptero, está rezando conosco, louvando e agradecendo ao bom Deus, piloto, sempre na atividade, rezando conosco. A Ângela é pedindo por ela, pela família, ela está na cidade de Castro, rezando conosco, no Paraná, pedindo pela família e por todos que estejam necessitando de orações. O Sandro, do lado do Itaim Paulista, em São Paulo, rezando pelos filhos Bruno e Breno, pela esposa dele, a Janete, e também pelo 7º mês do falecimento do senhor Joel, que voltou à casa do pai. O Wander Gino rezando conosco em Suzano, pedindo por ele e pela família, já acompanhando e rezando conosco

0: o Santo Terço.
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0: 3 horas, bom dia.
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0: Com a Mãe Aparecida, rede Aparecida de Rádio, juntinho de você, aí na sua casa, no seu trabalho, na estrada, louvando e agradecendo ao bom Deus por tudo na sua vida, na vida da sua família. Como é bom poder estar junto de você, meu irmão querido, minha irmã querida, rezando, louvando e agradecendo sempre. As bênçãos do Senhor Jesus, a proteção e a intercessão de nossa mãe, a Senhora Aparecida. Agora, 3 horas, 1 minuto, já às 4, nós rezamos o Santo Terço. E você, meu irmão, rezando por você, pela sua família, por todos aqueles que pedem nossas orações e, claro, rezando pela paz do mundo, pelos nossos enfermos. Santo Terço Mariano, já às 4 da manhã. Reze com a gente.
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1: Olá, meu irmão, minha irmã. Graça e paz para você e sua família. A palavra de Deus hoje nos indica os elementos essenciais para o nosso caminho espiritual: a oração, o jejum e a esmola. Jesus nos alerta para o cuidado de não nos deixarmos levar pela vaidade e aparências. O valor da vida não depende da aprovação dos outros, nem de protagonismos e sucesso, mas daquilo que temos dentro de nós. Invoquemos a luz do Espírito Santo para que abra as nossas mentes e corações ao acolhimento da palavra do Senhor. Ó,

Espírito Santo, tu que habitas, tu que falas, rezas e ages em mim, abra-me à palavra, que a minha mente e o meu coração sejam o terreno bom onde a semente da palavra possa germinar, crescer e frutificar, para que a minha vida seja transformada. Amém. Hoje, 17 de junho, a liturgia nos oferece o Evangelho de Mateus, capítulo 6, versículos 1 a 6, 16, 18. Tende cuidado de não praticar vossa justiça diante dos homens, somente para chamar sua atenção. Caso contrário, não tendes nenhuma recompensa de vosso Pai que está nos céus. Por isso, quando deres esmola, não o anuncies a toque de trombeta, como fazem os hipócritas nas sinagogas e nas ruas, para serem elogiados pelos homens. Eu vos digo, eles já receberam sua recompensa. Tu, porém, quando deres esmola, não saiba tua mão esquerda o que faz a direita, para que tua esmola fique escondida, e teu Pai que vê no escondido te recompensará. O primeiro versículo oferece o princípio. Tem a ver com a intenção que está no coração humano. Receber a bênção de Deus, que vê o que está oculto, ou o reconhecimento dos homens. O que está em jogo é a consequência do nosso testemunho, não a finalidade. O resultado final é a glória do Pai. Jesus questiona duramente a hipocrisia do apego à exterioridade, de uma ação que não corresponde à atitude interior. A esmola, a oração e o jejum, que em si mesmos são coisas maravilhosas e que eram práticas tradicionais da espiritualidade judaica, podem ser vivenciados por interesses mesquinhos e que não provém de Deus. Por isso, tudo deve ser feito no segredo. Essas três obras de misericórdia definem o relacionamento do ser humano com os outros, a esmola, com Deus, a oração, e consigo, o jejum. Eles educam os instintos da posse, do egocentrismo autorreferencial e da fome. A esmola nos educa para a solidariedade. A oração nos descentra e nos lança no coração de Deus. O jejum nos faz livres e nos impulsiona ao amor, pois nem só de pão vive o homem, mas de toda palavra que sai da boca de Deus. Tende cuidado de não praticar vossa justiça diante dos homens somente para chamar sua atenção. O Senhor nos convida a sermos praticantes da palavra. Neste momento, vamos dispor o nosso coração para a vivência de sua palavra.

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1: Hoje, dia 17 de junho, nós vamos conhecer a história de Quarto, um membro da comunidade de Corinto. Deste Quarto, nós só sabemos o nome e nada mais. Ele é o último das 35 pessoas que no capítulo 16 da Carta aos Romanos, por intermédio de Paulo, recebem ou mandam saudações. Quarto aparece nessa frase de Paulo, dizendo: saudações de Gaio, que está hospedando a mim e toda a minha comunidade. Erasto, que é o administrador da cidade, e o irmão Quarto também mandando saudações. Quarto talvez tenha sido um escravo de Erasto, um quarto na fila de muitos. O mesmo se diz de Segundo, também, que aparece nos Atos dos Apóstolos como um membro de uma equipe que acompanhava Paulo em suas viagens. Seria o segundo de vários escravos. Disso se podem tirar várias conclusões. E a primeira é que na sociedade romana daquela época, os escravos eram tratados como números. Hoje não é muito diferente. Mas não tinham valor como pessoas. Recebiam um número, segundo, terço, terceiro, quarto. Nada mais como hoje se conta gado. A segunda conclusão é essa. Na comunidade cristã, os escravos eram tratados como gente e eram acolhidos como irmãos. Então, Quarto é o irmão que manda saudação aos outros. Segundo era membro da equipe missionária. Tércio era escrivão da Carta aos Romanos. E essa reintegração dos excluídos da convivência humana é o começo de uma revolução social que permanece até os dias atuais.

0: Antônio Cardoso, se calarem a voz dos profetas.
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2: Bem-vinda, bem-vindo à Escola de Maria, a melhor e mais perfeita discípula da palavra, que é o próprio Jesus. Estamos conversando sobre algumas virtudes de Maria que são exemplo para a nossa vida cristã. Você se lembra? Virtude é uma qualidade boa que a pessoa desenvolve no correr da vida, a ponto de fazer parte do seu jeito de ser e de agir. Nós apresentamos, a partir dos evangelhos, várias virtudes de Maria, como a paciência, a constância na oração, a obediência, a resistência, a fé, a coragem, a humildade, a esperança e a caridade. E vamos concluir hoje com a virtude do cuidado. Para começar, eu vou contar um caso real. Dona Maria tem 80 anos. Trabalhou quase toda a vida como cozinheira, lavadeira, doméstica, auxiliar de serviços gerais. Hoje, ela tem 3 filhos já adultos e criados e vive com o marido numa casinha de bairro. Eles construíram a casa devagar, durante anos. Quando eu olho para as rugas de Dona Maria, seus cabelos brancos, a coluna um pouco encurvada, suas mãos calejadas, eu penso quanto cuidado essa mulher desenvolveu no correr da vida. Ela dedicou tempo e energia para cada filho e cada filha. Durante a gestação, ao amamentar, fazer comida, ensinar a andar e a falar, dar conselhos para os filhos. Quantas noites mal dormidas. Quando as crianças tinham febre ou choravam na madrugada, Dona Maria estava ali, cuidando. Você já imaginou como Maria de Nazaré

cuidou das pessoas no correr de sua vida? Ela cuidou de Isabel, a parente idosa que estava grávida.

Os seus discípulos, ela o seguiu. Talvez as cenas mais importantes de cuidado de Maria com Jesus adulto sejam na cruz em Pentecostes. No momento derradeiro da vida de Jesus, ela recebeu a missão de ser a mãe cuidadora da comunidade cristã. Olha, a mãe cuidadora da comunidade cristã, representada pelo discípulo amado. Ao mesmo tempo, Maria aceita ser cuidada por João e por outros seguidores de Jesus. E mais ainda, gente, no momento feliz da vinda do Espírito Santo, Maria está ali, favorecendo a comunhão entre as pessoas. Por isso, pedimos a Maria que ela desenvolva em nós a virtude do cuidado. Amém. Um abraço para você, meu amigo, minha amiga. Até o nosso próximo programa.

O Coração do Homem. Alencar, Valmir Alencar, Padre Fábio, Adriana, Arides, Isa Fernandes, Guilherme Davidson Silva. 3:35. 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
6: 3:38. 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
6: Com a Mãe Aparecida, Rede Aparecida de Rádio, juntinho de você, na sua casa, no seu trabalho. 22 minutos faltando para as 4 da manhã, já já o Santo Terço Mariano e você, meu irmão, minha irmã, rezando.

0: estando com a gente, louvando e agradecendo ao bom Deus por tudo. 3104-1043 é o nosso WhatsApp para você enviar as suas intenções.
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0: Reginaldo Manzotti, semeando estrelas. 3h42, bom dia.
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1: Elô Silvério participando conosco.
2: O Senhor se queixou a Filipe de que ainda não o conhecesse. Os apóstolos, na última ceia, ainda estavam muito distantes do conhecimento de Jesus Cristo. Apesar de que durante 3 anos, Jesus esteve doutrinando-os sem se cansar. Várias vezes deram motivo para que Jesus se queixasse de que não o entendiam. Tu és motivo de pesar para o coração de Cristo? Talvez estejas vivendo já bastante tempo de vida cristã sem ter penetrado ainda nos íntimos segredos do coração amantíssimo de Jesus.
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1: Bom dia, meu amigo, minha amiga. Certa vez, um guru perguntou a seus discípulos se eles sabiam dizer quando acabava a noite e quando começava o dia. Um deles respondeu: quando se vê um animal à distância e se pode distinguir se é uma vaca ou um cavalo. Não, disse o guru. Quando se vê uma árvore à distância e se pode distinguir se é um jacarandá ou uma paineira. Muito menos, disse o guru. Está bem, disseram os discípulos. Então diga-nos quando é. O guru então respondeu: quando você olhar um homem no rosto e reconhecê-lo como irmão, quando você olhar uma mulher e reconhecê-la como tua irmã. Se você não for capaz disso, então, seja a hora que for, sempre será noite. Quais são os critérios que você utiliza para fazer o bem a alguém? Em outras palavras, quais são os critérios que você utiliza para definir se alguém é digno ou não de um gesto de generosidade? Não é verdade que somos mais desprendidos com aquelas pessoas que amamos e que nos são mais próximas? No entanto, que valor pode haver em amar aquele que nos retribui com amor? Qualquer ser humano normal é capaz de amar assim. Será que somos capazes de amar aqueles de quem nunca receberemos nada em troca? Convido

0: Você, meu amigo, minha amiga, a fazer comigo um exercício. Que tal procurar enxergar no rosto de um desconhecido o semblante de alguém que amamos e tratá-lo com a mesma generosidade? Um outro exercício que costumo fazer em várias situações é o seguinte. Ao olhar uma pessoa, tente a enxergar como criança. Isso mesmo, como criança. Tente ver aquela pessoa como filho de alguém que foi cuidado, amado, criado, protegido. Seus pais perderam noites de sono cuidando dela, outros cuidaram quando ela esteve doente. Essa pessoa merece o nosso carinho e respeito, apesar de qualquer coisa. Afinal, um comportamento dela que nos desagrada pode ser consequência de alguma ferida, algum trauma em sua vida. Seria melhor estarmos no lado das pessoas que a ajudaram e não sermos apenas mais uma pessoa que a rejeitou, não ajudando essa ferida a cicatrizar. Pense nisso. Tenha um ótimo dia e até o nosso próximo encontro.
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2: 4 horas.
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2: Com a Mãe Aparecida, Rede Aparecida de Rádio, uma ótima e abençoada madrugada a você meu irmão, a você minha irmã, que a partir de agora rezam conosco o Santo Terço Mariano. Rezando e agradecendo a Deus por mais este dia que Ele nos concede, agradecendo pelas bênçãos e graças que Ele tem nos ofertado todos os dias. Agradecendo pela vida e saúde de nossos filhos, familiares, amigos. Agradecendo a nossa Mãe Santíssima, a Mãe da Divina Graça, a Mãe da Esperança, a Mãe da Consolação, a Senhora Aparecida, pela sua intercessão, pelo seu amor, pelo seu cuidado para com cada um de nós. Iniciemos o nosso Santo Terço, hoje, quarta-feira, da graça de Deus, contemplando os mistérios gloriosos. Invoquemos a Santíssima Trindade.

0: Divino Jesus, nós vos oferecemos este terço que vamos rezar, meditando nos mistérios da vossa redenção. Concedei-nos, por intercessão da Virgem Maria, Mãe de Deus e Nossa Mãe, as virtudes que nos são necessárias para bem rezá-lo e a graça de ganharmos as indulgências desta santa devoção. Oferecemos particularmente, em desagravo dos pecados cometidos contra o Santíssimo Coração de Jesus e o Imaculado Coração de Maria, pela paz do mundo, pela conversão dos pecadores e pelas almas do purgatório, pelas intenções do Santo Padre o Papa Leão, pelo aumento e santificação do clero, pela santificação das famílias, pelas missões, pelas vocações, pelos doentes e por todo o povo brasileiro. Professemos a nossa fé. Creio em Deus Pai Todo-Poderoso, Criador do céu e da terra, e em Jesus Cristo, seu único Filho, nosso Senhor, que foi concebido pelo poder do Espírito Santo, nasceu da Virgem Maria, padeceu sob Pôncio Pilatos, foi crucificado, morto e sepultado, desceu à mansão dos mortos, ressuscitou ao terceiro dia, subiu aos céus, está sentado à direita de Deus Pai Todo-Poderoso, donde há de vir a julgar os vivos e mortos. Creio no Espírito Santo, na Santa Igreja Católica, na comunhão dos santos, na remissão dos pecados, na ressurreição da carne, na vida eterna. Amém. Pai nosso que estais nos céus, santificado seja o vosso nome. Venha a nós o vosso reino. Seja feita a vossa vontade, assim na terra como no céu.
1: O pão nosso de cada dia nos dai hoje. Perdoai as nossas ofensas, assim como nós perdoamos a quem nos tem ofendido. E não nos deixeis cair em tentação, mas livrai-nos do mal. Amém.
0: Ave Maria, cheia de graça, o Senhor é convosco.

0: convosco. Bendita sois vós entre as mulheres, e bendito é o fruto do vosso ventre, Jesus.
1: Santa Maria, Mãe de Deus, rogai por nós, pecadores, agora e na hora de nossa morte. Amém.
0: Ave Maria, cheia de graça, o Senhor é convosco. Bendita sois vós entre as mulheres, e bendito é o fruto do vosso ventre, Jesus.
1: Santa Maria, Mãe de Deus, rogai por nós, pecadores, agora e na hora de nossa morte. Amém.
0: Ave Maria, cheia de graça, o Senhor é convosco. Bendita sois vós entre as mulheres, e bendito é o fruto do vosso ventre, Jesus.
1: Santa Maria, Mãe de Deus, rogai por nós, pecadores, agora e na hora de nossa morte. Amém.
0: Glória ao Pai, ao Filho e ao Espírito Santo, como era no princípio, agora e sempre. Amém. Ó meu bom e amado Jesus, perdoai-nos, livrai-nos do fogo do inferno, levai as almas todas para o céu e socorrei principalmente aquelas que mais precisarem da vossa infinita misericórdia. E nós acolhemos a você, nossos irmãos e irmãs em Cristo, que rezam conosco, louvando e agradecendo ao bom Deus por tudo em nossa vida, na vida de nossa família, na vida de nossos amigos, louvando e agradecendo. A Josi Filippini era em Formigueiro, no Rio Grande do Sul, rezando por ela, pela família, por todos que estejam em oração com a gente. O Antônio em São Paulo, rezando por ele e pela família e pelos colegas de trabalho, ele que está saindo para trabalhar. A Dona Creuza lá em Americana, rezando por ela e pela família e pelo Papa, louvando e agradecendo. A Nilva Militão em Juiz de Fora, Dona Maria de Lourdes em Itapurã, Mato Grosso do Sul, em sintonia conosco também. O Jorge Pimenta, lá em Águia Branca, no Espírito Santo, a vovó Tânia em Capela, no Sergipe, o Anderson em Franca, rezando por ele e pela família, a Márcia, o Sérgio, Lucas, seu Paulo e Dona Lúcia, lá em Daial, Santa Catarina, louvando e agradecendo também. Seu Joel e Dona Neudes, pedindo orações e rezando pelas filhas, a Poliana e a Gabriele, e também ao Vitor, que é o genro, e a todos os devotos e casais que estejam em sintonia, louvando e agradecendo. Ah, o Bruno Luz reza conosco, pedindo por ele e pela família, louvando e agradecendo a Deus por tudo. A esposa Tatiane Martins e também os filhos Ana Júlia e o João Victor, louvando e agradecendo a Yara, rezando conosco por ela, pela família, pelos filhos, por todos os nossos irmãos e irmãs. Paulo Sapateiro, em Nova Russas, no Ceará. O Valdir reza com a gente, ele que está em Brumado, na Bahia, pedindo por ele e por toda a família. E quem reza conosco é a Dona Nenê, lá em Bom Jesus da Lapa. Dona Nenê, bom dia! Dona Nenê?
2: Não tem mais nada, pedi desculpa, que eu estou toda gripada.
0: Ah, mas a senhora está conseguindo falar comigo?
2: Bom dia.
0: Bom dia.
2: Contigo, vou conseguir sim.
0: Tá bom. E hoje nós rezamos por quem? Na intenção de quem, Dona Nenê?
2: Então, Eduardo, antes de mais nada, agradecer a Deus, né? Pelo dom das nossas vidas, pela nossa saúde e pela nossa fé. E rezar por você, sua família. Rezar pelo seu Paulo Brito, Dona Cleia.
0: Por quem?
2: Silveira, Dona Raimunda, neta, e por todos que nesse momento estão mais porque...
0: Dona Nenê, vê se a senhora consegue uma posição melhor aí para a senhora falar conosco, porque o celular está cortando um pouquinho, tá bom?
2: Tá ótimo, tá bom.
0: Isso, vamos rezar, louvar e agradecer por todas as suas intenções, pela sua vida, pela sua saúde. Pai nosso que estás nos céus, perdão, vamos contemplar primeiro o nosso primeiro mistério glorioso.

0: Pai nosso que estais nos céus, santificado seja o vosso nome. Venha a nós o vosso reino. Seja feita a vossa vontade, assim na terra como no céu.
1: O pão nosso de cada dia dai-nos hoje, Senhor. Perdoai as nossas ofensas, assim como nós perdoamos a quem nos tem ofendido. E não nos deixeis cair em tentação, mas livrai-nos do mal. Amém.
0: Ave Maria, cheia de graça, o Senhor é convosco. Bendita sois vós entre as mulheres, e bendito é o fruto do vosso ventre, Jesus.
1: Santa Maria, Mãe de Deus, rogai por nós, pecadores, agora e na hora da nossa morte. Amém.
0: Ave Maria, cheia de graça, o Senhor é convosco. Bendita sois vós entre as mulheres, e bendito é o fruto do vosso ventre, Jesus.
1: Santa Maria, Mãe de Deus, rogai por nós, pecadores, agora e na hora da nossa morte. Amém.
0: Ave Maria, cheia de graça, o Senhor é convosco. Bendita sois vós entre as mulheres, e bendito é o fruto do vosso ventre, Jesus.
1: Santa Maria, Mãe de Deus, rogai por nós, pecadores, agora e na hora da nossa morte. Amém.
0: Ave Maria, cheia de graça, o Senhor é convosco. Bendita sois vós entre as mulheres, e bendito é o fruto do vosso ventre, Jesus.
1: Santa Maria, Mãe de Deus, rogai por nós, pecadores, agora e na hora da nossa morte. Amém.
0: Ave Maria, cheia de graça, o Senhor é convosco. Bendita sois vós entre as mulheres, e bendito é o fruto do vosso ventre, Jesus.
1: Santa Maria, Mãe de Deus, rogai por nós, pecadores, agora e na hora da nossa morte. Amém.
0: Ave Maria, cheia de graça, o Senhor é convosco. Bendita sois vós entre as mulheres, e bendito é o fruto do vosso ventre, Jesus.
1: Santa Maria, Mãe de Deus, rogai por nós, pecadores, agora e na hora da nossa morte. Amém.
0: Ave Maria, cheia de graça, o Senhor é convosco. Bendita sois vós entre as mulheres, e bendito é o fruto do vosso ventre, Jesus.
1: Santa Maria, Mãe de Deus, rogai por nós, pecadores, agora e na hora da nossa morte. Amém.
0: Ave Maria, cheia de graça, o Senhor é convosco. Bendita sois vós entre as mulheres, e bendito é o fruto do vosso ventre, Jesus.
1: Santa Maria, Mãe de Deus, rogai por nós, pecadores, agora e na hora da nossa morte. Amém.
0: Ave Maria, cheia de graça, o Senhor é convosco. Bendita sois vós entre as mulheres, e bendito é o fruto do vosso ventre, Jesus.
1: Santa Maria, Mãe de Deus, rogai por nós, pecadores, agora e na hora da nossa morte. Amém.
0: Ave Maria, cheia de graça, o Senhor é convosco. Bendita sois vós entre as mulheres, e bendito é o fruto do vosso ventre, Jesus.
1: Santa Maria, Mãe de Deus, rogai por nós, pecadores, agora e na hora da nossa morte. Amém.
0: Glória ao Pai, ao Filho e ao Espírito Santo.
1: Como era no princípio, agora e sempre. Amém. Ó meu bom e amado Jesus, perdoai-nos, livrai-nos do fogo do inferno.
0: Levai as almas todas para o céu.
1: E socorrei principalmente as que mais precisarem da vossa misericórdia. Amém.
0: Nossa Senhora do Perpétuo Socorro,
1: rogai por nós, minha
0: Senhor bom Jesus.
1: Nossa Senhora Aparecida, rogai por nós.
0: Senhor bom Jesus,
1: rogai por nós que recorremos a vós, meu Pai.
0: São José,
1: rogai por nós, valei-nos, São José.
0: Dona Nenê, muito obrigado. Santa Rita de Cássia,
1: rogai por nós.
0: Obrigado, viu, por ter rezado conosco. Uma semana abençoada, senhora, a toda a família. Amém. Fique com Deus, Dona Nenê.
1: Amém, meu querido. Eu que agradeço e mais uma vez peço desculpa pela minha voz.
0: Imagina.
1: Mas graças a Deus.
0: Tá tudo
1: mesmo
0: bem.
1: Mesmo desse jeito.

0: por você, pela sua família, por todos aqueles que estejam em sintonia conosco, louvando e agradecendo ao bom Deus. Quem reza conosco pedindo as bênçãos da mãezinha é o Celso Bach, de Palmeira, no Paraná, rezando hoje pela família dele, agradecendo por graças recebidas, também pela saúde do corpo e da alma, louvando e agradecendo sempre. A Lucimara em Pindamonhangaba, rezando por ela, pela Jaqueline, que está aguardando a cirurgia dela, o Matheus, que ainda está desempregado, e pela netinha Maia, louvando e agradecendo ao bom Deus por tudo. Quem reza conosco, a Thelma, de Itabuna, na Bahia, agradecer e pedir bênçãos e graças à Mãe Aparecida. A Lazarina, em Pindamonhangaba, rezando por ela e pela família. O Leleu e Pedregulho, rezando pelos filhos. O Tiago e o Mateus, também pela irmã dele, a Lourdes, e os filhos dela. Louvando também a Laura em Aracaju, no Sergipe. O Cláudio, em Tremembé, rezando por ele, pela Gorete e o Francisco de Baipendi e por todos que precisam de orações. Quem reza com a gente também é a nossa irmã, o nosso irmão Adriano Busnello, de Ponta Grossa, no Paraná, rezando por ele e pela família, louvando e agradecendo também. A Delma e Delma rezando conosco por ela e pela família. O Francisco Cosme, em Colatina, no Espírito Santo, rezando com a gente, pedindo a proteção e as bênçãos da Mãe Aparecida. A nossa irmã querida Vera Lúcia, ela e a família em sintonia. O trenzinho rezando conosco, o tiãozinho do ônibus rezando com a gente, lá em Dom Viçoso, pedindo as bênçãos da Mãe Aparecida por ele e pela família, por todos, todos, todos que estejam em sintonia. O Vicente em Mococa, São Paulo, rezando por ele e por toda a família também. E quem reza conosco é a Rosa, lá de Nimutaba. Rosa, bom dia!
1: Bom dia, meu irmão.
0: Tudo bem, graças a Deus?
1: Graças a Deus, tudo bem.
0: E hoje nós rezamos na intenção de quem, minha irmã?
1: Ô, meu irmão, eu queria primeiramente agradecer a Nossa Senhora Aparecida pela intercessão de todas as graças na minha vida, todas as bênçãos da mim e da minha família. E também pedir a Nossa Senhora para interceder. Mas assim, um pouquinho para João Carlos, tá na luta, não tá fácil, mas tá, é igual você falou, sabe, Eduardo? A gente tem que ser perseverante,
0: sempre
1: confiar em Deus, sim, né? E é isso, e rezar sempre.
0: Isso
1: e
0: mesmo.
1: Tá sempre com o nosso Senhor mesmo no coração, para suportar muitas vezes as situações, porque tudo é no tempo de Deus.
0: Com certeza.
1: E rezar também por todos nós, né? Todos os irmãos do Santo Terço, pessoal lá da padaria do Beira Rio, que eles sempre estão todo dia em oração. Eles pediram para falar com você. Eles estão sempre em oração lá por todos nós também.
0: Amém.
1: Eu queria pedir a Nossa Senhora intercessão também a minha amiga Maria do Carmo e a Paloma, o seu José Garcia, a Maria Cleusa Curveiro, a Eliette, o seu Assis, seu José. Ai, são tantos, né?
0: Todo mundo, Irani,
1: todo mundo. E aí a gente vai falando à medida que a gente for rezando, para não atrasar para os outros irmãos.
0: Amém. Vamos rezar e agradecer. Pai nosso que estás nos céus, santificado seja o vosso nome. Venha a nós o vosso reino, seja feita a vossa vontade, assim na terra como no céu.
1: Pão nosso de cada dia nos dai hoje. Perdoai as nossas ofensas, assim como perdoamos todos que nos têm ofendido. Não os deixeis cair em tentação, mas livrai de todo mal. Amém.
0: Ave Maria, cheia de graça, o Senhor é convosco. Bendita sois vós entre as mulheres, e bendito é o fruto do vosso ventre, Jesus.
1: Essa Ave Maria para todos os enfermos, todos que estão na UTI, CTI, todas as pessoas que fazem tratamento do câncer. Santa Maria.

0: Mãe de Deus, rogai por nós, pecadores, agora e na hora de nossa morte. Amém.
1: Ave Maria, cheia de graça, o Senhor é convosco, bendita sois vós entre as mulheres, e bendito é o fruto do vosso ventre, Jesus.
0: Essa Maria, pela paz no mundo, para todas as pessoas que passam por provações. Santa Maria, Mãe de Deus, rogai por nós, pecadores, agora e na hora de nossa morte. Amém.
1: Ave Maria, cheia de graça, o Senhor é convosco. Bendita sois vós entre as mulheres, e bendito é o fruto do vosso ventre, Jesus.
0: Essa Ave Maria, pelo Leonardo e o Marcos, estão saindo agora para trabalhar. E todos os trabalhadores do Brasil. Santa Maria, Mãe de Deus, rogai por nós, pecadores, agora e na hora de nossa morte. Amém.
1: Ave Maria, cheia de graça, o Senhor é convosco. Bendita sois vós entre as mulheres, e bendito é o fruto do vosso ventre, Jesus.
0: Pelos meus vizinhos, todos os meus vizinhos, o Dom, a Cecília, ou também o pessoal da barraca lá do Biscoito também, a Ionara, o Carlinhos e o Miguel. Santa Maria, Mãe de Deus, rogai por nós, pecadores, agora e na hora de nossa morte. Amém.
1: Ave Maria, cheia de graça, o Senhor é convosco. Bendita sois vós entre as mulheres, e bendito é o fruto do vosso ventre, Jesus.
0: Essa Ave Maria, para você, Eduardo, por toda a sua família, e Nossa Senhora da Aparecida continua te iluminando e te abençoando. Santa Maria, Mãe de Deus, rogai por nós, pecadores, agora e na hora de nossa morte. Amém.
1: Ave Maria, cheia de graça, o Senhor é convosco. Bendita sois vós entre as mulheres, e bendito é o fruto do vosso ventre, Jesus.
0: Pelas almas do purgatório, as 13 almas, almas aflitas, todos os meus amigos e familiares. Santa Maria, Mãe de Deus, rogai por nós, pecadores, agora e na hora de nossa morte. Amém.
1: Ave Maria, cheia de graça, o Senhor é convosco. Bendita sois vós entre as mulheres, e bendito é o fruto do vosso ventre, Jesus.
0: Pela Rádio Aparecida, o Zé, a Estela, e pela Rádio Centro-Minas, pelo padre da Rádio Centro-Minas, Santa Maria, Mãe de Deus, rogai por nós, pecadores, agora e na hora de nossa morte. Amém.
1: Ave Maria, cheia de graça, o Senhor é convosco. Bendita sois vós entre as mulheres, e bendito é o fruto do vosso ventre, Jesus.
0: Ave Maria, pelo meu trabalho. Santa Maria, Mãe de Deus, rogai por nós, pecadores, agora e na hora de nossa morte. Amém.
1: Ave Maria, cheia de graça, o Senhor é convosco. Bendita sois vós entre as mulheres, e bendito é o fruto do vosso ventre, Jesus.
0: Pela minha mãe e pelos todos os meus irmãos. Santa Maria, Mãe de Deus, rogai por nós, pecadores, agora e na hora de nossa morte. Amém.
1: Ave Maria, cheia de graça, o Senhor é convosco. Bendita sois vós entre as mulheres, e bendito é o fruto do vosso ventre, Jesus.
0: Pela minha peregrinação. Santa Maria, Mãe de Deus, rogai por nós, pecadores, agora e na hora de nossa morte. Amém.
1: Glória ao Pai, ao Filho e ao Espírito Santo.
0: Assim como era no princípio, agora e sempre. Amém.
1: Ó meu bom e amado Jesus,
0: perdoai-nos, livrai do fogo do inferno, levai as almas todas para o céu e socorrei principalmente aquelas que mais precisarem da vossa infinita misericórdia.
1: Nossa Senhora das Graças,
0: Rogai por nós.
1: Nossa Senhora do Perpétuo Socorro,
0: Rogai por nós.
1: Nossa Mãe, Rainha e Padroeira do Brasil, a Senhora Aparecida.
0: Rogai por nós que recorremos a vós, a minha mãe querida.
1: São José.
0: Rogai por nós, valei-me, São José.
1: Rosa, muito obrigado por ter rezado comigo, conosco, minha irmã. Deus abençoe o seu dia, este restinho de semana. Fique com Deus.
0: Ai, com Deus, Eduardo, Deus que te abençoa muito, abençoa todos os nossos irmãos, todas
1: Amém.
0: aquelas pessoas que estão perseverantes. Com
1: Amém.
0: Deus, meu irmão.
1: Salve Maria.
0: Salve Maria.

O Paulo Corretor rezando conosco, pedindo por ele e pela família, lá em Lagoa Santa, Minas Gerais. Reza conosco também, louvando e agradecendo a Gláucia Rodrigues, em Juiz de Fora, pedindo por ela e por toda a família. O Jauri Matinhos também rezando por ele.

0: pela família, pelos filhos e netos, noras que estão no Mato Grosso do Sul, louvando e agradecendo a Deus com a gente. O Marcial de Pindamonhangaba rezando pela aposentadoria dele, rezando também pela família, pela saúde e vida da mãezinha dele, a Dona Isaura, pela saúde de filhos, filhas, netos e netas, e também pela aposentadoria dele, louvando e agradecendo ao bom Deus. Obrigado a você, meu irmão, que reza conosco, a Mariluce, cuidadora, rezando com a gente por ela, pela família, louvando e agradecendo, ela que está em Araucária, lá no Paraná, rezando com a gente. Louvando e agradecendo o Zico, em Jales, São Paulo, rezando conosco pela Rádio Assunção FM. Rezando com a gente também, louvando e agradecendo o Rui Tomé, em Quirinópolis, Goiás, pedindo, louvando e agradecendo. O nosso irmão querido que reza conosco, pedindo as bênçãos da Mãe Aparecida, o Evânio, rezando por ele, pela família, por todos que precisam. A Nilva Maria, louvando e agradecendo a Deus também em Juiz de Fora. A Dona Gisélia em Capela, no Sergipe, rezando por ela e pela família, louvando e agradecendo ao nosso bom Deus, por tudo que temos, por tudo que somos. E quem reza conosco também, louvando e agradecendo, é Rafael Cunha, lá em Itabaiana, no Sergipe, rezando por ele e pela velhinha, louvando e agradecendo o nosso irmão no Ceará, em Bela Cruz, ao Amauri de Bela Cruz, lá no Ceará, rezando por ele e pela família. E a Nilza Maria, em Juiz de Fora, reza conosco este mistério. Bom dia, Nilza!
1: Bom dia, Eduardo!
0: Tudo bem, graças a Deus?
1: Graças a Deus! Eu sou de Presidente Juscelino.
0: Você é de Presidente Juscelino, né? Eu tô confundindo você com a Nilva. Perdão, perdão, perdão. Viu,
1: não,
0: Nilza?
1: Não. Você... Ô Eduardo, eu tô aqui agora estendendo a minha roupa. Sempre eu fico aqui fazendo meu serviço de madrugada. Eu trabalho numa creche, sabe?
0: Sim.
1: E tô aí... feliz demais.
0: Graças a Deus. E aí você lava a roupa de madrugada e tá estendendo essas horas.
1: Tô aqui estendendo aqui pra mim trabalhar 10 para 6.
0: Ei, coisa boa. Você tem um dia abençoado de trabalho. Hoje nós rezamos por quem, minha irmã?
1: Olha, hoje, Eduardo, eu quero rezar para toda a minha cidade. Eu quero rezar para todas as crianças da creche, do núcleo, toda a minha família.
0: Amém.
1: E em especial, Eduardo, eu quero rezar para Rosa, que eu quero conhecer a Rosa. A minha cidade, ela é vizinha de Inimutaba.
0: Pertinho, pertinho.
1: Pertinho, eu quero conhecer a Rosa.
0: Qualquer dia ela vai fazer uma visita aí pra você, tá bom? Tomar um café.
1: Isso. Ô, Eduardo, vamos rezar, né, Eduardo?
0: Vamos rezar. Vamos rezar e agradecer. Você não falou o nome da sua creche, pode falar o nome. É municipal, é particular?
1: É municipal, é Centro Paraulinha.
0: Paraulinha. Centro Paraulinha, ah, legal, que bom. Vamos rezar pelas crianças que são atendidas lá, pelas professoras, pelos funcionários, por todos. Vamos rezar. Pai nosso que estais no céu, santificado seja o vosso nome, venha a nós o vosso reino, seja feita a vossa vontade, assim na terra como no céu.
1: O pão nosso de cada dia nos dai hoje, perdoai as nossas ofensas, assim como nós perdoamos a quem nos tem ofendido, e não nos deixeis cair em tentação, mas livrai-nos do mal. Amém.
0: Ave Maria, cheia de graça, o Senhor é convosco, bendita sois vós entre as mulheres, e bendito é o fruto do vosso ventre, Jesus.
1: Santa Maria, Mãe de Deus, rogai por nós, pecadores, agora e na hora da nossa morte. Amém.
0: Ave Maria, cheia de graça, o Senhor é convosco. Bendita sois vós entre as mulheres, e bendito é o fruto do vosso ventre, Jesus.
1: Santa Maria, Mãe de Deus, rogai por nós, pecadores, agora e na hora da nossa morte. Amém.
0: Ave Maria, cheia de graça, o Senhor é convosco. Bendita sois vós entre as mulheres e bendito é o fruto do vosso

0: Tu é o fruto do vosso ventre, Jesus.
1: Santa Maria, Mãe de Deus, rogai por nós, pecadores, agora e na hora da nossa morte. Amém.
0: Ave Maria, cheia de graça, o Senhor é convosco. Bendita sois vós entre as mulheres, e bendito é o fruto do vosso ventre, Jesus.
1: Santa Maria, Mãe de Deus, rogai por nós, pecadores, agora e na hora da nossa morte. Amém.
0: Ave Maria, cheia de graça, o Senhor é convosco. Bendita sois vós entre as mulheres, e bendito é o fruto do vosso ventre, Jesus.
1: Santa Maria, Mãe de Deus, rogai por nós, pecadores, agora e na hora da nossa morte. Amém.
0: Ave Maria, cheia de graça, o Senhor é convosco. Bendita sois vós entre as mulheres, e bendito é o fruto do vosso ventre, Jesus.
1: Santa Maria, Mãe de Deus, rogai por nós, pecadores, agora e na hora da nossa morte. Amém.
0: Ave Maria, cheia de graça, o Senhor é convosco. Bendita sois vós entre as mulheres, e bendito é o fruto do vosso ventre, Jesus.
1: Santa Maria, Mãe de Deus, rogai por nós, pecadores, agora e na hora da nossa morte. Amém.
0: Ave Maria, cheia de graça, o Senhor é convosco. Bendita sois vós entre as mulheres, e bendito é o fruto do vosso ventre, Jesus.
1: Santa Maria, Mãe de Deus, rogai por nós, pecadores, agora e na hora da nossa morte. Amém.
0: Ave Maria, cheia de graça, o Senhor é convosco. Bendita sois vós entre as mulheres, e bendito é o fruto do vosso ventre, Jesus.
1: Santa Maria, Mãe de Deus, rogai por nós, pecadores, agora e na hora da nossa morte. Amém.
0: Glória ao Pai, ao Filho e ao Espírito Santo.
1: Assim como era no princípio, agora e sempre. Amém.
0: Ó meu bom
1: Deus. Ó meu Jesus, perdoai, livrai-nos do fogo do inferno, levai as almas todas para o céu e socorrei principalmente aquelas que mais precisarem.
0: Nossa Senhora do Carmo,
1: rogai por nós.
0: Nossa Senhora das Graças,
1: rogai por nós. São Sebastião, que é o nosso padroeiro,
0: rogai por todos nós. Senhora Aparecida, Mãe, Rainha e Padroeira do Brasil,
1: rogai por nós que recorremos a vós. Só agradecer a Nossa Senhora Aparecida, Eduardo. Com o tempo você vai saber da minha luta e das minhas bênçãos que eu recebo.
0: Amém. Nilza Maria de Juscelino, Minas Gerais.
1: Presidente Juscelino.
0: Presidente Juscelino, Minas Gerais. Obrigado. Isso. Obrigado por ter rezado conosco, viu?
1: Amém. Ô, Eduardo, eu sei que tem que ser rapidinho, mas isso. A padaria Beira Rio, aí em Nimutaba, a Rosa pediu por eles e eu também vou pedir, onde eu sou muito bem atendida,
0: graças,
1: viu, Eduardo?
0: Graças a Deus. Salve Maria.
1: Salve Maria. Ganhei meu dia, ganhei uma bênção.
0: Amém.
1: Amém. Fica com Deus,

rezando conosco, Evandro Soares Cruz, em Juiz de Fora, Minas Gerais, rezando por ele, Dona Marilze, também em oração pelos filhos, louvando e agradecendo também pela netinha Gabriela, por todos que estejam em sintonia conosco, rezando com a gente também, pedindo as bênçãos da Mãe Aparecida, Luiz Antônio, ele que está em Jales, interior de São Paulo, a Maria de Brotas em Castro Alves, na Bahia, reza conosco, a Jandira Gomes, lá em Manhuaçu, Minas Gerais, pedindo por ela, pela família, por todos os amigos, e a proteção e as bênçãos da Mãe Aparecida. Rezando com a gente, louvando e agradecendo a nossa irmã querida Gorete, lá de Bocaina, Dom Viçoso, Minas Gerais, rezando pelas três filhas, a Renata, a Maiara e a Vitória, pelo genro Marquinhos, o Alex e o Rafael, e pela alma do esposo, o Antônio, rezando conosco, a nossa irmã querida, a Gorete, rezando e agradecendo.

0: Sendo Antônio Gebara em Bauru, por ele e pela família. O Ribeiro rezando conosco em São Paulo, capital, pedindo as bênçãos da Mãe Aparecida. O nosso irmão também reza com a gente, o Jefferson Silva, rezando e agradecendo a Deus. Amanhã, rezando o Santo Terço hoje, é aniversário dele, louvando e agradecendo pelo dom da vida dele. Parabéns, viu, meu irmão? Que Deus te abençoe. Que a Mãe Aparecida o cubra com seu manto sagrado. Louvando e rezando conosco, o Fábio Viana. Ele reza pedindo as bênçãos da Mãe Aparecida, por ele e pela família. O nosso irmão Fernando Coutinho, de Vila Velha, no Espírito Santo. A Maria Augusta, de Salvador, rezando com a gente. O Sebastião, de Dom Viçoso. O Jonas Eliseu, em Ipatinga, pela esposa Eliane e pelas filhas. Louvando e agradecendo a Deus também, o José Mariano Linhares, no Espírito Santo, rezando conosco. A Maria Elza em Ananindeua, pedindo por ela e por toda a família, ela e Manuel, rezando conosco. O nosso irmão Jackson Carvalho, São José dos Campos, pedindo por ele e por toda a família. Ah, reza com a gente também a Luzia Cândido em Brumadinho, Minas Gerais. A Lúcia Porto em Arco Verde, no Pernambuco, rezando, louvando e agradecendo a Deus por tudo em nossa vida, na vida de nossa família. E quem reza conosco esse mistério é a nossa irmã, a Maria Márcia. Está lá rezando por nós, rezando por ela, pela família, louvando e agradecendo ao bom Deus por tudo na vida dela e na vida de toda a família. Maria Márcia, bom dia!
1: Dia, Eduardo!
0: Tudo certinho, graças a Deus?
1: Graças a Deus, Eduardo. Igual você fala, o jeitinho que Deus manda, o jeitinho que Deus quer, né?
0: É desse modelinho. E nós rezamos hoje por quem, minha irmã?
1: Hoje eu vou rezar para minha família, meu esposo Vicente, pedir a Deus para a cura dele, uma dor no joelho que ele está. Vou rezar pela minha filha Cleiciane, minha filha Luciana, meu filho Edivaldo, meus genros Robertinho e Ailton, minha nora Valdemir, o meu neto Wesley e Daniel, que Deus cuida dele, do João Pedro, do William Fernando, e por todos, por você, Eduardo, por Zé Antônio, por Evandro, por todos que acompanham com nós esse maravilhoso texto.
0: Amém. Vamos rezar. Pai nosso que estás nos céus, santificado seja o vosso nome, venha a nós o vosso reino, seja feita a vossa vontade, assim na terra como no céu.
1: O pão nosso de cada dia nos dai hoje, perdoai as nossas ofensas, assim como nós perdoamos a quem nos tem ofendido. Não nos deixeis cair em tentação, mas livrai-nos do mal. Amém.
0: Ave Maria, cheia de graça, o Senhor é convosco. Bendita sois vós entre as mulheres, e bendito é o fruto do vosso ventre, Jesus.
1: Pela Dona Marita, Dona Nenê, o Paulo Brito, o Amarildo, a Ana Maria, o João Antônio. Santa Maria, Mãe de Deus, rogai por nós, pecadores, agora e na hora de nossa morte. Amém.
0: Ave Maria, cheia de graça, o Senhor é convosco. Bendita sois vós entre as mulheres, e bendito é o fruto do vosso ventre, Jesus.
1: São José de Lourdes e esposa, a Almira, a Cleusa, a Márcia e o Paulo Sérgio, a Maria do Carmo, a Dona Raimunda, pela alma do Senhor Domingos, e o Alair Labanca. Santa Maria, Mãe de Deus, rogai por nós, pecadores, agora e na hora de nossa morte. Amém.
0: Ave Maria, cheia de graça, o Senhor é convosco, bendita sois vós entre as mulheres, e bendito é o fruto do vosso ventre, Jesus.
1: Pelo Leonel e a Celita, o Divino e Lucimar, Walter Fotógrafo, Ivanil, Andrezinho e a Dona Maura Verli. Santa Maria, Mãe de Deus, rogai por nós, pecadores, agora e na hora de nossa morte. Amém.
0: Ave Maria, cheia de graça, o Senhor é convosco. Bendita sois vós entre as mulheres, e bendito é o fruto do vosso ventre, Jesus.
1: Pelo Joel e a Dona Neudes, Jonas Eliseu e Eliana, Dinair e Cristiana, Margarete, Arthur e seus pais, Edilaine e Heron, e pelo Marcelo Costa. Santa Maria, Mãe de Deus, rogai por nós, pecadores, agora e na hora de nossa morte. Amém.
0: Ave Maria, cheia de graça, o Senhor é convosco. Bendita sois vós entre as mulheres e bendita

0: Bendito é o fruto do vosso ventre, Jesus.
1: Pela minha amiga Jandira Gomes, que está firme na panha de café. Santa Maria, Mãe de Deus, rogai por nós, pecadores, agora e na hora de nossa morte. Amém.
0: Ave Maria, cheia de graça, o Senhor é convosco. Bendita sois vós entre as mulheres, e bendito é o fruto do vosso ventre, Jesus.
1: Pelo Itamar e Anilta Fontoura, o Padre Carlos e o Padre Rafael. Santa Maria, Mãe de Deus, rogai por nós, pecadores, agora e na hora de nossa morte. Amém.
0: Ave Maria, cheia de graça, o Senhor é convosco. Bendita sois vós entre as mulheres, e bendito é o fruto do vosso ventre, Jesus.
1: Santa Maria, Mãe de Deus, rogai por nós, pecadores, agora e na hora de nossa morte. Amém.
0: Ave Maria, cheia de graça, o Senhor é convosco. Bendita sois vós entre as mulheres, e bendito é o fruto do vosso ventre, Jesus.
1: Pelo meu fisioterapeuta, o Alex, que Deus o abençoe, que ele é muito bom fisioterapeuta. Santa Maria, Mãe de Deus, rogai por nós, pecadores, agora e na hora de nossa morte. Amém.
0: Ave Maria, cheia de graça, o Senhor é convosco. Bendita sois vós entre as mulheres, e bendito é o fruto do vosso ventre, Jesus.
1: Santa Maria, Mãe de Deus, rogai por nós, pecadores, agora e na hora de nossa morte. Amém.
0: Ave Maria, cheia de graça, o Senhor é convosco. Bendita sois vós entre as mulheres, e bendito é o fruto do vosso ventre, Jesus.
1: Santa Maria, Mãe de Deus, rogai por nós, pecadores, agora e na hora de nossa morte. Amém.
0: Glória ao Pai, ao Filho e ao Espírito Santo.
1: Assim como era no princípio, agora e sempre. Amém.
0: Ó meu bom e amado Jesus,
1: perdoai-nos, livrai-nos do fogo do inferno, levai as almas todas para o céu e socorrei principalmente os que mais necessitarem da vossa infinita misericórdia.
0: São José,
1: rogai por nós, valei-me São José.
0: Nossa Senhora do Perpétuo Socorro,
1: vinde nosso socorro e rogai por nós.
0: Senhora Aparecida, Mãe, Rainha e Padroeira do Brasil,
1: ó minha mãe querida, rogai por nós, intercedei Jesus por cada um de nós e por tanta gente com ansiedade, tenha piedade de nós, minha mãe querida.
0: Minha querida Márcia, Maria Márcia e Mãe Uaçu, obrigado por ter rezado conosco. Obrigado pela sua participação, viu? Que a Mãe Aparecida lhe cubra com seu manto sagrado. Salve Maria!
1: Salve Maria! Obrigada, Eduardo, eu que agradeço. Ganhei meu dia, que Deus abençoe todos nós.
0: Amém.

Com a Mãe Aparecida, Rede Aparecida de Rádio, acolhendo todos os nossos irmãos que rezam conosco nesta madrugada. O Arlindo Canal, em Cachoeiro de Itapemirim, rezando Luiz Fernando, o Luiz Roberto e a Tiffany, que são os filhos do nosso irmão querido Diogo Silva, rezando também pela esposa Camila. Louvando e agradecendo a Deus o Carlos Alfo de Jales, interior de São Paulo, agradecendo as bênçãos recebidas pela mãe e pelo pai, a mãezinha querida e o Senhor Jesus. O nosso Osmair em Santa Bárbara do Oeste, rezando por ele e pela família. Gorete em Baipendi, em Birigui, São Paulo. A Célia Nogueira, rezando por ela e pela família. O Luiz Carlos em Juiz de Fora, rezando por ele e pela netinha Helena, louvando e agradecendo a Deus também. Dona Nenê, a Noda Nenê lá em Bom Jesus da Lapa, que rezou conosco o nosso primeiro mistério, louvando e agradecendo a Deus. O Wallace reza com a gente em Cachoeiro de Itapemirim. A Hebe em Cotia, rezando por ela e pela família também. Por todos os nossos irmãos e irmãs em Cristo. São muitos. Infelizmente não dá para falar o nome de todos, mas sintam-se todos acolhidos pelos braços da Mãe, pedindo, louvando e agradecendo. Pai nosso que estais nos céus, santificado seja o vosso nome. Venha a nós o vosso reino. Seja feita a vossa vontade, assim na terra como no céu. O pão nosso de cada dia dai-nos hoje. Perdoai as nossas ofensas, assim como nós perdoamos a quem nos tem ofendido.

não os deixeis cair em tentação, mas livrai-os do mal. Amém. Ave Maria, cheia de graça, o Senhor é convosco. Bendita sois vós entre as mulheres, e bendito é o fruto do vosso ventre, Jesus. Santa Maria, Mãe de Deus, rogai por nós, pecadores, agora e na hora de nossa morte. Amém. Ave Maria, cheia de graça, o Senhor é convosco. Bendita sois vós entre as mulheres, e bendito é o fruto do vosso ventre, Jesus. Santa Maria, Mãe de Deus, rogai por nós, pecadores, agora e na hora de nossa morte. Amém. Ave Maria, cheia de graça, o Senhor é convosco. Bendita sois vós entre as mulheres, e bendito é o fruto do vosso ventre, Jesus. Santa Maria, Mãe de Deus, rogai por nós, pecadores, agora e na hora de nossa morte. Amém. Ave Maria, cheia de graça, o Senhor é convosco. Bendita sois vós entre as mulheres, e bendito é o fruto do vosso ventre, Jesus. Santa Maria, Mãe de Deus, rogai por nós, pecadores, agora e na hora de nossa morte. Amém. Ave Maria, cheia de graça, o Senhor é convosco. Bendita sois vós entre as mulheres, e bendito é o fruto do vosso ventre, Jesus. Santa Maria, Mãe de Deus, rogai por nós, pecadores, agora e na hora de nossa morte. Amém. Ave Maria, cheia de graça, o Senhor é convosco. Bendita sois vós entre as mulheres, e bendito é o fruto do vosso ventre, Jesus. Santa Maria, Mãe de Deus, rogai por nós, pecadores, agora e na hora de nossa morte. Amém. Ave Maria, cheia de graça, o Senhor é convosco. Bendita sois vós entre as mulheres, e bendito é o fruto do vosso ventre, Jesus. Santa Maria, Mãe de Deus, rogai por nós, pecadores, agora e na hora de nossa morte. Amém. Ave Maria, cheia de graça, o Senhor é convosco. Bendita sois vós entre as mulheres, e bendito é o fruto do vosso ventre, Jesus. Santa Maria, Mãe de Deus, rogai por nós, pecadores, agora e na hora de nossa morte. Amém. Ave Maria, cheia de graça, o Senhor é convosco. Bendita sois vós entre as mulheres, e bendito é o fruto do vosso ventre, Jesus. Santa Maria, Mãe de Deus, rogai por nós, pecadores, agora e na hora de nossa morte. Amém. Glória ao Pai, ao Filho e ao Espírito Santo, como era no princípio, agora e sempre. Amém. Ó meu bom e amado Jesus, perdoai-nos, livrai-nos do fogo do inferno, levai as almas todas para o céu e socorrei principalmente aquelas que mais precisarem da vossa infinita misericórdia. Nossa Senhora do Carmo, rogai por nós. Santa Rita de Cássia, rogai por nós. São José, rogai por nós. Senhora Aparecida, Mãe, Rainha e Padroeira do Brasil, rogai por nós que recorremos a vós. E nós queremos agradecer, ó Mãe querida, por todas as bênçãos e graças que temos recebido de vossas mãos maternais. E por isso, Mãe, queremos saudá-la com a Salve Rainha. Salve Rainha, Mãe de Misericórdia, vida, doçura e esperança nossa salve. A vós bradamos os degredados filhos de Eva, a vós suspiramos gemendo e chorando neste vale de lágrimas. Eia, pois, advogada nossa, esses vossos olhos misericordiosos a nós volvei, e depois deste desterro mostrai-nos Jesus, bendito fruto do vosso ventre. Ó clemente, ó piedosa, ó doce e sempre Virgem Maria, rogai por nós, Santa Mãe de Deus, para que sejamos dignos das promessas de Cristo. Assim seja. Amém. Estamos chegando ao final do nosso Santo Terço, aqui pela Rádio Aparecida, Rede Aparecida de Rádio. Obrigado a vocês todos, irmãos e irmãs, que rezaram conosco. Nós estivemos e continuaremos sempre unidos, em nome do Pai, do Filho e do Espírito Santo. Amém. Nos consagremos à nossa Mãe. Ó Maria Santíssima, pelos méritos de nosso Senhor Jesus Cristo, em vossa querida imagem de Aparecida, espalhais inúmeros benefícios sobre todo o Brasil.

Brasil. Eu, embora indigno de pertencer ao número de vossos filhos e filhas, mas cheio do desejo de participar dos benefícios de vossa misericórdia, prostrado a vossos pés, consagro-vos o meu entendimento, para que sempre pense no amor que mereceis. Consagro-vos a minha língua, para que sempre vos louve e propague a vossa devoção. Consagro-vos o meu coração, para que depois de Cristo, de Deus, vos ame sobre todas as coisas. Recebei-me, ó Rainha incomparável, vós que o Cristo crucificado deu-nos por mãe, no ditoso número de vossos filhos e filhas. Acolhei-me debaixo de vossa proteção, socorrei-me em todas as minhas necessidades espirituais e temporais, sobretudo na hora de minha morte. Abençoai-me, ó celestial cooperadora, e com vossa poderosa intercessão, fortalecei-me em minha fraqueza, a fim de que, servindo-vos fielmente nesta vida, possa louvar-vos, amar-vos e dar-vos graças no céu por toda a eternidade. Assim seja. Obrigado a você, meu irmão, minha irmã, que rezou conosco. Nós estivemos e continuaremos sempre unidos. Em nome do Pai, do Filho e do Espírito Santo. Amém. Fiquem todos com as bênçãos do Senhor Jesus, a proteção e a intercessão de nossa mãezinha querida, a Senhora Aparecida. Fiquem todos na paz. Fiquem todos em paz.

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3: Oi, gente! São 5 horas em ponto, 5 em ponto. Bom dia para você. Tá começando. Bom dia, povo de Deus. Bom dia a você no seu comércio. Bom dia a você que tá aí ligado com a gente em toda a região, na sua fazenda, no seu cantinho, na sua casa, no carro. Está no ao Amanhecer da Minha Terra dessa quarta-feira, 17 de junho de 2026. O melhor da música raiz está começando. Eu, Adriano Dias, o seu companheiro, nesses 15 dias de férias do nosso grande mestre Marcelo Costa, vou estar com você. Então prepare aquele cafezinho, porque a partir de agora tem Amanhecer na Minha Terra. Eu, Adriano Dias, fazendo companhia a você. O dia começa com o céu limpinho, mas a previsão indica sol com aumento de nuvens pela manhã e período de céu nublado, parcialmente nublado. Pode respirar fundo, pode respirar este ar que está fresco. A temperatura agora volta de 15 graus aqui no centro da cidade de Manhuaçu, mas a máxima hoje deve chegar a 25 nas horas mais quentes da tarde. Chuva praticamente zero, apenas 5% de chance de dia chuvoso, isolado, um dia perfeito para a lida do campo, na cidade. Você que está indo agora para a panha de café, aquele abraço para você. Obrigado pelo carinho, muito obrigado pela sua companhia. Olha, mande seu alô, peça aquela música de viola, aquela que toca o seu coração, oferece aquela música para quem você ama. Aproveita, aproveita, são 5 horas, mais 2 minutos, 5 e 2. Vem ser feliz. Com Alto Astral. Alto Astral lá em cima, hein? Hora certa para você, agora 5 horas mais 2, 5 e 2, bom dia!

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2: Olha, agora são 6:05, 6:05, depois de abrir o programa com essa música do Carlos César e Cristiano, A Volta do Boiadeiro, eu quero já atender as primeiras participações. São 6:06. Bom dia para você que já está passando o seu café, já está com o rádio ligado, curtindo a Manhuaçu. Quero agradecer sempre o carinho, audiência e companhia. Bom dia.
3: Eu gostaria de ouvir uma música, oferecer para Maria, para Cida Paixão, para Denise Lima, para Dona Rosane Laranja da Terra, para Josane Laranja da Terra, para Ilma que mora em Caputira, para Margarida no Esbuco, Coque Esperança, para Daiane Corta Raiz, para Alicinha na Sagrada Família, para Maria José, que mora no Corpo do Balso.
2: Ok, eu dona Ilma.
3: Maior e a melhor.
2: Sempre.
3: Eu gostaria de ouvir Gine Geno, Brusa Amarela. Obrigado.
2: Valeu, dona Ilma. Um abraço para a senhora. Obrigada aqui pelo carinho. Dona Ilma sempre participando com a gente. Uma boa quarta-feira. 988-18-8890.
4: Bom dia, Marcelo Costa. Bom dia, Amanhecer na Minha Terra.
2: Bom dia.
4: Quero ouvir uma música.
2: Sim, Dilma.
4: Com Zilo e Zalo. O Milagre do Ladrão.
2: Então tá bom.
4: Ser para todos os ouvintes da 106.9.
2: Abraço para você.
4: Tenha um ótimo dia a todos.
2: Obrigado, Dilma. Um abraço para você, tá bom? É sempre bom ter você aqui fazendo parte dessa programação especial da Manhuaçu. Aqui a alegria de ter pessoas especiais. Bom dia para todos vocês ligados. Bom dia.
5: Bom dia.
2: Bom dia, bom dia.
5: Tudo bem?
2: Tudo jóia.
5: Aqui é Manuel de Vieira que fala.
2: Bom, Manuel.
5: Toca para nós, se você puder aí, uma música com o trio Parada Dura. Doutor empregada, por favor, se puder.
2: Então tá bom.
5: Ofereço para todos os ouvintes. Um abraço.
2: Abraço.
5: Uma boa quarta, com Deus.
2: Boa Tchau. Quarta-feira para você. O seu Alípio Ventura também está passando por aqui desejando. Bom dia, bom dia.
6: Sangue de Barmatim, essa multidão ouvindo a rádio, meus colegas, porque o Léo, Gracinho, Madrinho Regino, Padrinho João, Madrinho Antônio, Zezé, Baixão, irmão Sorão, Camilo, sua família também, meus
2: cunhados, então, tá
6: minha neta, meu sobrinho, meus primos, meus irmãos, todos os colegas que estão ouvindo Barmatim,
2: okay.
6: A Edividade, Gracinho, Anete. Eu queria amor do Chico Rei Paraná, qualquer um da amor dele.
2: Então tá bom.
6: Bom dia, com Deus.
2: Com Deus também. O Geraldo Lima está passando por aqui desejando bom dia. Bom dia, que nossa quarta seja abençoada. Tenha um ótimo dia.

0: dia, abraço da Andréia e o Paulo, estão ligados com a gente aqui na Manhuaçu. Bom dia.
1: Bom dia, Ari Dias, aqui José Salvador, Itacoaquecetuba, São Paulo. Um forte abraço a você e a todos os seus ouvintes.
0: Obrigado.
1: Um forte abraço para todo esse pessoal que trabalham na lavoura de café, enfim, na roça.
0: Isso.
1: Forte abraço para a família Dona Maria Márcia, aí minha Vila Nova, seu Vicente, para toda a família dela, para meus primos aí da Vila Nova, minhas primas, e para os meus parentes em Caputira, e para o meu sobrinho Garnizé, no Caputira.
0: Grande Garnizé.
1: E para todos. Fiquem com Deus, boa quarta.
0: Valeu, um abraço para você, tá bom? José Salvador, Adriano Dias, abraço, obrigado pelo carinho. Um bom dia especial para ela, que tá lá já com um cafezinho na mão, tenho certeza, tá lá trabalhando, já tá no restaurante, pega cedinho. É as meninas, a Gilza, a Denise, a Rose, a Sueli, a Nádia, a Silvia e o Hugo, estão lá ligados com a gente, estão curtindo aqui a programação do Amanhecer na Minha Terra. Amanhece cedinho e já estão ali trabalhando, é isso aí. Bom dia, Adriano Dias, tudo bem com você? Aqui é Jandira, alô Jandira Gomes, da Usina da Sinceridade. Estou aqui, ó, fazendo almoço, ligadíssima no Amanhecer da Minha Terra. E se puder, rola pra gente Chico Rei Paraná, de lá pra cá, e ofereço pra toda a família, vizinhos daqui da Sinceridade, do Bálsamo, pra todas as amigas, todos os ouvintes e pra você e todos da rádio. Fica com Deus. Abençoada quarta-feira para todos. A Jandira já tá lá, ó. Que delícia, preparando aquela marmita, aquele almoço delicioso. Ah, que coisa boa. E ó, sabe o que ela tá fazendo? Um cafezinho. Já mandou para nós aqui o cafezinho, né? Abraço para você, Jandira. Um beijo no coração. Agora são 5h11, Chico Rei Paraná, de lá para cá.

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1: Hora certa pra você. Agora são 5 horas mais 21. 5h21, você ouviu o sucesso do Zilo e Zalo cantando Milagre do Ladrão. E você ligado aqui na Manhã Uaçu. Agora é hora do Informe Agropecuário. Hoje nós temos aqui a Ana Flávia Domingos trazendo açúcar. Preço segue em queda no mercado paulista. E você ligado aqui na Manhã Uaçu. Bom dia para você.
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1: Bom dia, Ana Flávia.
3: Bom dia, Adriano Dias. Bom dia também a todos os ouvintes do Amanhecer na Minha Terra. Vamos para as informações de hoje. Açúcar. Preço segue em queda no mercado paulista. Em meio à baixa movimentação, as cotações do açúcar cristal branco seguem em queda no mercado paulista. Segundo pesquisadores do CPEA, compradores estão retraídos à espera de mais baixas em meio à oferta abundante de açúcar neste início do ciclo 2026-2027. No campo climático, a NOAA dos Estados Unidos confirmou a ocorrência do fenômeno El Niño, que tende a ampliar os riscos sobre a produção de açúcar em regiões importantes como Índia, Tailândia e partes do Brasil. As expectativas no centro-sul brasileiro são de aumento no volume de chuvas, o que, de acordo com o CPEA, pode dificultar a colheita e o processamento da cana, limitando a oferta imediata. No cenário internacional, os preços do açúcar demerará negociações na Bolsa de Nova York, permanecendo em baixa diante de perspectivas de mais oferta global no curto prazo. Para o Amanhecer na Minha Terra, repórter Ana Flávia Domingos.
1: Hora certa para você. Agora são 5 horas mais 23 minutos, 5h23.
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1: Olha, agora são 5h26. 5h26, você ouviu o trio Parada Duro, Doutor e a Empregada. E você ligado aqui na Manhuaçu, participando pelo 988-18-8890. Bom dia.
2: Olá, Marcelo Costa. Bom dia. Aqui é o Thiago. Coordenação Rony Manso, Coque Santana. Gostaria de ouvir uma música do Eduardo Costa, Deus é Caipira. Uhum. Ofereço minha esposa Raquel, minha filha Lara, meu filho Larissa, meu filho Michel.
1: Ok.
2: Todos os ouvintes aqui do Coque Santana, para vocês da rádio. Falou, tchau, obrigado.
1: Valeu, um abraço para você, mas eu, Adriano Dia, Marcelo Costa está descansando, está de férias, está de férias. Isso, está lá descansando, está lá, colocou assim, ó, o carregador na tomada, está recarregando as baterias, falou assim, olha, toma conta dos ouvintes mais lindos do planeta, os melhores estão ligados na Manhuaçu. Bom dia para você.
3: Ô, Marcelo Costa, bom dia, bom dia. De tocar a música pra nós do Gino, cabelo louro. Serve pra massar meu sobrinho, que é o São Bento, o Sábio, meu irmão, né? Meu cunhado, que vai ver o meu irmão do Duque. Martinho Cearense, morando lá no Matinho, no Palmeiras, com toda a galera do Matinho. Gerardo Pepeira, no Bem Posto, toda a galera do Bem Posto ali. Minha mãe, com maravilha, famosa, Martinho do Bonê. Nando Fagundes Pontões, toda a galera do Colo Fagundes.
1: Valeu.
3: Como os outros, Coro Raiz, pra toda a galera aqui da Pombo Silva, pra todos ouvindo da Rádio Manhuaçu, pra todos vocês da rádio aí. Uma boa quarta-feira para todos. Bom dia, bom dia.
1: Bom dia, bom dia, meu amigo. Agora são 5h27. Bom dia, bom trabalho, meu amigo, de longas datas. Deus abençoe sempre, tô na escuta. Valeu, um abraço pra você, tá bom, Geraldo? Muito obrigado pela sua companhia. Um abraço também para o Afrânio, sempre ligado com a gente, né, Afrânio? Bom dia. Bom dia também para ele estar passando por aqui.
4: Bom dia, Adriano. Sou o Geraldo Pepe, do Corgo Bem Posta.
1: Bom, Geraldo.
4: Eu ouvi a música sua escolha e ofereci para todos os ouvintes.
1: Então tá
4: e
1: bom.
4: Para vocês da rádio, e tem excelente quarta-feira.
1: Valeu. Um abraço também aqui para Sandra Moraes, está ligado com a gente. Bom dia para você. Bom dia também aqui para Lena, está passando por aqui. Alô, Lena, bom dia. Bom dia, Adriano. Seja muito bem-vindo nessas madrugadas. Peço uma música aí para você oferecer para todos os ouvintes, para todos que estão ligadinhos, a mãe Terezinha e para toda a família e para você, Adriano. Estou aqui curtindo. A Janice. Alô, Janice, bom dia. Bom dia para o Giovanni e para a Ana lá em Colatina, no Espírito Santo. Bom dia para a Sandra Martins na Serra do Ouro, lá no Sacramento. Um grande abraço para você. Um abraço para ele, Jorge Leite, tá ligado com a gente. Grande Jorge, bom dia para você. Bom dia para ela também aqui, ó. A Maria de Lourdes. Alô, Maria de Lourdes, bom dia para você. Obrigadão aí pelo carinho, tá bom? Ela chegando daquele jeito todo especial. Bom dia.
5: Ei, Adriano Dias. Bom dia, Adriano. Bom dia, bom dia, bom dia, Adriano. O negócio é esse aí. Obstáculo, a gente encosta para um canto e astral lá em cima, né?
1: Isso.
5: Ai, meu Deus do céu. Vamos colocar o astral para cima.
1: Isso.
5: E fazer musicoterapia, que é bom demais da conta.
1: É bom demais.
5: Até amanhã, Adriano, se Deus quiser.
1: Se Deus quiser.

0: Zé, um abraço pra você, tá bom? O volume tá ali em cima, Maria Márcia tá ligadinha com a gente, né, Maria Márcia? Bom dia também pro Josiel do bairro Nossa Senhora Aparecida, tá pedindo uma música do Zilizalo, Milagre do Ladrão. Rodou aqui, tá bom, Josiel? Que coisa boa, olha, pediu e tocou a música. Bom dia.
1: Bom dia, Adriano Dias, Maria Pisa Paixão, tô com a André Andrade, Cama Fria, Freixo Dona Ilma, das Gavinas da Célia, Foco Rosa, Mulher Cisena, Lu, Maria Santa.

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0: Hora certa para você aqui na Manhuaçu, são 5h38. Acerta o seu que eu arredondo o meu aqui, 5 horas mais 38 minutos.
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1: Hora certa pra você, agora são 5h42. Esse é o som do Adnese Jacimar cantando Fotografia. Música bonita, né? Essa música aí toca forte o nosso coração. Bom dia para você ligado e participando aqui do Amanhecer na Minha Terra. 0 operadora 33-988-18-8890. Bom dia.
2: Bom dia, Adriano. Aqui é a Claudinha de Martins Soares.
1: Ô, Claudinha.
2: Sou ouvinte de todos os dias. Toda cozinha fazendo meu almoço para ir apanhar café.
1: É.
2: Passou uma música para mim, Fátima Leão. Eu quero oferecer para você, o Marcelo, que está curtindo as férias.
1: Isso.
2: E para todos que estiver ouvindo, para Fabiana, minha prima, lá em São José. Para todo mundo. Meu marido, Juveci.
1: Ok.
2: Fica com Deus e boa quarta-feira para todos nós.
1: Você também. Boa panha, tá bom, minha amiga? Olha, bom dia, Adriano. Estou bem, sou Vera da Comunidade dos Adões. Estou ligada aqui também. Quero mandar um abraço para o meu neto Murilo, que aniversariou ontem. Que Jesus continue abençoando a vida dele. E os seus pais, Regiane e Vanderlei. Para o esposo Sérgio, obrigado. Excelente dia para você. Alô, Vera! Um beijo pra você, a Vera e a família. Vera é uma pessoa maravilhosa, tá sempre ligadinha com a gente. Lá no Coque do Boa Vista, em Santo Amaro, tem a Vicência do Carmo Costa Adriano. Quero ouvir uma música e oferecer pra todos, em especial pra minha mãe, a Cecília Rosa, pra todos os irmãos, todos os ouvintes da Manhuaçu 106.9. Um abraço, abençoada quarta-feira pra todos. Estamos aqui curtindo. Bom dia, meu amigo. Bora para mais um dia de trabalho. O Leonel Faria, do Coque do Bom Jardim, em Santa Margarida, ligado na Manhuaçu. Bom dia para você.
3: Bom dia, Adriano Dias. Aqui é o Ronaldo Pinheiro, de Minas.
1: Valeu, Ronaldo.
3: Eu pedi uma música aí do Chapeludo, oferecer para toda a galera de Pinheiros. Bom
1: Valeu.
3: Dia.
1: A Marilene Fátima também está passando por aqui. Bom dia para você, Marilene. Obrigado pelo carinho. A Edna Correia de Souza. Alô, Edna. Bom dia para você, minha amiga. Muito obrigado aí pelo carinho, muito obrigado pela companhia, tá bom? Quem passa por aqui também, bom dia.
4: Bom dia, Adriano Dias. Aqui o Geronides, do bairro São Jorge. Eu gostaria de ouvir a música Sete Palavras, com a dupla Pedro Bento e Zé da Estrada. Quero oferecer para todos os ouvintes do programa Amanhecer na Minha Terra, para todos vocês aí da rádio. Muito obrigado, fica com Deus, uma boa quarta-feira, um abraço.
1: Valeu, um abraço para você, brigadão aqui pelo carinho, tá bom? Muito obrigado pela sua companhia, sempre sintonia aqui na Manhuaçu. Para a gente é aquela alegria de ter vocês aqui fazendo parte da programação da Manhuaçu, principalmente levantando cedinho, já mandando a sua mensagem. Agora são 5 horas 44, 5h44.

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2: Hora certa para você. Agora faltando 9 minutos, faltando 9 para as 6. Daqui a pouco tem Prece do Amanhecer, tem Jornal Regional. Mas continue conectado com a gente, porque aqui o programa é o Amanhecer na Minha Terra, com coisa boa para você. Já tá com um cafezinho na mão? Eu já estou com o meu aqui. Não é o do Marcelo Costa, mas esse cafezinho também tá bom demais. Bom dia para ela, Cleusa do Amaral, passando por aqui. Alô, Cleusa, bom dia para você. Um abraço também para o Ícaro Santiago Silva, de Santo Amaro, do Coque do Boa Vista. Tá lá com o radinho ligado, curtindo a Manhuaçu. Bom dia também para o João Batista. Alô, João Batista, fala comigo, bom dia.
3: Bom dia, Leandro. Eu programa aqui no Santo Agostinho, Aljutibá. João Batista, o Weber aqui, né? Santo Agostinho, Aljutibá. Manda a música boa da sua escolha.
2: Valeu, um abraço para você. Um abraço também para Olivia, tá aqui com a gente. Olivia, abraço, obrigado pelo carinho. Abração especial para o Lionel, também passando por aqui. Ele e toda a família. O José Paulo tá ligado com a gente lá em Alto Caparaó, né, José Paulo? Um abraço para você. Obrigado aí pelo carinho, tá bom? Pela sua audiência e companhia. Bom dia para você aqui na Manhuaçu.
4: Bom dia, Adriano. Aqui é o Horácio da Petrina. Queria pedir uma música do Adriano Lara. Meu amigão, garçom, alô?
2: Beleza.
4: Um abraço aí pra todo mundo.
2: Abraço pra você. O Marcos Vieira também tá passando por aqui. Alô, Marcos, bom dia pra você. Bom dia também pra ela, tá aqui com a gente, ó.
5: Bom dia. Passei só pra desejar um bom dia pra você. Uma ótima quarta-feira pra você. Fique com Deus.
2: Com Deus também, Lúcia. Abraço pra Lúcia, lá de Martins Soares. Radinho ligado aqui na Manhuaçu. Bom dia, Adriano Dias. Tudo bem? Marlene Gomes, de Luisburgo, lá do bairro São Jorge. Tô te ouvindo. Passa uma música com Leandro e Leonardo e oferece para a família o esposo Adão, para os pais Sebastião e Margarida em Pedra Dourada, você e todos os ouvintes. Também para minha irmã Nilcilene em Pedra Dourada, que está fazendo aniversário hoje. Parabéns para ela. Que Deus abençoe sempre. Obrigada. Ótimo dia. Ô, Nilcilene, abraço para você, tá bom? Felicidade, muita luz, paz e alegria ao seu coração. Agora são 5h53. Leandro Leonardo canta Amor Dividido.

0: Olha, esse é o amor dividido do Leandro e Leonardo. Agora são 5h56. 5h56. Finalzinho do programa, quero mandar aqui um abraço especial para todos que estão ligados.
1: Dia, Adriano, dia. Tudo bem com você, tudo a família? Joia. Bom dia, povo de Deus.
0: Como é que tá, Conceição?
1: Aqui é Conceição. Passei por aqui só para dar um bom dia para vocês e a todos. Tchau, tchau.
0: Um abraço, Conceição. Obrigado pelo carinho. Bom dia.
2: Bom dia, meu amigo Adriano Dias.
0: Bom demais, cara.
2: O Marquinhos da Petrina.
0: Como é que tá, Marquinhos?
2: A galera da Petrina, da Corradinha ligada aí.
0: Bom, cara.
2: Nosso amigo João Divino.
0: Uhum.
2: Paulinho lá no Sagrada Família.
0: Beleza.
2: E toda a galerinha que tá com o radinho ligado aí. Um abraço, meu amigo.
0: Abraço pra você.
2: Então, um ótimo dia aí. Valeu.
0: Obrigado.
2: Tamo junto. Nosso amigo Horácio também aqui da Petrina, um abração pra ele aí. Valeu.
0: Valeu, obrigado. Um abraço pra você, tá bom? É o Marcos Vieira, tá ligado com a gente. Olha, eu vou ficando por aqui, deixando um forte abraço a todos. Obrigado pelo carinho, obrigado pela companhia. Amanhã tem mais a partir das 5 da manhã. 5 da matina, eu chego com vocês aqui para fazer a festa aqui no amanhecer. Tá certo? Aquele abraço, daqui a pouco tem prece do amanhecer. Na sequência tem Jornal Regional e você continue conectado aqui na Manhuaçu. Pedro Bento, Zé da Estrada. 7 palavras, a gente fecha o programa de hoje.

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2: Bom dia, meu amigo, bom dia, meu irmão, bom dia, família. Bom dia, pais e filhos, filhos e pais. Bom dia aos trabalhadores e trabalhadoras, viajantes, motoristas. Grande abraço, saúde, paz, alegria. E que você continue buscando o verdadeiro alimento na palavra, na Bíblia, para continuar respondendo o apelo do Senhor e para continuar colaborando com o crescimento do Reino de Deus. Bom dia aos membros dos nossos grupos de reflexão. Bom dia, catequistas e catequizandos. Orações e preces aos doentes, enfermos, famílias enlutadas, aos idosos. Bom dia todo especial aos que vivem a vida, a alegria da vida, o compromisso da fé. Prezado ouvinte, querida família, o apelo de hoje é para que não façamos ações somente para sermos vistos pelos outros, mas que nossas ações sejam para agradar a Deus em primeiro lugar. Porque tudo que agrada a Deus favorece a vida. O profeta Elias sempre obedeceu à vontade de Deus e de todos os que dele se aproximavam. Com segundas intenções, Deus o protege, livra de todos os males e livrava de alguma forma. No texto da primeira leitura de hoje, vemos Elias desempenhando o seu papel de profeta, denunciando as injustiças e os desmandos do seu tempo. As autoridades da época tentam calá-lo, mas ele resiste, ele persevera. Elias não se curva diante dos poderosos do mundo, nem lhes obedece, mas obedece apenas a Deus. Assim, todos aqueles que foram até Elias amando do rei e querendo submetê-lo às ordens e caprichos do rei foram eliminados. Apenas parte do último grupo é que foi poupado, porque agiu com humildade e reconheceu que o Deus de Elias é maior que qualquer poder terreno. Desse modo, caro ouvinte, querida família, o texto nos conduz para uma reflexão sobre a humildade. A humildade é algo que nos torna grandes diante de Deus. Como diz outra passagem bíblica, quem se eleva será humilhado, e quem se humilha será elevado. A humildade deve se revelar em todos os nossos atos, seja na oração, seja em nossas ações. Reze comigo a oração deste dia. Senhor Deus onipotente, salvação eterna dos que creem em vós, atendei nossa oração em favor dos vossos filhos e filhas enfermos, por quem imploramos o auxílio da vossa misericórdia, para que, recuperada a saúde, vos rendam graças na vossa igreja, por nosso Senhor Jesus Cristo, vosso Filho, que é Deus, e convosco vive e reina, na unidade do Espírito Santo, por todos os séculos dos séculos. Amém. Primeira música, Viva Aliança, Zé Vicente.

Prezado ouvinte, querida família, vamos ao Evangelho de hoje. São Mateus capítulo 6, versículos de 1 a 6, de 16 ao 18. Naquele tempo disse Jesus aos seus discípulos: ficai atentos para não praticar a vossa justiça na frente dos homens, só para serdes vistos por eles. Caso contrário, não recebereis a recompensa do vosso Pai que está nos céus. Por isso, quando deres esmola, não toques a trombeta diante de ti, como fazem os hipócritas nas sinagogas e nas ruas, para serem elogiados pelos homens. Em verdade vos digo, eles já receberam a sua recompensa. Ao contrário, quando deres esmola, que a tua mão esquerda não saiba o que faz a tua mão direita, de modo que a tua esmola fique oculta, e o teu Pai que vê o que está oculto te dará a recompensa. Quando orardes, não sejais como os hipócritas, que gostam de rezar em pé nas sinagogas e nas esquinas das praças, para serem vistos pelos homens. Em verdade vos digo, eles já receberam a sua recompensa. Ao contrário, quando tu orares, entra no teu quarto, fecha a porta e reza ao teu Pai que está oculto, e o teu Pai que vê o que está escondido te dará a recompensa. Quando jejuardes, não fiqueis com o rosto triste, como os hipócritas. Eles desfiguram o rosto para que os homens vejam que estão jejuando.

Em verdade vos digo, eles já receberam a sua recompensa. Tu, porém, quando jejuares, perfuma a cabeça e lava o rosto, para que os homens não vejam que tu estás jejuando, mas somente teu Pai que está oculto, e o teu Pai que vê o que está escondido, te dará a recompensa. Palavra da salvação. Glória a vós, Senhor. Prezado ouvinte, querida família, esse texto do Evangelho de hoje é lido comumente na quarta-feira de cinzas, no início da quaresma, tempo em que a liturgia pede que exercitemos nossa humildade de uma forma mais intensa, mas ao mesmo tempo podemos lê-lo hoje de uma forma diferente, com o nosso compromisso de nos deixarmos guiar e conduzir pelo amor infinito de Deus. Jesus tem a grande preocupação: não devemos agir com hipocrisia, orgulho e arrogância. Os hipócritas e os orgulhosos agem apenas para ser vistos pelos outros. Devemos prestar atenção para ver se nossas ações de justiça não são pautadas apenas nas aparências. Deus não recompensa atos, por melhores que sejam, se eles forem praticados apenas para dar visibilidade a quem os praticou. Tanto os atos de justiça quanto nossas outras boas ações, nosso coração e jejum, nossa oração, a prática do jejum, não são considerados por Deus se por trás deles estiver uma pessoa egoísta e que quer apenas aparecer ou obter vantagens com tais procedimentos. A palavra de Jesus é uma palavra clara, formativa, que quer nos conduzir nas trilhas do reino. Pai nosso que estais no céu, santificado seja o vosso nome. Venha a nós o vosso reino. Seja feita a vossa vontade, assim na terra como no céu. O pão nosso de cada dia nos dai hoje. Perdoai as nossas ofensas, assim como nós perdoamos a quem nos tem ofendido. E não nos deixeis cair em tentação, mas livrai-nos do mal. Prezado ouvinte, querida família, nossa programação, Paróquia de São Lourenço, hoje, às 18h10, nossa missa na Igreja Matriz do São Lourenço, missa transmitida, e às 19h30, missas nas comunidades São Vicente e São Judas Tadeu. Na quinta-feira, às 18h10, missa na Igreja Matriz do São Lourenço. E na sexta-feira, 18h10, missa na Igreja Matriz do São Lourenço. Última música, Padre Zezinho, Coragem de Sonhar. Pela intercessão de São Lourenço, de Nossa Senhora, Mãe de Deus, Mãe da Igreja e Nossa Mãe, desça sobre você, sua família, nossos lares. A bênção de Deus Todo-Poderoso, Pai, Filho e Espírito Santo. Amém. Felicidades. Na sequência, o Jornal Regional. Grande abraço, bênçãos de Deus. E até amanhã, neste mesmo horário, em nova prece do amanhecer.

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2: Agora 6 horas 23 minutos, muito bom dia. Quarta-feira, dia 17 de junho, está entrando no ar a edição 9007 do Jornal Regional. Na edição de hoje você confere, a AMAN promove evento de conscientização e inclusão do autismo. A BR-116 terá obras emergenciais a partir de julho e promete mais segurança aos motoristas. Marco Antônio é reeleito presidente do Sindicato dos Trabalhadores Rurais de Manhuaçu. A gente destaca também a Câmara de Manhuaçu, que lança campanha de doação de agasalhos e cobertores. E a gente destaca também um homem é preso após roubo em reduto.
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2: Manhuaçu tem céu encoberto no momento, bastante cerração na cidade. A temperatura na casa de 14 graus. Detalhes com o professor Rui Brandos Reis.
4: Olá, bom dia. Sol entre nuvens durante o dia nesta quarta-feira em todos os municípios da Zona da Mata. A frente fria que passou pelo litoral da região sudeste já se encontra em dissipação no sul da Bahia. Temperatura máxima em Manhuaçu, Manhumirim, Alto Jequitibá, Espera Feliz, em torno de 24 graus. Tempo parcialmente nublado, sem chuva nas demais regiões do estado. Capital mineira com temperatura máxima em torno de 25 graus. Direto da Clima Tempo, Rui Brandos Reis.
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0: Associação de Mães e Amigos dos Autistas de Manhuaçu, a AMAN, realiza neste dia 20 de junho, das 15 às 18 horas, uma ação de conscientização sobre o transtorno do espectro autista e inclusão social. O evento vai ser na praça do Hospital César Leite e é aberto ao público. A iniciativa também utiliza o clima da Copa do Mundo para incentivar a integração entre as famílias. Quem destaca para a gente é a presidente da associação, Patrícia Castro.
1: Teremos trocas de figurinhas, pipoca, algodão doce, picolés e pizzas, oferecidos por empresas parceiras que apoiam a causa do autismo. Aproveitando esse clima da Copa do Mundo, nós queremos incentivar os nossos filhos a participarem desse momento tão especial, promovendo interação, socialização e pertencimento. Convidamos a todos a irem com sua camisa do Brasil. Mais do que um evento, será um momento de acolhimento, alegria e inclusão para toda a comunidade. Como mãe de uma criança autista e presidente da AMAN, Associação de Mães e Amigos do Autista de Manhuaçu, eu conheço de perto os desafios que muitas famílias enfrentam todos os dias. Não estamos falando apenas de consultas e terapias, mas também de preconceito, falta de compreensão, dificuldades na inclusão escolar e da luta constante para garantir direitos básicos. Muitas mães e pais precisam abrir mão de sonhos, da carreira e até do próprio cuidado para acompanhar seus filhos. O nosso evento busca justamente dar visibilidade a essa realidade, mostrar que existem famílias que precisam ser acolhidas e apoiadas, e reforçar que as pessoas autistas têm potencial, sonhos e merecem respeito, oportunidades e inclusão em todos os espaços da sociedade.
0: E ela destaca que as famílias enfrentam desafios diários relacionados à inclusão e ao acesso a serviços especializados.
1: Acredito que esta iniciativa vem para fortalecer as políticas públicas já existentes em Manhuaçu. Mais do que um evento, ela venha como uma oportunidade de dar visibilidade às nossas demandas, promover conscientização e incentivar a inclusão em todos os espaços da sociedade. Ao reunir famílias, profissionais, instituições e comunidades, contribuímos para ampliar o diálogo com o poder público e reforçamos a importância de ações permanentes que garantam direitos, acessibilidade, acolhimento e qualidade de vida para as pessoas autistas.
0: A Prefeitura de Manhuaçu, por meio da Secretaria Municipal do Trabalho e Desenvolvimento Social e do Conselho Municipal de Promoção da Igualdade Racial, COMPIR, realiza neste dia 23 de junho o segundo Seminário de Igualdade Racial. O evento acontece das 8 às 12 horas no auditório, na rua Monsenhor Gonzalez, número 350, no primeiro andar, no edifício NIC, no centro de Manhuaçu. A participação é aberta ao público. A iniciativa integra as ações desenvolvidas pelo município e pelo conselho, voltadas à discussão de políticas de promoção da igualdade racial e ao enfrentamento da discriminação. 6h29, daqui a pouquinho a gente destaca, a BR-116 terá obras emergenciais a partir de julho. E Marco Antônio é reeleito presidente do Sindicato dos Trabalhadores Rurais de Manhuaçu.
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3: Dólar abrindo o dia cotado em R$ 5,08, alta de 0,39%. Euro negociado em R$ 5,90, alta de 0,59%. No mercado de café, o Arábica Bebida Dura Tipo 6 Safra Nova, saca de 60 quilos, cotado em R$ 1.450. Café Arábica Rio, negociado em R$ 956. Informações do site agrolink.com.br.
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3: 6h34, motoristas que utilizam a BR-116, importante corredor de ligação entre Minas e o Nordeste, devem começar a perceber melhorias na rodovia ainda em 2026. A concessionária Ecovias das Gerais, responsável pela administração do trecho entre Governador Valadares e a divisa com a Bahia, prevê assumir oficialmente a gestão da estrada no início de julho e iniciar um plano emergencial de recuperação. Quem destaca é a repórter Lorena Correia.
4: Nos primeiros 100 dias de operação, a empresa promete realizar tapa-buracos, recuperação do pavimento, reforço da sinalização horizontal e vertical, limpeza das margens da rodovia, manutenção da drenagem e outras ações voltadas para aumentar a segurança dos usuários. Segundo a concessionária, o objetivo é reduzir os índices de acidentes e melhorar as condições de trafegabilidade ainda neste ano. Além das melhorias da infraestrutura, o contrato prevê reforço no atendimento aos motoristas com a implantação de ambulâncias, guinchos e equipes de inspeção de tráfego que atuarão permanentemente ao longo do trecho concedido. A empresa também estuda antecipar investimentos em conectividade, já que diversos pontos da rodovia ainda apresentam falhas ou ausência de sinal de telefonia móvel, dificultando o acionamento de socorro em situações de emergência. A cobrança de pedágio também está prevista na concessão, mas não será imediata. A expectativa é que o sistema entre em funcionamento em dezembro deste ano, após o cumprimento das exigências iniciais do contrato e autorização da Agência Nacional de Transportes Terrestres. O modelo adotado será o Free Flow, sem praças físicas de cobrança. Apesar das melhorias

0: Melhorias previstas para os próximos meses. As obras estruturais mais aguardadas pelos motoristas ainda devem levar alguns anos para sair do papel. As duplicações da BR-116 estão previstas para começar entre 2030 e 2032, contemplando inicialmente trechos entre Governador Valadares e Frei Inocêncio, além da região de Teófilo Otoni. A conclusão das demais etapas está prevista até 2032. Para os moradores da Zona da Mata e do leste de Minas, a principal expectativa é de que as intervenções emergenciais tragam mais segurança e conforto para quem utiliza diariamente uma das rodovias mais movimentadas e importantes do país.
1: A partir deste dia 20 de junho, sábado, candidatos à primeira habilitação nas categorias A, B e AB em Minas deverão apresentar resultado negativo em exame toxicológico para obter a permissão para dirigir a PPD. O teste deverá ser realizado após a aprovação no exame prático de direção em laboratório credenciado pela Senatran, com janela mínima de detecção de 90 dias. A exigência foi estabelecida pela Lei Federal nº 15.153 de 2025, que alterou o Código de Trânsito Brasileiro. O governo de Minas lançou o DDU Web, uma versão online do Disque Denúncia Unificado 181. A nova plataforma permite que a população faça denúncias anônimas agora pela internet, com envio de fotos, vídeos, áudios e links, sem deixar rastros da identidade do denunciante. As informações serão analisadas pela mesma equipe responsável pelo atendimento telefônico e encaminhadas às forças de segurança competentes. Disponível para todos os municípios mineiros, o sistema não substitui os canais de emergência como 190, 193 e 197. O superintendente de integração e planejamento operacional da Sejusp em Minas, Bernardo Naves, destaca que o site é inédito para o DDU.
2: O DDU, que é o Disque Denúncia do Estado de Minas Gerais, que você conhece como 181, já existe há 18 anos. Agora, ele tem uma nova forma de você acessá-lo, que é através da internet, que é o DDU Web. Através de um site, você pode encaminhar para as forças de segurança as suas denúncias de qualquer tipo de crime, colocando ali todas as informações que você pode, além de fotos, vídeo, ele traz várias inovações para que você, que quer ajudar as forças de segurança a combater os crimes, tenha cada vez mais facilidade de encaminhar sua denúncia. Ele é anônimo e completamente gratuito. Funciona para todo o estado de Minas Gerais, 24 horas e agora na palma da sua mão. Assim como nas ligações telefônicas, a identidade ou a origem das denúncias através do DDU Web também é preservada. O IP não é transmitido para nós, ou seja, a gente não sabe sequer de onde vem aquela denúncia, da máquina que vem aquela denúncia. Produzido de uma forma para resguardar completamente a identidade do denunciante. Importante frisar também que o denunciante, assim que ele faz a denúncia, ele recebe um protocolo e através do mesmo sistema, a qualquer momento, ele pode entrar e consultar como está o andamento daquela denúncia, do que se originou ela ou se está faltando alguma informação que ele possa complementar.
1: Agora é 6h39, daqui a pouquinho a gente retorna destacando. O Marco Antônio foi reeleito presidente do Sindicato dos Trabalhadores Rurais de Manhuaçu. E ainda a Câmara realiza uma campanha de doação de agasalhos e cobertores.
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9: Agora, 6h44, no último domingo foi realizada a eleição para a diretoria do Sindicato dos Trabalhadores e Trabalhadoras Rurais de Manhuaçu. O processo contou com chapa única e registrou participação de cerca de 55% dos associados. Como o estatuto exige quórum mínimo de 50%, mais um dos eleitores aptos, a eleição foi validada. Reeleito presidente da entidade, Marco Antônio, agradeceu aos associados que participaram da votação e demonstraram apoio à continuidade do trabalho desenvolvido pelo sindicato.
10: A gente está aqui para agradecer, primeiramente, né, os associados e associadas que compareceram num número muito bom. A gente conseguiu ultrapassar um pouquinho o quórum, né, que seria 50% mais um. A gente conseguiu fazer com que 55% dos associados que estavam em condições de voto comparecesse e viesse dar o seu voto. E é muito difícil porque é um momento da safra do café. Eu, enquanto agricultor familiar também, que estou lá na roça com a minha família, na safra, eu sei o quanto que é difícil. Nós somos 18 candidatos e aqui também quero agradecer a cada um desses candidatos e candidatas, né, que se colocaram a serviço na sua comunidade.

0: comunidade, fazendo articulação, conversando com esses associados e associadas. E, graças a Deus, deu tudo certo, a gente está muito feliz. Sabemos do nosso compromisso, né? Isso só reforça o compromisso que a gente tem que ter em representar cada trabalhador, cada trabalhadora. Eu, particularmente, enquanto presidente, encabeçando uma chapa pela quarta vez, eu posso dizer que cada mandato é um aprendizado, como se fosse o primeiro. A gente está aprendendo e a gente luta com muita garra, exatamente porque a gente é um desses trabalhadores também. A pequena agricultura, ela é uma agricultura sustentável, que respeita o meio ambiente, que luta. Então, isso me faz ter muita honra de estar à frente dessa instituição pelo quarto mandato, representando cada um e cada um de nós.
1: Ele também fala sobre as ações previstas para os próximos anos.
0: A gente tem que continuar, né, na luta. O movimento sindical, de modo geral, passa por uma crise muito grande, né? Não só no Brasil, mas no mundo inteiro. Aqui na nossa região, né, falando da agricultura, nós estamos numa região considerada uma região rica, tendo em vista o produto café, que é um produto que agrega um alto valor. Isso, do ponto de vista sindical, dificulta um pouco o trabalho da direção, o trabalho do sindicato, porque as pessoas, elas têm uma condição melhor, uma condição financeira melhor, e elas, muitas vezes, por ter uma condição melhor, elas não procuram tanto o sindicato quanto outros lugares, outros municípios do nosso estado, que às vezes são municípios que têm uma renda baixa, né? São municípios que não têm o produto café. Mas, mesmo assim, a gente só tem a agradecer. É continuar lutando junto com a nossa federação, a confederação, fazendo com que essas políticas públicas, de fato, cheguem aqui. Chegue para o homem e para a mulher do campo, melhorando a sua qualidade de vida, sobretudo pensando do ponto de vista da juventude, que ela tem o direito de escolher se ela quer ou não ficar no campo, mas ela só vai ficar no campo se ela tiver qualidade de vida, se ela vê ali que ela tem condições de viver ali e viver bem. Então, essa é a nossa função, essa é a nossa missão, e pode ter certeza que nós vamos lutar muito para que a vida do nosso povo melhore cada vez mais.
1: A Câmara de Manhuaçu, por meio da Procuradoria da Mulher e do Serviço de Atendimento ao Cidadão, lançou a campanha do agasalho, com a aproximação do inverno, que começa neste dia 21 de junho. A intenção é arrecadar materiais que ajudem a população mais vulnerável. A assistente parlamentar da Câmara, Josiane Miranda, explica como surgiu a iniciativa.
2: A campanha do mês de julho, ela é em prol do agasalho, uma vez que nós estamos no mês, né, muito frio. Vamos aí para julho, agosto, são meses frios. Então, assim, a iniciativa partiu mesmo de sentir, né, que o próximo precisa de um agasalho. Às vezes não tem acessibilidade ao trabalho para poder estar comprando. Muitas pessoas em situação de rua. Então, a ideia surgiu para poder contemplar aquele que não tem condições de comprar com a ajuda, né, fazendo o dever de casa, começando aqui por nós. E temos intenção de futuramente abranger toda a cidade, os distritos, fazendo a coleta desses agasalhos para poder ajudar o próximo.
1: Josiane também indica os locais de recolhimento.
2: O ponto de coleta acontecerá aqui na Câmara Municipal de 8 da manhã às 18, o mesmo na Prefeitura Municipal de 8 às 17 horas será o recolhimento na Prefeitura. Gostaria de pedir a todos, né, que, se possível, pudesse estar doando aquele agasalho que não faz, né, mais falta para a pessoa, mas que faz diferença para aquele que necessita. Caso a pessoa tenha os agasalhos, cobertores, a gente pode estar também se deslocando, tá? Um veículo próprio nosso, para estar recolhendo e fazer essa distribuição assim que conseguir, né, um recolhimento total do material, tanto aqui quanto na prefeitura. Mas gostaria muito que a sociedade participasse, vai ser de grande valia, e eu acho que é algo muito bacana se fazer, né? Sentir que o próximo está sendo acolhido, está sendo aquecido com nosso carinho e nosso amor dentro daquilo que a gente pode estar fazendo.
1: 6:50, em instantes, você confere: a Polícia Civil e Polícia Militar prendem alvo da Operação Cerco Fechado em Manhumirim. E ainda em Guaçuí, um pai é preso suspeito de abuso contra a própria filha de 7

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3: Agora 6h54, um homem de 26 anos, suspeito de estuprar a filha de 7 anos, foi preso pela Polícia Militar no interior de Guaçuí, na região do Caparaó, no Espírito Santo, na noite desta segunda-feira. De acordo com os militares, foram mais de 40 horas de buscas até a localização do suspeito em uma lavoura de café. De acordo com a Polícia Militar, o suspeito havia fugido na madrugada de domingo, após a denúncia do crime. A partir daí, a polícia iniciou as buscas em diferentes localidades da região, contando inclusive com apoio de drone nas operações. O homem foi encontrado na localidade de Pratinha de Santa Luzia, na divisa entre o Espírito Santo e o Rio de Janeiro. Ao perceber a aproximação dos militares, o homem tentou fugir novamente, porém foi alcançado e levado para a Delegacia de Polícia Civil de Guaçuí. O celular dele foi apreendido. De acordo com a Polícia Civil, ele foi autuado em flagrante por estupro de vulnerável, por reproduzir ou registrar cena de sexo explícito ou pornografia envolvendo criança ou adolescente. Ele foi

0: encaminhado para o centro de detenção provisória. 6 horas mais 56 minutos, um homem de 21 anos foi preso em flagrante após assaltar uma mercearia em Reduto na tarde desta terça-feira. Segundo a Polícia Militar, ele ameaçou a vítima com uma faca e roubou R$100 do caixa. Após rastreamento, o suspeito foi localizado e confessou o crime, informando que gastou o dinheiro para quitar dívidas relacionadas à droga. Ele foi encaminhado à Delegacia de Polícia Civil. Uma outra informação, um homem de 32 anos foi preso preventivamente nesta terça-feira durante a Operação Cerco Fechado em Manhumirim. A prisão foi cumprida pela Polícia Civil e pela Polícia Militar após investigações reunirem provas e indícios de sua participação no tráfico de drogas. Segundo as autoridades, o suspeito é apontado como reincidente na atividade criminosa e sua prisão tem como objetivo garantir a ordem pública e interromper a prática dos delitos. 6h57, uma ação do cerco fechado realizada pela Polícia Civil cumpriu em Manhuaçu um mandado de prisão contra um homem investigado por integrar um grupo criminoso envolvido em crimes de estelionato na região de Rio Pomba. A prisão foi resultado de um trabalho conjunto entre as delegacias de Rio Pomba e Manhuaçu, que permitiu identificar os envolvidos e reunir informações sobre a atuação da quadrilha. O suspeito foi localizado durante monitoramento policial, abordado enquanto conduzia um veículo e preso por volta de 15h45. Após atendimento médico de rotina, ele foi encaminhado à autoridade policial para as providências cabíveis. A operação reforça o trabalho integrado das forças de segurança no combate aos crimes patrimoniais e às organizações criminosas. A Polícia Militar cumpriu, na noite desta segunda-feira, um mandado de prisão contra um homem de 33 anos, do bairro Engenho da Serra, em Manhuaçu. A ordem judicial foi expedida por descumprimento de obrigação alimentícia. Quem destaca é Sargento Bruno.
1: A Polícia Militar de Minas Gerais cumpriu na noite desta segunda-feira um mandado de prisão expedido pela Justiça em desfavor de um homem no bairro Engenho da Serra, em Manhuaçu. Durante uma operação policial realizada no Beco do Vantuil, os militares tomaram conhecimento da existência de uma ordem judicial em aberto contra um homem de 33 anos, relacionado ao não cumprimento de obrigação alimentícia. Após levantamentos e diligências, a equipe policial localizou o indivíduo transitando pela via pública. Ele foi informado sobre a ordem judicial e preso sem resistência. Em seguida, o homem foi conduzido à Delegacia de Polícia Civil para as providências cabíveis, permanecendo à disposição da Justiça.
0: E a Polícia Militar também cumpriu um mandado de prisão na tarde desta segunda-feira em Manhumirim. A gente segue com o Sargento Bruno.
1: Nesta segunda-feira, 15 de junho, por volta das 15h30, a Polícia Militar prendeu um homem de 40 anos em cumprimento a um mandado de prisão civil no município de Manhumirim. Após diligências realizadas na Avenida Lauro Célio, os militares localizaram o indivíduo e constataram a existência de um mandado de prisão em aberto, expedido pela Vara da Família, Infância, Juventude e Idoso da comarca de Rio das Ostras, no estado do Rio de Janeiro. O homem foi informado sobre a ordem judicial, preso e encaminhado à autoridade de polícia judiciária para as demais providências legais, permanecendo à disposição da Justiça.
0: Agora 6h59, sou Leonardo Medeiros e vai ficando por aqui mais uma edição do Jornal Regional. Trabalhos técnicos de João Pedro Amorim e Adriano Dias. A gente volta amanhã a partir de 6h20. Um bom dia para todo mundo.
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0: vamos aos destaques da edição de hoje.
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2: Hoje você confere que Supremo Tribunal Federal condena Eduardo Bolsonaro a mais de 4 anos de prisão.
0: Conselho Permanente da CNBB se reúne em Brasília e lança hoje novas diretrizes para a evangelização.
2: E ainda, com a atuação histórica de Lionel Messi, a Argentina vence a Argélia na estreia da Copa do Mundo. E hoje ainda tem Portugal e Inglaterra.
3: Política.
2: A primeira turma do Supremo Tribunal Federal condenou o deputado cassado Eduardo Bolsonaro do PL por tentativa de interferir no julgamento do pai, o ex-presidente Jair Bolsonaro, na trama golpista. Ele foi condenado a 4 anos e 2 meses de prisão e o pagamento de 50 dias multa. Um dia multa equivale a 2 salários mínimos. A pena deverá começar a ser cumprida em regime semiaberto. O ministro Alexandre de Moraes, relator do processo na primeira turma da Suprema Corte, votou pela condenação e foi acompanhado pelos ministros Cristiano Zanin, Carmen Lúcia e Flávio Dino, que é o presidente da primeira turma. Moraes entendeu que há elementos que comprovam que Eduardo Bolsonaro praticou o crime de coação no curso do processo, como acusou a Procuradoria-Geral da República.
0: Antes do início da votação, a PGR pediu a condenação do deputado cassado. O subprocurador-geral da República, Antônio Edílio Magalhães, apresentou em sua manifestação uma série de publicações e mensagens trocadas entre Eduardo e o seu pai, o ex-presidente Jair Bolsonaro, para sustentar o pedido de condenação.
4: Parece-me que essa é uma situação relativamente simples sob o ponto de vista da persecução penal. Há um tipo penal que diz que coagir autoridade judiciária com o fim de favorecer a terceiro é crime, crime de coação, no curso do processo. E há todo um elemento, todo um contexto fático e um conjunto de provas evidenciando que essa coação efetivamente existiu. E aqui me parece, de uma forma muito clara, ser uma questão até silogística, que há uma premissa maior, que é uma norma, que define um comportamento, uma premissa menor, que é um comportamento que se adequa a essa norma e há uma conexão, há uma comunicação entre premissa maior e premissa menor e uma conclusão que é lógica, que é a aplicação da norma aos fatos. Então, isso deixa muito evidente dentro da perspectiva do titular da ação penal, no caso, a Procuradoria-Geral da República. E eu quero dizer, só para finalizar, é que esse artigo 344, ele está lá no Código Penal, no capítulo que trata dos crimes contra a administração da justiça. Então, quem é vítima desses fatos é a justiça. Porque o crime é contra a administração da justiça. Embora lá se fale em autoridades, mas, no fundo, o tipo penal tutela instituições.
0: A Defensoria Pública da União, que representou Eduardo Bolsonaro, já que ele não indicou um advogado, pediu a absolvição de Eduardo Bolsonaro por falta de provas. A sustentação da defesa foi feita pelo defensor Esdras dos Santos Carvalho.
5: Mas isso também não seria um fundamento para afastar a possibilidade da carta rogatória e fazer a citação por edital na visão da Defensoria. Até mesmo porque Brasil e Estados Unidos têm um tratado de cooperação jurídica judicial. Ou seja, temos ferramentas e instrumentos para dar efetivo cumprimento ao que está disposto na nossa legislação. Ocorre, então, uma vez não atendida a citação por carta rogatória, a citação por edital. Publicado o regulamento edital, com síntese dos elementos imputados pela Procuradoria-Geral da República ao denunciado, transcorre o prazo estabelecido na legislação e o réu não comparece e nem constitui advogado. Ora, se o réu não comparece nem constitui advogado, o artigo 366 do Código de Processo Penal determina suspensão do processo e suspensão do prazo prescricional.

0: a única permissão da atividade jurisdicional naquele processo, o próprio Código de Processo Penal diz: o juiz poderá determinar medidas cautelares urgentes, uma produção probatória que vai se esvair, vai se perder, ou decretar uma prisão preventiva, uma medida cautelar extrema.
1: Eduardo Bolsonaro é acusado de promover junto ao governo Donald Trump dos Estados Unidos ações para criar um clima de instabilidade e temor, ameaçando e projetando retaliações estrangeiras contra ministros do Supremo Tribunal Federal e o Brasil. Eduardo foi denunciado pela Procuradoria-Geral da República e virou réu na Suprema Corte. O objetivo das ações do deputado cassado no exterior, segundo a Procuradoria, era tentar impedir que o ex-presidente Bolsonaro fosse condenado na chamada trama golpista.
2: A especialista avalia que essa decisão deve alimentar discursos distintos entre aliados e adversários do bolsonarismo. Rafael Rodrigues.
3: A condenação de Eduardo Bolsonaro ainda abre espaço para recursos na justiça. E ainda assim, segundo o cientista político Rodrigo Prando, da Universidade Presbiteriana Mackenzie, o fato de ele estar nos Estados Unidos dificulta qualquer eventual cumprimento imediato da pena em território brasileiro.
4: Mas cabe lembrar que o Eduardo Bolsonaro está fora do Brasil, está nos Estados Unidos. E com poucas chances, creio eu, de que ele seja extraditado para cumprir pena no Brasil, se assim a justiça entender. Então, juridicamente, ele óbvio que vai recorrer a esta decisão, buscará querer levar, esta condenação para o plenário do Supremo e não apenas para a primeira turma, né, que o condenou por 4-0, uma condenação unânime, né, por coação no curso do processo. Foi o que ele fez quando esteve nos Estados Unidos e lá procurou constranger os ministros do Supremo Tribunal Federal que julgavam seu pai no processo de golpe de Estado.
3: A decisão do Supremo deve gerar interpretações opostas no cenário político. De acordo com o professor Rodrigo Prando, da Universidade Presbiteriana Mackenzie, aliados do Eduardo Bolsonaro tentem reforçar o discurso de perseguição política, enquanto os adversários devem usar a condenação para ampliar as críticas à família Bolsonaro.
4: Essa condenação unânime do Eduardo Bolsonaro, em termos políticos, ela tem duas dimensões. A dimensão no campo bolsonarista é de reforçar a tese de perseguição política por parte do Supremo Tribunal Federal. Então é uma narrativa de vitimização, de perseguição, que obviamente ela tem uma ressonância muito forte nas hostes mais radicalizadas do bolsonarismo. A outra dimensão que serão os críticos do bolsonarismo, do ex-presidente Jair Bolsonaro, do Eduardo Bolsonaro e agora do pré-candidato Flávio Bolsonaro, que vão dizer que na família já existem dois condenados do Supremo Tribunal Federal. Isso vai, obviamente, alimentar a narrativa dos seus adversários de que a família Bolsonaro é uma família que atenta contra as instituições, que atenta contra o Estado Democrático de Direito e, no limite, atenta contra a própria democracia e a soberania brasileira.
3: Para o cientista político Rodrigo Prando, a condenação de Eduardo Bolsonaro representa uma resposta das instituições brasileiras às ações consideradas ataques ao Estado Democrático de Direito. A avaliação é de que o caso reforça o posicionamento do judiciário diante as possíveis ameaças à democracia.
4: Quando a Procuradoria-Geral da República diz que Eduardo Bolsonaro articulou medidas prejudiciais ao Supremo Tribunal Federal e ao governo brasileiro, não é apenas um ataque contra o funcionamento das instituições, é um ataque contra o funcionamento do próprio Estado Democrático de Direito, no limite da democracia, do funcionamento das instituições, não é? E isso tem uma gravidade, porque nós sabemos o desfecho no 8 de janeiro, mas também no julgamento, né, da tentativa de golpe de Estado e outros crimes conectados a esse, que levou o ex-presidente Jair Bolsonaro à condenação e à prisão no momento domiciliar, mas à prisão, né, e isso óbvio que é um recado muito claro, né, uma resposta bastante dura das instituições, como foi no caso do pai dele, ex-presidente Jair Bolsonaro, de que sim, houve um atentado contra a democracia e contra a soberania brasileira.
3: Rafael Rodrigues para a Rede Aparecida de Rádio e Signes Brasil.
1: E Padre William Betônio, missionário redentorista, diretor da Rádio e TV Bom Jesus, em Bom Jesus da Lapa, na Bahia, está ao vivo conosco e repercute a condenação de Eduardo Bolsonaro. Olá, padre, bom dia, seja bem-vindo.
5: Bom dia, Mari, bom dia, Ana, bom dia a todos os nossos ouvintes, quem nos acompanha agora também pelas redes sociais. Como o nosso analista falou, existem aí dois cenários

que se apresentam, né, para os bolsonaristas. Isso é uma perseguição política, e para os opositores isso aí é o cumprimento da lei. No entanto, é interessante a gente atentar para aquilo que foi dito pela promotoria, pela PGR, né, a fazer o pedido da de que Eduardo Bolsonaro pudesse ser condenado, né? Justamente diz que todos os fatos envolvidos e o pedido de obstrução de justiça, que eu acho que isso daí é o mais sério, não deixar a justiça acontecer, e o fato do deputado ter ido para os Estados Unidos para que isso acontecesse, e na sequência várias questões a respeito de ministros do Supremo Tribunal Federal serem sancionados, de tarifas aparecerem, tarifas agora virem nessa última vez agora também. Então, tudo isso junta nesse grande bolo. No entanto, nós estamos falando aqui de uma situação que, querendo ou não, tem o seu impacto e o seu revés na política brasileira, principalmente nesse ano de eleições. Existe, né, esses dois lados polarizados, que eles dificilmente vão mudar de opinião, mas é esse centro e esse talvez esse eleitor, essas pessoas que não estão muito ligadas a esse assunto, e conforme o impacto desse assunto vai ter diante delas, que vai fazer a diferença realmente. Isso pode pesar, sim, naquilo que interessa hoje nas eleições de 2026. E por que isso? Estamos falando de eleições para presidente, né, que está envolvendo também a família Bolsonaro. Flávio Bolsonaro, o irmão de Eduardo, é pré-candidato até então. E estamos falando também de eleições para deputado federal, que no caso aí de Eduardo Bolsonaro, ele é um deputado e agora ainda mais a sua situação se prejudica. A Câmara dos Deputados, que deveria fazer alguma coisa, a gente viu que no percurso de toda essa caminhada, ela gosta de ficar isenta, e esse não dizer nada ou ficar isenta, e nas comissões, por exemplo, na comissão de ética da Câmara, Eduardo Bolsonaro foi inocentado, foi absolvido. Então, assim, isso daí pesa também, principalmente na relação dos poderes, que a gente já sabe que está conturbada e que vai ser conturbada principalmente nesse período eleitoral. Na semana passada, por exemplo, nós vimos a questão da decisão de Cássio Nunes de proibir uma pesquisa eleitoral que dizia que Flávio Bolsonaro estava em queda. Então, tudo isso junta nesse bolo de um ano político, num ano eleitoral, em que tudo isso vai virar argumento de todos os lados, né? A gente vai encontrar nas campanhas muita questão sobre perseguição política, e ao mesmo tempo nós vamos encontrar nessas campanhas o discurso oposto, né? De pessoas que estão tentando destruir o Brasil e essa família de maneira especial que está tentando destruir o Brasil. Diante disso, a gente tem que entender que os eleitores, eles ficam completamente à deriva, porque no fundo, existe ou não existe uma perseguição? Existe ou não existe uma família que quer prejudicar o Brasil para os seus interesses pessoais? E, infelizmente, no mundo, além de polarizado, aonde as fake news estão aí soltas para todos os lados, a dificuldade é em quem acreditar e saber qual é o devido, a verdade do fato em cima disso. Agora, que é fato que o Brasil, ele vem sendo penalizado, que o governo dos Estados Unidos não tem tanto alinhamento com o governo federal, que algumas coisas que envolvem a família Bolsonaro acaba caindo realmente nessa questão de culpabilidade a respeito do que vem acontecendo no Brasil, isso é fato. Agora a gente só tem que ver o que isso vai acontecer. E eu gostaria de juntar mais um dado também que eu acho que somaria dentro disso, né? Foi na semana passada, por exemplo, a questão da Carla Zambelli, né?

0: A Justiça da Itália, na sua determinação, colocou lá que a justiça brasileira não é tão imparcial como deveria ser. E isso daí preocupa também, porque aí não é só o caso de uma família. Claro que Carla Zambelli é apoiadora da família Bolsonaro, mas este argumento acerca da perseguição, ele aumenta ainda mais. E aí envolvendo um outro país, que no caso é a Itália. Mário, Ana.
1: Obrigado, padre. Até a próxima semana.
0: Até a próxima semana.
2: Intervalo agora, na sequência você acompanha os destaques da CNBB.
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2: Sete e dezenove.
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2: Notícias em 30 está de volta e a gente registra a audiência dos ouvintes que estão nos acompanhando pela Rádio Diocesana, em Cachoeiro do Itapemirim, no Espírito Santo, também pela Web Rádio Igarafé, em Igarassu, Pernambuco, além de todas as emissoras da Rede Aparecida de Rádio e Signis Brasil.
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1: O Conselho Permanente da CNBB se reúne em Brasília e novas diretrizes para a evangelização serão lançadas hoje. Quem traz os detalhes é o jornalista da assessoria de comunicação da CNBB, Luiz Lopes Júnior. Luiz, bom dia.
13: Olá, Mário. Olá, Ana Maria. Bom dia. Destaque de hoje é a reunião do Conselho Permanente da CNBB, que acontece aqui na sede da entidade em Brasília, com a participação dos bispos da presidência da conferência, dos presidentes das comissões episcopais e dos regionais, além de representantes de pastorais e organismos da Igreja no Brasil. A reunião desta semana, iniciada ontem, que vai até quinta-feira, aborda diversos temas sobre a realidade do Brasil e da Igreja.

0: Na manhã de ontem, os bispos estudaram duas análises de conjuntura. A social tratou sobre o processo eleitoral deste ano de 2026, com foco nos contextos, cenários, disputas nacionais e regionais. O documento ajudou os bispos a perceberem as forças que estão moldando a sociedade, as esperanças que estão surgindo e os riscos que precisam ser enfrentados. Foram citados elementos como a crise na democracia liberal, a desconfiança nas instituições, a polarização, a dificuldade de diálogo e as transformações da revolução tecnológica na vida social. Os bispos também estudaram o aspecto da esperança nesse cenário das eleições de 2026. Já a análise eclesial abordou o acolhimento de adultos na Igreja Católica. Neste ano, a Igreja Católica no Brasil acolheu mais de 35 mil adultos nos sacramentos da iniciação cristã, especialmente o batismo e a crisma. Os dados são da pesquisa realizada pelo Instituto Nacional de Pastoral, Padre Alberto Antoniazzi, o INAPAS, a pedido do Conselho Episcopal Pastoral da CNBB, e os resultados e análises foram apresentados na manhã de terça-feira, durante a reunião do Conselho Permanente. A pesquisa partiu do fato da crescente presença de adultos nos processos catequéticos pelo país e do grande número de adultos que celebraram os sacramentos da iniciação cristã na Vigília Pascal deste ano, conforme foi partilhado pelos bispos durante a 62ª Assembleia Geral da CNBB, no mês de abril. A análise observou 10 experiências concretas para compreender as características dos adultos que atualmente chegam às comunidades católicas, o processo da catequese e os resultados dessas experiências. A reflexão a partir dos dados estão em sintonia com as diretrizes gerais da ação evangelizadora da Igreja no Brasil, que serão lançadas nesta quarta-feira aqui na sede da CNBB. Haverá uma cerimônia transmitida pelas redes sociais da conferência a partir das 18h30, lançando esse texto que foi aprovado na 62ª Assembleia Geral da Conferência dos Bispos. As diretrizes da ação evangelizadora vão orientar o trabalho missionário da Igreja no Brasil nesse contexto de mudanças e no qual muitos adultos procuram a Igreja para retomar a sua caminhada de fé. A validade das diretrizes vai até 2032. Então fica o convite para acompanhar a cobertura da reunião do Conselho Permanente da Conferência dos Bispos em nosso portal cnbb.org.br e o lançamento das diretrizes gerais da ação evangelizadora hoje, a partir das 18h30, no canal da CNBB no YouTube. De Brasília, Luiz Lopes Júnior, da Assessoria de Comunicação da CNBB, para a Rede Aparecida de Rádio e Signis Brasil.
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2: A ausência de um encontro formal entre os presidentes Lula e Donald Trump durante a cúpula do G7 chamou a atenção nos bastidores da diplomacia internacional. Para o internacionalista e coordenador de políticas públicas do Livres, Rafael Moredo, a decisão foi um sinal político de que ainda existem impasses importantes na relação entre Brasil e Estados Unidos.
3: A ausência de uma reunião bilateral não é um acidente de agenda, e sim um sinal diplomático. O próprio governo brasileiro decidiu não usar o G7 para viabilizar um encontro formal entre os presidentes, avaliando que não havia elementos políticos suficientes para isso nesse momento. Ou seja, os dois lados chegaram à mesma conclusão. Não há acordo suficientemente amadurecido para que justifique uma reunião de alto nível nesse momento. Eles dividiram a mesma mesa, Lula praticamente de frente para Trump, e participaram de fotos oficiais ali juntos, e ainda assim sem uma conversa formal. Isso diz muito, a relação existe, os canais estão abertos, mas está atravessada por essa tensão real. Tarifas, classificação unilateral das facções brasileiras como terroristas e uma disputa de narrativa sobre soberania. Então, quando dois presidentes se evitam no mesmo salão, a mensagem já está bem clara aí.
2: Apesar do distanciamento político entre os dois governos, as negociações comerciais seguem em andamento. Segundo Rafael Moredo, a estratégia brasileira tem sido priorizar o diálogo técnico para tentar reduzir as barreiras tarifárias impostas pelos Estados Unidos a produtos nacionais.
3: O Brasil deve buscar uma reaproximação e, na prática, já está sendo tentado, só que pelo caminho técnico e não pelo caminho político. A estratégia brasileira tem sido negociar as tarifas por meio de um grupo de trabalho com reuniões entre ministros e representantes comerciais americanos. Isso é racional, bilateral de presidentes sem um acordo prévio acaba gerando um constrangimento público, mas a aproximação tem um limite claro. O Brasil enfrenta sobretaxas que podem chegar a 37,5% em alguns produtos, e parte da justificativa americana mistura comércio com política interna. O julgamento do Bolsonaro, por exemplo, é uma questão interna que é sempre trazida pelos americanos. Isso complica muito qualquer negociação puramente econômica. O Brasil precisa reaproximar, sim,

0: mas sem abrir mão da soberania jurídica e institucional. Esse equilíbrio é difícil e o Itamaraty está tentando encontrar.
1: Durante o encontro do G7, o presidente Lula adotou um discurso em defesa da soberania dos países e fez críticas ao unilateralismo, sem mencionar diretamente os Estados Unidos. Na avaliação do especialista, a fala foi direcionada tanto à comunidade internacional quanto ao público brasileiro.
0: O discurso do presidente Lula foi calculado. Falando praticamente de frente para o Trump, Lula criticou o protecionismo e o unilateralismo e defendeu o respeito à soberania dos estados no combate ao crime transnacional, sem citar diretamente Estados Unidos ou Donald Trump. Foi uma mensagem para dois públicos ao mesmo tempo. Para a plateia internacional, Lula se posicionou como a voz do sul global contra o avanço do unilateralismo, e ele deve usar a cúpula para criticar o enfraquecimento da OMC, por exemplo, e defender uma governança global. Já para a plateia doméstica, ali, né, no ato de ano pré-eleitoral, foi o recado de firmeza de que o Brasil não irá ceder. Agora vale a análise crítica de que discurso de soberania num fórum onde você depende da boa vontade dos ouvintes para reverter tarifas tem limites práticos. O Brasil precisa convencer e não só denunciar. E o tom indireto, nunca nomear o alvo, sugere que o próprio governo sabe disso.
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3: E a Copa do Mundo tem mais um dia de jogos da fase de grupos hoje, com a estreia de equipes como Inglaterra e Portugal. O dia terá jogos na parte da tarde e à noite. Os portugueses enfrentam a República Democrática do Congo logo mais às 2 da tarde, no horário de Brasília. Cristiano Ronaldo chega para sua sexta Copa do Mundo respaldado, mas não imune às críticas. Se publicamente o técnico espanhol Roberto Martínez dá avisos claros de que o jogador é intocável, se foi reserva uma vez sob seu comando neste... Só foi reserva, né? Uma vez sob seu comando neste ciclo. Por outro, há uma ala que desconfia do maior artilheiro da história das seleções, com 143 gols. Inglaterra e Croácia abrem o grupo L, com um dos confrontos mais fortes desta fase da Copa, às 5 da tarde desta quarta-feira.
1: E ontem foi uma noite tanto para a Argentina e para Lionel Messi. A seleção venceu a Argélia por 3 a 0 na estreia da Copa do Mundo. E em menos de 20 minutos, o camisa 10 já atingiu uma grande marca, os 200 gols pela seleção. Messi marcou os 3 gols da vitória e com isso superou Pelé, Ronaldo e Mbappé. E igualou também com o alemão Klose, com 16 gols na artilharia da história dos mundiais. No fim do segundo tempo, ele saiu aclamado pela torcida, inclusive. Os números também impressionam Cristiano Ronaldo. Até o momento, os dois ostentam o feito de terem marcado em 5 edições de Copa do Mundo. Se Cristiano fez um gol na campanha de Portugal, vai a 6. Se ele fizer, né, um gol na campanha de Portugal hoje. A Argentina é líder do Grupo J e enfrenta a Áustria em Dallas, no Texas, na próxima segunda-feira, dia 22, às 2 da tarde.
3: E nós ficamos por aqui. O Notícias em 30, primeira edição, volta amanhã. Você pode rever as notícias da edição de hoje pelo youtube.com/radioaparecida e outras informações nos boletins de rede ao longo da programação.
1: Trabalhos técnicos de Robson Marcelo e Leandro Rodrigo, a equipe Master Web nas transmissões pelas redes sociais. Um ótimo dia para você e até mais.
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1: Bom dia pra você, meu grande amigo. Bom dia pra você, minha grande amiga. Hoje é quarta-feira, dia 17, e nós estamos chegando aqui na 106.9, a nossa querida Rádio Manhuaçu, para mais uma Manhã do Ouvinte. Então sejam bem-vindos. É sempre um prazer estar com você, com a bênção do nosso Deus e a proteção de Nossa Senhora Aparecida, Rainha e Padroeira do Brasil. Parabéns pra você que tá de aniversário hoje. É, tá de aniversário nesse dia. Muita saúde, muita felicidade, muita paz no seu coração, realizações. E é claro, aplausos para você. E assim nós vamos iniciando mais uma vez pelo rádio, pelo site, pelo aplicativo. Estar com você na sua casa, no seu trabalho, no seu automóvel, onde você estiver, é sempre muito bom. Então, vamos juntos.
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1: O tempo esperado é o agora. Sua consciência lhe direciona. Seus sentidos lhe alertam. E suas emoções não mais são desprezadas antes que tudo acabe. É preciso fazer iniciar, mesmo com dificuldade. Antes arriscar do que apenas sonhar. Palavras de otimismo e a mensagem dessa manhã. É o tempo todo. Claro que aqui. 106,9 Manhuaçu FM. Manda seu bom dia pra cá. 988-18-8890 é o zap zap da Rádio Manhuaçu. É sempre bom ter você aqui com a gente. Dá bom dia pra gente. Zap zap tá liberadaço.
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1: Primeira de hoje, Léo Chaves e Henrique Juliano. Fotos.
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E assim nós tivemos a nossa primeiríssima sequência na sua rádio Manhuaçu 106.9. Roupa Nova, Amaré, Léo Chaves e Henrique Juliano, Fotos. E vai ter muita música nesse estilo para você durante toda a manhã, tá? Ou seja, música que você gosta de ouvir aqui na rádio Manhuaçu 106.9. Então, se

0: Se você quiser dar o seu bom dia também, já está liberado. Até falei agora há pouco e a gente manda aí mais uma vez um recado. Fique à vontade, tá? 988-18-8890 é o zap da Manhã Açu FM para você mandar o seu bom dia aqui, porque o seu bom dia para nós é sempre essencial. Então manda para cá, vai ser um prazer ter você com a gente. 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
0: E a boa notícia de hoje vai falar de saúde. A gente tem acompanhado quanto tem sido a aplicação da polilaminina aqui no nosso país. E a polilaminina brasileira foi autorizada pela Agência Nacional de Vigilância Sanitária para aplicação em mais uma pessoa. Trata-se da Ana Beatriz Stubskin, de 22 anos. A Ana Beatriz, infelizmente, ela sofreu uma lesão medular grave após ser atingida por um galho numa praça em Curitiba. A decisão foi tomada na última terça-feira, portanto ontem, e abriu caminho para que a paciente receba uma alternativa experimental destinada a situações sem terapêuticas convencionais. A jovem passou por duas cirurgias de alta complexidade. Depois desse acidente registrado no dia 13, sábado passado, os exames identificaram lesões no pulmão e na medula espinhal entre as vértebras T5 e T6, condição que provocou a perda dos movimentos das pernas. O processo envolveu uma avaliação clínica, análise do laboratório responsável e autorização regulatória específica para o caso. A documentação foi preparada após a estabilização do quadro de saúde da Ana Beatriz e a confirmação da extensão da lesão neurológica. Além de criar uma nova possibilidade terapêutica para a Ana Beatriz, o caso mostra como pesquisas brasileiras podem alcançar pacientes em situações graves por meio dos mecanismos previstos pela Anvisa para acesso excepcional a tratamentos experimentais. Inclusive, aqui em Manhuaçu nós tivemos recentemente, e eu trouxe na boa notícia essa informação, a aplicação da polilaminina também em um paciente. Essa aplicação ela depende do cumprimento de requisitos clínicos rigorosos. Entre eles está a comprovação de que não existem tratamentos convencionais capaz de oferecer resposta adequada à condição apresentada pelo paciente. Após a estabilização do quadro da Ana Beatriz, a equipe do Hospital do Trabalhador verificou a persistência da lesão medular e avaliou o enquadramento da paciente nos critérios previstos para o acesso à terapia experimental brasileira. Então, aí está, né? A aplicação vai acontecer, o tratamento com a polilaminina é experimental. E vamos torcer para que essas pessoas que estão recebendo passando por esses experimentos e recebendo a polilaminina tenham aí uma recuperação realmente plausível, né? Que voltem a ter uma boa condição de vida. Então essa é a boa notícia de hoje aqui na Rádio Manhuaçu. Vamos ficar torcendo daqui de longe, né? Mas unidos a toda a família, aos amigos, à equipe médica da Ana Beatriz. Vai dar tudo certo, né? 7h46 da manhã. 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
1: Estamos iniciando o nosso cantinho caipira, esse cafezinho gostoso que a gente toma diariamente, ao som de uma boa música raiz, tradicional. E é claro que eu convido você para estar comigo aqui no cantinho caipira. Tem o bom dia do amigo Paulo César, aqui do centro da cidade. Aquele abraço para você. Tem um bom dia também dessa nossa amigona lá de Manhumirim. Fala comigo.
2: Bom dia, Luiz Assinto. Eu sou Elida aqui de Manhumirim, do bairro Nascentes Luz. E eu tô ligadinha no seu programa. E gostaria de pedir uma música, se for possível, Zezé de Camargo e Luciano. Pode ser a sua escolha. E oferecer para todos que estão ligados no seu programa. Ok? E para vocês aí da rádio.
1: Tá ótimo.
2: Tchau e obrigado.
1: Até a próxima, minha amiga. Bom dia pra você. Eu que agradeço, tá? Bom dia também pra Cleusa do São Vicente. Tá ligada na gente? E também no São Vicente, nosso amigo Benoni da Paixão. Já mandou o bom dia dele. O Jean da Vila Nova. Ele, a Patrícia, que é a esposa. O Abraão e a Valentina, que são os filhos. Estão ligados também na Rádio Manhuaçu. Obrigado aí pela participação mais uma vez, tá? Tudo de bom pra vocês. Tem o bom dia da Maria, final do telefone 5367, mandou aqui a saudação dela também, no início do nosso Manhã do Ouvinte. A Laís do centro da cidade traz a participação também dela, como sempre ligada com a gente, né, minha amiga? Tudo de bom pra você. A Sandra Moraes, bom dia, que o seu dia seja muito abençoado por Deus, amém. Que o seu também seja, tá, minha querida? Bom dia também lá no Engenho da Serra para Maria Aparecida Cardoso, tá ligada aqui na 106.9. Nosso querido amigo Dino, Geraldino Motorista, tá ligadaço com a gente mais uma vez, né? Aquele abraço para você e ótimo dia para você e para todos aí do querido bairro Lajinha. 7h50 da manhã, tá faltando Soberano, né? Soberano! O nosso querido Totó, ô Totó, vacinado, vermifugado. É, tem cuidado, Totó. A gatinha Mia também, vacinadinha, né, gatinha? Isso aí. E o Frederico não toma vacina, mas é um galo bem cuidado, né? O terreiro tá cheio de galinhas, tá tudo certinho, né? Ele dorme cedo, acorda cedo e é o nosso despertador natural. Ei, Frederico! Muito bem, vamos começar então? Teixeirinha!

0: Essa é a moda da Mula Preta com Tonico Tinoco na Rádio Manhuaçu. Boa essa música, hein? É uma das clássicas de Tonico Tinoco para fechar o nosso cantinho caipira. Mas não fica triste, amanhã tem mais. Amanhã, 7h45, tem mais cantinho caipira na Rádio Manhuaçu. É só você aumentar o volume, preparar o cafezinho e tomar esse café triscando de quente na hora do cantinho caipira, com essa quitanda das boas que sempre tem aí na sua mesa. Bom dia para você, cantinho volta amanhã.
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0: Loterias em destaque, os resultados de ontem para você. Mega Sena, concurso 3019. Prêmio principal ficou acumulado na Mega, saiu para ninguém. E as dezenas são 05, 31, 32, 48, 54 e 56. Vamos a Loto Fácil, concurso 3712, prêmio principal ficou acumulado. E os números são 01, 03, 04, 06, 13, 14, 15, 16, 18, 19, 20, 21, 22, 23 e 25. Vamos à quina, concurso 7050. Prêmio principal acumulou e os números são 24, 36, 61, 61,

0: 6666 e 7474.
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0: E você pode, a partir desse momento, acompanhar a transmissão aqui da Rádio Manhuaçu também com imagens. Mas como é que eu vou fazer para ver a rádio, a programação da rádio com imagens, hein, Luísa Cimento? Muito fácil. O que você vai fazer? Acesse agora o Instagram da Rádio Manhuaçu. Já estamos transmitindo com imagens. E também você pode acessar o YouTube, canal Tribuna do Leste, para acompanhar. Quem vai começar é o Padre Carlos Altoé. Padre Carlos, muito bom dia.
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3: Bom dia, meu amigo, bom dia, meu irmão, bom dia, ouvintes, bom dia, telespectadores, bom dia, família, bom dia, Luiz Nascimento, bom dia, toda a equipe do Manhã do Ouvinte. Nosso bom dia todo especial aos trabalhadores e trabalhadoras, viajantes, motoristas. Bom dia, crianças e jovens. Bom dia aos que renovam seu compromisso da fé a cada novo dia, contando com a ação maravilhosa de Deus, reavivando no coração e na vida a esperança viva. Nosso bom dia aos profissionais da educação, os que estão em salas de aula, os que trabalham na direção, os que compõem todo um grupo que é necessário para que a escola, o colégio funcione da melhor maneira possível. São tantos e tantos membros, são tantas e tantas pessoas que continuam colocando a vida porque acreditam na educação. Nosso bom dia aos profissionais da saúde, médicos, enfermeiros, os agentes de saúde, os que cuidam dos doentes e enfermos em casa, em família. Reze comigo, Igreja em Reflexão, o Salmo Responsorial. Fortalecei os corações, vós que ao Senhor vos confiais. Como é grande, ó Senhor, vossa bondade, que reservastes para aqueles que vos temem, para aqueles que em vós se refugiam, mostrando assim o vosso amor perante os homens. Na proteção de vossa face os defendeis, bem longe das intrigas dos mortais. No interior de vossa tenda os escondeis, protegendo-os contra as línguas maldizentes. Amai o Senhor Deus, seus santos todos. Ele guarda com carinho seus fiéis, mas pune os orgulhosos com rigor. Glória ao Pai, ao Filho e ao Espírito Santo, como era no princípio, agora e sempre. Amém. Fortalecei os corações, vós que ao Senhor vos confiais. Prezado ouvinte, querida família, vivemos tempos de pragmatismo científico. Na verdade, o ser humano moderno decidiu, não se sabe por quê, que só existe o que pode ser comprovado pela ciência, nada mais. O que escapa à ciência simplesmente não existe. Naturalmente, nesta hipótese tão simples como pouco científica, Deus não tem cabimento e a fé religiosa permanece relegada ao mundo defasado dos não progressistas. Contudo, já são muitos aqueles que vão tomando consciência de que esta suposição tem pouca consistência, pois não corresponde à realidade. A vida não é uma grande máquina, nem o ser humano só uma peça de um mundo que pode ser desentranhado pela ciência. Por toda parte,

0: presente o mistério, tanto no interior do ser humano, como na imensidão do cosmos e na história da humanidade. Por isso, surge a suspeita: não serão justamente as questões sobre as quais a ciência guarda silêncio que constituem o sentido da vida? Não será um grave erro esquecer a resposta ao mistério da existência? Não é uma tragédia prescindir tão ingenuamente de Deus? Neste ínterim, continuam valendo as palavras de Jesus: convertei-vos, porque está próximo o reino de Deus. Caro ouvinte, querida família, caro telespectador, o processo de conversão na vida humana é um processo permanente, é do dia a dia. A cada dia, nós precisamos nos voltar para esta questão tão importante e tão insistentemente lembrada diante do Evangelho na boca de Jesus. Conversão, mudança de vida, retomar o caminho de Deus. Pai nosso que estais no céu, santificado seja o vosso nome. Venha a nós o vosso reino, seja feita a vossa vontade, assim na terra como no céu. O pão nosso de cada dia nos dai hoje, perdoai as nossas ofensas, assim como nós perdoamos a quem nos tem ofendido. E não nos deixeis cair em tentação, mas livrai-nos do mal. Amém. A você, caro ouvinte, a você, telespectador, família, a você, Luiz Nascimento, toda a equipe do Manhã do Ouvinte, grande abraço, bênçãos de Deus, um dia feliz e até o nosso próximo encontro, Igreja em Reflexão.
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2: Padre Carlos Alto é conosco aqui na Rádio Manhuaçu e também nas mídias sociais. Muito obrigado, padre, pela presença, trazendo então esse momento tão especial que é o Igreja em Reflexão aqui na Rádio Manhuaçu e também nas mídias sociais, porque já estamos em vídeo pelo Instagram e também pelo YouTube, canal Tribuna do Leste. Padre Carlos vai voltar amanhã, nesse horário das 8, com a Igreja em Reflexão. E hoje, às 11h30, Caminho Verdade e Vida, o Padre Lucas. Teremos também, às 14h, Igreja Viva, Padre Rafael. 15h, a consagração, direto de Aparecida. 18h, Oração do Ângelus e a Santa Missa, em seguida, sendo transmitida direto da Matriz de São Lourenço. Esta é a sequência da nossa programação religiosa de hoje. Deixa eu dar um bom dia muito especial aqui para o João Pedro Amorim. Tudo bem, João? Bom dia para você. Eu tô aí na 3 mesmo, né? tá certo. Bom dia para você. O João tá nas imagens hoje, né? A Naira também tá com a gente. Oi, Naira. Bom dia. Tá trabalhando no áudio, né? E nós estamos aí juntinhos, chegando com você e para você que também tá acompanhando em vídeo a partir de agora, simultaneamente aqui com a Rádio Manhuaçu. Todos bem-vindos e bem-vindas. 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Previsão do tempo. Hoje, Manhuaçu amanheceu debaixo de uma neblina, né? Aquela serração bem baixa. E a temperatura estava, inclusive, mais baixa. Agora, aqui no centro da cidade, termômetros marcando 14 graus. Rui Brando Zeis, qual é a previsão para hoje? Conta para mim.
3: Olá, bom dia. Sol entre nuvens durante o dia nesta quarta-feira em todos os municípios da Zona da Mata. A frente fria que passou pelo litoral da região sudeste já se encontra em dissipação no sul da Bahia. Temperatura máxima em Manhuaçu, Banhumirim, Alto Jequitibá, Espera Feliz, em torno de 24 graus. tempo parcialmente nublado, sem chuva nas demais regiões.

0: Regiões do estado, capital mineira, com temperatura máxima em torno de 25 graus, direto da Climatempo, Rui Brando Reis.
1: Obrigado, Rui Bran, pelas informações do tempo. O Rui Bran está sempre conosco aqui na Rádio Manhuaçu e nas mídias sociais. Amanhã ele vai estar de volta no nosso Manhã do Ouvinte. 8h12.
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1: Eu estou olhando a tabela da Série B agora, não tinha olhado ainda, confesso a você, e fiquei surpreso, mas surpreso mesmo, porque o América fez 3-0 no Fortaleza, lá no Castelão. Olha aí, o América, que não tinha ganhado de ninguém, ganhou fora de casa, 3-0 em cima do Fortaleza. Mas o América segue na zona de rebaixamento, só tem 6 pontos, é o lanterna da competição. Já o Fortaleza, né, que perdeu em casa ontem, está em quarto com 21 pontos, fechando aí o G4. Primeiro lugar da Série B, São Bernardo, 25. Em segundo, Vila Nova também, 25. Terceiro, Sport com 24. Quarto, Fortaleza com 21. Nosso outro representante, o Atletique, 11º com 19 pontos. Então, esta é a Série B do Campeonato Brasileiro. Rodada 13 terminou ontem, então. E a rodada 14... da segunda divisão, ela vai começar amanhã. Então amanhã a gente traz os jogos para você aqui na Rádio Manhuaçu.
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1: E quando você escuta essa trilha sonora aí, já sabe que está entrando no ar o nosso boletim da Copa, com a presença da Ana Flávia Domingues. Oi, Ana, muito bom dia.
13: Ei, Luiz, bom dia. Bom dia também para os ouvintes do Manhã do Ouvinte e aqueles que nos acompanham através das mídias sociais.
1: Ontem você não veio ao vivo, né?
13: Ontem não. Ontem tive uma reportagem externa de manhã, aí não vim ao vivo, mas deixei um áudio aí e o Danilo foi complementando também algumas coisas da Copa do Mundo.
1: Tá certo. Eu também não vim ao vivo ontem, deu certo, né?
13: Sim.
1: É, só que eu estava para um lado e a Ana para outro, né? Mas é isso aí. Ana Flávia, ontem nós tivemos pelo grupo I, que é o grupo da Noruega, França, Senegal e Iraque, duas partidas, uma às 16h e a outra às 19h. Quais foram os resultados? E parece que não teve surpresa nesse grupo aí, né?
13: Exatamente, Luiz. Ontem tivemos 3 jogos, né, acontecendo tanto pelo grupo I quanto pelo grupo J. E aí, começando a falar sobre os jogos do grupo I, tivemos a França vencendo a seleção de Senegal por 3-1. Um ótimo resultado, um ótimo desempenho do Mbappé também.
1: Ele fez 2 gols, é isso?
13: Ele fez 2 gols, inclusive o terceiro ali logo no finalzinho do jogo foi um belo gol de fora da área, um chute de fora da área ali dele. E com esses gols que ele fez contra Senegal, ele ultrapassa o Pelé em número de gols, agora ele tem 12, né? Então, ele disse depois em entrevista que o Pelé ainda é o maior, né? Que ele não tem essa comparação. E aí a França consegue ter um desempenho muito bom, principalmente ali no setor de ataque, com o Mbappé, com o Olise também, que fez um belo gol, um belo jogo, né?
1: Passe do Olise pro Mbappé, que terminou
13: no primeiro, gol, isso.
1: Foi espetacular.
13: Foi,
1: né?
13: Lindo aquele gol ali, né? Pelas circunstâncias da jogada. Então o Olise teve um desempenho muito bom. Gosto muito, inclusive, do futebol dele. Tem a questão fora de campo, né? Que ele é um pouco diferente, marrento, diferente dos outros jogadores, mas eu

0: gosto do futebol dele. E aí...
1: Mas sabe o que, que acontece? Ele é marrento, mas joga.
0: Mas joga, é o que importa, né?
1: Tem gente que é marrento e não joga.
0: E não joga, exatamente.
1: Não precisa falar quem, né?
0: É. E aí, falando um pouco mais sobre esse jogo, a seleção do Senegal ainda teve um desempenho bom, né? Conseguiu logo depois o primeiro gol ali da França, conseguiu um gol de empate, mas não foi válido, estava impedido. E aí depois a França consegue fazer o 2-0, eles conseguem descontar, mas não foi suficiente, né? Então a França consegue essa vitória por 3-1. Tivemos também ontem Iraque e Noruega jogando, 4-1, a Noruega acabou vencendo esse jogo, não teve surpresa também, o Haaland acabou fazendo 2 gols aí, brilhou, acho que os destaques acabaram brilhando ontem, né, nos jogos de ontem, o que a gente espera, esses craques que a gente sempre acompanha na Europa, e aí a Noruega consegue essa vitória aí por 4-1. E falando sobre o grupo I, temos a Noruega com 3 pontos, e aí tem que levar em consideração o saldo de gols, a França em segundo também com 3, Senegal com 0 e Iraque também com 0 pontos.
1: Ana Flávia, você acredita que nesse grupo aqui se classifiquem Noruega e França, ou o Senegal tem uma certa chance aí?
0: Não acredito que
1: é
0: seja...
1: São 3 que vão, né?
0: São 3 que vão, né? Mas Senegal disputa aquela fase antes das oitavas, que é 16avos, né? Então, mas acredito que França e Noruega consigam passar aí. Aí resta saber se vai ser em primeiro ou em segundo, né? Mas eu tenho expectativa da seleção da França conseguir passar em primeiro, mas às vezes a gente pode ter uma surpresa aí no meio do caminho.
1: Sim.
0: E pelo Grupo J, nós tivemos também mais 2 jogos, um acontecendo ontem, o outro acontecendo na madrugada já de hoje. E falando especialmente ali da Argentina, que a gente tinha uma expectativa muito grande em relação à seleção, jogou contra a Argélia, venceu por 3-0, e aí o destaque que a gente tinha... toda essa questão com o Messi, né? E aí ele acaba entrando, ele consegue fazer um gol ali ainda, né? Mas ele estava impedido logo ali no começo. A equipe da Argélia também fez. 8 minutos, a gente já tinha tido 2 gols.
1: Por sinal, 2 belíssimos gols, né?
0: Bem parecidos,
1: inclusive. Bem parecidos. E aquela passagem daquela fita ali, né? Daquela marca... foi decisivo, e coisa mínima mesmo, né?
0: É coisa mínima, o bom da Copa do Mundo que a gente consegue ver rapidinho, né?
1: É verdade,
0: cerca de alguns segundos, a arbitragem já consegue ver se estava impedido ou não, diferente do que a gente vê aqui no Brasil, que tem que traçar a linha, fica ali cerca de 5 minutos, mas aos 8 minutos...
1: É por causa da internet é mais lenta, né?
0: Mas aos 8 minutos ali a gente já tinha, né, 2 gols, mais 2 gols impedidos, e aí posteriormente começa o show do Messi, né? O Messi, que é surreal, assim, a gente sempre fala, 6ª Copa dele, se torna o maior artilheiro das Copas do mundo, né, da história, junto com o Miroslav Klose, com 16 gols, o Miroslav que acabou atingindo essa marca naquele fatídico dia em 2014, que a gente não precisa lembrar, e aí essa 6ª Copa do Messi com um ótimo desempenho e um hat-trick, né? Então foi um ótimo resultado para a seleção da Argentina.
1: E artilheiro da Copa, né?
0: Exatamente. Aí fica atrás Mbappé e o Haaland,
1: com 2 gols cada um.
0: Com 2 gols cada um. Então foi um ótimo jogo da Argentina. Abre vantagem já no grupo J, apesar da gente ter tido também a Áustria vencendo, né? A Jordânia por 3-1. Consegue também... esses 3 pontos, né, e aí fica na segunda colocação, porque ainda acabou tomando um gol. Então, esses foram os resultados dos jogos, tanto de ontem quanto de hoje, dessa madrugada.
1: Nenhuma surpresa, né, com relação aos jogos de ontem, e nenhuma surpresa também com relação ao excelente futebol apresentado pelo Messi, né. Teve uma entradinha dele no início ali, no jogador da Argélia, que gerou um comentário assim e tal, até a equipe da Gazeta TV transmitir, né? Se fosse outro, teria recebido vermelho, né? Mas nem amarelo para ele. Você achou que foi tanto assim?
0: Achei que foi para amarelo.
1: Para amarelo, né?
0: É porque ele ainda entra com as travas da chuteira, né?
1: E ele viu a besteira que fez, né? Logo depois, né?
0: Mas acabou que o árbitro de vídeo, é o que a gente sempre fala, ele nunca vai analisar para cartão amarelo. O árbitro de vídeo, ele analisa para cartão vermelho. O que não aconteceu ali, se o árbitro de campo ele não deu amarelo, amarelo, o árbitro de vídeo ele não pode fazer essa interferência, a não ser que seja para vermelho. O árbitro não achou que deveria ser para amarelo e o VAR também não interveio, né? Então, acabou que ficou por isso mesmo, ainda saiu barato, porque eu achei que ele poderia ter tomado pelo menos o cartão amarelo ali. Acho que se fosse o vermelho, ele também seria um pouco rigoroso também nessa questão.
1: Mas me chama a atenção do Messi é a disciplina, né? Porque logo depois desse lance, fizeram lá um levantamento, o pessoal da Cazé TV,

0: E chegaram a informação de que o Messi só tem um cartão vermelho durante toda a carreira dele.
1: Isso. Ele é muito disciplinado, né? O Messi sempre foi, ele foi muito... Ele é muito sucinto nas reclamações, a não ser que aconteça de fato algo extraordinário.
0: Para tirar da esportiva assim, é difícil,
1: é,
0: né?
1: É muito difícil e assim também na vida pessoal, né? Então acaba que interfere também. Então tem apenas esse cartão vermelho na carreira toda e que carreira, né, Luiz? A gente sempre fala que, infelizmente, a última Copa dele, né? Que ele vai estar jogando, porque a idade já vai avançando. Então você...
0: 38 anos.
1: E apesar disso, tem um ótimo desempenho, né? E aí, última Copa do Mundo e a gente está podendo ter a oportunidade de estar acompanhando.
0: Ana Flávia, você falou de última Copa do Mundo do Messi, provavelmente vai ser a última Copa do Mundo também, de um jogador que vai entrar em campo hoje, né? Porque nós vamos falar já sobre o grupo do Portugal, né? Que é o grupo K, e o Cristiano Ronaldo, ele joga hoje, né? O jogo, por sinal, vai ser às 14 horas, 2 horas da tarde?
1: Isso, Luiz, o jogo vai ser às 14 horas e aí deve ser a última Copa também. O Cristiano ainda é mais velho que o Messi, né?
0: Ele já tem 39, né?
1: É, 39 ou 40, salvo engano, o Cristiano Ronaldo tem. Então, última Copa dele do mundo também. Mas eu sempre falo que o Haaland teve um desempenho, o Mbappé, o Messi também. Provavelmente ele vai querer se sobressair também no jogo de hoje, porque o Cristiano, ele sempre foi assim, né? Eu acho que ele sempre teve muita vontade.
0: Vai deixar barato, né?
1: Não vai deixar barato. E aí vai jogar hoje com o Congo, né? E aí tem expectativa dele ter um ótimo desempenho. A seleção de Portugal é favorita para esse confronto, né? Então fica aí essa expectativa para esse jogo de hoje. Mas eu acredito que ele vá ter um desempenho muito bom. Lembrando que a seleção de Portugal vem tendo um desempenho bom. Inclusive, ainda corre por fora ali daquelas seleções que são favoritas para ganhar o título da Copa do Mundo. Acho muito difícil, mas nunca é impossível.
0: O Vitinha vai jogar? Vai, né?
1: O Vitinha não cheguei a ver a provável escalação, mas provavelmente ele deve jogar sim.
0: É um excelente jogador, né?
1: Ótimo jogador também.
0: É um jogador que arma muito bem ali as jogadas. Isso. Agora, tem uma seleção sul-americana hoje, né? Em campo, né?
1: Tem Colômbia, né? A Colômbia vai jogar com o Uzbequistão também. Aí o jogo às 23 horas, estava conferindo aqui o horário, às 23 horas, Colômbia é favorita, mas a gente sempre fala que não pode deixar escapar. O Uzbequistão é um time mais frágil, né? Então a expectativa é de que a seleção da Colômbia consiga vencer. Aí tem os craques ali, tem o Ramos Rodrigues, que está ali na seleção. A gente sempre fala que o Ramos, ele desempenha muito bem na seleção, chega nos clubes, ele não consegue ter. É o que aconteceu desde a Copa de 14, né? Que é quando ele surge ali, fez um ótimo campeonato, ele que acabou despontando ele pro mundo, ele vai, aí ele chega aí pra times da Europa e tudo mais.
0: Aqui no Brasil não conseguiu jogar também?
1: Não, 2014 que ele teve um ótimo desempenho, que aí a seleção...
0: Não, digo assim, no clube brasileiro, ele jogou no clube brasileiro?
1: Ah, não, ele não conseguiu ter desempenho, né, mas todos os clubes que ele joga, ele não tem desempenho. É. Ele só consegue ter desempenho mesmo na seleção colombiana, então tem toda essa expectativa em cima desse jogo também, com esses jogadores. Inclusive, a gente deve ter alguns jogadores que jogam aqui no Campeonato Brasileiro. E o Uzbequistão entra aí como uma surpresa, uma zebra também, para ser um empecilho ali no caminho da equipe da seleção da Colômbia. E pelo grupo L, aí a gente já encerra essa primeira rodada
0: terminando hoje, né?
1: Terminando hoje, teremos a Inglaterra contra a Croácia, ótimo jogo.
0: Esse jogo tem tudo para ser uma boa partida,
1: tem,
0: né?
1: Tem tudo para ser uma ótima partida, às 17 horas, quem tiver a oportunidade de acompanhar vai estar acompanhando ali.
0: Horário bom também,
1: então a Inglaterra que corre um pouco ali por fora, juntamente com Portugal também, para conquistar esse título dessa Copa do Mundo. E teremos Gana e Panamá. E aí eu acho que é um jogo mais morno aí, assim, diga-se de passagem. Então vamos ver como é que vai ser esse desempenho. Eu tinha uma expectativa muito grande em relação ao jogo Holanda e Japão, que acabou se concretizando, né? Que pra mim, até o momento, é o melhor jogo da primeira fase. E acredito que esse jogo entre a Inglaterra e a Croácia também seja um pouco parelho pra ver aí quem vai conseguir ter esse melhor desempenho nessa primeira rodada aí da Copa do Mundo.
0: Esse Gana e Panamá deve ter muita correria.
1: Muita correria e pouco futebol, né?
0: Tá certo. Agora, a artilharia, a gente até falou, né? O Messi é o artilheiro com 3 gols. Aí, com 2 gols, você tem o Ayari, o Haaland, o Balogun, o Mbappé, né? Também tem 2 gols. Tem mais aqui com 2 gols, pelo que eu tô vendo.
1: Tem Justin Havertz, da Bélgica, Van Dijk...

0: Aí entra os que tem só um, né? Van Dijk da Holanda e vai aí sucessivamente.
1: Tá certo. Então essa é a Copa do Mundo e os jogos de ontem, jogos de hoje. E a seleção brasileira, como que está a preparação para a partida de sexta-feira contra o Haiti? O Neymar já voltou a treinar com os jogadores ou segue ainda naquele serviço de academia?
0: Então, Luiz, o Neymar ele entrou em campo ontem pela manhã, primeiro treino dele. E lembrando que esse treinamento ele foi só de manhã, à tarde teve a visita dos familiares dos jogadores lá em New Jersey, né, onde a seleção está tendo essa base, né, para essa Copa do Mundo. E aí o Neymar entrou em campo pela primeira vez, mas ainda não se sabe se ele vai conseguir ter um desempenho, porque são apenas 3 dias para treinar, para já entrar, né, quem sabe, contra a seleção do Haiti.
1: Acho deve ficar no banco, né?
0: Eu acredito que ele fique no banco e não acredito na possibilidade nem que ele entre no segundo tempo, dependendo de como tiver o resultado do jogo também. Acho muito arriscado colocá-lo já contra o Haiti. Eu acho que é melhor treinar um pouco mais e entrar no último jogo da fase, né, que é contra a seleção da Escócia. E aí a gente vai depender de muitos fatores, que é a questão do desempenho da seleção, se vai conseguir ter desempenho contra o Haiti, consequentemente a vitória. E aí, dependendo do que acontecer, aí eu tenho o pensamento de que pode entrar com ele, mas acho muito difícil entrar contra o Haiti, talvez contra a Escócia, e se o mais tardar possível já nas oitavas de finais aí, mas eu acho muito arriscado colocar ele frio, visto que ele não entra em campo desde o dia 17 de maio. Então, assim, é muito difícil essa situação do Neymar. E aí a gente não sabe, de fato, o que, que o Carlo Ancelotti vai fazer. Mas aí, como eu falei na segunda-feira, acredito que ele vai fazer algumas mudanças ali, principalmente na lateral e também ali no setor de ataque.
1: Tá certo. Ana Flávia, fechamos ou tem algum destaque que você deixou aí marcado para falar
0: Não,
1: no final?
0: Não, somente mesmo essas informações, Luiz. E aí amanhã a gente volta trazendo mais notícias. A gente já deve ter um esboço também desse time que a seleção brasileira deve entrar em campo. Tem uma expectativa de mudança, como eu falei. Acredito que o Danilo entre ali na lateral. E aí o meio campo ainda acho que ele permanece com o Casemiro. Ele não
1: devia entrar com o Fabinho, né?
0: Eu acho que devia entrar com o Fabinho, mas tem a questão da liderança na seleção brasileira, tem todos esses fatores e lá na frente, não sei se ele vai entrar com o Igor Thiago ou com o Luiz Henrique ali, pode ser que tenha alguma surpresa, mas não acredito muito que aconteça, acredito que o Matheus Cunha ele volta pro time titular também, então tem toda essa expectativa, ele entrou bem, inclusive, no segundo
1: ele
0: tempo.
1: Ele não vai ter coragem de colocar o Igor Thiago de novo, não. Não é possível.
0: Também acredito que ele não coloque, não, porque já, senão ele vai queimar o jogador. Tem isso também. Ele entrou bem nos últimos jogos, mas não teve esse desempenho tão bom, né? Então, vamos ver o que vai virar. Então, só agradecer mesmo, lembrando o pessoal que a partir de 1h40 também tô no Sintonia da Tarde com Moreira Lopes. Lá a gente fala mais um pouquinho sobre essa Copa do Mundo. Tem também sorteio, né, do álbum da Copa dos Locutores
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0: da
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0: Rádio
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1: 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Não tô no banco, não.
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1: 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Até amanhã, se Deus quiser.
0: Até amanhã, Luiz, mas a gente volta para falar um pouquinho mais.
1: Ana Flávia Domingos e futebol aqui na Rádio Manhuaçu 106.9, também nas mídias sociais. Agora são 8h31 da manhã.
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7: De volta, 8h35 da manhã, e recebendo hoje o professor Fernando Portes, aqui na Rádio Manhuaçu e nas mídias sociais. Oi, professor, bom dia.
8: Bom dia, Luiz. Bom dia a todas as pessoas que nos ouvem, né? Mais uma vez estamos aí para compartilhar assuntos de extrema relevância.
7: Professor, hoje a nossa temática não vai ser trânsito e não vai ser Libras.
8: Exatamente.
7: Por eliminação, vai ser, então, condomínio.
8: Exatamente. Vamos falar um pouco de gestão condominial, um assunto de extrema relevância nos tempos atuais.
7: Verdade. A gente tem em Manhuaçu, professor, um crescimento vertical da cidade, né? Os condomínios verticais estão aí e, claro, também os condomínios horizontais, né? Vários e vários estão sendo abertos em Manhuaçu com grandes empreendimentos, estendendo a área urbana da cidade para vários pontos. Isso é muito bom. E essa crescente da gestão condominial, ela é uma preocupação ou a gente pode dar uma olhada nisso como algo muito positivo?
8: Luiz, nós temos duas vertentes aí. Nós podemos falar de preocupação e podemos falar também, né, de um olhar positivo. Quando eu falo de preocupação, são os condomínios que já existem na cidade de Manhuaçu e região há bastante tempo. Então, todos esses condomínios que já existem há muito tempo, né? Vamos colocar aí 10, 20, 30 anos, ou seja, vão precisar passar por uma adaptação específica quando se diz de uma gestão condominial eficaz. E algo positivo a ser falado é que os condomínios atuais, é que a concepção da mentalidade em relação à gestão condominial, ela tem mudado. Cada vez mais, há vários condomínios buscam profissionalizar e querer, né, instituir dentro da sua organização algo positivo para gerar o bem-estar dos moradores e o principal, qualidade de vida em todos que ali residem.
7: Se eu entendi bem, então, para que o nosso público possa entender assim, mais detalhadamente, você tem, por exemplo, em Manhuaçu, várias edificações mais antigas, que tem ali, né, a presença do síndico, daquele que cuida, né, no dia a dia, numa administração, vamos colocar entre aspas, amadora. E você tem esses novos condomínios que estão chegando, que estão sendo já entregues aos seus condôminos, né, aos seus proprietários e tudo mais, já com essa nova visão de uma nova estrutura, que tem que ser assim porque é uma nova realidade. É isso.
8: Luiz, narrativa sensacional, tá? É isso que você acabou de compartilhar. Os condomínios antigos

0: vão precisar passar por essa adaptação porque eles não vivenciaram essa realidade. Então nós temos aí o amadorismo, né? A figura do síndico, aquele que está ali para poder ajudar dentro de uma esfera favorecendo um favor, digamos assim, né? Dentro daquele contexto. E já no contexto atual dos condomínios atuais, recentes, tá? E eu posso frisar também, Luiz, que há vários condomínios atuais e recentes sendo entregues, aonde, quando nós falamos de condomínios entregues, a assembleia de instalação não sendo feita de forma eficaz ou efetiva, ou seja, ainda assim tem que se pensar sobre. Porém, dentro de um contexto real, a gestão condominial tem sido vista e de forma positiva em todos os seus aspectos.
1: Professor Fernando, eu vou morar num apartamento, num condomínio, né, num apartamento, num condomínio, junto ali com várias outras famílias. Mas eu tenho o Luke, que é o meu cachorrinho lá de estimação. E eu posso ter o Luke ou não posso ter o Luke? Afinal de contas, é o meu cachorrinho de estimação.
0: Luiz, excelente pergunta, tá? Dentro da esfera condominial, por estar vivenciando essa realidade agora, eu sou procurado por diversos moradores, sejam eles inquilinos ou proprietários, né, os condôminos, perguntando sobre o pet, né, o animalzinho de estimação no condomínio, né? Aquela pergunta clássica: professor, pode ter um animal, né, no condomínio, é permitido e etc. A verdade é que pode, tá? O condomínio não pode restringir o pet, o animal, né, no condomínio, até porque nós temos hoje as normativas, né, que o animal hoje ela é uma extensão da família, então tem que se respeitar essa questão pontual. O que deve levar em consideração, Luiz, é o que nós chamamos de os três S's do condomínio, que é a segurança, sossego e saúde. Nesse caso, o animal está atrelado ao link sossego. Eu vou ter o meu animal, eu vou ter o meu pet morando juntamente comigo, porém, esse animal, né, ele não pode extrapolar a nível de ruído, de barulho, a ponto de incomodar o vizinho. Não estou falando que ele não pode latir no caso de um cachorro e etc. Nada disso. É o animal, ele é convencional, ou seja, ele não pode extrapolar. Se porventura extrapolar, aí sim, aí o condomínio ele pode gerar medidas efetivas para que tenha amenize a situação e aquele conflito inicial, porque o sossego, né, a questão do barulho, é um dos top 1 aí na questão de conflitos, né, condominiais, possam resolver de uma forma amistosa aquela relação entre os moradores ali presentes.
1: Pois vai, então, passar pela escolha da raça.
0: Exatamente.
1: Não é?
0: Escolha da raça. E outra coisa, Luiz, há alguns condomínios que, às vezes, no seu regimento interno, querem até ter uma dimensão específica do animal. Tá? Alguns entendedores, né, da área jurídica compartilham o seguinte: isso pode ser considerado um ato abusivo. Então, ou seja, eu posso ter no meu condomínio um animal específico juntamente comigo, desde que ele não extrapole a questão da razoabilidade do som e não atrapalhe o meu vizinho do lado.
1: Sim. Outros tipos de barulhos que são também motivo de conflito aí nos condomínios, hein, professor, que é mais grave?
0: Música. Porque nós temos hoje, Luiz, o chamado gênero musical, gosto musical, né? Cada um tem o seu gosto e há de se respeitar os seus gostos musicais. Porém, há aquelas pessoas que gostam de ouvir a sua música de forma acentuada, né? Ela está aí varrendo a sua casa, está fazendo uma atividade, ou até mesmo um cântico, né? Ela gosta de ouvir aquela música, né?
1: É mais motivacional.
0: Motivacional, ela acaba cantando junto e dança com a vassoura para lá e para cá e etc. Porém, a pessoa tem que levar em consideração o que nós chamamos de bom senso. Se esse barulho está incomodando, ele entra no link sossego. Então, esse morador é passível de ter uma notificação e, consequentemente, se isso for uma reiteração, até uma multa por uma questão de infringência ao regimento interno do condomínio.
1: Professor Fernando Portes, falando sobre gestão de condomínios aqui no nosso Manhã do Ouvinte, nesta quarta-feira. Professor, para a gente já ir finalizando, o que mais, assim, de uma forma bem prática, a gente pode trazer de orientação para o nosso público com relação ao que a pessoa precisa fazer, deixar de fazer para morar num condomínio vertical ou horizontal?

0: Vamos lá, Luiz. Primeiro, nós temos que entender que os condomínios verticais são os prédios, né? São os apartamentos em si, dotados aí de mais de uma unidade. Os condomínios horizontais são as casas, né? Ambos são condomínios, tá? Algo que você tem que levar em consideração é o seguinte: quando você opta em morar num condomínio, num local de coletividade, antes de você fazer essa compra, você tem que pensar: eu tenho perfil de morar nesse ambiente? Eu estou disposto a conviver com pessoas que têm culturas, comportamentos diferentes do meu? Eu estou disposto a fazer um rateio de uma taxa condominial de situações que, porventura, venham a acontecer? São perguntas que você deve fazer. Mãe Uaçu hoje está numa crescente avassaladora de apartamentos, prédios sendo construídos, e as pessoas acabam comprando, adquirindo seu imóvel, Luiz, de uma forma assim detentora, que é uma realização de um sonho. Porém, esse sonho pode se tornar um pesadelo quando a pessoa entra para aquele ambiente e, obviamente, aquele ambiente não faz jus às suas relações interpessoais. Então, leve em consideração, antes de você estar nesse ambiente, que todo condomínio, por uma legislação federal, ele vai ter um regimento interno, ele vai ter as suas normativas que devem ser cumpridas de forma coletiva por todas as pessoas que ali optaram viver.
1: É importante, né, você fazer essa análise, esse estudo, porque é um investimento alto. Sim. E depois você acaba, né, podendo ter aí dificuldades. Né? Então faça realmente essa análise. É uma pessoa que gosta de muito barulho, não vai dar certo.
0: Verdade.
1: Não vai dar certo. Professor, a questão assim, do trabalho do síndico, do gestor, né, do condomínio, a pessoa é obrigada a pagar a taxa do condomínio até mesmo para manter, né, esse trabalho daquele que é responsável, porque a gente tem, você já falou aqui outras vezes, né, que agora a gente tem aí a profissionalização desse serviço, né? E a pessoa, ela é obrigada a pagar a taxa, essas despesas, para cobrir tudo isso que é preciso ter ali naquele condomínio?
0: Luiz, excelente pergunta. Essa pergunta também tem sido uma das perguntas assim, que eu tenho sido procurado por vários condomínios na pergunta efetiva, né, da taxa condominial. Ou qual que é o valor dessa taxa condominial? Primeiro, né, nós temos que entender o que diz a convenção do condomínio. Antes de você tomar qualquer decisão de fazer, né, estipular o valor das taxas condominiais, nós temos que entender o que diz a convenção, tá? Qual que é a forma de rateio. Muito provável que essa forma de rateio prevista pela convenção, de forma quase 100%, é a chamada fração ideal, né? A fração ideal por metro quadrado. Ou seja, e esse rateio vai ser compreendido entre despesas ordinárias e despesas extraordinárias. As ordinárias é a conservação, é o dia a dia do condomínio, e as extraordinárias, o nome já diz, são situações extras. Ou seja, as taxas condominiais são sim obrigatórias, tá? E o síndico, né, que é o gestor condominial, como você acabou de falar agora, nós temos tido, né, a profissionalização da sindicatura, muitos condomínios optando pelo síndico profissional nos grandes centros. Isso já acontece assim há muitos anos, tá? Mãe Uaçu está começando agora a estar nesse ambiente. Então, entendo o seguinte: morou em condomínio, o rateio vai ser por fração ideal, possivelmente, se a convenção falar diferente disso, e você vai precisar fazer a sua contribuição. Se porventura acontece de você não pagar a sua taxa condominial, você pode ser notificado pelo condomínio e, consequentemente, ter uma multa. Há situações, Luiz, quando há um excesso, né, de inadimplência daquele morador, pode chegar numa situação de ação judicial e o morador chegar a perder a sua unidade de residência. Tá? Então, a taxa condominial dividida entre despesas ordinárias e extraordinárias nada mais é do que você contribuir com as manutenções de despesa, seja um elevador, limpeza, uma lâmpada que trocou, situações do tipo, um portão que foi consertado, ou seja, como eu falei anteriormente, pensa muito bem antes de você optar morar em condomínio. Não tem como pensar muito, Luiz, porque o contexto real é este, a realidade agora é essa. Então, pensa um pouco na sua conduta e na sua forma de se relacionar em ambientes coletivos. Eu sempre falo, condomínio não prevalece individualidade, sim o coletivo.
1: Aí está, e você falando dessa questão de despesa que pode ir para a justiça, poucos dias eu dei uma notícia aqui, né, no quadro Variedades, que teve um famoso, né, que está enfrentando um problema na justiça aí. É só

0: Era o Fábio Porchat, né?
1: Sim.
0: É, porque não pagou as taxas de condomínio.
1: Sim, sim.
0: Você lembra essa notícia? Não,
1: eu vi essa notícia. Me mandaram, na verdade, tá? Me mandaram. Olha só, professor, uma situação. É uma situação típica. E isso aí, Luiz, que, você, que nós, né, vimos pelo fato de ser um artista, ficou evidenciado. É. Mas é mais comum do que você imagina. Pessoas sendo, enfim, ações judiciais, perdendo até o imóvel por inadimplência de taxa condominial.
0: Professor Fernando Portes, se alguém quiser a sua orientação aí sobre esse trabalho todo, é só ligar para você.
1: Exatamente, Luiz. Assessoria, consultoria em sindicatura profissional, né? Há diferenças entre a administração e a sindicatura profissional. O nosso foco é sindicatura profissional. 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Então, esse universo condominial, estamos aí à disposição para orientar, assessorar da melhor forma.
0: Muito obrigado pela presença, mais uma vez conosco aqui na Rádio Manhã Sul e nas mídias sociais, e até a próxima.
1: Até a próxima, Luiz. E todos vocês.
0: Amanhã, a nossa entrevista será com a doutora Ludmila Dornelas, é a nossa convidada da quinta-feira. Amanhã ela vai estar conosco aqui com um assunto muito interessante. Após o intervalo, Minuto Tribuna, Lorena Correia e também o trabalho da PM em destaque. Até já.
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4: E agora a presença da Lorena Correia conosco aqui na Rádio Manhuaçu e nas mídias sociais para o Minuto Tribuna. Oi, Lorena, bom dia.
5: Bom dia, Luiz, para você e para os ouvintes do Manhã do Ouvinte com a gente nessa quarta-feira também.
4: Muito bem, vamos aos destaques então do nosso querido TL.
5: Vamos lá, Luiz, para os destaques do Tribuna hoje. O nosso destaque é saúde pública com as campanhas de vacinação que estão acontecendo ao longo das cidades da região. Hoje, em Ponte Nova, vai ter uma ação especial contra a influenza em horário ampliado, das 10 às 8 horas da noite na Unidade de Saúde Ana Florência. Qualquer pessoa acima dos 6 meses de vida pode participar, desde que apresente um documento de identificação, CPF ou cartão do SUS e cartão de vacinação. E em várias outras cidades aqui da região, também vão acontecer mutirões de vacinação neste sábado, dia 20. E aí é de multivacinação. São várias vacinas sendo oferecidas para que você possa atualizar o seu cartão. Em Matipó, a vacinação vai acontecer na sala de vacina da Policlínica e na sala de vacina do Postinho em Padre Fialho, das 8 da manhã ao meio-dia. Já em Santa Margarida, o atendimento é de 7 ao meio-dia nas unidades de saúde do município. Em São João do Manhuaçu, o atendimento também será de 7 ao meio-dia em todas as unidades de saúde do município. Já aqui em Manhuaçu, a vacinação vai ser destinada para menores de 15 anos e acontece das 8 horas às 16 aqui na Praça 5 de Novembro. E em Ponte Nova, além da vacinação que vamos ter hoje lá, no sábado também haverá esse mutirão, que é uma campanha nacional, das 7 ao meio-dia em todas as unidades de saúde do município também. É importante lembrar aqui para vocês que precisa estar com o CPF ou o cartão do SUS e o cartão de vacinações para completar aí nesse mutirão de vacinação, que, como eu disse, é uma campanha nacional, está sendo realizada em várias cidades aqui da região. Já você acompanha essas informações que a gente trouxe e outras cidades que eventualmente estiverem aí já divulgando o mutirão de vacinação no tribunadoleste.com.br e também nas nossas redes sociais. Eu te convido a participar com a gente também, enviando sua demanda, sugestão de pauta, para o nosso WhatsApp, que é o 339-8452-8780.
4: A vacina é de graça, é importante, é muito assim... valioso a gente poder vacinar para prevenir as doenças, né?
5: Lembrando que é uma questão realmente de saúde pública, né, Luiz? Você se vacinar não apenas te protege, mas protege as pessoas que estão em volta de você. Então é muito importante que a população chegue junto nessa campanha, né, e participe aí no seu município.
4: Tá ótimo. Lorena, bom trabalho então nessa manhã, nesse dia, né, de quarta-feira.
5: Obrigada, Luiz, para você também.
4: Lorena Correia conosco aqui na Rádio Manhuaçu e nas mídias sociais. O sargento Bruno da Polícia Militar vai trazer algumas informações importantes para hoje. A PM cumpriu mandado de prisão na zona rural de Sericita. Sargento Bruno.
6: Sericita, Polícia Militar cumpre mandado de prisão na zona rural. Na manhã desta terça-feira, a Polícia Militar cumpriu um mandado de prisão no córrego Cabeceira de Santana, zona rural de Sericita. Os militares deslocaram ao local para averiguar uma denúncia e, durante a qualificação dos presentes e consulta aos sistemas de informações policiais, constataram a existência de um mandado de prisão decorrente de regressão cautelar em desfavor de um homem de 29 anos. Após a confirmação da ordem judicial, o autor foi cientificado sobre o mandado existente em seu desfavor e preso para as demais providências legais, permanecendo à disposição da Justiça.
4: E agora nós vamos ter o sargento Bruno destacando aqui mais uma ocorrência policial e esta é aqui da cidade de Manhuaçu.
6: Manhuaçu, Polícia Militar cumpre mandado de prisão preventiva no centro da cidade. Nesta terça-feira, durante a Operação Cerco Fechado, a Polícia Militar cumpriu um mandado de prisão preventiva no centro de Manhuaçu. Após tomar conhecimento da existência de uma ordem judicial expedida pela 2ª Vara Criminal e de Execuções Penais da comarca de Manhuaçu, os militares realizaram diligências e localizaram um homem de 32 anos na rua Monsenhor Gonzaleiros. O autor foi informado sobre o mandado de prisão preventiva existente em seu desfavor e, em seguida, preso. O autor foi encaminhado para o atendimento médico de praxe e, posteriormente,

0: parte apresentada à autoridade policial competente, permanecendo à disposição da Justiça.
1: E foi registrada também uma outra prisão de um homem, coincidentemente de 32 anos, na região.
0: Manhumirim, Polícia Militar cumpre mandado de prisão no bairro Roque. Nesta terça-feira, a Polícia Militar cumpriu o mandado de prisão no bairro do Roque, em Manhumirim. Durante deslocamentos nas proximidades da delegacia de Polícia Civil, os militares visualizaram um homem de 32 anos e, tendo conhecimento prévio da existência de uma ordem judicial expedida pela 2ª Vara Civil da comarca de Manhumirim, realizaram a abordagem e confirmaram o mandado de prisão em aberto. O autor foi preso e encaminhado para atendimento médico de praxe. Em seguida, foi apresentado à autoridade competente para as demais providências legais, permanecendo à disposição da Justiça.
1: Usa faca, ameaça, rouba e acaba preso aqui pertinho de Manhuaçu.
0: Reduto, Polícia Militar prende autor de roubo a estabelecimento comercial. Nesta terça-feira, a Polícia Militar prendeu um homem de 21 anos após um roubo ocorrido em um estabelecimento comercial no bairro Viveiro, em Reduto. A ocorrência foi registrada após uma adolescente de 15 anos, funcionária da mercearia, relatar que um indivíduo armado com uma faca anunciou o assalto e, mediante ameaça, roubou R$100 do caixa, fugindo logo em seguida. Durante os rastreamentos, os militares identificaram o suspeito e o localizaram em sua residência. Durante a abordagem, foi encontrado com o autor uma substância semelhante a crack. O autor confessou a prática do roubo e informou que utilizou o dinheiro subtraído para pagamento de dívidas relacionadas ao uso de drogas. O valor roubado foi restituído ao proprietário do estabelecimento. O autor foi preso, encaminhado para atendimento médico de praxe e posteriormente apresentado à Polícia Civil juntamente com o material apreendido.
1: Nosso agradecimento ao Sargento Bruno pelas informações dessas ocorrências policiais. 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João Pedro Amorim, Naira Silva. Eu ia falar Lara Silva, onde que eu tirei Lara, hein? Naira Silva e toda a equipe aqui que trabalhou comigo no estúdio nessa manhã. Amanhã tem mais transmissão em vídeo a partir das 8 horas da manhã. Daqui a pouquinho, a super sequência. Eu volto em seguida.
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Manhã Açu FM, a super sequência maravilhosa. Manhã do Ouvinte, mandando aí grandes temas nacionais e internacionais pra você. Adel, pra fechar, a música Hello, Kid Abelha, Eu Só Penso em Você. ABBA, I Have a Dream. Léo Jaime, Eu Preciso Dizer Que Te Amo. E Ahá, Cry Wolf. Tem mais super sequência amanhã, sempre nesse horário das 9. 5 músicas, sem intervalo pra você, aqui na Maior e Melhor. É o tempo todo. Aqui.

0: 9h27, a seguir tem participações.
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0: E é claro que fazer rádio com você é muito melhor. Então manda sua participação aqui para o nosso WhatsApp.
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0: 9:30 da manhã.
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1: Vamos ao zap zap mais querido. É o zap zap da Manhã Açu FM.
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1: A Maria Aparecida, nossa amiga da Gameleira, ela é esposa do Ronaldinho, tá me contando aí sobre a chuva de granizo que atingiu a cidade. Não só várias cidades mais distantes de Manhuaçu, como por exemplo no Espírito Santo, mas também aqui pertinho de Manhuaçu. É o caso lá da cidade de Luisburgo.

0: sorte para você, tudo vai dar certo, né? A gente vai com fé e esperança renovando tudo, né? Um abraço para o Ronaldinho também, para todos vocês aí da Gameleira, sintonizados da Manhuaçu FM. Tenha um bom dia também, deixa eu ver para onde eu vou agora. O bom dia que nós vamos trazer nesse momento, aqui na Rádio Manhuaçu, é do amigo Peninha, de Martins Soares. Pena que não vou, né, Peninha? Bom dia para você. O Geraldo, nosso querido Geraldino motorista, disse mais cedo, né? Nem sei se ele está na Realiza agora. Se estiver, confirma aí para mim, Geraldino. Ele disse, ó, tô na Realiza, escutando o programa. Maravilhoso programa. Valeu, Dino. Abraço para você. A Lauzita é minha amiga lá da Vila Nova. Tá ligada na Rádio Manhuaçu 106.9. Fala comigo, Lauzita.
1: Bom dia, Luiz Nascimento, tudo bem?
0: Tudo.
1: Oi, Luiz Nascimento, sou Lauzita, aqui do Clóvis de Pinheiro, de Vila Nova. Lauzita Antônio Barro. Ó, eu quero participar da promoção e do sorteio da figurinha, do álbum de figurinha. E quero que você vá dar uma música para nós, para mim mesmo volta. E manda um alô pessoal de Vila Nova, Clóvis dos Pinheiros e de São Pedro, e para vocês da rádio, tá?
0: Tá tchau, ótimo, um abraço. Tá ótimo. Obrigado, Lauzita, direto de Vila Nova, mandando a participação dela aqui para a Rádio Manhuaçu. Maria Elizabeth, bom dia para você, está acompanhando a gente lá em Barbacena. Tem o bom dia da Luzia, nossa amiga que está ligada sempre na Boa Vista em Santo Amaro.
2: Bom dia, Luiz Nascimento. Aqui quem fala é a Luzia, Magalhães do Coab Boa Vista. Gostaria de ouvir uma música aí com o Guilherme Silva, oferecendo para meus filhos, meus quatro filhos, que é o Gilson, Samuel, Daniel, Alessandro, e para todos os ouvintes aí do programa.
0: Tá ótimo.
2: E um bom dia para você.
0: Para você também, minha amiga. Felicidades, tá? Ana Maria tá ligada com a gente. Ô, Lelê.
3: Ô, Luiz Nascimento. Bom dia, Luiz. Tudo bem?
0: Tudo.
3: Ô, Luiz. Aqui, ó. Eu que, ó, se tiver sorteio aí, ó, do álbum de figurinha dos locutores aí, eu quero ganhar, hein? Você sabe que eu gosto mais de vocês, Luiz?
0: Eu sei disso.
3: Você sabe que é muito tempo que eu sou fã dessa rádio aí, ó. Né?
0: É verdade, verdade.
3: Aí, né? É fã de vocês, né? Aí eu quero ganhar esse álbum aí, meu pior.
0: Tá domingo. Certo, minha amiga, tá certo. Vai ter sorteio e você vai participar do sorteio. Ana Maria, de São Pedro do Havaí, tá no cantinho lá, curtindo a gente, né? Acompanhando a 106.9. Deixa eu trazer o bom dia também. É do meu amigo Zé Paulo, da Rua do Campo, na Vila Nova. Tá ligado aqui na 106.9. Ele e a Geralda, bom dia para você. Meu amigo Alípio também tá sintonizado, já mandou a participação dele. Guilherme Silva, Festa Louca.

0: Esse é o Padre Antônio Maria, na manhã da Rádio Mãe Iguaçu. Ninguém te ama como eu. 9h45 da manhã, tem aqui um pedido, uma reclamação, e é uma reclamação que chega com um alerta. É a reclamação dizendo assim: ô Nascimento, entre Mãe Iguaçu e Reduto, as margens da BR-262 estão sendo invadidas, o acostamento está sendo invadido pela vegetação. O mato está tão grande que está tombando em cima do acostamento, que vai sendo engolido por esse mato. Além disso, as saídas de água da rodovia estão todas entupidas. As águas das chuvas escorrem dentro da pista, carregando até as pedras que estão próximas. E no tobogã, próximo ao radar, entre Reduto e Mãe Iguaçu, está formando uma represa na pista em dias de chuva. Faça um pedido aí para a gente junto ao DENIT. Bom, está dado o recado do nosso amigo ouvinte que mandou uma mensagem aqui. Eu já até encaminhei para o jornalismo para a gente verificar, né, com o DENIT quanto está programada essa limpeza da rodovia, porque a responsabilidade realmente é do DENIT, né? Dado o recadinho, então, vamos aguardar e torcer que não demore muito uma solução para esse problema aí. Daqui a pouquinho, participações. Vamos seguindo atendendo você. 9h47 da manhã.
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1: Você e o seu bom dia na Rádio Manhuaçu. Lembrando que daqui a pouquinho às 10h30 tem notícias, a edição do Girando chegando pra você. Meu amigo Zezinho do Carvalhinho, tá meio gripado, Zezinho, tá? Tá com a voz um pouco diferente.
2: Ô Luiz Nascimento, bom dia, bom dia. Tá tudo bem com você aí, Luiz Nascimento? Comigo aqui tá beleza, graças a Deus. Eu tô meio gripado um pouquinho, mas graças a Deus tá tudo bem comigo. Mas, ô Luiz Nascimento, eu gostaria de pedir você, se você puder, a hora que você tiver um jeitinho, você roda a música pra mim do Lourenço Norival, aquele do Soldadinho de Deus, e ofereço pra todo ouvinte dessa rádio, tá bom? Se você puder, a hora que você puder, tá bom? E ofereço pra todo ouvinte dessa rádio, pro Frávio nos Estados Unidos, pra todo ouvinte, onde é que estiver ouvindo nessa rádio, pra ouvir ela, beleza? Beleza. Fique com Deus. Um abração para vocês aí, meu amigo. Fique com Deus. Tchau.
1: Esse é o Zezinho do Carvalhinho. Ô Zezinho, aquele chazinho da vovó, tá? Toma aquele chazinho da vovó para melhorar essa gripe, né? Para espantar essa gripe para bem longe, né? É que ela vá lá para onde o vento nem quer fazer a curva, né? De tão longe. Ô Zezinho, bom dia para você. Obrigado aí pela sintonia, tá? O Marcinho, nosso amigo da Vila Nova, tá mandando bom dia hoje para o Jair Malaquias, a esposa. É, também o Zé Honório, a Dona Lourdes, o Cláudio e a Maria lá no Jatobá. É, Maria Aparecida, que é a tia dele na Ponte do Evaristo. Esse é o Marcinho, que é participar do sorteio aqui do álbum dos locutores. Vou sortear dois álbuns hoje, tá? Se você não mandou seu nome e seu endereço, manda. Dois álbuns da seleção dos locutores da Rádio Manhuaçu. Vai o álbum com as figurinhas para você adesivar e guardar aí o álbum de lembrança. Tem o Marcelo Costa, que está de férias. Tem o Luiz Nascimento, que está aqui no batente. O Moreira Lopes, o Robert Giovanni, o Giovanni Amorim, o nosso amigão Adriano Dias e também a Cleide Borges. É o timaço da Rádio Manhuaçu, 106.9. Aí vai o álbum e as figurinhas para você adesivar e guardar, tá? Vou sortear dois hoje. É só mandar aí para mim nome, onde você mora e quero participar do sorteio do álbum. Só isso. Fácil assim, tá? Tô aguardando aí a sua participação. Vamos de música? 9h52 da manhã. A mensagem, a história, Vozes de Cristal, Lourenço e Lourival.
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Esse é o Luan Santana, sempre Luan Santana na parada. Tem uma frase aqui de um padre que eu vou tocar daqui a pouquinho a música dele. É do padre Fábio de Melo. Diz assim: no meu mundo não tem fadas, mas a mão de Deus nos alcança. Vou repetir para você: no meu mundo não tem fadas, mas a mão de Deus nos alcança. Aí está, padre Fábio de Melo, e essa frase ele vai cantar daqui a pouquinho no programa. 10 horas, 1 minuto, bom dia!

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3: Para você não perder a hora, 10h03, muito bom dia, estamos juntinhos na 106.9, daqui a pouquinho às 10h30 tem notícias e às 11h30 da manhã tem o Caminho Verdade e Vida.
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3: Meu amigo Cláudio, tá ligado na 106.9 lá no Jatobá. Tava passeando, Cláudio.
4: Ô, Lucimento, tá meio sumido que tá dando umas voltas. Hoje tô mandando mais um zap aí. De uma música que nem um tio, vai ser pra Maria, minha esposa, pro Rafael. Mas a Aruna, a Daniela e a Lisa, morando pra Cusão São Mansu. Pra todo mundo se acostumar a chorar com o Tenori. O Zé Pedro da Alice, foi pra nós aí.
3: Valeu.
4: Muito obrigado aí.
3: Falou. Tá certo, valeu. Nosso amigão Cláudio lá do Jatobá. Bom dia também para o Roldão Sebastião Eleutério de Simonésia. Ah, bom dia para minha amiga Jovelina Cunha e Souza, da Peroba, na Vila Nova. Bom dia para nossa amiga, a Nayara Rosa dos Santos, do Funil em Simonésia. Bom dia para você e para todos aí, tá? Natália Nayara. É, Natália Nayara Rosa dos Santos. Bom dia para o nosso amigão lá do Espírito Santo. Fala, Joaquim.
5: Ei, Luiz Nascimento, você não esteve na rádio ontem? Eu tinha falado de você ontem. Acho que foi ontem ou ontem, não sei, hein?
3: É ontem.
5: Ô, Luiz Nascimento, queria ver uma música aí do Leozinho, do Forró. Morena da Saia Bebida, da Gostaria. Aqui são 3 pontos, município de Uno, Joaquim Correia Filho. E para todos os amigos e todas as amigas, todas as amigas. E todo mundo também da rádio, dois vezes o programa. Quiser mandar, eu gostaria.
3: Tá certo.
5: É, trabalhando aqui, eu venho o seu programa.
3: Bom dia.
5: Se puder mandar essa música aí, eu gostaria. Fico com Deus, um bom dia e bom trabalho. Deus te abençoe.
3: A você também. Vai tocar na próxima sequência. Kaique de Santo Amaro, aquele abraço pra você. Obrigado. É, tem o nosso amigo Jadir, o homem do picolé.
6: Bom dia, Nascimento. Aqui é Jadir, fala do Pico, amigo. Bom dia, né? Rapaz, pai de Antônio Maria, ninguém te ama como eu demais, amigo. Sabe, eu gosto muito quando você coloca aí esses cantos aí da... Eu não diria da Igreja Católica, né, mas... Sabe, essas músicas assim eu gosto demais.
3: Sim.
6: Né? E nosso padre Antônio Maria, padre Fábio de Melo. Inclusive, eu queria te pedir aí, tá? Se você puder tocar pra mim. Depois, padre Fábio de Melo. Eu não me lembro agora. Mas eu acho que é o caderno. Caderninho, sei lá, um negócio assim, se for possível, tá, Nascimento? Muito obrigado aí pela música do padre Antônio Maria, tá? Se puder me atender, meu pedido aí, Fábio de Melo, caderninho. Fala, amigo, abraço. Jardim Correio do Pico.
3: Tá certo, Jardim. Essa música, é, o caderno, eu vou tocar com o Chico Buarque de Holanda pra você. Eu sei que você gosta de MPB. É a Priscila, nossa amiga de Pequiar. Ô, oh, Priscila, tá fazendo almoço, né? Mandou mensagem pra mim, 9h38. Já deve estar pronto, né? Se for no fogão a lenha, então aí que é rapidão, né, Priscila? Bom dia pra você. Clemilda, também tá ligada. Madalena Fraga, cabeceira de Japu, em Santana. Mandando a música para os filhos, todos ligados. Também quer participar de sorteio aqui, né, que nós estamos realizando, dos álbuns da seleção de locutores da Manhuaçu FM. Aquele abraço, tá?
7: Oi, Luiz, tudo bem? Aqui tá tudo bem, graças a Deus. Olha, Luiz, eu gostaria de ouvir uma música com o Fábio de Melo, Vida. Ofereço todas as minhas amigas de Mambirim, principalmente a Maria Alice e a Marilândia. Ela falou que gosta muito de ouvir o seu programa. Ela falou que é fã do seu programa. Manda a música pra ela. Aqui quem fala é a Dalva de Alto Caparaó. Um abraço. Fica com Deus.
3: Até a próxima. Lucas. Até a próxima. Bom dia pra você e pra o Lucas. Ligadão aí, tá? Pessoal de Alto Caparaó curtindo a Manhuaçu FM. Daqui a pouquinho tem mais. E agora? Você? É você. Você me balançou. Léo Magalhães.

Padre Fábio de Melo, na manhã da rádio Manhuaçu. Sabe quem celebrou aniversário ontem? A Simária, a irmã da Simone, da dupla, né? A Simária, aniversariante da terça-feira. Ela não deixou a data

0: passar em branco e celebrou 44 anos de idade com a família, com a presença da irmã. É a Simone Mendes, que tem 42, 2 anos mais nova do que ela, e dos 2 filhos, a Giovana, de 13, e o Paulo, de 10 anos, com direito a homenagem. Teve muita brincadeira, muita alegria, muita música, tudo caprichado, né? Agora, chamou a atenção foi o que o Paulo disse, né? O Paulo, de 10 anos, na hora de falar para a mãe dele, disse assim: ô mamãe, mamãe Simária, eu tô querendo um padrasto. Ele rasgou o verbo, né? Mamãe, eu não tô aguentando mais ficar sem padrasto, querendo um padrasto. Palavras do Powell, né? Que é o filho da Simária, no aniversário dela. Tem aí alguém que se candidata a ser padrasto do Powell?
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1: Com você até às 11h30 da manhã. E hoje à tarde tem o Moreira Lopes no Sintonia. E você, já mandou o seu bom dia? Ainda não? Então manda. Nosso zap zap tá bombando aqui, mas falta você. E hoje eu vou sortear dois álbuns da seleção dos locutores da Rádio Manhuaçu, com as figurinhas já para você colar, guardar, de lembrança da equipe da Rádio Manhuaçu. É só mandar o seu nome, seu endereço e boa sorte para você. O sorteio vai ser às 11h15 da manhã. Vamos de forrozinho? Vamos! Daqui a pouco tem notícias.

0: Esse rapaz é o Túlio Milionário na Rádio Manhã Sul 106.9, Casca de Bala. E daqui a pouquinho, após o intervalo, tem notícias para você. E os destaques são os seguintes: vamos falar da temperatura, vamos falar do estado de saúde do cacique Raoni, que é conhecido mundialmente, está doente, está internado. A economia com o mercado financeiro. E está acontecendo a cúpula do G7. O Lula está lá. Ele não está participando da cúpula do G7. Mas ele está presente lá naquele país. E a gente vai falar já já desse encontro que está sendo realizado. Daqui a pouco para você, aqui na sequência da edição do Girando.
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1: A notícia em destaque aqui na Rádio Manhã Sul. Está no ar a edição do Girando. Manhã Sul tem nesse momento 21 graus de temperatura, umidade relativa do ar, 69% céu, com poucas nuvens na manhã de hoje aqui no centro. O líder indígena Raoni, de 94 anos, permanece internado na UTI

do Hospital de Maternidade 2 Pinheiros, em Sinop, no Mato Grosso. Segundo o boletim médico do hospital, divulgado no início da tarde de ontem, ele segue sob acompanhamento contínuo da equipe médica e apresentou melhora discreta e positiva nas últimas 24 horas. Mas não há previsão de alta. De acordo com o hospital, o quadro de saúde de Raoni ainda exige cuidados intensivos,

0: líderes indígenas mundiais devido à sua luta contra o desmatamento da Amazônia e a denúncia dos impactos do desmatamento para os povos originários. Ele voltou a ser internado na tarde do último domingo, depois de passar mal em sua casa. O líder indígena já havia sido internado outras duas vezes nesse ano. A economia, o dólar no câmbio comercial está operando em queda de 0,39%. Vale R$ 5,06 nesse momento. O euro está em baixa de 0,48%, R$ 5,87. A Bovespa está operando em alta de 0,54%, movimentando 170.558,44 pontos. A negociação das novas tarifas impostas pelo presidente dos Estados Unidos, Donald Trump, no início de junho, está entre as principais prioridades do governo brasileiro. Havia expectativa de que o presidente Lula conseguisse algum encontro com o líder americano no encontro do G7, grupo das sete maiores economias do mundo, realizado na França nesta semana. Segundo apurado pela imprensa, os dois chegaram a se cumprimentar ontem à noite, mas não tiveram nenhum encontro formal confirmado. As tratativas, assim, seguem apenas a nível ministerial. O Brasil tenta negociar a retirada das tarifas desde o ano passado, quando Trump anunciou as primeiras taxas de importação sobre produtos brasileiros. Houve um avanço em novembro de 2025, quando a Casa Branca decidiu eliminar a tarifa de 40% aplicada a diversos itens exportados pelo país. As novas tarifas de 25% anunciadas neste mês, segundo a avaliação do governo brasileiro, é uma medida de caráter mais político do que comercial. Segundo integrantes do governo, a decisão também ignora argumentos técnicos apresentados por representantes comerciais brasileiros nos últimos meses. São 10h35, termina a edição do Girando. Mais notícias a qualquer momento.
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0: Essa música é das mais lindas dele, é Lewis Capaldi, Before You Go. Teve Jorge Mateus também, Só Se For Sozinho, e Chico Buarque, O Caderno. Grande momento da nossa música popular com o Chico Buarque aqui na Rádio Manhuaçu. Vou falar da Shakira daqui a pouquinho, vou trazer uma música dela também, a seguir, tá? 10h45. 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

Sabe a Shakira, a cantora colombiana, estrela? A Shakira pode estar com uma fé estelar. É. A cantora Shakira foi vista saindo de uma boate badalada de Los Angeles, muito bem acompanhada, e a possibilidade dela estar vivendo esse fé estelar fez com que os fãs se incendiassem e incendiassem as redes, né? Falando aí sobre essa possibilidade. O flagra foi feito na saída do Sunset Tower Hotel e o acompanhante da intérprete de Waka Waka, que é a música, uma das mais novas da Shakira, é o ator Manuel Garcia Rufo. Ele é conhecidíssimo, né? Ele atuou naquela série O Poder e a Lei, também naquele filme Jurassic World Recomeço e O Assassinato do Expresso Oriente, além de Sete Homens e um Destino. Será que eles estariam namorando? Será? Há especulação, né? As fotos foram compartilhadas

Inclusive, foram tirados enquanto a Shakira estava em um intervalo dos shows da turnê mundial que ela está realizando. Ela fez dois shows em Los Angeles na semana passada para dar início à nova etapa da turnê. Então, será que a Shakira está namorando com esse ator famoso lá dos Estados Unidos, que atuou em Jurassic World Recomeço, Assassinato no Expresso Oriente, Sete Homens e um Destino? O Manuel Garcia Rufo? Será? Será que tem namoro aí? Bom, se tem ou se não tem, eu não sei, mas se tem música da Shakira, aí tem.

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0: Kira, Rihanna e Pitbull, vamos atender a sua participação aqui no Zap Zap mais acionado. É o Zap Zap da 106.9. Nascimento, bom dia pra você. Manda uma música bem legal pra gente aí. É a Fatinha Sabino, de Simonésia, que mandou esse bom dia. Tem a amiga Maria Isabel, de Bom Jesus e Divino, também tá ligada nessa manhã. Aquele abraço pra você. A Vicência do Carmo Costa tá ouvindo a Rádio Manhã. Você sabe onde? Tá ligadinha aqui sempre. É lá em Boa Vista, Santo Amaro. A música pra mãe dela, Cecília Rosa. A senhora Cecília Rosa, para os irmãos e para todos os ouvintes. Uma abençoada quarta-feira para você também. Vai participar do sorteio sim, tá, minha amiga? Bom dia também para Gilmara, tá querendo participar do sorteio do álbum, da seleção dos comunicadores aqui, né? E você já está nele, tá, Gilmara? Ana Brum, nossa amiga dos Barroso, bom dia para você, para a filha, a Tawane. É um abençoado dia para você. Minha amiga de todas as manhãs, a Rose do bairro Matinha. Obrigado, tá? É a Rose Antunes. A Vera Lúcia, outra amiga nossa, lá do bairro Bom Jardim. Bom dia pra você também. Próxima música vai pra você. Ah, Nascimento, hoje é aniversário da minha neta, Maria Paula. Você poderia mandar uma música pra ela? Claro que sim. Ela tá fazendo 13 aninhos de idade. Então, se ela está de aniversário, tem aplausos pra Ana Paula. Aliás, Maria Paula. Porque fazer aniversário é bom demais. Ela é a netinha da minha amiga Celeste, que inclusive ganhou o álbum da Copa, né? Da Copa. O álbum da seleção dos comunicadores aqui da Rádio Manhuaçu. Aquele abraço pra você, tá? Tudo de bom. Obrigado aí pela sintonia sempre. Temos também aqui a participação da Terezinha. Oi, Terezinha! Fala comigo, minha amiga.
1: Nascimento, bom dia. Eu queria pedir uma música com o Luan Pereira. Eu seguirei. Ofereço para a sua família e para a minha família também.
0: Tá certo, valeu. Essa música é muito bonita. Kaique de Santo Amaro, bom dia pra você. Tá participando do sorteio também, tá, Kaique? Márcia Toledo, nossa amiga do Suíça em Luisburgo, também tá sempre na sintonia e mandando o bom dia dela aqui pra gente. Mais uma de Luisburgo, a minha amiga Valéria.
2: Bom dia, Luiz, que é a Valéria de Luisburgo. Gostaria de ouvir uma música aí do Chico Rei Paraná, de lá pra cá, e ofereço meus filhos Gustavo, Otávio, Gabriel, pro meu esposo Wagner, pra todos os ouvintes do programa e pra você. Uma ótima quarta-feira para todos.
0: Para todos nós.

0: Padre Marcelo Rossi, Luan Pereira. E essa música conhecidíssima, nessa releitura, nessa versão, né, dos dois aqui na Rádio Manhã Assunto. Eu seguirei. 11 horas em ponto.
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0: Amanhã nós vamos receber aqui na Rádio Manhã Assu a doutora Ludmila, e ela vai falar pra gente sobre a importância de ferro, o mineral ferro. Então ela vai estar conosco aqui amanhã, nesse horário, das 8h30 da manhã, horário tradicional das entrevistas, trazendo então essa informação, essa orientação importantíssima. É amanhã, inclusive com a transmissão em vídeo pelo Instagram da Rádio Manhã Assu, pelo YouTube, canal Tribuna do Leste. Amanhã, tá? E cuidar daquilo que você coloca no prato é uma das dicas de saúde mais importantes para quem se preocupa em estar sempre bem e saudável. Agora, a gente não pode deixar de ter no prato aquilo que é simples, mas que faz falta para nossa alimentação ser saudável diariamente. Uma combinação de vitaminas, minerais, fibras e aminoácidos, e com propriedades antioxidantes que ajudam a retardar a ação do tempo. Pratos simples, como arroz, feijão, legumes, verduras, a gente até cita algumas, né? Por exemplo, brócolis, né? Que são alimentos que devem estar presentes na nossa vida, no nosso dia a dia, para nos garantir essa boa saúde. E é importante também diminuir o consumo do açúcar. O açúcar deve ser cada vez colocado na nossa mesa em menor quantidade, porque trazem uma série de problemas para a saúde. Então, se você já está aí vivendo um momento de pré-diabetes, por exemplo, tem que se afastar, ficar bem longe, né, de açúcar. E também, muito cuidado, né, com excesso de sal, porque a hipertensão também, infelizmente, ela está presente em grande parte da população brasileira, e se você não tiver essa dieta mais cuidadosa, você vai ter problemas também com a pressão alta. Então é a dica de hoje, aqui no Saúde em Foco, e amanhã tem mais.

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6: 11 e 5 da manhã, daqui a pouco vou sortear dois álbuns, seleção dos locutores da Rádio Manhuaçu. 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Se você ainda não mandou seu nome, manda para cá. É nome completo, endereço e boa sorte para você. Vamos a mais participações, as últimas de hoje aqui na 106.9. Nascimento, bom dia para você, quero participar do sorteio. Se der, toca uma música aí para mim. É o Matheus Fernandes da Silva. Valeu, Matheus. Bom dia para você e obrigado pela participação na manhã, tá? Nascimento, tô te acompanhando, hein? Meu nome é Nilza Maria de Jesus Martins. Tô na rua Vitória Harris 60, bairro Lajinha. Quero participar do sorteio aí. Claro, já está nele. Maria da Conceição Aquino também. Ela é do Coqueiro Rural. A Lucelena Fagundes, nossa amiga ligada. Lá em Jaguaraí Reduto, também tá ligadona. Ela é dos Fagundes, lá naquela região. Mandando bom dia também para os amigos e ouvintes lá do Barreiro e da Barra de Jaguaraí. Tá legal. Tem um bom dia também da Rosana Rocha, do bairro São Vicente. Felicidades para você. E esse áudio aqui. Diz aí. Fala comigo.
7: Oi, Nascimento. Bom dia.
6: Bom dia.
7: Queria que você passasse uma música aí do Gilberto Gilmar, A Sua Escolha. Para toda a minha família, a minha irmã Lúcia lá no Reduto, e a Valéria ali no Espurco. E eu sou aqui do Barroso, no Espurco. Obrigada, com Deus.
6: Até a próxima, fica com Deus também, tá? Gilberto e Gilmar que ela pediu, é? Gilberto e Gilmar? Vamos tocar então? Demorou?

0: Sandy Júnior na Rádio Manhãçu. Olha o que amor me faz. Daqui a pouquinho o sorteio dos álbuns com a seleção dos locutores da Rádio Manhãçu. Já, já.
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0: 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Acaba de faturar o álbum. 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
0: Chico Rei, Paraná, para amiga Valéria de Luisburgo, de lá para cá.

0: insubstituível.
1: Marcos Belucci na Rádio Manhuaçu, insubstituível. Teve também Matheus e Cauã com Ana Castela, Ilusão de Ótica e Chico Rei Paraná, De Lá Pra Cá.
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1: Amanhã, se Deus quiser, 7:30 da manhã, o nosso novo encontro aqui pela Rádio Manhuaçu 106.9, com o nosso Manhã do Ouvinte, na sua quinta-feira maravilhosa. A seguir tem Tiago Brado, Sonda-me, depois o Padre Lucas, da Paróquia Bom Pastor, com o Caminho, Verdade e Vida. Fiquem todos com Deus, excelente restante de quarta-feira para você e até amanhã. Tchau, gente!

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Prezados irmãos, queridas irmãs, bom dia, 17 de junho, quarta-feira, paz e bênção. Parabéns aos aniversariantes do dia de hoje, comunhão fraterna com todos os doentes, hospitalizados, acamados. E você que está nos acompanhando nesse momento, do seu descanso, do seu trabalho, da cidade ou do campo, da sua viagem, paz e bênção. Querido irmão, querida irmã, recentemente o Papa apresentou a magnífica Humanitas, desarmar a IA, a inteligência artificial. Papa Leão explica o sentido e a gênese de sua primeira encíclica sobre a custódia da pessoa humana na era da inteligência artificial, instrumento que influencia a vida, molda decisões e muda a forma de combater a guerra. O Papa pede que se liberte a IA das lógicas que a transformam em instrumento de domínio, exclusão ou morte, e pede o desarmamento das tecnologias para que se coloquem a serviço do bem comum, exortando a construir juntos o futuro para a família humana. Assim como o leão de outrora, o Papa Leão XIII, também o leão de hoje, o Papa Leão XIV, volta seu olhar para as res novae, para aquelas coisas novas que desafiam o tempo, a história e a humanidade. E se naquela época era a revolução industrial, com as muitas complexas mudanças no mundo do trabalho e as novas formas de pobrezas impostas, hoje é a inteligência artificial, com seu potencial e seus perigos, que está sobre os olhos e no coração do Papa, que lança uma inovação universal, desarmar a IA. Para o Papa Leão fala por metáforas, mas também por referências históricas. Em seu discurso proferido na sala do sino, na apresentação da Magnifica Humanitas, a primeira encíclica de seu pontificado, publicado na manhã da segunda-feira, dia 25 de maio, nunca antes um Papa esteve na sala para apresentar ao público seu documento magisterial. É também a primeira vez que, além de cardeais e professores, se sentam ao lado do pontífice especialistas em alta tecnologia. O sinal da importância e da atenção ao tema abordado na encíclica, um símbolo e sintonia da gravidade do momento que estamos vivendo e que causa preocupação na Igreja, chamada a decifrar coisas novas à luz do Santo Evangelho e da dignidade do ser humano. Uma angústia que o Papa XIV enfrenta com confiança. A confiança de que juntos podemos discernir as grandes questões do nosso tempo e, portanto, o futuro da humanidade. 135 anos atrás, o Papa Pio observou a situação difícil dos trabalhadores e das famílias desenraizadas, empobrecidas pela rápida transformação industrial, e compreendeu que a Igreja não podia permanecer à margem. Num momento de mudança de época que ameaçava a dignidade humana, ele escreveu a encíclica Rerum Novarum. No mesmo espírito, o Papa Prevorte, que assinou simbolicamente a Magnífica Humanitas em 15 de maio, dia da publicação da

Hero Novare, diz que se sente chamado a olhar para outra grande transformação com os olhos da fé, com a clareza da razão, com a abertura ao mistério e com os gritos dos pobres e da terra que ressoam em seu coração. Este é o sentido das aproximadamente 200 páginas desse documento, resultado de uma reflexão de 10 anos no seio da Santa Sé sobre as novas tecnologias e inteligência artificial, que hoje impactam muitas áreas de nossas vidas, influenciam decisões e estão mudando radicalmente a forma como a guerra é travada. Há tantas contribuições, reflexões e sugestões nessa encíclica que, como o próprio Papa explica, tem uma única raiz: a escuta. A escuta de cientistas e engenheiros que trabalham com sincero entusiasmo em tecnologias capazes de aliviar sofrimentos imensos. A escuta de líderes políticos e funcionários públicos que perseveram na busca por regras justas. A escuta de pais e professores profundamente preocupados com o futuro das novas gerações. Também chegam até nós relatos bastante perturbadores sobre sistemas de armas cada vez mais autônomos, praticamente fora do controle humano. Estamos recebendo relatos muito preocupantes sobre algoritmos que podem negar acesso à saúde, trabalho e segurança com base em dados contaminados por preconceito à injustiça. Junto com essas vozes, ressoam também forte o silêncio de quem não tem voz quando as decisões são tomadas. Explica o Papa Leão XIV, decisões que correm o risco de gerar novas formas de exclusão e sofrimento. Desarmar, construir. Ninguém reconstrói sozinho. A sabedoria da Igreja é iluminada pelo Santo Evangelho para ser luz nesses momentos de novidades que a humanidade vive. Querido irmão, querida irmã, vamos preparar o nosso coração agora para o encontro com o Santo Evangelho do dia de hoje, depois da música Tua Palavra.

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1: Proclamação do Evangelho de Nosso Senhor Jesus Cristo, narrado por São Mateus, capítulo 6, versículo de 1 ao 6 e versículo 16 ao 18. Naquele tempo disse Jesus aos seus discípulos: Ficai atentos para não praticar a vossa justiça na frente dos homens, só para serdes vistos por eles. Caso contrário, não recebereis a recompensa do vosso Pai que está nos céus. Por isso, quando deres esmola, não toques a trombeta diante de ti, como fazem os hipócritas nas sinagogas e nas ruas, para serem elogiados pelos homens. Em verdade vos digo, eles já receberam a sua recompensa. Ao contrário, quando deres esmola, que a tua mão esquerda não saiba o que faz a tua mão direita, de modo que a tua esmola fica oculta, e o teu Pai, que vê o que está oculto, te dará a recompensa. Quando orardes, não sejais como os hipócritas que gostam de rezar em pé nas sinagogas e nas esquinas das praças para serem vistos pelos homens. Em verdade vos digo, eles já receberam a sua recompensa. Ao contrário, quando tu orares, entra no teu quarto, fecha a porta e reza ao teu Pai que está oculto, e o teu Pai que vê o que está escondido te dará a recompensa. Quando jejuardes, não fiqueis com o rosto triste como os hipócritas. Eles desfiguram o rosto para que os homens vejam que estão jejuando. Em verdade vos digo, eles já receberam a sua recompensa. Tu, porém, quando jejuares, perfuma a cabeça e lava o rosto, para que os homens não vejam que tu estás jejuando, mas somente teu Pai que está oculto, e o teu Pai que vê o que está escondido, te dará a recompensa. Palavra da salvação. Glória a vós, Senhor. Caríssimos ouvintes, durante o tempo da quaresma, a Igreja pede que vivamos intensamente o jejum, a oração e a esmola, a caridade. Tripé que nos ajuda a elevar o espírito e alcançar a santidade. Mas não é apenas durante a quaresma que devemos exercitar esse tripé. Oração, jejum e caridade. Por isso a liturgia nos propõe o evangelho de hoje em pleno tempo comum. Esses são sinais externos de algo que devemos viver internamente. Por isso devem ser praticados com autenticidade e sinceridade, com generosidade e humildade. Caso contrário, perdem o sentido e não produzem o fruto esperado. É um convite à autorreflexão da nossa existência, da nossa história, da nossa prática cristã. A fé verdadeira amadurece no segredo do Pai. Deus conhece o bem que ninguém aplaude. Ele vê a oração feita no silêncio, a caridade sem propaganda e o jejum vivido com serenidade. O Senhor cura o nosso coração da necessidade de aparecer. A necessidade de reconhecimento nos afasta da verdadeira oração que pede silêncio e entrega de vida. A vaidade espiritual rouba a pureza das melhores obras. Quem vive para ser visto acaba ficando preso ao olhar dos outros. Em casa, no trabalho e na comunidade, o discípulo aprende a servir com liberdade interior. O Pai valoriza o gesto simples que nasce do amor sincero. Quanto mais intimidade temos com o Senhor, mais desejamos que Ele apareça em nós, em nossas atitudes. A santidade cresce quando a alma busca agradar a Deus antes de agradar a plateia. Pensamos nisso. E

Façamos as nossas obras de caridade em silêncio e deixemos que Deus seja a nossa recompensa. Que Deus nos abençoe, que Deus nos ilumine. Vamos à próxima música e vamos ouvir agora essa linda canção com Eliane Ribeiro. Eu sou o bom pastor, ou melhor, o Salmo 23, o bom pastor. Ouçamos.

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1: Queridos ouvintes, chegando ao final do programa, vamos aos avisos de missa para a paróquia do Bom Pastor aqui de Manhuaçu. Hoje às 19 horas, missa na Igreja Matriz do Bom Pastor. Próxima quinta-feira, às 19 horas, missa na Comunidade Nossa Senhora da Eucaristia. Próxima sexta-feira, 19 horas, Matriz do Bom Pastor. Próximo sábado, dia 20, às 18 horas, na Comunidade Imaculada Conceição. 19h30, na Comunidade Sagrado Coração de Jesus, bairro Catuaí. E às 19h30, na Comunidade São Judas Tadeu, Pouso Alegre. E domingo, dia 21, 7 horas da manhã, na Igreja Matriz do Bom Pastor. 8 horas da manhã, na Comunidade São Judas, Barra da Roça Grande. Às 9 horas, Matriz do Bom Pastor. E às 5 horas da tarde, na Comunidade Nossa Senhora Aparecida Coqueiro Rural. Às 7 horas da noite, na Comunidade Santa Terezinha do Menino Jesus e na Igreja Matriz do Bom Pastor. Acolhamos a bênção de Deus. Você tem uma quarta-feira abençoada e uma semana muito abençoada. Um abraço fraterno a todas as comunidades que estão celebrando já os festejos dos seus padroeiros, as paróquias São Luís, Luisburgo, e a paróquia São João Batista em Reduto. A nossa proteção está no nome do Senhor, que fez o céu e fez a terra. O Senhor esteja convosco, Ele está com todos nós. Por intercessão de São Luís, por intercessão de São João Batista e da Virgem Maria, Nossa Senhora do Santíssimo Sacramento, abençoe-vos Deus Todo-Poderoso, Pai, Filho e Espírito Santo. Amém.

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4: Cuidados com a saúde no outono. Para driblar os efeitos do tempo seco e da concentração de poluentes na atmosfera, o uso de aparelhos

Os umidificadores é a melhor opção, mas você também pode adotar métodos caseiros que ajudam a deixar o ar menos carregado, como espalhar bacias de água pela casa ou pendurar uma toalha molhada no quarto. O cultivo de plantas também é uma maneira natural de umedecer a casa, já que parte da água acumulada nos pratos e na terra evapora para o ambiente.

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3: Chegando. Alô, gente, amigo, um abraço, carinho, a partir de agora aqui na Manhuaçu FM 106,9. E aí, tudo bem? Tudo na paz? Tudo na alegria? Assim nós estaremos juntinhos a partir de agora no Sintonia com você até as 4 horas. E é nesse ritmo que eu convido, venha ficar e estar com a gente, meio de semana, hoje, quarta-feira, 17 de junho de 2026. Já chegamos aí a 168 dias do ano para 2027. Faltam 197 dias, vai passando rapidinho, brevemente aí, já metade do ano, hein? Hoje, Dia Mundial de Combate à Desertificação e à Seca. E o homem tem um papel fundamental nessa questão aí da desertificação, da seca, né? Devido às interferências aí nas questões ambientais. Então, a tomada de consciência e vamos em frente! Abraço muito especial para você que está aí ligadinho no seu trabalho, em casa, aí na sua atividade, você que chegou agora, ligou o seu radinho, acompanha desde cedinho aí também a programação da Manhuaçu, que faz parte aí diariamente das suas atividades normais, né? De onde quer que você esteja nos ouvindo, manda o seu abraço, seu alô, destaque a sua audiência através do nosso WhatsApp 339-8818-8890 ou liga, fala com a turma aí da produção. Tá? Sempre um bom atendimento, você é especial. Por isso a programação é feita direcionada para você, ouvinte. E em instantes nós vamos ter o convidado do dia, que inclusive já está no site da Manhuaçu. Grandes nomes da música passam por aqui e é muito importante lembrar que você é responsável pela programação aqui do nosso convidado do dia, tá? É só participar com a gente, destacar aí o cantor que você gosta e nós vamos trazer a história, né, desse cantor ou da cantora, o grupo musical, a dupla sertaneja, o trio, enfim, é você que programa com a gente, tá? Tira um tempinho, manda aí e nós vamos estar atendendo o seu recado, a sua dica, no Sintonia, sim, mais emoção dentro de instantes, o artista da terra, as histórias mais curiosas de mineiros e mineiras, e nós contamos tudinho por aqui. Tem o boletim da Copa, a Copa tá animada, tá legal demais, não é isso? Vamos falar aí sobre a movimentação, jogos que aconteceram, jogos que estarão acontecendo hoje, os bastidores das seleções, tudo isso para você dentro de alguns instantes. Tem mais? Claro que tem, hein? Para você ficar antenado, já catequese aí na sua casa, isso aí no seu lar com o Igreja Viva. Não perca a transmissão que também acontece simultaneamente pelo Facebook da Manhuaçu.

E assim, na sua tarde, dentro de instantes, tem o nosso entrevistado do dia. Atenção, hein? Hoje nós vamos falar sobre a questão da anemia, tá? Com um médico profissional que vai trazer todos os detalhes, né? Como identificar, por que que é importante, né? Ter esta tomada de consciência, tá? E você vai saber os detalhes na participação do Dr. Lucas Magno Brandão Batista. Ele é médico hematologista, um grande profissional, tá? E na abordagem especial, Junho Laranja. E essa campanha nacional de conscientização voltada à prevenção, ao diagnóstico precoce e ao tratamento da leucemia e também da anemia, destacando a importância da informação e dos cuidados com a saúde.

0: Então, fique ligadinho demais essa matéria. Tá muito bacana mesmo para você acompanhar daqui a pouquinho, às 2h30, no entrevistado do dia. Depois, informações do esporte para você. Tem a consagração, a mensagem de otimismo, fato ou fake. É uma tarde bem movimentada. E a nossa mensagem de hoje também é de gratidão. Então, procure compreender o próximo, a pessoa que vive e convive com você, o seu colega de trabalho. Não magoe aqueles que o beneficiaram. Ou, acima de tudo, tenha a compreensão, palavras e ações dos outros que às vezes chegam de uma forma que não esperávamos, mas se você ama, se você tem esse dom da humildade, da simplicidade, do saber ouvir, aí sim você vai saber administrar. Não fira a sensibilidade alheia, porque você sabe como sofre quando faz isso com você, não é mesmo? Como dói ouvir palavras duras de ingratidão proferidas pelos lábios da pessoa a quem amamos. Não faça isso, procure compreender os outros, faça a sua parte, viva em um mundo cada vez mais humano. Isso sim depende de cada um de nós.
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0: Para começar, fala manso, Marcelo Falcão. Ó chuva.

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1: E se nós tivermos Ícaro e Gilmar Morenaça?
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1: Vamos conferir a hora certinha. Agora, 12:17.
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1: Com você nesse ritmo muito, mas muito especial. E a mensagem de hoje lembra: procure compreender o próximo, por que não? É, jamais magoe aqueles que o beneficiaram, aqueles que caminham com você. Procure compreender as palavras e ações dos outros, especialmente se o amam.
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1: Agora, 12:20. É o Ramalho e Juliette, nosso shot. Já já o convidado do dia, o artista da terra.

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1: É sim, a rádio que toca o que você gosta de ouvir. Daqui a pouquinho tem informações, tem o boletim da Copa, tem premiação pra você, então fique atento, ligado. A hora agora, 12:31, deixa o seu recado, manda o seu alô aí pelo nosso WhatsApp, vai.
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1: Sintonia, daqui a pouco, destaque para o convidado do dia. Não perca, está no site manhuaçufm.com.br, está no Facebook da Manhuaçu. Chega lá e acesse, fique sabendo de primeira qual será o convidado aqui, o cantor, a cantora, a dupla sertaneja, o trio que você tem indicado.
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1: Ronald, DJ, Cláudia Leite, Gabi.

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Sintonia você, arena lotada, essa boa, essa aí com Fernando e Sorocaba, e antes maneiro, me leva, é o Sintonia daqui a pouco com o convidado do dia, informações.

0: Esse também é da Copa, é o boletim da Copa e o álbum aí com as figurinhas dos locutores, hein? É legal, tem muita gente a fim de ganhar, né? Algumas pessoas já faturaram e hoje tem mais sorteio por aqui, tá? Então fique ligado com o Sintonia na sua tarde de quarta-feira. Hora certa, 12:45.
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3: O Comitê de Política Monetária do Banco Central.
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5: E daqui a pouquinho, o convidado do dia para você aqui na Manhuaçu. Grandes nomes da música acontecem na sua tarde. E agora tem César Menotti e Fabiano. Trânsito parado, novidade, hein? Vou deixar. Vamos lá.

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3: Histórias curiosas de mineiros e mineiras, hein? Nós contamos tudinho por aqui. Hoje vamos falar sobre o cônego Francisco Maria Bueno de Sequeira. Cônego Sequeira, ele nasceu em Patos de Minas em 10 de junho de 1895. Faleceu em 12 de setembro de 1979. Foi um sacerdote, escritor e professor mineiro. Francisco Maria Bueno de Sequeira, filho de Francisco Bueno de Sequeira, descendente de Amador Bueno e Jovina Delina da Cunha. Em 1910, Bueno de Sequeira foi estudar no Colégio do Caraça, onde fez o seminário menor. Em Campanha, cursou Filosofia e Teologia no Seminário Maior Diocesano. Foi ordenado sacerdote em 20 de dezembro de 1919. Exerceu o ministério em Campanha, Lavras e também São Gonçalo do Sapucaí, onde permaneceu até 1940. Em março de 1920, assumiu a direção do Seminário Católico, o Cruzeiro do Sul, da Diocese de Campanha. Foi professor de latim do Colégio Municipal de Belo Horizonte, a partir de 1954. Foi membro da Academia Mineira de Letras, ocupando a cadeira número 11. Algumas de suas obras, ficção, Ação da Analogia no Português, Raimundo Correia, Sua Vida e Sua Obra, A Ação da Analogia no Português, Tese de Concurso, 1950, A Última Mulher, Contos, 1955, Navegação em Alto Mar, 1968, Passeio Literário, de 1970. Também escreveu Aparecida, uma novela sobre a história da imagem antes de ter sido encontrada no Rio Paraíba em 1717. E esta obra é de 1944. Portanto, aí, alguns dos trabalhos, né, o reconhecimento aí do período, né, da biografia do cônego Francisco Maria Bueno de Sequeira, lá de Patos de Minas. Foi sacerdote, escritor e um grande professor. Tá aí para você, então, o resumo da obra do Bueno de Sequeira, aqui na Manhuaçu FM. Histórias de mineiros e mineiras. Contamos tudinho por aqui.
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3: Convidado do dia, traz pra você uma dupla sertaneja, Diego e Arnaldo. E a primeira, se eu te procurar, vou lá, 1 e 6.
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E assim hoje, Diego e Arnaldo, essa dupla sertaneja muito querida. E os detalhes para você que está aí ligadinho, conhecendo um pouco também da dupla, além das músicas, né? Ela foi formada no interior de São Paulo. Construiu uma sólida carreira no sertanejo universitário e no modão. No modão, esse estilo aí é bem propagado, que você sempre pede aí, toca o modão aí. Então, eles são conhecidos por sucessos como Relógio Parado, Decisão Errada e hits do projeto Na Tora. E agora para você, a música... Diego e Arnaldo, Vontade de Beber. Vamos lá.

Fala pra mim, tá gostando hoje, Diego e Arnaldo? Essa dupla é sucesso em todo o Brasil, hein? Vontade de beber. Aí, destaque na música. Hora certinha agora, 1h11. Você também pode indicar aí o seu convidado, a sua convidada. Aproveita aí, manda seu recado aqui pra gente e indique qual é o cantor, cantora, dupla sertaneja, o grupo musical que você gostaria de ouvir as músicas e também conhecer a história. E agora, Diego e Arnaldo, Rio Negro e Solimões.

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3: E aí, Diego Arnaldo, que legal, hein, pra você. Agora, 1h14, sofri em dobro.
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1: Diego e Arnaldo, essa dupla é sensacional. Destaque para você aqui no Sintonia, o convidado do dia. Está no site da Mãe Uaçu, está no Face da Mãe Uaçu. Após o intervalo, tem mais informações sobre a dupla e mais músicas. 1h17.

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A dica legal para você estar aí participando, deixa seu nomezinho completo, seu endereço, pode pedir a música? Pode, claro, fique bem à vontade, tá? Mande o seu abraço, registre aí, tem gente aniversariando em casa, no grupo de amigos, conta pra gente aí, tá? E ainda você vai estar concorrendo ao álbum de figurinhas, né? É dos locutores aqui da Manhuaçu, hein? Tem cada figura, né? Ô, bacana, hein? Algumas pessoas já ganharam e muita gente a fim de faturar também, tá? E aí, você curtindo hoje, Diego e Arnaldo. E essa participação, Jorge Henrique e Rodrigo.

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E aí, você conferindo Diego e Arnaldo, coisa boa, né? Música bem interpretada, né? A qualidade. E o Diego nasceu em Edeia, município lá no interior de Goiás. Ajudava o pai na lavoura de soja antes de se envolver com a música aos 15 anos. E aí mudou-se para Ribeirão Preto, interior de São Paulo, onde começou a tocar contrabaixo na noite, até assumir os vocais em outras formações. Já o Arnaldo, nome verdadeiro é Leandro, nasceu em Ituiutaba e trabalhava como vendedor até se aventurar na música aos 23 anos. Cantou em outra dupla durante 10 anos, até o projeto se encerrar em 2014. Diego e Arnaldo, como é que fala não?

0: Dá um grau no violão do meninão aqui no, no pé, bem bastante aí.
1: E assim, Diego e Arnaldo, é a dupla destaque de hoje. Você ligadinho? Conta pra mim, gostando aí? Em 2016, a dupla lançou o primeiro trabalho oficial DVD, Do Jeito Que Nós Gosta, consolidando-se na cena sertaneja. Desde então, lançaram vários álbuns e projetos de destaque, como o aclamado Na Tora, que resgata a essência das tradicionais festas de peão. Atualmente, a gestão da carreira deles faz parte da mesma rede de agenciamento de grandes nomes do mercado. E aí a participação da dupla é Cleito e Romário, Minas Gerais.

0: Fred Romário! Tamo junto!
1: Aê, show, hein? Pra você em destaque no Sintonia. E neste ano a dupla Diego e Arnaldo continua em atividade a 1000 por hora. Seguem em turnê pelo Brasil, já lançaram recentemente

0: A segunda parte do projeto audiovisual na Tora, que traz uma pegada nostálgica para festas de peão. E aí, vai cair água, essa é legal, hein? Diego e Arnaldo foi a dupla convidada de hoje. Conta pra mim, gostou? Quer indicar o seu convidado, a sua convidada?
1: Rio Preto! Diego, Arnaldo, Zé Neto e Cristiano juntos e misturado, hein?

Tá aí uma crítica bem-humorada com Diego e Arnaldo. Zé Neto e Cristiano, vai cair água, hein? A mulher descobriu que estava errada. É desse jeito. Daqui a pouquinho tem o destaque para o convidado do dia, em especial para você, com o destaque, né? Hoje nós tivemos, então, Diego e Arnaldo aqui no convidado. Amanhã tem um novo, né? Sempre com grandes nomes da música, cantores, cantoras. E você pode indicar também o seu convidado, tá? E em instantes, já boletim da Copa, tem a catequese na sua tarde com a Igreja Viva, a sua participação. Tá ligadinho? Deixa o seu recado.

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1: Brasil! Olá, maravilha, hein? Com você na quarta-feira, 17 de junho. E aí, tá a fim de faturar o seu álbum de figurinhas dos locutores da Manhuaçu, é o da Copa, né? Todo mundo lá com a camisa amarelinha, show de bola, né? Todo mundo naquele sorrisão, tá? Então, aí você pode mandar seu nome completo, seu endereço e destacar. Tô ligado, quero participar da promoção aí. Daqui a pouco nós vamos realizar o sorteio, tá? Ana Flávia já chegou por aqui, chegando bem informada com as últimas da Copa do Mundo. Alô, Ana, boa tarde.
2: Ei, Moreira, boa tarde também para os ouvintes do Sintonia da Tarde, começando mais um boletim da Copa. Tivemos alguns jogos, né, acontecendo ontem, né, e falando um pouquinho, nós tivemos a seleção da França jogando contra Senegal, a França que acabou vencendo, né, esse jogo por 3-1, a seleção de Senegal chegou a dar uma diminuída, chegou a assustar ali no 2-1, mas não foi suficiente. O Mbappé acabou conseguindo, né, fazer dois gols, ultrapassando a marca do Pelé também em Copas do Mundo, com 12 gols, um feito muito grande.
1: Perfeito, né? E ainda nesse grupo aí nós tivemos a goleada da Noruega, hein? Quem diria, né?
2: Isso, exatamente, a Noruega acabou vencendo, né, por 4-1 e foi um ótimo resultado também. E a gente fala muito sobre essa questão dos craques que estão na Copa, né, Moreira? E aí a gente tem o Haaland, que acabou fazendo 2 gols aí pela seleção da Noruega. Outro resultado muito importante, né, para esse jogo e impactante também, vencendo a seleção do Iraque. Pelo grupo J, a gente estava falando do grupo I, né? Pelo grupo J, nós tivemos a Argentina vencendo a seleção da Argélia, né, por 3-0, 3 gols de Messi, acabou fazendo hat-trick. A gente tinha uma expectativa muito grande em relação ao Messi, né, para essa Copa do Mundo, a sexta Copa do Mundo dele. Ele que é o maior artilheiro de todas as Copas do Mundo, juntamente com Miroslav, né, da seleção da Alemanha, com 16 gols. E aí ele faz esse hat-trick, um jogo praticamente perfeito dele, né? E a Argentina consegue sair na frente nesse jogo, nesse confronto.
1: Isso,
2: né?
1: Fez um golaço, né? Um gol que já, quem acompanha o Messi aos jogos já sabe que aquela jogada ali é bola na rede para ele, né? Pelo meio ali, deixa com ele, né?
2: Isso, exatamente, Moreira. É o que a gente estava até conversando, né? Que é uma jogada específica do Messi, mas que às vezes as seleções elas não conseguem ter esse feeling, né? Do que ele faz e acaba interferindo também.
1: Isso aí é bacana, né? Porque na Copa anterior o Messi já estava assim meio quase despedindo, né? Ele pensava que talvez não jogaria essa Copa. Tá vendo a importância, né, de um jogador que faz a diferença?
2: Isso, é muito importante essa diferença que o Messi faz e eu fico impressionada porque ele tá com 38 anos e tem tido um desempenho. Ele acabou que foi adaptando seu estilo de jogo, apesar, quanto mais a idade dele passava, mais ele mudava seu estilo de jogo para poder incrementar ali tanto na seleção quanto nos times que ele joga e vem acontecendo. E mesmo ele jogando lá nos Estados Unidos, ele tem tido um desempenho muito bom. Então, assim, ótimo resultado. E nós tivemos também a seleção da Áustria. Esse jogo ele aconteceu na madrugada, vencendo por 3-1.
1: Isso, a Jordânia, né?
2: Isso, tá. Desculpa, a Jordânia.
1: Hoje nós vamos ter mais jogos, né?
2: Isso, hoje a gente tem mais jogos, né? A gente vai fechar com o grupo K e com o grupo L também, mais 4 jogos acontecendo. Teremos daqui a pouquinho, a partir das 2, Portugal e República Democrática do Congo. Tem a expectativa também em relação ao Cristiano Ronaldo, né? Para esse jogo, Portugal favorito. E temos também, para mim, um dos jogos que eu tô mais esperando, assim, questão de equilíbrio, e que eu acho que vai bater um pouco de frente com o que foi Holanda e Japão, que é o jogo entre a Inglaterra e a seleção da Croácia, que acontece hoje às 17 horas. Então tem uma expectativa muito grande. Acredito que se o jogo for muito morno, vou acabar me frustrando, mas vou tentar acompanhar. E teremos também Gana e Panamá jogando hoje às 20 horas. E

0: pelo grupo L também, e pelo grupo K ainda teremos Bextão contra a seleção da Colômbia, que tem James Rodríguez aí nesse plantel para poder ter um desempenho e, quiçá, né, conseguir vencer a seleção dos Bextão. E aí, esses próximos jogos, né, esses quatro jogos que acontecem hoje, fechando essa primeira rodada da Copa do Mundo.
1: E aí vem a segunda rodada já a partir de amanhã, né? E nessa segunda rodada tem mais Brasil, mas nós vamos contar depois, né?
0: Isso, exatamente. Falando em seleção brasileira, ô Moreira, vale destacar que tá treinando, né? O Neymar acabou indo para campo, como eu destaquei ontem também, mas não tem expectativa dele jogar já esse jogo, porque é muito difícil. Né, são só 3 dias aí, mais ou menos, de treinamento, então seria muito difícil para ele conseguir jogar já contra a seleção do Haiti, e aí fica essa expectativa, quem sabe, dele jogar contra a seleção da Escócia na semana que vem.
1: Perfeito, são essas informações, mais alguma coisa aí?
0: Essas informações, e aí a gente vai acompanhar, né, esses jogos, e amanhã a gente traz mais notícias dessa Copa do Mundo, desse fechamento, né, dessa primeira rodada da Copa do Mundo. 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
1: Tá aí, show de bola, hein? Pra você, o Boletim da Copa. Pode continuar mandando seu nome completo, seu endereço e concorrendo ao álbum de figurinhas dos locutores da Manhuaçu, né? Esse álbum da Copa tá legal, hein? Daqui a pouquinho tem mais, fique ligado.
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0: E aí, manda seu zap, o seu abraço, o seu alô, destaque sua audiência.
1: Aqui o Alicate, o Luciano.
0: Fala, Alicate, aí, gente é boa. Tá tudo bem. Tudo bem.
1: Vê se passa a musiquinha pra nós aqui, pra me escutar, eu e minha esposa aqui. E manda aí pro Ferrugem, Alberto, os camelô aí, Maurinho, tudo conhecido meu, Santa Terezinha. Valeu, fico com Deus. Até amanhã.
0: Valeu, um abraço pra você. Tá longe, mas tá pertinho, ouvindo a mãe e o assono, é isso? É, alô, Isabel, Luísa, do Santa Terezinha, participando. Oi, Moreira, quero acontecer, quero participar, quero estar aí também no sorteio. E a música que ela manda pra todos que estão aí acompanhando. Vamos com Calcinha Preta, Tortura.

0: E a sua tarde tá legal? Pode ficar melhor ainda, hein? Você interagindo, participando, acontecendo. Alô, meu amigo motorista, você caminhoneiro, viajante, você do aplicativo, você taxista. Aí o representante comercial, um grande abraço.
1: Boa tarde, Maureira.
0: Opa, boa tarde.
1: Falando aí do Cloro da Fumaça, em Orizânia.
0: Falando aí.
1: Quero participar do sorteio da figurinha. Eu gosto muito do programa.
0: Tá ótimo.
1: Não perca um programa da Rádio Manassu.
0: Aê, valeu. Um abraço pra você aí na região de Orizânia. Ligadinho. Um abraço também ao Geraldo Luiz Peixoto. Deixou a sua mensagem. Oi, Moreira. Tô aqui em Jaguaraí. Quero participar do sorteio. Sempre ligadinho na nossa rádio. A maior e melhor. Assim, o recado do nosso ouvinte Geraldo. E o mais amado vem chegando. Amor meu. Grande amor.

0: E aí, com você, daqui a pouco tem o Igreja Viva. Vamos em frente. Boa tarde. Fala.
1: Amigão.
0: Opa.
1: Quero participar aí da promoção, falou?
0: Sim, tá ótimo.
1: Aí é bom que pelo menos assim pelas fotos eu conheço vocês tudo, né?
0: Tá ótimo. Isso aí, né? A galera, né? Toda a turma aí. Tá bom.
1: Cedo eu pedi. Caderninho parece, né? Agora é um caderno, né? Falou mesmo. Ah. Tá. Um abraço, hein? Já digo, picolé do Pix. Quero ganhar o álbum. Falou, amigo.
0: Valeu, um abraço. Obrigado aí pela participação. A Maria Aparecida Cardoso, do Engenho da Serra, também deixou o seu recado. Manda o seu abraço. Alusão para Jovelina Cunha e Souza, Córrego da Peroba, Vila Nova. Oi, quero ganhar esse álbum aí. Estamos todos aqui ligados na Rádio Manhuaçu. Beleza, maravilha. Um abraço para vocês aí, tá? E também aqui a Ricarda Balbino. Mandou uma música para a gente. Oferece para minha mãe, Maria, minha irmã Rita, filhos, netos, noras, todos ouvintes, né? E um abração para todos vocês aí. Um grande alô e obrigado aí pela participação, tá? E nós vamos aí destacando mais uma que toca aqui no Sintonia, chegando, sabe quem? Ela, Ana Castela, para sempre.

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3: Olá, meu querido irmão, minha querida irmã, está no ar o nosso Igreja Viva, este momento em que nós nos encontramos para fazer uma leitura de um documento da Igreja, recordar a nossa catequese inicial, também, ao mesmo tempo, aprimorar a nossa catequese permanente, momento em que nós fazemos a leitura destes documentos da Igreja e também recordamos a tradição da Igreja, a nossa Igreja Católica. Sejam todos bem-vindos a este nosso momento de Igreja Viva. Estamos na leitura da exortação apostólica pós-sinodal Verbum Domini, do Santo Padre Bento XVI, sobre a palavra de Deus na vida e na missão da Igreja. Nesta exortação apostólica, nós estamos na leitura do número 90 dessa exortação, que vai nos dizer o seguinte: São João sublinha fortemente o paradoxo fundamental da fé cristã. Por um lado, afirma que ninguém jamais viu a Deus. De modo nenhum podem as nossas imagens, conceitos ou palavras definir ou calcular a realidade infinita do Altíssimo. Permanece o Deus sempre maior. Por outro lado, diz que realmente o Verbo se fez carne, o Filho unigênito, que está voltado para o seio do Pai, revelou o Deus que ninguém jamais viu. Jesus Cristo vem a nós cheio de graça e de verdade, que nos são dados por meio dele. De fato, da sua plenitude é que nós recebemos graça sobre graça. E assim, no prólogo, o evangelista João contempla o Verbo, desde o seu estar junto de Deus, passando pelo fazer-se carne, até o regresso ao seio do Pai, levando consigo a nossa própria humanidade que assumiu para sempre. Muito bem, meu querido irmão, minha querida irmã, nós estamos agora neste número 90, fazendo essa pequena passagem, esse reconhecimento de que São João apresenta no prólogo o próprio Jesus Cristo, que na palavra de Deus apresenta o Pai, que é aquele ser que ninguém jamais viu, mas que se revela pelo próprio Cristo, que é a palavra do Pai encarnada. Então, de algum modo, esta palavra de Deus na vida e

na missão da igreja se revela pelo Cristo, que é o próprio Verbo encarnado. Então nós temos que ouvir o que o Cristo fala, seguir os seus mandamentos, se nós quisermos verdadeiramente conhecer o Pai, que ninguém jamais viu, como o Evangelho de João assim fala, mas que em algum momento nos é revelado pelo próprio Jesus Cristo. Que Deus abençoe imensamente você, abençoe o seu lar, abençoe a sua família. Um grande abraço, fiquem com Deus e até o nosso próximo Igreja Viva.

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1: E assim nós tivemos o Igreja Viva e a comunicação do Padre Rafael Henrique vai estar de volta amanhã, neste mesmo horário, aqui no Sintonia, pela Mãe Uaçu FM 106,9. Daqui a pouquinho tem o Toque e Dicas para você, mais qualidade de vida. É o que você tem procurado, então, através aí das orientações da nutricionista Ariel Mairinques. E hoje nós vamos trazer como destaque aqui no Sintonia, no

Entrevistado do dia, vamos falar um pouquinho sobre a anemia, tá? Cuidado com a anemia, por que é bom o diagnóstico precoce e também, em específico, a campanha Junho Laranja, essa campanha nacional de conscientização que é voltada à prevenção, ao diagnóstico precoce e ao tratamento da leucemia e da anemia. E assim, o destaque para a importância da informação e dos cuidados com a saúde. É só ficar ligado daqui a pouco, direto do nosso estúdio TV Tribuna. Nós vamos ter essa entrevista com o médico hematologista, Dr. Lucas Magno Brandão Batista. Ele vai esclarecer vários pontos sobre a anemia e também leucemia, que é um tipo de câncer no sangue, tá? Então, você vai saber aí os detalhes daqui a pouquinho.

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3: Muito bem, destaque para você agora, Alceu Valença, La Belle de Jour. Hora certinha, agora são 2h12.

0: Sintonia você, daqui a pouquinho tem toques e dicas, fique ligado. Agora são 2h16.
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1: Muito bem, vamos em frente com você no Sintonia. Agora vem chegando a participação na quarta-feira da nutricionista comportamental Ariel Marinques.
2: Muito boa tarde a você, ouvinte do Sintonia da Tarde. Hoje no Toques e Dicas, vamos falar um pouquinho sobre o detox. E aí, gente, o que eu mais recebo hoje em dia dentro do consultório é um tal de detox pra lá, detox pra cá, né? Mas, na verdade, o que significa realmente esse detox? E você precisa mesmo desse detox? Então, o seu fígado é quem responde. O detox não é um suco verde com restrição. É um processo natural do seu corpo, mas que ele precisa de suporte. O fígado, intestino, eles fazem essa limpeza diariamente. Então, eles são responsáveis pela faxina do nosso corpo. E os alimentos que podem ajudar são folhas amargas, limão, a cúrcuma, o brócolis, o alho e muita água. Muitas das vezes, as pessoas focam tanto no detox que esquecem aí do mais importante, que é o consumo de líquido. Porque quando você não consome essa quantidade de líquido, o seu corpo não tem capacidade de esvaziamento e de limpeza. Então, antes de fazer qualquer dieta que não seja dentro dos padrões

0: padrões que o seu corpo precisa, pergunte o seu corpo do que ele realmente precisa. E aí sim, você vai poder estar fazendo uma escuta assertiva e procurar uma ajuda para realmente praticar uma nutrição consciente e inteligente para a vida.
1: Valeu, Ariel. Tá aí, portanto, a questão do detox, né? E a importância também do consumo de líquido, né? Água. É, são orientações que, às vezes, a pessoa ela não está muito atenta. E Ariel traz esse despertar aqui para você, diariamente, dentro do Tox e Dicas, além das orientações para a sua saúde, as receitas com os culinaristas, com o chefe de cozinha, tá? Então, aproveite. O Sintonia Assim é feito para você.
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1: Legal, hein? Você continua mandando aí a sua mensagem, seu abraço, seu alô, pedindo a música, deixando seu recadinho e com o nome completo, seu endereço, você vai estar concorrendo ao álbum de figurinhas da Mãe Uaçu FM, a galera, os locutores estão lá, todos com sorrisão, camisa amarelinha da seleção, tá? Então, para você ter esse álbum aí, tá? Além do álbum, né, com as informações, você tem também a tabela da Copa do Mundo, essa fase de grupos, depois mata-mata, tudinho pra você. Agora tem Henrique Juliano.

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1: Muito boa tarde para você, ouvinte da manhã. Eu sou para você, internauta. Boa tarde. Estamos iniciando o entrevistado do dia. E hoje nós convidamos para estar aqui o médico hematologista, o Dr. Lucas Magno Brandão Batista. Ele é médico hematologista, especialista no tratamento de doenças benignas e malignas do sangue e órgãos linfáticos. Dr. Lucas, seja bem-vindo, boa tarde.
2: Boa tarde, Moreira, boa tarde a todos os ouvintes. Gostaria de agradecer o convite por mais essa entrevista aqui na rádio.
1: E o nosso tema é a campanha Junho Laranja, conscientização, prevenção e diagnóstico precoce da leucemia e da anemia. Sem dúvida, é um período importante se despertar para a saúde, não é isso, doutor?
2: Sim, as anemias são uma das principais causas de alterações hematológicas, então é muito importante esse junho laranja para a gente conscientizar sobre as causas de anemia e também sobre a leucemia, que é uma das doenças mais graves que a gente tem do nosso sangue.
1: E esse junho laranja destaca a leucemia e a anemia. Quais são os principais objetivos dessa mobilização nacional?
2: Então, a intenção dessa campanha é a gente conscientizar os nossos ouvintes, os nossos pacientes brasileiros, sobre a importância do diagnóstico precoce das leucemias e da importância da gente poder investigar adequadamente as anemias.
1: Ô, Dr. Lucas, como que nós podemos definir o que é a anemia, né, e por que ela é considerada um problema de saúde pública tão frequente?
2: Então, a anemia ela é caracterizada pela redução da quantidade de glóbulos vermelhos na nossa corrente sanguínea, né? Então, a principal alteração que a gente vai ver no hemograma com um fator lá chamado hemoglobina, que vai estar abaixo do valor de referência, né? E ela é importante porque é uma das principais alterações hematológicas na nossa população e principalmente em mulheres, que a gente vê muito anemia, aí, principalmente por ferro baixo.
1: E essa análise de ser um problema de saúde pública?
2: Então, por ser a principal causa de alteração hematológica, isso leva, por exemplo, a muitos quadros de fraqueza, de cansaço, e isso prejudica a saúde do nosso trabalhador também.
1: E as principais causas da anemia e quais grupos de pessoas estão mais suscetíveis a desenvolver a doença?
2: Então, a anemia, eu costumo falar com os pacientes que ela é sintoma de alguma coisa que está errada no nosso organismo, né? Então, a anemia ela não é uma doença em si, ela é uma alteração de alguma doença. E aí, a principal causa de anemia na nossa população é a falta de ferro. A deficiência de ferro hoje é uma das principais causas de anemia na população adulta, também na população pediátrica. Mas a gente tem diversas outras causas de anemia também.
1: Então, o público que desenvolve mais a doença é o adulto, e também a fase mais infantil dos primeiros anos de vida.
2: Isso, os primeiros anos de vida a gente tem uma grande importância de suplementar o ferro. Isso, hoje o Ministério da Saúde ele tem uma campanha nacional de suplementação de ferro nos primeiros anos de vida por causa dessa grande importância para a prevenção de anemia nos nossos piquititinhos.
1: Sinais e sintomas que servem aí, indicam que a pessoa está com anemia e precisa de um atendimento médico.
2: Então, a anemia, os principais sintomas que ela vai apresentar é uma fraqueza, um cansaço,

0: uma indisposição mais importante do que o habitual. O paciente também vai ficar mais empalecido, uma palidez cutânea. Esses são os principais achados assim, para levantar a suspeita.
1: E aquela questão, às vezes, igual você lembrou, a pessoa está meio desanimada, né? E já alimentei, mas está faltando ânimo, talvez o organismo não está respondendo, né?
0: Sim, e aí pode ser, por exemplo, uma falta de algum nutriente que a gente tem no organismo.

0: esse diagnóstico da anemia e quais os tratamentos que são os mais indicados?
1: A anemia, ela, como eu falei, ela é um sintoma de alguma coisa alterada. Então, o primeiro exame que a gente vai ver é um hemograma com a quantidade de células vermelhas abaixo do normal. Esse é o principal diagnóstico que a gente vai fazer. Daí, a gente vai partir para uma investigação da causa. Identificando a causa, a gente consegue tratar o problema. Por exemplo, se for uma falta de ferro, a gente trata repondo ferro, seja oral, seja ferro venoso.
0: Doutor, muitas pessoas acreditam que toda anemia é causada pela falta de ferro. Mas, na verdade, pode ser a necessidade de outros nutrientes, não é isso?
1: Sim, como eu falei, a anemia, ela é, a principal causa é ferro baixo, mas o que a gente tem que ter em mente é que não é só ferro baixo que causa anemia. A gente tem algumas doenças do sangue, e aí, como o caso também das leucemias, a primeira manifestação de uma leucemia pode ser uma anemia.
0: Agora, falar em ritmo, né? Hoje é a vida mais corrida, né? Agora, em termos de hábitos de vida, né? Qualidade de vida, os cuidados com a alimentação, de que forma ajudar na prevenção da anemia?
1: Então, a gente sempre recomenda uma alimentação saudável, né? Uma alimentação rica em nutrientes que tenha ferro, como carnes, ovos, folhas verdes. Isso é muito importante, ainda mais que hoje em dia a gente vê muitas pessoas fazendo esses projetos de emagrecimento e a gente tem visto muita deficiência vitamínica com isso.
0: Aí a pessoa ela deixa de consumir proteínas, né, alguns nutrientes, né, e logicamente que o organismo vai responder, né?
1: Exatamente.
0: Tá. E diante dessa realidade sobre a anemia, aí eu pulo para falar sobre a leucemia, né, aproveitando este mês, né, o junho laranja. Sobre a leucemia, como definir essa doença e quais os diferentes tipos que existem?
1: Então, a leucemia ela pode se apresentar inicialmente como alguma alteração no nosso hemograma, né? A gente pode ter, por exemplo, uma anemia, uma alteração de plaqueta, uma alteração de glóbulos brancos. E o diagnóstico que a gente vai fazer inicialmente, o hemograma vai levantar um alerta e aí a gente vai fazer exames mais aprofundados, muitas vezes necessitando de fazer exames de medula óssea para o diagnóstico.
0: Agora, é verdade que os números são preocupantes quando se fala em leucemia no Brasil?
1: Sim, principalmente aqui na nossa região, a gente tem muitos casos de leucemias. Apesar da leucemia não ser o principal câncer do sangue, a gente tem os linfomas e mielomas como os principais cânceres oncológicos do sangue, a gente tem que a leucemia é um dos mais graves. Então, isso tem surgido cada vez mais e com o envelhecimento também a gente tem observado mais.
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0: Nós estamos no entrevistado do dia, conversando com o Dr. Lucas Batista, falando sobre essa campanha Junho Laranja, esse despertar sobre anemia, leucemia e tirando todas as suas dúvidas. Quais sinais e sintomas podem servir de alerta para um possível caso de leucemia?
1: Então, o principal alerta é caso você comece com, por exemplo, uma palidez cutânea, uma fraqueza inexplicada, comece a perder peso, comece a apresentar manchas roxas, sangramentos inexplicados ou começar a apresentar ínguas, aumento dos nossos gânglios linfáticos.
0: Perfeito. Então, dá para visualizar, né?
1: Sim. E aí, quando começar qualquer um desses sintomas, a gente tem que fazer uma avaliação mais aprofundada para tentar achar o motivo.
0: E os procedimentos que acabam por ajudar a detectar essa condição de leucemia?
1: Então, o próprio hemograma ele mostra um sinal, mas o exame confirmatório mesmo ele vai utilizar o exame de medula óssea, que fica no nosso interior dos ossos, aquele tutaninho do nosso osso é a nossa medula. E aí, para avaliação, a gente faz uma punção desse material para coleta de exames.
0: Perfeito. Agora, o diagnóstico precoce da leucemia, o Dr. Lucas Batista, ele pode aumentar a chance de sucesso no tratamento? E como isso acontece na prática?
1: Então, quanto mais precoce o nosso diagnóstico, maior a chance de cura que esse paciente vai tendo, porque por ser uma doença grave, o paciente ele vai complicando e tem até riscos hemorrágicos se a gente não tratar precocemente.
0: Em termos dos tratamentos atualmente que estão disponíveis, quando se fala em leucemia, quais avanços a medicina tem alcançado nessa área?
1: Então, hoje em dia a gente tem os tratamentos baseiam-se em quimioterapias das leucemias, mas a gente tem surgido com diversas novas drogas, novos medicamentos, principalmente imunoterapias cada vez mais potentes para a gente conseguir melhorar a chance de cura desse paciente.

0: Ainda existem muitos equívocos sobre a leucemia. Quais são os principais que a população precisa ter um esclarecimento melhor?
1: O principal que eu ouço muito é os pacientes falando que leucemia é uma anemia passada. A gente não tem isso. A anemia ela não vira uma leucemia. Na verdade, quando a gente tem uma anemia, pode ser que a leucemia já esteja começando. E aí serve o alerta.
0: E a importância da doação de sangue para pacientes que enfrentam leucemias e outras doenças hematológicas?
1: Então, gostaria de aproveitar a oportunidade aqui para a gente fazer um apelo aos nossos ouvintes, né? Esse período da panha de café é um período que a Fundação Hemominas aqui na nossa região tem tido dificuldade de coleta de doadores. E a gente sabe que esses pacientes, eles não esperam. O sangue, a gente não tem um substituto para o sangue. Então, a gente sempre vai precisar de algum voluntário, de algum doador voluntário fazendo essa doação para poder suprir esses pacientes.
0: Perfeito. É sempre importante, né, se despertar sobre a doação de sangue, porque aqui nós temos o hemonúcleo, né?
1: Isso.
0: Que é essa referência para toda a nossa região. E nós temos aí uma quantidade importante de doadores, mas nesse período frio, e que combina com a colheita, igual você disse, aí tem uma evasão, vamos considerar.
1: Isso.
0: Né?
1: Que é o principal público-alvo, assim, que são os doadores nossos de repetição, fidelizados, é o nosso trabalhador rural aqui na nossa região. E eles acabam indo para o seu serviço mesmo, e aí a gente pede o apoio de outros públicos para tentar suprir essa demanda.
0: A doação de medula óssea pode salvar vidas. Como funciona o cadastro de doadores e como que é esse recolhimento do material da medula óssea, de que forma que se dá essa condição de doar medula óssea?
1: Então, para você ser doador de medula óssea, né, você tem que ter entre 18 e 35 anos. E aí é só procurar alguma unidade da Fundação Hemominas. Aqui no Hemonúcleo de Manhuaçu a gente faz esses cadastros. E seria... O cadastro de medula, inicialmente, é só uma coleta de exame de sangue para a gente fazer a sua avaliação genética. E, com isso, é cadastrado num banco de dados. Caso tenha algum paciente compatível, depois será convocado para novos exames.
0: Perfeito. A partir dessa condição, o primeiro passo é ser o doador de sangue, né?
1: Isso. O primeiro, e não necessariamente para você doar medula óssea, você precisa ser doador de sangue. Os cadastros eles são separados. Mas você pode fazer o cadastro no mesmo dia, tanto para doar sangue quanto para... fazer o cadastro de medula óssea.
0: E essas etapas que levam a esse cruzamento de informações de que a pessoa possa ser doadora, como é que é esse procedimento? A gente sabe que tem uma tecnologia envolvida por trás disso tudo também, não é?
1: O que acontece, então, nesse dia que você vai coletar esse exame de sangue, é para a gente fazer um exame que chama HLA. Ele é um exame genético e isso ele mostra qual o tipo genético daquele doador e o paciente que vai necessitar de um transplante de medula, ele também faz a mesma coleta. E aí a gente tem um banco de dados que chama Redome, que é um site do Ministério da Saúde, no qual tem um banco nacional. E aí, quando você precisa procurar algum doador compatível, e os dados do paciente a gente cadastra no banco e o próprio banco ele faz a pesquisa dos doadores compatíveis.
0: E aí, essa doação, ela, como é que é? Esse material ele foi analisado, mas ele não fica depositado, né?
1: Isso. O cadastro é só uma coleta de sangue. Para a gente fazer o transplante mesmo, para você doar a medula óssea, você pode fazer por um aferes, que é uma máquina que a gente tem hoje em dia, que consegue coletar pelo sangue periférico mesmo, coleta um acesso no seu braço, e com isso você consegue coletar células-tronco, ou pode ser também pela punção da medula óssea num bloco cirúrgico. Tem as duas formas de coleta.
0: Ótimo. Agora, em termos da mensagem de incentivo para doadores de medula óssea, qual que seria a sua mensagem?
1: Então, a chance da gente achar um doador compatível é dentro da família. Quando esse doador ele não acha na família, a chance de você achar no banco é muito pequena. Então, quanto maior esse banco, quanto mais pessoas cadastradas, você está aumentando a chance daquele paciente com uma leucemia de curar a sua doença, que pode ser talvez o único tratamento que vai conseguir curá-lo.
0: E aqui em Manhuaçu, mais informações direto no Hemonúcleo, né? Qual que é o contato, como é que é o endereço?
1: Para você ter contatos, pode ligar lá na nossa unidade, né, da Fundação Hemominas, ou entrar também pelo site da Fundação Hemominas, que é o www.hemominas.mg.gov.br, que lá vai ter todas as informações também, e além da nossa unidade aqui, as outras unidades de todos.

0: do Estado.
1: Doutor Lucas, já finalizando, neste junho laranja, qual seria a orientação para a população sobre prevenção, diagnóstico precoces, também solidariedade por meio da doação de sangue e medula óssea?
0: Então, a gente então não menospreze os seus sintomas. Se você está cansado, se está tendo sintomas que não se explicam, procure um médico, procure uma avaliação para a gente fazer esse diagnóstico precoce. E você que tem uma boa saúde, pense em ser um doador voluntário de medula óssea. Como eu falei, a primeira etapa é só um exame de sangue, e posteriormente que você vai ser convocado caso ache alguém compatível. E também gostaria de pedir para as pessoas poderem se tornar também doadores de sangue, que a gente sempre necessita muito.
1: Salvar vidas, né?
0: Isso, doar sangue é doar vida.
1: Isso. Muito obrigado pela sua participação, né? E, logicamente, que são esclarecimentos que chegam já dentro desse mês aí, oportunizando essa campanha e esse despertar para a nossa população.
0: Sim, eu que agradeço aí a oportunidade.
1: Muito bem, assim no entrevistado do dia nós conversamos com o Dr. Lucas Magno Brandão Batista, médico hematologista, especialista no tratamento de doenças benignas e malignas do sangue e órgãos linfáticos. E nosso tema, a campanha Junho Laranja, conscientização, prevenção e diagnóstico precoce da leucemia e também da anemia. Para você, ouvinte da Manhã Uaçu, para você, internauta, uma excelente tarde.
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2: Maravilha, hein? Vamos em frente com você na quarta-feira, 17 de junho, destacando as informações aí do esporte, em especial futebol, e a 13ª rodada da Série B do Campeonato Brasileiro teve o encerramento ontem. E o América esperou então chegar à 13ª rodada para vencer a primeira partida na competição, tá? O América bateu o Fortaleza por 3-0 e com isso aí, depois de 13 jogos, venceu a primeira partida e assim trazendo uma esperança para a sua torcida, marcando a primeira vitória na competição. E com isso, o São Bernardo agora tem 25 pontos, o Vila Nova tem 25, o Sport 24 pontos, Fortaleza 21, Novo Horizontino também 21 pontos. E o América continua lá embaixo na lanterna.

0: O Londrina com 11 pontos é o 17º colocado, Avaí com 10 pontos, 18º, Ponte Preta 8 pontos, 19º e o América é o lanterna absoluto na competição. E uma notícia, o ex-treinador Carlos Alberto Parreira, de 80 anos, ele está na luta há anos contra um linfoma Hodgkin, que é um tipo de câncer que se origina no sistema linfático, um conjunto composto por órgãos e tecidos que produzem as células responsáveis pela imunidade e vasos que conduzem essas células através do corpo. E então, ele foi internado no Hospital Samaritano na Barra da Tijuca, zona oeste do Rio de Janeiro. E os artilheiros da Copa do Mundo, hein? O Klose com 16 gols e ontem o Messi chegou aí também aos seus 16 gols com os 3 na partida, hein? A vitória ontem pela Copa do Mundo. E o terceiro colocado aí nesta condição de artilheiros é o Ronaldo Fenômeno. E assim, com o destaque na fase de grupos para a Copa do Mundo, nós tivemos ontem os seguintes jogos para que você possa estar aí conferindo. A França que venceu o Senegal por 3-1, o Iraque perdeu para a Noruega por 4-1, a Argentina 3-0 na Argélia, com 3 de Messi, a equipe da Áustria que bateu a Jordânia 3-1. E hoje, Portugal e a equipe do Congo vão jogando o empate, ou melhor, Portugal vencendo por 1-0, gol dele, né? Cristiano Ronaldo, hein? O Uzbequistão joga com a Colômbia por às 23 horas esse jogo, aí pelo Grupo K. E encerrando a primeira fase, essa primeira rodada, portanto, Inglaterra e Croácia às 17 horas pelo Grupo L, Gana e Panamá às 20 horas, portanto, aí valendo pela primeira rodada da Copa do Mundo 2026. Hora certinha, conferindo agora, são 2h53.
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Conferindo a hora certinha para você aqui na Manhuaçu FM, agora são 2h54. Bruno Rosa e Lauana Prado.

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4: Muito bem, vamos aí conferindo, hora certinha. Agora são 3 horas na Manhuaçu, momento aí da consagração à Nossa Senhora Aparecida.
5: Das promessas de Cristo.
6: Amém.

0: Louvado seja nosso Senhor Jesus Cristo.
1: Para sempre seja louvado.
0: Salve Maria.
1: Salve Maria.
0: Queridos irmãos e irmãs, sejam bem-vindos ao Santuário da Mãe Aparecida. Estamos aqui na Capela do Santíssimo e neste momento iniciamos a Hora Santa, momento especial de consagrar a Nossa Senhora. Como dizia o Padre Vitor Coelho de Almeida, nosso querido e venerável, neste horário o Brasil todo se reúne em torno do coração da Mãe. Nós estamos gerando o sinal pela Rádio Aparecida e esse sinal ele é compartilhado por 67 rádios, emissoras pelo Brasil. De norte a sul, leste a oeste, nesse momento estamos sintonizados. Dentre essas, nós temos a Rádio Caetité, de Caetité, Bahia, Rádio Tuba, de Tubarão, Santa Catarina, Rádio Cristo Rei, de Oeiras, Piauí, Rádio Onda Viva, de Presidente Prudente, São Paulo, Rádio Difusora, de Casabranca, São Paulo, Rádio Difusora Pai Eterno, de Goiânia, Goiás, Rádio Catedral, Juiz de Fora, Rádio Educadora, de Coronel Fabriciano, Rádio Cultura AM, de Visconde do Rio Branco, Minas Gerais. Queridos irmãos e irmãs, nesse momento muito especial, nos colocamos juntos no Santuário da Mãe Aparecida e pedimos a sua bênção. Em nome do Pai, do Filho e do Espírito Santo.
1: Amém.
0: O anjo do Senhor anunciou a Maria.
1: E ela concebeu do Espírito Santo.
0: Ave Maria, cheia de graça, o Senhor é convosco. Bendita sois vós entre as mulheres, e bendito é o fruto do vosso ventre, Jesus.
1: Santa Maria, Mãe de Deus, rogai por nós, pecadores, agora e na hora de nossa morte. Amém.
0: Eis aqui a serva do Senhor.
1: Faça-se em mim segundo a vossa palavra.
0: E o Verbo se fez carne.
1: E habitou entre nós.
0: Rogai por nós, Santa Mãe de Deus,
1: para que sejamos dignos das promessas de Cristo.
0: Oremos. Infundi, Senhor, vos rogamos, a vossa graça em nossos corações, para que nós que conhecemos pela anunciação do anjo a encarnação de Jesus Cristo, vosso Filho, por sua paixão e morte na cruz, cheguemos à glória da ressurreição, pelo mesmo Cristo nosso Senhor. Amém. Podemos nos assentar um instante para uma reflexão nessa tarde. Nós estamos na 11ª semana do tempo comum e na liturgia da palavra da missa de hoje, nós temos um texto belíssimo que conta-nos o momento em despedida de Elias para deixar um legado na vida de Eliseu. Elias se despede de Eliseu.

deseja ter uma porção daquilo que Elias possuía representado no manto, e Elias lhe deixa bem claro: o mistério da graça de Deus compete ao próprio Deus. Assim como Jesus vai dizer aos discípulos: estar à minha direita ou à minha esquerda no reino não depende de mim, mas do Pai. Quando nós meditamos, refletimos em nossa caminhada de fé, essa porção dobrada das graças que podemos compartilhar uns com os outros, e que nós expressamos isso na nossa fé, na nossa maneira de ser cristãos e cristãs. Elias arrebatado, ele nos lembra que devemos sim dedicar o nosso coração, nossa vida, as nossas emoções ao nosso Deus. Devemos educar a nossa sensibilidade pela palavra de seu filho Jesus. Cada vez que escutamos esta palavra, permitir que ela entre de fato na nossa vida e gere em nós pensamentos, reflexões. Não ouvir a palavra como qualquer coisa, mas ouvi-la como a palavra de fato que é de salvação, como a gente proclama na liturgia: palavra da salvação, glória a vós, Senhor. De fato é, porque ela nos dá um caminho, ela nos dá um norte. E essa palavra de Jesus, então, meus queridos irmãos e irmãs, que desde o Antigo Testamento o profeta vai entender como palavra de Deus. E essa palavra que deve nos orientar no nosso caminhar também, a fim de fazermos a sua vontade, de comprometidos com essa vontade, permitirmos que Ele gere em nós vida nova. Então vamos pedir essa graça ao Senhor no dia de hoje, que deixemos-nos embeber da água viva da palavra de Jesus. E agora eu convido você a fazermos a oração de bênção da água. Você que trouxe a água para também ser abençoada, segura aí nas suas mãos. Você que está na sua casa, acompanhando-nos através do rádio, a rádio Aparecida e nossas rádios parceiras, vamos fazer a bênção da água. E essa água abençoada aqui no altar, ela vai depois aspergir aos objetos de devoção que você trouxe logo depois aqui da consagração. Objeto que você pede a bênção de Deus. A nossa proteção está no nome do Senhor, que fez o céu e a terra. Oremos. Deus eterno e todo-poderoso, quisestes que pela água, fonte de vida e princípio de purificação, as nossas almas fossem purificadas e recebessem o prêmio da vida eterna. Abençoai esta água para que nos proteja e renovai em nós a fonte de vida de vossa graça, a fim de que nos livre de todos os males e possamos nos aproximar de vós com o coração puro e receber a vossa salvação. Que esta água recorde a água do nosso batismo como fonte que jorra para a vida eterna. Por Cristo nosso Senhor. Amém. E esperançosos de renovar a nossa vida pela água do batismo, vamos nesse momento lembrar: um dia fomos consagrados para pertencermos a nosso Deus. E nós lembramos sempre dessa consagração rezando a Nossa Senhora, pedindo a ela: ajuda-nos, ó Mãe, a vivermos conscientes deste legado que recebemos, dessa graça que Deus nos dá, de sermos reservados para Ele. E nós falamos isto renovando a nossa consagração. Estendamos as mãos para nossa querida Mãe Aparecida, aqui representada na pequenina imagem, e juntos rezemos. Ó Maria Santíssima, pelos méritos de nosso Senhor Jesus Cristo, em vossa querida imagem de Aparecida, espalhais inúmeros benefícios sobre todo o Brasil. Eu, embora indigno de pertencer ao número de vossos filhos e filhas, mas cheio do desejo de participar dos benefícios de vossa misericórdia, prostrado a vossos pés, consagro-vos o meu entendimento, para que sempre pense no amor que mereceis. Consagro-vos a minha língua, para que sempre vos louve e propague a vossa devoção. Consagro-vos o meu coração, para que depois de Deus vos ame sobre todas as coisas.
Recebei.

Dime, ó Rainha incomparável, vós que o Cristo crucificado deu-nos por mãe, no ditoso número de vossos filhos e filhas. Acolhei-me debaixo de vossa proteção. Socorrei-me em todas as minhas necessidades espirituais e temporais, sobretudo na hora de minha morte. Abençoai-me, ó celestial cooperadora, e com vossa poderosa intercessão, fortalecei-me em minha fraqueza, a fim de que, servindo-vos fielmente nesta vida, possa louvar-vos, amar-vos e dar-vos graças no céu, por toda a eternidade. Assim seja.

0: esteja convosco.
1: Ele está no meio de nós.
0: Por intercessão de Nossa Senhora Aparecida, Rainha e Padroeira do Brasil, que desça sobre vós e as vossas famílias, os vossos lares e trabalhos, sobre as intenções que trazeis neste momento de oração, pedidos, agradecimentos e louvores. A bênção de Deus Todo-Poderoso, Pai, Filho e Espírito Santo.
1: Amém.
0: A alegria do Senhor seja a vossa força, uma boa e abençoada tarde e de paz. E o Senhor vos acompanhe.
1: Graças a Deus.
0: Vamos rezar agora, neste momento finalzinho, a oração de beatificação do Padre Vitor Coelho. Você que está aí no banco tem a oração. Você que não estiver aqui na frente, nós temos uns exemplares aqui, ó, na mureta aqui à frente. Pode pegar e levar para você rezar em casa. Mas reze conosco neste momento. E essa oração tem um momento que a gente faz a pedido pessoal. Então, convidar você, você tendo recebido uma graça especial, ou sabendo de alguém que tenha recebido uma graça especial do venerável Padre Vitor, por favor, se comunique conosco, dê o seu testemunho, traga essa especial alegria para nós compartilharmos. Juntos, então, voltemo-nos para Deus. Ah, lembrando uma coisa importante, você indo ao convento antigo, lá em cima, ao lado da Basílica Histórica, chamada antigamente Basílica Velha, você tem lá o memorial do Padre Vitor Coelho para visitar. Você pode visitar ao longo do dia, você vai encontrar material utilizado pelo Padre Vitor, coisas referentes aos redentoristas, vai poder visitar o túmulo dos missionários redentoristas que estão lá presentes, o túmulo onde estão repousando os restos mortais do nosso querido venerável Padre Vitor, vai poder rezar na capela. Então, faça uma visita lá no memorial Padre Vitor Coelho, ao lado do convento da Basílica Histórica. Agora juntos rezemos. Deus, Pai de bondade e misericórdia, que concedestes ao Padre Vitor Coelho o dom de anunciar a palavra da salvação com piedade e unção, concedei-me a graça de seguir seu exemplo de fé e confiança em vossa misericórdia e na intercessão de Maria, Mãe de Jesus, para obter minha conversão pessoal. Peço-vos, ó Trindade Santa, por intercessão de Nossa Senhora Aparecida, a beatificação do venerável Padre Vitor Coelho, para vossa maior honra e glória. Peço-vos ainda que me concedais, pela intercessão do venerável Padre Vitor Coelho, a graça particular de que tanto preciso. Um instante para você mencionar essa graça que pede a Deus, por intercessão do venerável Padre Vitor Coelho.

0: Por Jesus Cristo, nosso Senhor. Amém. Amém. Ave Maria, cheia de graça, o Senhor é convosco. Bendita sois vós entre as mulheres, e bendito é o fruto do vosso ventre, Jesus.
1: Santa Maria, Mãe de Deus, rogai por nós, pecadores, agora e na hora de nossa morte. Amém.
0: Glória ao Pai, ao Filho e ao Espírito Santo.
1: Como era no princípio, agora e sempre. Amém.
0: Glória ao Pai, ao Filho e ao Espírito Santo.
1: Como era no princípio, agora e sempre. Amém.
0: Glória ao Pai, ao Filho e ao Espírito Santo.
1: Como era no princípio, agora e sempre. Amém.
0: Em nome do Pai, do Filho e do Espírito Santo. Amém. Amém. Uma boa e abençoada tarde. Após o canto final, vamos fazer a bênção nos objetos de devoção. Você pode ficar aí no banco mesmo, que a gente vai fazer a bênção. Depois a gente faz uma fila aqui no corredor. Vai entrando no final para aspergir e saindo pelas laterais. Agora na bênção pode ficar no banquinho mesmo. Pode ficar sentadinho aí, tranquilo. E queremos agradecer as nossas irmãs que rezaram conosco hoje.

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8: Quando aprendemos a valorizar os pequenos avanços, desenvolvemos uma visão assim mais equilibrada da vida. Em vez de focar apenas no que ainda falta conquistar, passamos a reconhecer o quanto já caminhamos. Quando reconhecemos as bênçãos presentes em nosso cotidiano, percebemos que a felicidade não está apenas nos grandes acontecimentos, mas também nos detalhes que tornam cada dia especial. Um momento de paz, uma palavra de incentivo, uma meta alcançada ou um simples gesto de carinho podem ser motivo suficiente para agradecer. Que possamos aprender a olhar para a nossa trajetória com mais carinho e reconhecimento. Que cada pequeno progresso seja motivo de alegria, inspiração para continuar seguindo em frente. Afinal, a vida é construída dia após dia. E são as pequenas conquistas diárias que, somadas, se transformam nas grandes vitórias de nossa história.

0: E aí, Voos em Frente, você ligadinho com a gente, com seu abraço, seu alô. Deixa eu mandar um abração aqui para a ouvinte Alessandra Moraes, aí do Engenho da Serra. Tá tudo bem, Alessandra? Um abração para você, obrigado aí pela participação, audiência, tá? A ouvinte, a Maria Madalena Fraga, tá ligadinha com a gente também e destaca, sempre acompanhando, e manda uma música para todos que estão aí ligadinhos também. Gostaria de participar do sorteio do álbum destes profissionais, nota mil, assim ela escreve. Obrigado, hein? Daqui a pouquinho o sorteio, tá? E vamos em frente, vamos lá para você. Cadê a nossa ouvinte?
1: Opa! Boa tarde. Aqui é Eliane Castro, estou indo para Bonitas Lajinha. Estou aqui ouvindo seu programa.
0: Oi,
1: quero,
0: Eliane,
1: participar do sorteio.
0: Tá ótimo.
1: Uma ótima tarde para você. Bom trabalho.
0: Valeu. Abração para você, para toda a família. Deixa eu mandar um abraço aqui lá pro José, o Zezinho, né? Ô, Zezinho, fala aí, vai lá.
2: Ô, Moreira.
0: Opa!
2: Nossa. Boa tarde.
0: Tá tudo bem
2: com você?
0: Tá
2: aí,
0: joia.
2: Que tá beleza, graças a Deus. Ô, vamos falar assim. É, vamos dizer, quase que bem dizer, rádio é nossa, que essa rádio é maravilhosa, eu gosto demais. Ô, rádio boa para dar informação boa.
0: Ô, oh, maravilha.
2: Fique com Deus, meu filho, que Deus proteja vocês todos aí, dê muita paz, saúde.
0: Valeu, Zezinho, obrigado pela sintonia, pelas palavras, né, a mensagem bonita. A Rosângela de Lima, lá em Redu, também acompanhando, quero participar do sorteio, hoje sorteio do álbum da Copa, né, figurinhas da equipe aqui de locutores da Rádio Mãe Uaçu, tá? Então, deixa eu atender aqui, ligadinho com vocês aí. Opa, boa tarde, vamos ver, não mandou o nome, né? Moreira, gostaria muito de participar do sorteio. É o final do telefone, é 8281, tá? Se esse telefone é o seu número, manda seu nome completo, tá? E ligadinho aqui com a oportunidade de concorrer ao álbum com os nossos brilhantes locutores. Obrigado aí pelo carinho, tá? Lucelena Fagundes, lá da Barra do Jaguaraí, também ligadinha com a gente. Que maravilha, hein? Participando do sorteio. A Maria da Penha Silva, lá da comunidade Pouso Alegre, quer ouvir uma música do Roberto Carlos, Verde e Amarelo, hein? É, sexta-feira tem Brasil em Campo novamente, hein? Um abraço aí, Moreira. Andriele Pereira, de Santana do Manhuaçu. Estou participando e quero fazer aqui um pedido especial, né? Aqui a questão. O álbum que você diz é o álbum da Copa. O álbum que está sendo sorteado aqui é o álbum de figurinhas dos locutores da Rádio Manhuaçu, tá? Por isso nós temos aqui várias manifestações, né? Ah, eu quero levar os locutores lá para casa, porque aí eu vou ter as figurinhas, vou ter o álbum, né? Então, são várias manifestações. Ah, eu gostaria de ganhar aí o álbum que tem a equipe da Rádio Manhuaçu. Então, esse é o sorteio que está tendo, tá? Mas fica tranquilo aí, já está o nomezinho aqui para essa realização de mais uma edição aqui, tá? A Edilane de Souza participando também lá em Manhuaçuzinho, um abraço, Edilane. E o Guilherme Silva chegou assim, quero você. Agora 3h30.

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E aí, vamos em frente, você ligadinho aqui na Manhuaçu FM 106,9. A promoção álbum de figurinhas dos locutores aqui da Manhuaçu FM, hein? É sucesso, hein? Todo mundo tá afim de faturar o seu, não é mesmo? E além do álbum, tem a oportunidade da tabela da Copa do Mundo com a fase de grupos, depois a fase mata-mata para você acompanhar, deixar tudo anotadinho, tá? E aí, vamos então, já realizado o sorteio aqui pela produção, quem faturou um álbum e vai ter aí o contato da nossa produção, tá? É a Luzia dos Anjos Dutra, lá da comunidade Boa Esperança, Luisburgo, abraço pra você, tá? Luzia dos Anjos Dutra, final do telefone, 6.000. Luzia, pessoal da produção vai manter o contato com você aí pra agendar direitinho a entrega aí desse álbum, tá? É, que tem aí as figurinhas dos locutores aqui da Manhuaçu. Lá da comunidade Cabeceira do Japô, a Madalena Fraga, Maria Madalena Fraga, ela também foi contemplada com o álbum de figurinhas dos locutores aqui da Manhuaçu. Esse catálogo muito legal, tá? E o final do telefone, 4742. Ô, Madalena, pessoal da produção vai entrar em contato com você também. É só aguardar, tá? Grande abraço a todos que participaram. Amanhã, aqui no Sintonia, nós vamos ter mais sorteio. Lembrando que nós temos, diariamente, a partir da 1h30, o boletim da Copa, tá? E por falar na Copa do Mundo, a seleção portuguesa vai empatando em 1-1 com a República do Congo, tá? 1-1, 32 minutos do

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1: Pra voltar no tempo. Começando assim com Cliff Richard. 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

0: E assim, eu deixaria tudo em destaque para você, o passado, presente, através da música.
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0: Moreira Lopes.
1: E assim chegamos ao final de mais um encontro, deixando um abraço, carinho, saudades. Amanhã vamos estar de volta, bom Deus permitindo, é claro, hein? Continue ligadinho, vem na sua quarta-feira um encontro com o Rei, depois o Jornal das Quatro, a melhor informação no seu rádio.
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4: 4 e 1, boa tarde, hoje é quarta-feira, 17 de junho. Começa agora a edição 1650 do Jornal das Quatro. E você confere na edição de hoje, a AMAN promove evento de conscientização e inclusão do autismo. BR-116 terá obras emergenciais a partir de julho e promete mais segurança aos motoristas. Projeto voluntário de vôlei transforma a vida de crianças e adolescentes no bairro Santana. Câmara de Manhuaçu lança campanha de doação de agasalhos e cobertores. Incêndio atinge cozinha de restaurante no distrito de Realeza. Foragido da justiça é preso em Manhuaçu. Homem é preso durante cumprimento de mandado civil em Manhuaçu.

0: Mirim. E assalto a comércio em Reduto termina com suspeito preso e dinheiro recuperado.
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0: 4 e 2. A Associação de Mães e Amigos dos Autistas de Manhuaçu, AMAN, realiza no próximo sábado 20 de junho, das 15 às 18 horas, uma ação de conscientização sobre o transtorno do espectro autista e inclusão social. O evento será na Praça do Hospital César Leite e é aberto ao público. A iniciativa também utiliza o clima da Copa do Mundo para incentivar a integração entre as famílias, como destaca a presidente da associação, a Patrícia Castro.
2: Teremos trocas de figurinhas, pipoca, algodão doce, picolés e pizzas, oferecidos por empresas parceiras que apoiam a causa do autismo. Aproveitando esse clima da Copa do Mundo, nós queremos incentivar os nossos filhos a participarem desse momento tão especial, promovendo interação, socialização e pertencimento. Convidamos a todos a irem com sua camisa do Brasil. Mais do que um evento, será um momento de acolhimento, alegria e inclusão para toda a comunidade. Como mãe de uma criança autista e presidente da AMAN, Associação de Mães e Amigos do Autista de Manhuaçu, eu conheço de perto os desafios que muitas famílias enfrentam todos os dias. Não estamos falando apenas de consultas e terapias, mas também de preconceito, falta de compreensão, dificuldades na inclusão escolar e da luta constante para garantir direitos básicos. Muitas mães e pais precisam abrir mão de sonhos, da carreira e até do próprio cuidado para acompanhar seus filhos. O nosso evento busca justamente dar visibilidade a essa realidade, mostrar que existem famílias que precisam ser acolhidas e apoiadas, e reforçar que as pessoas autistas têm potencial, sonhos e merecem respeito, oportunidades e inclusão em todos os espaços da sociedade.
0: Ela também destaca que as famílias enfrentam desafios diários relacionados à inclusão e ao acesso a serviços especializados.
2: Acredito que esta iniciativa vem para fortalecer as políticas públicas já existentes em Manhuaçu. Mais do que um evento, ela venha como uma oportunidade de dar visibilidade às nossas demandas, promover conscientização e incentivar a inclusão em todos os espaços da sociedade. Ao reunir famílias, profissionais, instituições e comunidades, contribuímos para ampliar o diálogo com o poder público e reforçamos a importância de ações permanentes que garantam direitos, acessibilidade, acolhimento e qualidade de vida para as pessoas autistas.
0: Agora, 4 horas 5 minutos, motoristas que utilizam a BR-116, importante corredor de ligação entre Minas Gerais e o Nordeste, devem começar a perceber melhorias na rodovia ainda este ano. A concessionária Ecovias das Gerais, responsável pela administração do trecho entre Governador Valadares e a divisa com a Bahia, prevê assumir oficialmente a gestão da estrada no início de julho e iniciar imediatamente um plano emergencial de recuperação. Mais detalhes com Lorena Correia.
3: Nos primeiros 100 dias de operação, a empresa promete realizar tapa-buracos, recuperação do pavimento, reforço da sinalização horizontal e vertical, limpeza das margens da rodovia, manutenção da drenagem e outras ações voltadas para aumentar a segurança dos usuários. Segundo a concessionária, o objetivo é reduzir os índices de acidentes e melhorar as condições de trafegabilidade ainda neste ano. Além das melhorias da infraestrutura, o contrato prevê reforço no atendimento aos motoristas com a implantação de ambulâncias, guinchos e equipes de inspeção de tráfego que atuarão permanentemente ao longo do trecho concedido. A empresa também estuda antecipar investimentos em conectividade, já que diversos pontos da rodovia ainda apresentam falhas ou ausência de sinal de telefonia móvel, dificultando o acionamento de socorro em situações de emergência. A cobrança cobrança de pedágio também está prevista na concessão, mas não será imediata. A expectativa é que o sistema entre em funcionamento em dezembro deste ano, após o cumprimento das exigências iniciais do contrato e autorização da Agência Nacional

0: de transportes terrestres. O modelo adotado será o Free Flow, sem praças físicas de cobrança. Apesar das melhorias previstas para os próximos meses, as obras estruturais mais aguardadas pelos motoristas ainda devem levar alguns anos para sair do papel. As duplicações da BR-116 estão previstas para começar entre 2030 e 2032, contemplando inicialmente trechos entre Governador Valadares e Frei Inocêncio, além da região de Teófilo Otoni. A conclusão das demais etapas está prevista até 2036. Para os moradores da Zona da Mata e do leste de Minas, a principal expectativa é de que as intervenções emergenciais tragam mais segurança e conforto para quem utiliza diariamente uma das rodovias mais movimentadas e importantes do país.
1: Agora, 4h08, a Prefeitura de Manhuaçu, por meio da Secretaria Municipal do Trabalho e Desenvolvimento Social e do Conselho Municipal de Promoção da Igualdade Racial, realizará no dia 23 de junho o segundo Seminário de Igualdade Racial. O evento vai acontecer das 8 da manhã às 12 horas no Auditório Semem, localizado na Rua Monsenhor Gonzalez, número 350, primeiro andar, do edifício Unique, no centro de Manhuaçu. A participação é aberta ao público. A iniciativa integra as ações desenvolvidas pelo município e pelo COMPIR, voltadas à discussão de políticas de promoção da igualdade racial e ao enfrentamento da discriminação. Agora, 4h09, um projeto voluntário de vôlei tem mobilizado crianças e adolescentes no bairro Santana, aqui em Manhuaçu. A iniciativa utiliza o esporte como ferramenta de integração, convivência e também desenvolvimento dos participantes. Segundo a idealizadora Wanda Fagundes, o objetivo é oferecer uma alternativa para ocupar o tempo dos jovens e também contribuir para o afastamento de situações de violência e vulnerabilidade social.
2: Esse projeto começou há mais ou menos uns 2 meses. Ele surgiu devido à necessidade que eu vi de tirar nossas crianças e adolescentes da rua. Então, eu comecei, né, com esse projeto, eu já pratico vôlei há bastante tempo. E graças a Deus a gente teve bastante abrangência aqui no bairro. Hoje eu estou com mais ou menos umas 13 crianças e adolescentes e jovens, né? O esporte salva vidas, né? Essa inclusão das crianças e adolescentes no esporte, essa é muito importante. Eu sempre falo isso, que eu sempre incentivo, né, meus filhos, os amigos, porque aqui no bairro a gente teve, né, uns episódios atrás de bastante violência. Então, essas crianças, a gente trabalha, né, além do esporte, a gente trabalha também a mente da criança, a disciplina, né, a responsabilidade. Então, assim, o esporte, ele salva vidas. O projeto começou com crianças do bairro, mas qualquer criança de qualquer bairro da cidade que quiser participar, a gente, o sábado às 9 horas, as portas estão abertas para a cidade toda. Nós conseguimos um apoio, né, muito importante da Prefeitura de Manhuaçu, da Associação também de Moradores aqui do bairro, né, na presença do presidente do bairro, Marcinho, de material, né, esportivo. Só que nós também precisamos da cobertura da nossa quadra, né, porque agora no período de chuva que vem pela frente, né, vai impossibilitar a gente de continuar com o projeto. Então fica aí nosso pedido, né, dessa cobertura da quadra aqui do bairro, para a gente também continuar com esse projeto durante o ano todo.
1: As aulas, conforme ela disse, acontecem aos sábados, às 9 horas da manhã, ao lado da creche Thelma Natal. 4h10, e a Câmara de Manhuaçu, por meio da Procuradoria da Mulher e do Serviço de Atendimento ao Cidadão, lançou a campanha do agasalho. Com a proximidade do inverno, que começa no próximo dia 21 de junho, a intenção é arrecadar materiais que ajudem a população mais vulnerável. A assistente parlamentar da Câmara, Josiane Miranda, explica como surgiu essa iniciativa.
3: A campanha do mês de julho, ela é em prol do agasalho, uma vez que nós estamos no mês, né, muito frio. Vamos aí para julho, agosto, são meses frios. Então, assim, a iniciativa partiu mesmo de sentir, né, que o próximo precisa de um agasalho. Às vezes não tem acessibilidade ao trabalho para poder estar comprando. Muitas pessoas em situação de rua. Então, a ideia surgiu para poder contemplar aquele que não tem condições de comprar com a ajuda, né, fazendo o dever de casa, começando aqui por nós, e temos intenção de futuramente abranger toda a cidade, os distritos, fazendo a coleta desses agasalhos para poder ajudar.

0: ao próximo.
1: Josiane também indica os locais de recolhimento e pede para que a população possa contribuir.
0: O ponto de coleta acontecerá aqui na Câmara Municipal de 8 da manhã às 18, o mesmo na Prefeitura Municipal de 8 às 17 horas será o recolhimento na Prefeitura. Gostaria de pedir a todos, né, que se possível pudesse estar doando aquele agasalho que não faz, né, mais falta para a pessoa, mas que faz diferença para aquele que necessita. Caso a pessoa tenha os agasalhos, cobertores, a gente pode estar também se deslocando, tá? Um veículo próprio nosso, para estar recolhendo e fazer essa distribuição assim que conseguir, né? Um recolhimento total do material, tanto aqui quanto na prefeitura. Mas gostaria muito que a sociedade participasse, vai ser de grande valia e eu acho que é algo muito bacana se fazer, né? Sentir que o próximo está sendo acolhido, está sendo aquecido com nosso carinho e nosso amor dentro daquilo que a gente pode estar fazendo.
1: Agora, 4 horas 13 minutos, no último domingo, 14 de junho, foi realizada a eleição para a diretoria do Sindicato dos Trabalhadores e Trabalhadoras Rurais de Manhuaçu. O processo contou com chapa única e registrou participação de cerca de 55% dos associados. Como o estatuto exige quórum mínimo de 50%, mais um dos eleitores aptos, a eleição foi validada. Reeleito presidente da entidade, Marco Antônio Domingos agradeceu aos associados que participaram da votação e demonstraram apoio à continuidade do trabalho desenvolvido pelo sindicato.
2: A gente está aqui para agradecer, primeiramente, né, os associados e associadas que compareceram num número muito bom. A gente conseguiu ultrapassar um pouquinho o quórum, né, que seria 50% mais um. A gente conseguiu fazer com que 55% dos associados que estavam em condições de voto comparecessem e viessem dar o seu voto. E é muito difícil porque é um momento da safra do café. Eu, enquanto agricultor familiar também, que estou lá na roça com a minha família, na safra, eu sei o quanto que é difícil. Nós somos 18 candidatos e aqui também quero agradecer a cada um desses candidatos e candidatas, né, que se colocaram a serviço na sua comunidade, fazendo articulação, conversando com esses associados e associadas. E, graças a Deus, deu tudo certo, a gente está muito feliz. Sabemos do nosso compromisso, né? Isso só reforça o compromisso que a gente tem que ter em representar cada trabalhador, cada trabalhadora. Eu, particularmente, enquanto presidente, encabeçando uma chapa pela quarta vez, eu posso dizer que cada mandato é um aprendizado, como se fosse o primeiro, a gente está aprendendo e a gente luta com muita garra, exatamente porque a gente é um desses trabalhadores também. A pequena agricultura, ela é uma agricultura sustentável, que respeita o meio ambiente, que luta. Então, isso me faz ter muita honra de estar à frente dessa instituição pelo quarto mandato, representando cada um e cada uma de nós.
1: Marco Antônio também fala sobre as ações previstas para os próximos anos e os desafios enfrentados pelo movimento sindical rural.
2: A gente tem que continuar, né, na luta. O movimento sindical, de modo geral, passa por uma crise muito grande, né, não só no Brasil, mas no mundo inteiro. Aqui na nossa região, né, falando da agricultura, nós estamos numa região considerada uma região rica, tendo em vista o produto café, que é um produto que agrega um alto valor. Isso, do ponto de vista sindical, dificulta um pouco o trabalho da direção, o trabalho do sindicato, porque as pessoas elas têm uma condição melhor, uma condição financeira melhor, e elas, muitas vezes, por ter uma condição melhor, elas não procuram tanto o sindicato quanto outros lugares, outros municípios do nosso estado, que às vezes são municípios que têm uma renda baixa, né? São municípios que não têm o produto café, mas mesmo assim a gente só tem a agradecer. É continuar lutando junto com a nossa federação, com a confederação, fazendo com que essas políticas públicas de fato cheguem aqui, cheguem para o homem e para a mulher do campo, melhorando a sua qualidade de vida, sobretudo pensando do ponto de vista da juventude, que ela tem o direito de escolher se ela quer ou não ficar no campo, mas ela só vai ficar no campo se ela tiver qualidade de vida. se ela vê ali que ela tem condições de viver ali.

0: viver bem. Então, essa é a nossa função, essa é a nossa missão, e pode ter certeza que nós vamos lutar muito para que a vida do nosso povo melhore cada vez mais.
1: Agora 4h17, e no próximo bloco do Jornal das 4 você confere: incêndio atinge cozinha de restaurante no distrito de Realeza. Foragido da justiça é preso em Manhuaçu. Homem é preso durante cumprimento de mandado em Manhumirim. E assalto a comércio em Reduto termina com suspeito preso e dinheiro recuperado.
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1: E na tarde desta quarta-feira, dólar cotado em R$ 5,08, o euro negociado em R$ 5,86. Na região de Manhuaçu, o café Arábica Bebida Dura Tipo 6, Safra Nova Saca 60 quilos, é cotado em R$ 1.450. Já o café Arábica Rio Saca 60 quilos, negociado em R$ 956. As informações do site agrolink.com.br.
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1: Em Manhuaçu, céu parcialmente encoberto na tarde desta quarta-feira, temperatura no momento em 25 graus. Confira outras informações sobre o clima e o tempo com o professor Rui Brando Reis.
8: Sol entre nuvens durante o dia nesta quarta-feira em todos os municípios da Zona da Mata. A frente fria que passou pelo litoral da região sudeste já se encontra em dissipação no sul da Bahia. Temperatura máxima em Manhuaçu, Manhumirim, Alto Itibá, Espera Feliz, em torno de 24 graus. Tempo parcialmente nublado, sem chuva nas demais regiões do estado. Capital Mineira com temperatura máxima em torno de 25 graus. Direto da Clima Tempo, Rui Brando Reis.
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1: 4h21. O trote pode parecer uma brincadeira, mas ocupa as linhas de emergência, atrasa o socorro e coloca vidas em risco. Somente no ano passado, o Serviço de Atendimento Móvel de Urgência, o SAMU, registrou cerca de 92 mil trotes. A gente vai trazer a informação mais complementada através da informação da Brisa Emanuele, supervisora de enfermagem. Ela fala que, diante desse cenário, a Secretaria de Estado de Saúde

0: Saúde reforça o alerta para o uso responsável do serviço.
1: Então, nós fazemos o atendimento móvel, né, de urgências e emergências. Então, sempre que a população, né, tiver em uma situação de risco, uma urgência, uma emergência, ela vai fazer o acionamento e a gente vai, né, até o local para prestar esse atendimento para a população. Né, nós temos uma unidade básica, então nós temos uma composição formada por 2 técnicos de enfermagem e 1 condutor socorrista. Então nós fazemos esse primeiro atendimento, mas caso, né, esse paciente realmente esteja muito grave, a gente ainda tem o recurso da USA, que é a unidade de suporte avançado, que a gente pode pedir durante esse atendimento para que a USA faça a interceptação e que também nos dê um apoio durante esse atendimento. A questão do trote, ela é muito séria no que diz respeito a desguarnecer a própria população. Então, quando acontece um trote, nós fazemos esse deslocamento e durante esse atendimento, né, que não existe, a gente deixa o restante da população desguarnecido, sem atendimento. Então, às vezes, pode cair um outro chamado e a gente não consegue fazer esse atendimento porque a gente está fazendo um atendimento que, no caso, não existe, né? Então, o risco é um risco assistencial para a própria população, que pode ficar sem atendimento em decorrência de um trote. Eu acho que a parte importante é a educação da população, né, a conscientização, que isso é muito crítico, né, é só a gente lembrar, né, da nossa família. Às vezes a gente vai precisar de um chamado e às vezes, ai, foi um trote, a gente não vai ter esse atendimento, então a gente precisa de fazer essa conscientização da população para o acionamento real, quando realmente for, né, uma necessidade de saúde, uma urgência, uma emergência, que a gente sempre vai estar à disposição para atender.
0: 4h24, o Corpo de Bombeiros foi acionado por volta das 10 horas da manhã desta quarta-feira para atender a uma ocorrência de incêndio em um restaurante localizado no distrito de Realeza, aqui em Manhuaçu. De acordo com as informações apuradas pelo Tribuna do Leste, o fogo teve início na mangueira de um dos botijões de gás utilizados na cozinha do estabelecimento. As chamas se espalharam rapidamente pelo ambiente, provocando danos em parte da estrutura. Em razão das altas temperaturas geradas pelo incêndio, o forro de PVC do teto derreteu e se desprendeu, caindo por diversas áreas do restaurante. A situação causou danos materiais no imóvel e exigiu a atuação dos bombeiros para controlar as chamas e evitar que o fogo atingisse outras dependências. Após o combate ao incêndio, a equipe realizou os procedimentos de segurança necessários no local. Não há informações sobre vítimas. Agora, 4 horas 25 minutos.
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0: E uma ação da Polícia Militar no centro de Manhuaçu resultou na captura de um homem de 32 anos. A prisão ocorreu durante as atividades da Operação Cerco Fechado, conforme detalhes do Sargento Bruno.
3: Nesta terça-feira, durante a Operação Cerco Fechado, a Polícia Militar cumpriu um mandado de prisão preventiva no centro de Manhuaçu. Após tomar conhecimento da existência de uma ordem judicial expedida pela 2ª Vara Criminal e de Execuções Penais da comarca de Manhuaçu, os militares realizaram diligências e localizaram um homem de 32 anos na rua Monsenhor Gonzalez. O autor foi informado sobre o mandado de prisão preventiva existente em seu desfavor e, em seguida, preso. O autor foi encaminhado para o atendimento médico de praxe e, posteriormente, apresentado à autoridade policial competente, permanecendo à disposição da Justiça.
0: O homem de 32 anos foi detido pela Polícia Militar no bairro Roque, em Manhumirim. A prisão ocorreu após o cumprimento de um mandado expedido pela 2ª Vara Cível da comarca local.
3: Nesta terça-feira, a Polícia Militar cumpriu o mandado de prisão no bairro do Roque, em Manhumirim. Durante deslocamento nas proximidades da Delegacia de Polícia Civil, os militares visualizaram um homem de 32 anos e, tendo conhecimento prévio da existência de uma ordem judicial expedida pela 2ª Vara Cível da comarca de Manhumirim, realizaram a abordagem e confirmaram um mandado de prisão em aberto. O autor foi preso e encaminhado para atendimento médico de praxe. Em seguida, foi apresentado à autoridade competente para as demais providências legais, permanecendo à disposição da Justiça.
0: 4h27 e a Polícia Militar prendeu um jovem de 21 anos logo após ele cometer um roubo a uma mercearia no bairro Viveiro, na cidade de Reduto.
3: Polícia Militar prendeu um homem de 21 anos após um

0: Roubo ocorrido em um estabelecimento comercial no bairro Viveiro, em Reduto. A ocorrência foi registrada após uma adolescente de 15 anos, funcionária da mercearia, relatar que um indivíduo armado com uma faca anunciou o assalto e, mediante ameaça, roubou R$ 100 do caixa, fugindo logo em seguida. Durante os rastreamentos, os militares identificaram o suspeito e o localizaram em sua residência. Durante a abordagem, foi encontrado com o autor uma substância semelhante a crack. O autor confessou a prática do roubo e informou que utilizou o dinheiro subtraído para pagamento de dívidas relacionadas ao uso de drogas. O valor roubado foi restituído ao proprietário do estabelecimento. O autor foi preso, encaminhado para atendimento médico de praxe e posteriormente apresentado à Polícia Civil juntamente com o material apreendido.
1: Agora 4:28. Termina aqui mais uma edição do Jornal das Quatro, trabalhos técnicos Naira Silva e Robert Giovanni. A seguir você fica com o programa Sertanejão com Robert Giovanni. O Jornal das Quatro volta amanhã. Até a próxima edição.
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2: Alô, Manhuaçu, alô, região, alô, Minas, alô, Brasil, está no ar mais um sertanejão pelas ondas amigas da Rádio Manhuaçu em 106.9 FM. Você ficou muito bem informado, muito bem informada com o repórter Danilo Alves, agora há pouco na apresentação do Jornal das Quatro, com trabalhos técnicos da cinegrafista Naira Silva e a colaboração de toda a equipe de jornalismo da Rádio Manhuaçu do Jornal Tribuna do Leste. Você ouviu pela Rádio Manhuaçu no radinho tradicional e também na internet, no site, no aplicativo, e acompanhou também pelas mídias sociais. A partir de agora é com a gente, eu sou Robert Giovanni, com muito prazer te faço companhia aqui no Sertanejão, com o melhor da música sertaneja clássica, raiz, tradicional. Vamos juntos, até logo mais às 18 horas desta quarta-feira, dia 17 de junho de 2026. A fase da lua é nova, a estação é outono. Já se passaram 168 dias de 2026, restando 197 para 2027. Estamos na 11ª semana do tempo comum. A igreja celebra hoje Santos Ismael, Manuel e Rainério. Hoje é Dia Mundial de Combate à Desertificação e à Seca. E na liturgia desta quarta-feira tem a seguinte passagem no Evangelho de São Mateus: evitai praticar as vossas boas obras diante dos outros, para serdes vistos por eles. São Mateus, capítulo 6, versículo 1. E o padre Fábio de Melo disse assim um dia: no meu mundo não tem fadas, mas a mão de Deus me alcança. Vamos juntos, se você participa conosco através do WhatsApp, que é o 33988188890. Você nos ouve pelo radinho tradicional e também pela internet no site manhuaçufm.com.br e pelo nosso aplicativo. 4h31, nós abrimos o sertanejão de hoje com Guilherme Santiago. Pião não chora.

0: 4:45. Leandro e Leonardo, essa música de 1992, Vem Fazer Amor Comigo. Teve também nessa sequência Zezé de Camargo e Luciano, Tudo de Novo. João Mineiro e Marciano, Ainda Ontem Chorei de Saudade. Guilherme Santiago, Peão Não Chora. Daqui a pouquinho a gente volta.
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7: Hoje, aqui no Conexão Sertaneja, a gente fala do cantor Robson Flores. É um cantor, compositor brasileiro de música sertaneja romântica, com forte atuação regional no estado do Mato Grosso do Sul. O artista trabalha de forma independente e apresenta um repertório focado em composições próprias e canções de estilo sertanejo pop romântico. Algumas de suas faixas mais conhecidas, divulgadas em plataformas de letras e músicas, incluem Dois Amantes, Não Vem Dizer e Agora É Você, Mar de Solidão, entre outras. Robson costuma realizar apresentações em feiras, eventos regionais e programas de rádio no interior do país, onde seus destaques na mídia local incluem visitas e entrevistas para portais como Região News, no Mato Grosso do Sul, onde divulgou seus trabalhos acústicos e falou sobre bastidores de suas composições. Falamos um pouquinho hoje de Robson Flores no Sertanejão, aqui no Conexão Sertaneja.

0: É isso aí, Robson Flores hoje no Conexão Sertaneja. Agora tem participações 5 e 8 e a primeira de hoje. Alô, boa tarde.
1: Oi, Robson Giovanni.
0: Opa!
1: Aqui, gostaria de pedir você passar uma música pra mim, hein? Agora à tarde.
0: Fala comigo.
1: Pro meu tio, Valtinho, e pro filho dele, que eles estão viajantes, sabe? Aí eles estão na estrada, e ele pediu, pede uma música aí pra nós, que nós gostamos de ouvir também.
0: Ah, que bacana.
1: Aí se você puder passar aí pra mim, triparada dura, telefone mudo, eu agradeço. Porque ele tem muitos dias que eles estão pedindo pra mim, pedir uma música aí pra eles. Tá aí certo. Agora eu lembrei, se você puder, tá? Tchau, fico com Deus.
0: Fica com Deus também, minha amiga. Um abraço aí pro nosso amigo, pro seu filho também, que estão na estrada. Boa viagem, tá? Deus abençoe e proteja sempre. Obrigado pela companhia, obrigado pela carona. Mais participações aqui, ó.
2: Oi, Robs, boa tarde, tudo bem?
0: Oi, boa tarde.
2: É a Vera de Moimirim.
0: Tudo bem, Vera?
2: Robs, gostaria de pedir uma subordinada, a mesma escolha aí, tá? Pedido para meu esposo Juarez, para meu filho Elzo, Bruno, menor Arrúnia, e para todos os ouvintes, tá? Somente o Haroldo ali no Corno do Leste ali, que gosta muito do seu programa, deve estar ouvindo lá.
0: Opa, abraços aí.
2: Pra você aí, tá? Uma ótima tarde, bom trabalho, tudo de bom, e pra sua equipe. Obrigada.
0: Obrigado,
2: tchau,
0: minha amiga. Com Deus. Fica com Deus também. Abraço pra
3: boa
0: todos.
3: Boa tarde, Robert. Aqui é a Valéria de Lisboa.
0: Oi, Valéria.
3: Gostaria de ouvir a música do Zezé de Camargo, Luciano, Felicidade. E ofereço pros meus filhos Otávio, Gustavo e Gabriel, meu esposo Wagner, para todos os ouvintes do programa e para você e da rádio. Uma ótima tarde para todos.
0: Ótima tarde, Valéria, para todos de Luisburgo também. Quem está no trânsito lá é o Valtinho, né? Valtinho, seu filho, obrigado pela companhia de vocês. 5:10 agora. Tá aí o telefone mudo, trio Parada do...

5h13, um abraço pra Dora, né, que deixou o recado com a gente aqui lá do São Vicente. Também a Edilaine, mãe Oaçuzinho, o esposo Heron, o filho Arthur, estão na sintonia do Sertanejão. Obrigado pela companhia de vocês.

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0: essa é a sua sintonia e você ligadinho aqui no Sertanejão comigo pelo radinho tradicional e também pela internet, no site, no aplicativo. Pra você que tá descansando, bom descanso. Que dia de trabalho, hein? Bom descanso pra você, amanhã tem mais, né? Pra você que tá trabalhando ainda, bom trabalho, obrigado pela companhia. Pra você no carro, no caminhão, no ônibus, pra você que tá caminhando, muito obrigado pela companhia. Mais participações por aqui. Alô, boa tarde.
8: Boa tarde, Robert Giovanni. Opa. Roda pra nós aí, se for possível, com Rio Negro e Solimões, bate o pé. Eu ofereço pra todos que estão na escuta desse maravilhoso programa, inclusive você e sua família.
0: Obrigado,
8: boa
0: amiga.
8: Boa tarde, muito obrigado.
0: Essa é a Maria Isabel, lá de Bom Jesus do Divino, na sintonia do Sertanejão.
9: Boa tarde, Giovana.
0: Boa tarde.
9: Tá pra nós, viu? Frio, parada dura. Ofereço para todos os ouvintes do programa, todos os da rádio, um bom trabalho, uma ótima tarde para todos.
0: Obrigado, Maria Aparecida Paixão.
10: Boa tarde, Robert Giovanni, que eu sou mais pedido em São João do Manhuaçu. Queria ouvir uma música, Separadora, Castelo de Amor, oferecer para todos na sintonia da FM 106.9. A maior e melhor. Um abraço a todos vocês, fiquem com Deus.
0: Fica com Deus, meu amigo.
11: Olá, boa tarde, Robert Giovanni. Aqui é Thiago Polinário, São João do Manhuaçu, Corte Santana. Gostaria de ouvir uma música com Barreirito, Hipocrisia. Ofereço para minha esposa Raquel, minha filha Lara,

0: minha filha Larissa e meu filho Michel. E todos os ouvintes, o Marcelo Costa, o Giovanni Mourinho e todos vocês da rádio aí. Falou, tchau, obrigado.
1: Um abraço, Marcelo tá descansando, férias, né, merecidas, nosso amigo Marcelo Costa. Tá acompanhando também, bom descanso aí, companheiro. Rio Negro e Solimões, bate o pé.

0: Adalberto e Adriano, ninguém pode mudar um caipira e não pode mesmo, né? 5 horas e 31 minutos, vamos juntos até às 6 aqui no Sertanejão. A partir das 6 tem Hora do Ângelus na apresentação do Padre Carlos Altoé e Luiz Nascimento e logo depois a Santa Missa em Família, direto da Igreja Matriz de São Lourenço. E você acompanha tudo pelo radinho tradicional e também pela internet, no site, no aplicativo, você ouve a Rádio Manhuaçu, a programação da 106.9 FM e a Santa Missa. É só procurar lá nas mídias sociais da Paróquia de São Lourenço, no Instagram e no YouTube. E você acompanha também com imagens a Santa Missa, direto da Igreja Matriz de São Lourenço.
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0: Essa foi a dupla Lucas e Luan Solidão, 15 faltando para 6.
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Maria Aparecida Cardoso, no bairro Engenho da Serra, tá deixando o seu nome aqui, mas hoje não tem o sorteio. Mas pode deixar que quem sabe com o Giovanni tem sorteio mais tarde, né? Um abraço para você, meu amigo, obrigado pela sintonia. Janice de Santo Amaro.

pedindo música, oferecendo para todos os ouvintes e para toda a minha família. Obrigado, tá? E também para todos que estão na sintonia. O Marquinhos e o Flávio estão em Manhumirim, trabalhando, montando móveis, ouvindo a Rádio Manhuaçu. Obrigado pela companhia de vocês. A Gilmara, lá de Batiba, sintonizada também na 106.9, a maior e melhor. Um abraço para você, Gilmara, e para todos de Batiba também, na cabeceira do Japu. É, na região de Santana, a Madalena Fraga pedindo música com Henrique Juliano, oferecendo para o esposo, para os filhos. Abraço, minha amiga. Obrigado pela sintonia. E a dona Gracinha, lá no Coqueiro Rural, também acompanhando o Sertanejão. Grande abraço, obrigado pela sintonia sempre.

0: Essa foi a última de hoje. Sérgio Reis, filho adotivo. Teve também Fátima Leão, Pecado de Amor. Henrique Juliano, Meu Amor é Você. Muito obrigado pelo carinho, pela companhia. Na sequência, Hora do Ângelus, na apresentação do Padre Carlos Altoé e Luiz Nascimento. E logo depois, a Santa Missa, direto da Igreja Matriz de São Lourenço. A gente se fala amanhã, se Deus quiser, a partir das 4:30, logo depois do Jornal das 4. Nós terminamos o programa de hoje com uma frase de Santa Teresa d'Ávila, que disse assim um dia: a oração não consiste em muito pensar, mas em muito amar. Beijo no coração, gente. Até amanhã.
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4: Boa noite, meu amigo, boa noite, meu irmão, alegria, paz, bênçãos de Deus na sua vida. Agradeçamos a Deus o dia, os trabalhos, agradeçamos a Deus a presença e a força, a luz e a graça derramada em nossos corações. Que Deus abençoe nossas famílias e nossos lares. Chegando ao final de mais um dia, início da noite, agradeçamos a Deus pelo seu amor infinito derramado em nossas vidas, a partir do trabalho. Rezemos pelos doentes, enfermos, famílias enlutadas, idosos. Agradeçamos a Deus as nossas famílias e nossos lares. O anjo do Senhor anunciou a Maria e ela concebeu do Espírito Santo. Ave Maria, cheia de graça, o Senhor é convosco. Bendita sois vós entre as mulheres. Bendito é o fruto de vosso ventre, Jesus. Santa Maria, Mãe de Deus, rogai por nós, pecadores, agora e na hora de nossa morte. Amém. Eis aqui a serva do Senhor, faça-se em mim segundo a vossa palavra. Ave Maria, cheia de graça, o Senhor é convosco. Bendita sois vós entre as mulheres, bendito é o fruto de vosso ventre, Jesus. Santa Maria, Mãe de Deus, rogai por nós, pecadores, agora e na hora de nossa morte. Amém. E o Verbo se fez carne e habitou entre nós. Ave Maria, cheia de graça, o Senhor é convosco. Bendita sois vós entre as mulheres, bendito é o fruto de vosso ventre, Jesus. Santa Maria, Mãe de Deus, rogai por nós, pecadores, agora e na hora de nossa morte. Amém. Rogai por nós, Santa Mãe de Deus, para que sejamos dignos das promessas de Cristo. Oremos. Infundi, Senhor, a vossa graça em nossos corações, para que, conhecendo pela anunciação do anjo a encarnação de Jesus Cristo, vosso Filho, cheguemos por sua paixão e cruz à glória da ressurreição. Ó nosso Senhor Jesus Cristo, vosso Filho, que é Deus, na unidade do Espírito Santo. Amém. Glória ao Pai, ao Filho e ao Espírito Santo, como era no princípio, agora e sempre. Amém. As almas dos fiéis, pela misericórdia de Deus, descansem em paz. Amém. Anjo de Deus, que por divina piedade sois minha guarda e proteção, iluminai-me, guardai-me, dirigi-me, governai-me. Amém.

0: Boa noite, queridos ouvintes da Rádio Manhuaçu, da Rádio Nova. Retornamos com mais reflexões sobre Maria Santíssima, nossa querida e amada mãe. São muitas as qualidades de Maria que poderiam ser trabalhadas nessa reflexão que a gente faz aqui. Já até falamos delas e a gente volta, porque são informações e estudos que fazem com que a gente entenda realmente Maria Santíssima como a nossa mãe e a acolha como aquela que disse sim ao projeto de Deus, aquela que nos leva sempre para Jesus. A mensagem que Maria passa com a sua maneira de viver, nas suas aparições, ela sempre nos leva para Jesus. Em momento algum, ela, como nós falamos ontem, lembrando aquela música do Padre Zezinho, se denomina uma deusa, porque não é. Não é uma deusa. Maria é a mãe de Jesus, é a mãe de Deus, é a nossa mãe. Então Maria vocacionada, Maria do silêncio, Maria mãe e muito mais. Ela inspira em todos nós bastante a imagem de uma mulher missionária. Maria missionária, Maria obediente. Aquela que, sem hesitação, aceita o projeto de Deus em sua vida. Tanto é que ela disse em Lucas 1,38, eis a serva do Senhor. Faça-se em mim como você disse, ou seja, acolhendo, acatando e se tornando com o seu sim aquela que iria acolher em seu seio o Filho de Deus, Jesus Cristo. Então nós podemos nos aproximar de Maria e podemos pedir a ela sim que nos leve a Jesus, pois ela trouxe Jesus até nós e vai nos levar até ele. Então que Maria nos ajude na nossa caminhada. Amém. Encerramos por hoje e amanhã continuaremos com mais reflexões nesse horário. Fiquem todos com Deus e até lá.
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2: Louvado seja nosso Senhor Jesus Cristo.
3: Para sempre seja louvado.
2: Queridos irmãos e irmãs, transmitimos ao vivo, diretamente da Igreja Matriz de São Lourenço de Manhuaçu, a Santa Missa em Família, pela Rádio Manhuaçu FM 106,9, pelo aplicativo de nossa rádio, em vídeo pelo YouTube da Paróquia de São Lourenço. Celebramos em comunhão com a Igreja a quarta-feira da 11ª semana do Tempo Comum. A caridade, a oração e o jejum são práticas que devem nos ajudar a entrar em comunhão com o Pai, o qual vê o que está escondido e nos dará, no tempo oportuno, a verdadeira recompensa. Que a Eucaristia nos inspire o propósito de dar continuidade à missão de Jesus. Rezemos por todas as famílias, por todas as comunidades e pastorais, pelo Santo Padre, o Papa Leão, pelos catequistas e catequizandos, pelo movimento das mães que oram pelos filhos, pelo aniversário de Eva Viana Costa Santiago, Maria de Lourdes Santiago, Dimas Júnior Nunes Pereira, Nilson Júnior, João Vitor de Souza Borborema, Maria Bernadette de Andrade, João Luiz da Costa Neto, pelos casais aniversariantes, pela saúde de Rômulo do Carmo Rodrigues, Hilda do Carmo Quintino, Gilda Rodrigues de Souza, pela família enlutada que perdeu o ente querido, Jefferson Antônio Ferreira Paz, falecido hoje. Edson de Barros, falecido hoje. Sétimo dia de Lourdes dos Santos Rodrigues. Sétimo dia de Mateus de Melo Moraes. Maria Celeste Carvalho Silva. Em ação de graças, pelo primeiro dia doutrido em preparação para a primeira Eucaristia. E ainda pelas intenções pessoais que trazemos em nosso coração e por aquelas intenções

que cada família apresenta neste momento e as intenções depositadas na caixa em frente ao altar. Elevemos o nosso coração a Deus e participemos intensamente dessa celebração eucarística. Essa celebração será presidida pelo Padre Carlos. Na alegria do ressuscitado, com entusiasmo e muito fervor, cantemos.

0: Irmãos e irmãs, uma boa noite.
1: Boa noite.
0: Sejam bem-vindos, bem-vindas. Vamos celebrar, vamos rezar, vamos agradecer a Deus. O dia, a vida, o trabalho, a fé, o compromisso. Peçamos a Jesus a graça da fé. Ouvimos as intenções. Falecido nesta tarde, o Jefferson, pai de duas catequizandas nossas. E todos os domingos às 9 horas da manhã, missa transmitida, ele estava aqui conosco, junto com as meninas, com a família. E hoje faleceu. Além das intenções que nós ouvimos, rezemos pela nossa catequese, primeiro dia do tríduo de preparação, sábado, há o sacramento da primeira Eucaristia. Mas vamos rezar também pela Leidiane, esposa do Jefferson, as meninas, o pequeno João, que Deus seja força e conforto. Em nome do Pai, do Filho e do Espírito Santo.
1: Amém.
0: Irmãos e irmãs, o Deus da esperança, que nos cumula de toda alegria e paz em nossa fé, pela ação do Espírito Santo, esteja convosco.
1: Bendito seja Deus que nos reuniu no amor de Cristo.
0: Na verdade, o Senhor assumiu nossos sofrimentos e carregou nossas dores. Pensemos em nossas vidas, peçamos ao Senhor a graça do perdão pelas nossas faltas, pelos nossos pecados. Confiando na misericórdia de Deus, cantemos.

0: Deus, Pai de infinita misericórdia, tenha compaixão de todos nós. Perdoe os nossos pecados e nos conduza à vida eterna.
1: Amém.
0: Oremos, irmãos e irmãs. Vamos rezar a missa pelos enfermos. Ó Deus, quisestes que o vosso Filho unigênito carregasse as nossas dores, para mostrar o valor da enfermidade e da paciência humana. Atendei benigno as preces em favor dos nossos irmãos e irmãs enfermos, para que, oprimidos por dores, provações e outros males, sintam-se contados entre os bem-aventurados do Evangelho e saibam que estão unidos à paixão de Cristo pela salvação do mundo. Por nosso Senhor Jesus Cristo, vosso Filho, que é Deus e convosco vive e reina na unidade do Espírito Santo por todos os séculos dos séculos.
1: Amém.

0: Leitura do segundo livro dos Reis. Quando o Senhor quis arrebatar Elias ao céu, num redemoinho, Elias e Eliseu partiram para Gilgal. Tendo chegado a Jericó, Elias disse a Eliseu: permanece aqui, porque o Senhor me mandou até ao Jordão. E ele respondeu: pela vida do Senhor e pela tua, eu não te deixarei. E partiram os dois juntos. Então, 50 dos filhos dos profetas o seguiram e ficaram parados à parte a certa distância, enquanto eles dois chegaram à beira do Jordão. Elias tomou então seu manto, enrolou e bateu com ele nas águas, que se dividiram para os dois lados, de modo que ambos passaram a pé enxuto. Depois que passaram, Elias disse a Eliseu: pede o que queres que eu te faça antes de ser arrebatado da tua presença. Eliseu disse: que me seja dada uma dupla porção do teu espírito. Elias respondeu: tu pedes uma coisa muito difícil. Se me vires quando me arrebatarem da tua presença, isso te será concedido. Caso contrário, isso não te será dado. E aconteceu que, enquanto andava e conversava, um carro de fogo e cavalos de fogo os separaram um do outro. E Elias subiu ao céu num redemoinho. Eliseu o via e gritava: meu pai, carro de Israel e seu condutor. Depois não o viu mais, e tomando as vestes dele, rasgou-as em duas. Em seguida, apanhou o manto que Elias tinha deixado cair e, voltando sobre seus passos, estacou à margem do Jordão. Tomou então o manto de Elias e bateu com eles nas águas, dizendo: onde está agora o Deus de Elias? E bateu nas águas, que se dividiram para os dois lados, e Eliseu atravessou o rio. Palavra do Senhor.
1: Graças a Deus.

0: Irmãos e irmãs, o Senhor esteja convosco.
1: Ele está no meio de nós.
0: Proclamação do Evangelho de Jesus Cristo, narrado por São Mateus.
1: Glória a vós, Senhor.
0: Naquele tempo disse Jesus aos seus discípulos: ficai atentos, para não praticar a vossa justiça na frente dos homens, só para serdes vistos por eles. Caso contrário, não recebereis a recompensa do vosso Pai que está nos céus. Por isso, quando deres esmola, não toques a trombeta diante de ti, como fazem os hipócritas nas sinagogas e nas ruas, para serem elogiados pelos homens. Em verdade vos digo, eles já receberam a sua recompensa. Ao contrário, quando deres esmola, que a tua mão esquerda não saiba o que faz a tua mão direita, de modo que a tua esmola fique oculta, e o teu Pai que vê o que está oculto, te dará a recompensa. Quando orardes, não sejais como os hipócritas, que gostam de rezar em pé, nas sinagogas e nas esquinas das praças, para serem vistos pelos homens. Em verdade vos digo, eles já receberam a sua recompensa. Ao contrário, quando tu orares, entra no teu quarto, fecha a porta, reza ao teu Pai que está oculto, e o teu Pai que vê o que está escondido, te dará a recompensa. Quando jejuardes, não fiqueis com o rosto triste, como os hipócritas. Eles desfiguram o rosto, para que os homens vejam que estão jejuando. Em verdade vos digo, eles já receberam a sua recompensa. Tu, porém, quando jejuares, perfuma a cabeça e lava o rosto, para que os homens não vejam que tu estás jejuando, mas somente teu Pai que está oculto, e o teu Pai que vê o que está escondido, te dará a recompensa. Palavra da salvação.

Prezados irmãos e irmãs, celebramos a quarta-feira da 11ª semana do nosso tempo comum. Acolhemos de modo muito especial, junto com famílias enlutadas, aniversariantes, assumimos com alegria, acolhemos os catequizandos e depois de um caminho da catequese e da iniciação à vida cristã, hoje, amanhã e sexta-feira, 3 dias, a oportunidade para voltar a atenção através da oração e da prece de uma forma mais intensa para a primeira Eucaristia que será celebrada no sábado às 19 horas. Quando a gente pensa em sacramentos da iniciação à vida cristã, batismo, Eucaristia e Crisma, é o que orienta de verdade a nossa vida. E quando nós nos voltamos de uma forma comprometida e comprometedora para esses sacramentos, podemos dizer, estamos valorizando a base da nossa vida cristã, a base do nosso compromisso comunitário, a base do nosso compromisso de igreja. Quantas e quantas vezes nós ouvimos os evangelhos, o capítulo 6 de São João, que nós refletíamos no tempo pascal, todo um capítulo eucarístico, a presença e a palavra de Jesus: eu sou o pão da vida, aquele que se alimenta de mim viverá por mim. E assim, cada um dos sacramentos, menciono da iniciação à vida cristã, porque é a base, a partir de uma catequese, numa comunidade de fé, numa igreja comprometida com os irmãos e irmãs. Por isso que esse tríduo, hoje, amanhã, quinta-feira e sexta-feira, que seja um momento rico de reflexão, de solidariedade, de intenções, mas de propósitos que devem ser assumidos ou assumido e vivido de uma forma intensa e plena. E nunca nos esquecendo aquilo que nós temos buscado continuamente na reflexão e na palavra: o pão da palavra e o pão da Eucaristia, a mesa da palavra e a mesa da Eucaristia é que nos alimentam, é que nos fortalecem, é que vão nos mostrando o verdadeiro caminho a ser seguido. Nós temos 2 textos na liturgia de hoje muito belos. Segundo o livro dos Reis, o capítulo 2. Se no primeiro livro dos Reis nós ouvimos vários momentos e várias cenas envolvendo o profeta Elias, presença de Deus, proteção de Deus, mas também perseguição, problemas, dificuldades, obstáculos, hoje nós temos Elias sendo arrebatado junto com Eliseu. E o bonito do texto de hoje é que Eliseu, junto com Elias, ele faz um pedido para Elias. Quando ele diz para Elias: que me seja dada uma dupla porção do teu espírito. É Eliseu que continua a missão de Elias, que dá a sua contribuição. Depois do profeta Elias ter sido sinal de Deus por onde ele passou. Mas depois de Elias ter tido a proteção de Deus para superar os desafios, perseguições e dificuldades. E é interessante que Elias diz a Eliseu: tu pedes uma coisa muito difícil. No fundo tem coisas que são difíceis, mas logo na

sequência, Elias acaba dizendo: se me vires quando me arrebatarem da tua presença, isso te será concedido. E o que nós ouvimos na narrativa, que Eliseu foi agraciado diante daquilo que ele pediu. Foi Elias que concedeu, foi Deus que o concedeu, mas Eliseu foi agraciado pela ação de Deus. O mesmo Deus que acompanhou Elias agora realiza coisas maravilhosas, como realizou em Elias, agora a partir de Eliseu. É o poder, mas nunca percamos de vista, é um poder serviço, é um poder em vista de uma missão, é um poder que se coloca a serviço dos irmãos e irmãs. É este o poder que Deus concedeu a Elias, que Deus concede a Eliseu e que Deus concede a todos aqueles e aquelas que têm uma consciência reta e que querem colaborar com o projeto de Deus. Por isso que nós temos o Evangelho de hoje, o capítulo 6 de São Mateus. Um texto já podemos dizer conhecido, sim, mas um texto que nos ilumina muito quando nós nos voltamos para ele. Um texto que nos chama atenção para a justiça do reino. E hoje, de modo especial, Jesus nos coloca diante do drama da hipocrisia. Como nós ouvimos três vezes esta palavra. O que é hipocrisia? É quando o ser humano quer fazer algo só para mostrar para os outros. É. Só para mostrar para os outros. Estamos diante do grande desafio: acreditar verdadeiramente em Deus ou buscar a própria glória. O que é que nós queremos? Buscar as bênçãos de Deus ou buscar o reconhecimento humano? Jesus diz sobre a intenção profunda que está presente no coração humano: renovar as bênçãos de Deus, que vê o que está oculto. Ouvimos três vezes: ou receber a recompensa humana. É, depende de cada um de nós. O que está em jogo não é a glória pessoal ou a glória do Pai que está no céu. Jesus questiona esta maneira intensa da hipocrisia, da falsidade, do apego, da esterilidade. Uma vida que, em relação a Deus, a partir de uma espiritualidade, não é buscada, mas a partir das aparências. Jesus questiona o que não está voltado para a atitude ou as atitudes do interior humano. É a questão da interioridade. Quando nós conseguimos nos voltar para este tema da interioridade, nós crescemos e conseguimos produzir frutos. Quando nós ficamos apenas na exterioridade, significa apenas para mostrar para os outros, o vazio existencial e religioso toma conta do ser humano. Tudo deve ser feito, realizado no mais íntimo e profundo do ser humano. A esmola, bens materiais, na verdade é a prática da caridade. Final de semana agora, nós iremos celebrar o terceiro domingo do mês. E o terceiro domingo do mês, em nossa paróquia de São Lourenço, é o domingo do gesto concreto. É o domingo da prática da caridade. É o domingo de partilhar um pouquinho com quem precisa. É um gesto. Mas, normalmente, quem traz sem ter a preocupação de mostrar para quem não trouxe aquilo que deve ser feito.

é pura gratuidade. A oração é uma relação com Deus, íntima com Deus. E o jejum é algo que deve nos ajudar a viver de uma forma intensa e plena. O essencial da vida. Quantas vezes são praticados com interesses mesquinhos? Quantas e quantas vezes? Quando nós assumimos uma dessas práticas e queremos comentar para todo mundo. Quantas vezes nossas ações não têm o objetivo de buscar Deus? Irmãos e irmãs, precisamos nos perguntar: é algo que vem de Deus ou é algo para minha própria satisfação? É o compromisso. Parece que o que não é visto não existe. Isso, na verdade, é a grande tentação das redes sociais. Se eu não for visto, eu não existo. Se eu não for visto, eu não existo. Talvez a grande provocação das redes sociais hoje. Por isso que tem tanta gente escravizada, dependente, totalmente voltada para, ou voltadas para as redes sociais. Um segredo, um segundo aspecto é a educação dos instintos. Quando Jesus chama atenção, o ser humano possui alguns instintos próprios. Às vezes, esses instintos precisam ser educados pelos valores do Evangelho. Por isso que quando nós nos deixamos guiar e conduzir pela palavra, pelo Evangelho, nós conseguimos dar passos. É a catequese. Se nós temos uma catequese inicial, nós não podemos perder de vista uma catequese permanente. Uma catequese inicial, lá na família, na comunidade, como nós a temos. Mas nós não podemos perder de vista que chega um determinado momento que esta catequese permanente, ela é fundamental. E quando nós tomamos consciência dela, nós conseguimos dar passos maiores. A esmola, a fome, educar o instinto de posse para um apelo da solidariedade. A oração, o desejo de posse, educar nosso egocentrismo. Nossa vida precisa estar centrada em Deus. Quando nós conseguimos rezar, viver uma intimidade com Deus, alimentar uma espiritualidade cristã, nós conseguimos dar passos maiores e melhores. Nós conseguimos viver bem, ou nós conseguimos viver melhor. O jejum, o instinto de preservação, nosso instinto de preservação nos ajuda a nos sentir livres e não nos aprisionarmos às coisas, aos bens materiais. Às vezes, quando a gente renuncia a alguma coisa, quando a gente para, pensa, organiza a vida, nós conseguimos dar passos maiores. Padre, é obrigado a fazer jejum? Não, ninguém é obrigado a rezar, ninguém é obrigado à prática da caridade, ninguém é obrigado ao jejum. A igreja orienta. É diferente. Quando eu me sinto obrigado a fazer algo, eu carrego um grande peso, e às vezes quando faço, não faço bem. Mas quando eu assumo um compromisso, a vida é mais leve, o compromisso é maior, ele produz frutos maiores e melhores na nossa vida. Jesus sentiu-se totalmente livre, por isso decidiu obedecer ao Pai até o fim. Por isso que Jesus se colocou nessa atitude de discípulo, uma profunda intimidade com o Pai. Por isso que nos evangelhos nós o vemos constantemente confrontando a sua vida com o projeto do Pai.

Peçamos a Ele, além da graça da fé, a alegria da vida, o compromisso de podermos viver mais plenamente a vida, a fé, o compromisso.

0: Senhor nosso Deus, nosso pedido, prece, vamos continuar agradecendo a Deus, mas também a nossa oração de solidariedade, de comunhão com aqueles que mais necessitam.
1: Senhor, em vossa misericórdia, escutai as nossas preces.
2: Senhor, em vossa misericórdia, escutai as nossas preces.
1: Para que os cristãos sejam testemunhas de uma fé operante em todos os ambientes da sociedade, rezemos.
2: Senhor, em vossa misericórdia, escutai nossas preces.
1: Para que nossa experiência cristã seja autêntica e fiel ao desejo de agradar, antes de tudo, a Deus, rezemos.
2: Senhor, em vossa misericórdia, escutai nossas preces.
1: Para que façamos da caridade, da oração e do jejum verdadeiros meios de satisfação, rezemos.
2: Senhor, em vossa misericórdia, escutai nossas preces.
0: Senhor nosso Deus e nosso Pai, acolhei nossos pedidos e preces. Fortalecei em todos nós a graça da fé, para nos voltarmos sempre para aquilo que é o essencial da vida cristã. Por Cristo nosso Senhor. Amém.

0: Orai, irmãos e irmãs, para que esta nossa família, reunida em nome de Cristo, possa oferecer um sacrifício e seja aceito por Deus Pai Todo-Poderoso.
1: Receba, Senhor, por tuas mãos este sacrifício,
0: para a glória de seu nome, para o nosso bem
1: de toda a Santa Igreja.
0: Ó Deus, por cuja vontade transcorrem os momentos da nossa vida, acolhei as preces e oferendas com as quais imploramos a vossa misericórdia em favor dos nossos irmãos e irmãs enfermos, para que nos alegremos com a recuperação daqueles cuja saúde em perigo agora nos preocupa. Por Cristo nosso Senhor.
1: Amém.
0: Irmãos e irmãs, o Senhor esteja convosco.
1: Ele está no meio de nós.
0: Corações ao alto.
1: O nosso coração está em Deus.
0: Demos graças ao Senhor nosso Deus.
1: É nosso dever e nossa salvação.
0: Na verdade, é digno e justo. É nosso dever e salvação dar-vos graças sempre e em todo lugar. Senhor Pai Santo, Deus Eterno e Todo-Poderoso, vós criastes o mundo e tudo o que ele contém, dispusestes os dias e as estações, formastes o homem e a mulher à vossa imagem, e lhes confiastes as maravilhas do universo, para que cuidassem em vosso nome de tudo o que criastes, e vos louvassem sempre em vossas grandes obras, por Cristo Senhor nosso. Por isso, também nós vos louvamos com todos os anjos, cantando em alegre celebração a uma só voz.

0: Na verdade, ó Pai, vós sois santo, fonte de toda santidade. Santificai, pois, estes dons, derramando sobre eles o vosso Espírito, a fim de que se tornem para nós o corpo e o sangue de nosso Senhor Jesus Cristo.
1: Enviai o vosso Espírito Santo.
0: Estando para ser entregue, abraçando livremente a paixão, Jesus tomou o pão, pronunciou a bênção de ação de graças, partiu e o deu a seus discípulos, dizendo: tomai todos e comei, isto é o meu corpo, que será entregue por vós.

Do mesmo modo, no fim da ceia, ele tomou o cálice em suas mãos e, dando graças novamente, o entregou aos seus discípulos, dizendo: tomai todos e bebei. Este é o cálice do meu sangue, o sangue da nova e eterna aliança, que será derramado por vós e por todos para a remissão dos pecados. Fazei isto em memória de mim.

0: mistério da fé.
1: Anunciamos,
0: Senhor, a vossa morte e proclamamos a vossa ressurreição. Vinde, Senhor Jesus. Celebrando, pois, o memorial da morte e ressurreição do vosso Filho, nós vos oferecemos, ó Pai, o pão da vida e o cálice da salvação, e vos agradecemos porque nos tornastes dignos de estar aqui na vossa presença e vos servir.
1: Aceitai, ó Senhor, a nossa oferta.
0: Suplicantes vos pedimos que, participando do corpo e sangue de Cristo, sejamos reunidos pelo Espírito Santo num só corpo. Lembrai-vos, ó Pai, da vossa Igreja, que se faz presente pelo mundo inteiro, que ela cresça na caridade e em comunhão com o Papa Leão, com o nosso Bispo Juarez, os bispos do mundo inteiro, os presbíteros, os diáconos e todos os ministros do vosso povo.
1: Lembrai-vos, ó Pai, da vossa Igreja.
0: Lembrai-vos também na vossa misericórdia dos nossos irmãos e irmãs que adormeceram na esperança da ressurreição e de todos os que partiram desta vida. Estamos rezando nesta Eucaristia pelas almas de Jefferson Antônio Ferreira Paz, falecido hoje, Edson de Barros, falecido hoje, sétimo dia de falecimento de Lourdes dos Santos Rodrigues, sétimo dia de falecimento de Mateus de Melo Moraes, e pela alma de Maria Celeste Carvalho Silva, todos que partiram para a casa do Pai, acolhei-os junto a vós, na luz da vossa face.

0: Enfim, nós vos pedimos, tende piedade de todos nós, nossa comunidade, nossas famílias, nossos lares. Estamos agradecendo a Deus e ao mesmo tempo rezando o primeiro tríduo em preparação para a primeira Eucaristia dos nossos catequizandos aqui na comunidade matriz. Estamos rezando pelos catequistas e catequizandos, por todos, todas que participam do movimento das mães que oram pelos filhos. Estamos rezando por todos que contam com as nossas preces. Aniversariantes: Eva Viana Costa Santiago, Maria de Lourdes Santiago, Dimas Júnior Nunes Pereira, Nilson Júnior, João Vitor de Souza Borborema, Maria Bernadette de Andrade, João Luiz da Costa Neto, pelos casais aniversariantes, por todas as famílias enlutadas. Estamos rezando aí de modo muito especial pela Leidiane, que Deus fortaleça muito, as meninas, o pequeno João, que Deus seja força e luz na vida de toda a família. E dai-nos participar da vida eterna com a Virgem Maria, Mãe de Deus, São José, seu esposo, os apóstolos, São Lourenço, nosso padroeiro, São João Batista, padroeiro da nossa diocese, e todos os santos que neste mundo viveram na vossa amizade, a fim de vos louvarmos e glorificarmos, por Jesus Cristo, vosso Filho. Por Cristo, com Cristo e em Cristo, a vós, Deus Pai Todo-Poderoso, na unidade do Espírito Santo, toda honra e toda glória, por todos os séculos dos séculos. Irmãos e irmãs, o Senhor nos comunicou o seu Espírito com a confiança e a liberdade de filhos e filhas. Digamos juntos: Pai nosso, que estais nos céus, santificado seja o vosso nome. Venha a nós o vosso reino, seja feita a vossa vontade, assim na terra como no céu. O pão nosso de cada dia nos dai hoje. Perdoai as nossas ofensas, assim como nós perdoamos a quem nos tem ofendido. E não nos deixeis cair em tentação, mas livrai-nos do mal. Livrai-nos de todos os males, ó Pai, e dai-nos hoje a vossa paz. Ajudados pela vossa misericórdia, sejamos sempre livres do pecado e protegidos de todos os perigos, enquanto aguardamos a feliz esperança e a vinda do nosso Salvador Jesus Cristo.
1: Vosso é o reino, o poder e a glória para sempre.
0: Senhor Jesus Cristo, dissestes aos vossos apóstolos: eu vos deixo a paz, eu vos dou a minha paz. Não olheis os nossos pecados, mas a fé que anima a vossa igreja. Dai-lhe segundo o vosso desejo a paz e a unidade, vós que sois Deus com o Pai e o Espírito Santo.
1: Amém.
0: A paz do Senhor esteja sempre convosco.
1: O amor de Cristo nos uniu.

0: Eis o Cordeiro de Deus que tira o pecado do mundo.
1: Senhor, eu não sou digno que entreis em minha morada, mas dizei uma palavra e serei salvo.

0: Oremos, irmãos e irmãs. Ó Deus, único refúgio na enfermidade humana, mostrai a força do vosso auxílio para com os vossos filhos e filhas enfermos, a fim de que, ajudados por vossa misericórdia, mereçam frequentar de novo, sãos e salvos, a vossa santa igreja. Por Cristo nosso Senhor.
1: Amém.
0: Ave Maria, cheia de graça, o Senhor é convosco. Bendita sois vós entre as mulheres, e bendito é o fruto de vosso ventre, Jesus. Santa Maria, Mãe de Deus, rogai por nós, pecadores, agora e na hora de nossa morte. Amém. Votos de uma boa noite, um bom descanso. Que o Senhor ilumine.

0: tenha a vida, a fé, o compromisso, que o Senhor fortaleça em nós o compromisso e a consciência daquilo que é essencial para a nossa vida cristã, familiar, comunitária e eclesial. O nosso agradecimento à equipe de liturgia, mães que oram pelos filhos, muito obrigado, que Deus abençoe muito e sempre. Aos ministros da Eucaristia, muito obrigado. A equipe da música, Elaine, Emerson, Reverson e Emily, muito obrigado, que Deus abençoe muito e sempre. A nossa equipe técnica, a Naira aqui conosco, e os que estão trabalhando na Fundação Expansão Cultural, Rádio Manhuaçu FM 106.9. Muito obrigado a todos. Catequizandos, hoje o primeiro dia do Tríduo, que Deus continue fortalecendo no coração de todos vocês o compromisso de continuarem se preparando da melhor maneira possível, mas que a Eucaristia seja alimento, presença de Jesus, fortalecendo o caminho cristão, o seguimento na consciência de cada um e de cada uma. Os nossos parabéns aos aniversariantes: Eva Viana Costa Santiago, Maria de Lourdes Santiago, Dimas Júnior Nunes Pereira, Nilson Júnior, João Vitor de Souza, Maria Bernadette de Andrade, João Luiz da Costa Neto. Parabéns, felicidades, bênçãos de Deus. Leidiane, os nossos sentimentos a você, às meninas, ao João, que Deus abençoe muito e sempre. Conte com as nossas preces, nossas orações, hoje, amanhã e depois. E que Jesus continue fortalecendo, dando a força e a graça. Não estão só, não estão sozinhas, sozinhos, mas que o Senhor fortaleça muito vocês. Contem sempre com as nossas orações. Os nossos sentimentos a todas as famílias. Falecido hoje, Jefferson Antônio Ferreira Paz, é o Tatu, que estava todos os domingos, 9 horas da manhã, aqui na Missa das 9, participando conosco. Edson de Barros, também falecido hoje, 7º dia de falecimento de Lourdes dos Santos Rodrigues, 7º dia de falecimento de Mateus de Melo Moraes, e pela alma de Maria Celeste Carvalho Silva. Sentimentos, orações e preces. Votos de uma boa noite e que o Senhor continue presente, iluminando e guiando, conduzindo nossas vidas. Irmãos e irmãs, o Senhor esteja convosco.
1: Ele está no meio de nós.
0: Pela intercessão de São Lourenço, de Nossa Senhora da Saúde, de Nossa Senhora de La Salete, padroeira das mães que oram pelos filhos, pela intercessão de São João Batista, desça sobre todos nós, nossa comunidade, nossas famílias, nossos lares, nossa catequese, catequistas e catequizandos, desça sobre a sua casa, o seu lar, seus objetos religiosos, o seu copo d'água, a bênção de Deus Todo-Poderoso, Pai, Filho e Espírito Santo.
1: Amém.
0: Irmãos e irmãs, vide em paz. E que o Senhor vos acompanhe sempre.
1: Graças a Deus.
2: Nossa próxima missa transmitida amanhã às 18h10. Tenham todos uma boa noite.
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5: A repórter Luana Karen esteve lá acompanhando esse último dia de encontro.
6: No último dia de debates em Evian, na França, o presidente Lula defendeu a ampliação de investimentos em desenvolvimento, infraestrutura e qualificação profissional durante a sessão do G7, que reuniu representantes das principais economias desenvolvidas do mundo. Em coletiva à imprensa, o presidente brasileiro informou que foram discutidas formas de alcançar um crescimento econômico equilibrado que beneficie todos os países.
7: Cada reunião do G7 é a oportunidade da gente discutir com os países desenvolvidos tanto o equilíbrio quanto o desequilíbrio na ordem política, econômica e social, levando em conta a necessidade de cada país. O mundo precisa crescer para que a economia volte a crescer. Não adianta crescer só para a Alemanha, crescer só para os Estados Unidos, crescer só para a França. Não. É preciso, sem diminuir o padrão de vida dele.

0: Eles crescer para outros países.
1: Outro assunto em pauta foi a inteligência artificial. Junto a chefes de governo e de estado e CEOs das principais empresas de tecnologia do mundo, o presidente Lula defendeu a regulamentação dos meios digitais para proteger direitos fundamentais de crianças, adolescentes e mulheres. E apresentou como um exemplo o Estatuto Digital para Crianças e Adolescentes, aprovado recentemente no Brasil, com obrigações para as empresas de tecnologia.
0: Fiz questão de dizer para eles duas coisas importantes que o Brasil fez: a proibição de telefone nas escolas e, segundo, o ECA Digital, que é a regulação digital mais importante feita no mundo para jovens e adolescentes. E eu queria que eles conhecessem.
1: No intervalo das reuniões ampliadas, Lula teve encontros bilaterais com o presidente do Egito, Abdel Fattah el-Sisi, e com o presidente da Ucrânia, Volodymyr Zelensky. De volta a Genebra, Lula se encontrou com o secretário-geral da Interpol, Valdeci Urquiza. A reunião tratou de ações concretas voltadas à América do Sul para fazer frente ao crime organizado transnacional. O diretor-geral da Polícia Federal, Andrei Rodrigues, destacou a colaboração do Brasil nesse trabalho.
2: Vamos reunir os 12 países sul-americanos num grande esforço para o enfrentamento ao tráfico de drogas, tráfico de armas, crimes ambientais, enfim, todos aqueles delitos que nós pudermos fazer a investigação. Ano passado, retiramos mais de 10 bilhões de reais do crime organizado e agora, com essa nova iniciativa e essa parceria, não só do Brasil, mas de todos os países com a Interpol, vai ser possível ampliar essa capacidade operacional e alcançar patrimônios ocultos.
1: Ainda na entrevista que deu aos jornalistas, o presidente Lula destacou a relação do país com a China e voltou a reafirmar a soberania brasileira, inclusive em relação às eleições. Ao final da coletiva, o presidente Lula embarcou de volta ao Brasil. De Genebra, na Suíça, Luana Karen.
3: Mais água para 498 municípios que sofrem com o período de clima seco.
4: O governo do Brasil anunciou a instalação de quase 21 mil cisternas para garantir o abastecimento nos estados do semiárido.
3: A repórter Gabriela Noronha acompanhou esse anúncio e traz pra gente os detalhes. Boa noite, Gabriela.
5: Boa noite, Luciano, Mariana, boa noite a todos que nos ouvem na Voz do Brasil. Olha, foram assinados hoje as ordens de serviço que autorizam a instalação de cerca de 21 mil cisternas. Essas unidades vão beneficiar 498 municípios em 8 estados, que são Bahia, Ceará, Minas Gerais, Paraíba, Pernambuco, Piauí, Rio Grande do Norte e Sergipe. Para esta ação, estão sendo investidos mais de 250 milhões de reais. Segundo o governo, o objetivo é garantir a captação e armazenamento de água em períodos de estiagem, além de reduzir a dependência de soluções emergenciais no semiárido brasileiro, como o abastecimento por carros-pipa. As famílias beneficiadas foram selecionadas de acordo com critérios técnicos e sociais, priorizando populações em situação de maior vulnerabilidade, inscritas no Cadastro Único, famílias chefiadas por mulheres, comunidades quilombolas e pessoas com deficiência. De acordo com o ministro da Saúde, Alexandre Padilha, a iniciativa marca um avanço importante na política de segurança hídrica no país.
6: Um acesso à água de qualidade, de forma permanente, com estruturas resilientes, com tecnologias adaptadas à realidade local, mecanismos que garantam formas resilientes para enfrentar de forma transitória situações das tragédias climáticas ou da seca ou das enchentes, são fundamentais.
5: E olha, desde 2023, o governo do Brasil já entregou mais de 121 mil unidades de cisternas por meio do programa Cisternas. A maioria das distribuições se concentra nos estados do semiárido do Brasil. Mas o programa também beneficia comunidades na região amazônica, assim como em localidades de Mato Grosso do Sul, Goiás e Rio Grande do Sul, e utilizando aí tecnologias que se adequam às particularidades dessas regiões. As cisternas implementadas pelo programa têm uma capacidade que varia de 16 mil a 52 mil litros de água, o que possibilita o armazenamento seguro durante as secas. Mariana, Luciano.
4: Obrigada, Gabriela Noronha, pelas informações ao vivo na Voz do Brasil.
3: E outra forma de garantir segurança hídrica para a população mais vulnerável é por meio da tarifa social de água e esgoto.
4: O benefício já chegou a 1.905

0: municípios, onde vivem mais de 156 milhões de brasileiros.
1: E a Agência Nacional de Águas e Saneamento Básico, ANA, alerta que o prazo para a implantação ou implementação da tarifa se encerra em dezembro deste ano.
0: A tarifa social foi criada por lei em 2024.
2: A tarifa social de água e esgoto chegou em municípios onde vivem mais de 156 milhões de brasileiros. O benefício garante desconto de pelo menos 50% na conta de água e esgoto para famílias de baixa renda inscritas no Cadastro Único ou que tenham integrantes que recebem o benefício de prestação continuada, o BPC. A implementação ocorre em diferentes etapas, como a coleta de dados do Cadastro Único e do BPC, ajustes de equilíbrio econômico-financeiro dos contratos e a conclusão do benefício pelos prestadores de serviço. A meta é que a tarifa social esteja implementada em todo o país até dezembro, explica Silvano Silvério e superintendente de regulação de saneamento básico da ANA.
3: A partir de dezembro de 2026, já não estará cumprindo a lei aqueles municípios que não tiverem a tarifa social instituída, né? Isso é muito importante, então é preciso correr com esse processo de obter as informações do Cade Único, do BPC, fazer os estudos em reequilíbrio econômico financeiro e implementar a tarifa até dezembro de 2026, que é o limite dado pela lei.
2: A tarifa social de água e esgoto foi criada por lei em 2024 e busca ampliar o acesso à população de baixa renda a um serviço essencial, com a concessão automática do desconto a partir das informações do Cade Único e do BPC. Reportagem Pablo Mundim.
1: Para facilitar o acesso aos serviços de saúde e humanizar os atendimentos, o governo do Brasil já entregou mais de 3.300 veículos para transportar a população que mora a mais de 50 quilômetros de distância dos grandes centros urbanos.
0: São vans, micro-ônibus e ambulâncias adquiridos com um investimento de R$1,4 bilhão.
1: A medida faz parte do programa Agora Tem Especialistas.
4: Foram entregues 3.300 veículos, entre vans, micro-ônibus e ambulâncias. Muitos desses veículos vão atender pacientes que moram longe e precisam percorrer mais de 50 quilômetros de distância para passar por uma consulta, fazer exames, cirurgias ou tratamentos especializados pelo SUS. Dos 3.300 veículos adquiridos, 1.824 serão entregues diretamente às prefeituras para uso em várias finalidades. Os outros 1.476 vão ser direcionados ao transporte de pacientes de radioterapia e hemodiálise. É o que explica o secretário de Atenção Especializada à Saúde, Mozart Salles.
5: Todo brasileira e brasileiro acima de 50 quilômetros de um serviço de hemodiálise e de radioterapia terá direito a usar o transporte sanitário e numa situação delicada, no caso da radioterapia, até utilizando aí as ambulâncias tipo A.
4: A ação faz parte do programa Agora Tem Especialistas, Caminhos da Saúde. O investimento é de R$1,4 bilhão na compra dos veículos. Mozart Salles, do Ministério da Saúde, destaca que a ideia é reduzir problemas de transporte e democratizar o acesso à rede pública de saúde.
5: O programa ele é uma iniciativa extremamente importante para a democratização, humanização do acesso e qualificação desse acesso. Alguns equipamentos e estruturas, elas são agrupadas em determinadas regiões e cidades. E ao agrupar, você acaba gerando um problema e uma necessidade, que é o deslocamento dos pacientes das cidades menores para os centros maiores.
4: Além do aumento do atendimento especializado e a oferta de transporte, o programa Agora Tem Especialistas prevê mais atendimentos em exames e cirurgias. Reportagem Márcia Fernandes.
0: Em 2027, tem Copa do Mundo Feminina da FIFA na América do Sul e o Brasil se prepara para sediar a competição pela primeira vez.
1: Durante participação no programa Bom Dia Ministro, transmitido pela empresa Brasil de Comunicação, o ministro do Esporte, Paulo Henrique Cordeiro, ressaltou que o maior impacto do evento será a inclusão.
0: O ministro destacou que a prioridade do governo é trazer o futebol feminino para um patamar de igualdade em relação ao masculino e garantir a permanência de meninas e mulheres no esporte.
6: Pode ter certeza que o maior legado que nós vamos ter dessa Copa não é um legado de infraestrutura física, é uma mudança de como encara o futebol masculino e feminino, de incluir mais meninas e jovens com essa

0: percepção de gênero, fazendo com que o futebol mude e traga as mulheres e traga as meninas para essa prática desportiva. E essa é a nossa principal ideia, fazer com que as mulheres possam efetivamente estar no futebol.
1: O ministro Paulo Henrique Cordeiro falou também dos esforços do governo na ampliação da lei de incentivo ao esporte.
2: A medida, criada em 2006, se tornou permanente no final do ano passado.
1: Na entrevista, o ministro do Esporte ressaltou os avanços a partir da mudança e fez um balanço dos investimentos.
0: Na nossa lei de incentivo ao esporte, nós ultrapassamos no ano passado mais de R$1 bilhão investidos. Nós somos um país de dimensão continental, obviamente com carências mil. A lei de incentivo ao esporte precisa efetivamente ampliar o seu alcance para que nós possamos levar políticas públicas de esporte, tanto em infraestrutura, na construção de novos equipamentos, quanto na recuperação de equipamentos já existentes e também de projetos de esporte com qualidade para a nossa população.
2: E o governo do Brasil está apertando o cerco contra ações maliciosas de sites de apostas online, as chamadas bets.
1: Um acordo assinado pelos Ministérios da Fazenda e da Justiça e Segurança Pública vai combater os chamados padrões manipulativos.
2: São recursos visuais usados para induzir usuários a gastarem sem consciência dos riscos.
1: A ação prevê fiscalização de propagandas abusivas e estudos sobre os perigos do vício em jogos digitais.
3: A Secretaria de Prêmios e Apostas do Ministério da Fazenda e a Secretaria Nacional de Direitos Digitais do Ministério da Justiça e Segurança Pública assinaram um acordo de cooperação técnica para aumentar a proteção dos consumidores em relação aos jogos de aposta online. Segundo o governo, o objetivo do acordo é desenvolver ações para identificar e combater os chamados padrões manipulativos, recursos utilizados pelas plataformas digitais que podem influenciar indevidamente o comportamento dos usuários e comprometer a tomada de decisões conscientes. Os Ministérios da Fazenda e da Justiça vão atuar em conjunto para compartilhar informações e experiências que possam contribuir para o fortalecimento da regulação e da fiscalização do setor. A cooperação também prevê análises sobre publicidade responsável, transparência das plataformas, mecanismos de proteção aos consumidores e classificação de riscos associados ao uso de jogos e apostas. Priscila Machado, para a Voz do Brasil.
2: O novo Desenrola Brasil chega à marca de R$10.300.000 em operações de crédito com uso do FGTS.
1: A utilização dos recursos do Fundo de Garantia por Tempo de Serviço foi registrada pelo Ministério do Trabalho e Emprego em mais de 17 mil renegociações de dívidas no âmbito do programa.
4: O uso do FGTS como garantia para a renegociação de dívidas no programa Desenrola Brasil movimentou R$10.300.000 em operações até junho. Ao todo, foram registradas 17.085 operações de crédito, com valor médio de R$604,73 por trabalhador. Os dados foram apresentados pelo Ministério do Trabalho e Emprego nesta terça-feira, durante reunião do Conselho Curador do FGTS. O levantamento também aponta maior participação das mulheres na utilização da modalidade. 55% dos contratos foram firmados por trabalhadoras, enquanto os homens representam 45% das operações realizadas. Em relação à distribuição regional, o Sudeste concentra a maior parcela das operações, com 50% do total. Em seguida, aparecem o Nordeste, Sul, Centro-Oeste e Norte. Thaísa Vitória, para a Voz do Brasil.
2: Grandes propriedades rurais na Amazônia estão recebendo orientações do Ibama para tentar evitar incêndios florestais.
1: A medida faz parte da Operação Apoena, que começou este mês.
5: Donos de grandes propriedades rurais na Amazônia Legal estão recebendo um aviso do Ibama. Ou adotam medidas contra o fogo agora, ou serão punidos. É a estratégia da Operação Apoena, que começou este mês para tentar se antecipar aos incêndios florestais. O Instituto notificou fazendas no Pará, Mato Grosso, Amazonas, Rondônia, Acre, Maranhão e Roraima que têm maior risco de queimadas. Jair Schmidt, presidente substituto do IBAMA, explica as principais orientações.
6: A primeira delas é que, em hipótese alguma,

0: utilizem, façam qualquer uso do fogo na vegetação sem a devida autorização de queima controlada do órgão ambiental competente. O segundo alerta, em caso de qualquer ocorrência de incêndio, que ele imediatamente comunique aos órgãos de controle, aos órgãos de combate, né, para estabelecer as medidas de resposta.
1: Os donos de terras também são obrigados a limpar o material combustível e a vegetação seca, além de criar aceiros para segurar as chamas. As ações tentam diminuir os impactos do Super El Niño, que pode agravar a seca na região este ano. E o governo já destinou mais recursos para fortalecer o combate aos incêndios florestais. Na última segunda-feira, foi autorizado um crédito extraordinário de 337 milhões e 500 mil reais para o Ministério do Meio Ambiente e Mudança do Clima. Recurso que vai permitir medidas como compra de equipamentos, pagamento de diárias de equipes e aluguel de aeronaves. Jair Schmidt, do IBAMA, comenta outras ações para o período da seca.
0: Nós estamos também com um número recorde de contratação de brigadistas. O governo federal deve contratar esse ano aí mais de 4.400 brigadistas. O IBAMA ele tem uma previsão aí, de dispor aí de até 19 aeronaves. Nós estamos mobilizando mais de 400 veículos especializados voltados ao combate aos incêndios florestais.
1: Quem descumprir as notificações do IBAMA ou for flagrado quem queimando a vegetação sem autorização, será multado e poderá ter a propriedade embargada. Reportagem Luciana Colares de Holanda.
2: O Brasil passa a contar com a rede de proteção aos direitos da pessoa idosa.
3: A iniciativa vai assegurar direitos com base nos princípios da equidade, da não discriminação e do respeito à diversidade.
4: Foi instituída pelo governo federal a Rede Nacional de Proteção e Defesa dos Direitos Humanos das Pessoas Idosas. A iniciativa visa promover a articulação entre os estados e a cooperação entre os órgãos e entidades públicas na garantia, promoção e proteção dos direitos humanos das pessoas idosas. Órgãos e entidades da administração pública podem aderir à Rede Nacional de Proteção e Defesa dos Direitos Humanos das Pessoas Idosas. A adesão será voluntária. A rede tem como atribuições recomendar a realização de diagnósticos sobre o envelhecimento populacional e os direitos humanos, propor estratégias para acompanhar o acesso das pessoas idosas às políticas setoriais e fortalecer os fóruns, movimentos e entidades com atuação na defesa dos direitos das pessoas idosas e na participação social. A coordenação geral será feita pelo Ministério dos Direitos Humanos e da Cidadania, junto com o Conselho Nacional dos Direitos da Pessoa Idosa. Daniele Popov para a Voz do Brasil.
2: Mais arte e música nas salas de aula de todo o país.
3: Um estudo divulgado essa semana mostrou que o uso de materiais dessas disciplinas em escolas públicas aumentou quase 10% desde 2019.
2: O que trouxe ganhos para o desempenho dos alunos dessas instituições e para sua trajetória escolar.
5: Uma pesquisa inédita realizada pelo Instituto Itaú, em parceria com os Ministérios da Cultura e da Educação, mostrou que o uso de materiais de arte e música nas escolas públicas aumentou, alcançando 45% das instituições em 2024. Em 2019, o índice era quase 10% menor, segundo dados do Censo Escolar. Essa ampliação está associada a melhores notas em língua portuguesa e matemática, entre outros benefícios. É o que explica Eduardo Saron, presidente da Fundação Itaú.
6: Quando a educação se junta com cultura, a gente vai mais longe. A gente cria pertencimento, a gente impacta a trajetória escolar desse jovem. Então a ideia é que esses estudos possam oferecer ainda mais elementos para fortalecer a escola de tempo integral. Com mais matemática, mais língua portuguesa, mais ciência, mas com mais arte, mais cultura, mais esporte.
5: O estudo aponta ainda outros reflexos na trajetória escolar. O uso dos materiais pedagógicos está associado a taxas de reprovação e de abandono ligeiramente mais baixas, além de menores índices de distorção e idade-série. O estado de São Paulo lidera em volume absoluto, passando de 7.140 escolas com materiais de artes e música em uso em 2019 para 8.681 em 2024. Para a ministra da Cultura, Margarete Menezes, aumentar a presença da arte e da música em sala de aula é investir na formação do ser humano como um todo.
7: Então isso é um ativo importantíssimo que a gente

0: tem que mudar a nossa maneira de perceber, qualificar esses talentos. Porque quando a gente qualifica o talento através da cultura e da arte, não é só pela cultura e arte que ela é aproveitada. Ela se expande para qualquer outra direção das suas profissões. Então, é a qualificação do ser humano.
1: Para garantir a sustentabilidade das ações, o estudo apresenta algumas recomendações, como planejamentos conjuntos entre as pastas da cultura e da educação, destinação de recursos públicos para investimentos em salas multiuso e na contratação de profissionais, e integração de práticas artísticas e culturais no currículo de tempo integral. Reportagem Natália Koslick.
2: E essas foram as notícias do governo do Brasil.
3: Fique agora com o Minuto do TCU e em seguida as notícias do Poder Judiciário e do Congresso Nacional. Boa noite.
2: Boa noite para você, até amanhã.
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6: O Tribunal de Contas da União fez auditoria para avaliar o desenvolvimento do transporte hidroviário no Brasil, que utiliza rios e canais para movimentar cargas por embarcações. A fiscalização apontou que o país possui uma extensa rede com potencial para navegação, mas ainda aproveita pouco a estrutura. Hoje, a maior parte das mercadorias é movimentar cargas por embarcações. A fiscalização apontou que o país possui uma extensa rede com potencial para navegação, mas ainda aproveita pouco a estrutura. Movimentar cargas por embarcações. A fiscalização apontou que o país possui uma extensa rede com potencial para navegação, mas ainda aproveita pouco a estrutura. Movimentar cargas por embarcações. A fiscalização apontou que o país possui uma extensa rede com potencial para navegação, mas ainda aproveita pouco a estrutura. Movimentar cargas por embarcações. A fiscalização apontou que o país possui uma extensa rede com potencial para navegação, mas ainda aproveita pouco a estrutura. Movimentar cargas por embarcações. A fiscalização apontou que o país possui uma extensa rede com potencial para navegação, mas ainda aproveita pouco a estrutura. Movimentar cargas por embarcações. A fiscalização apontou que o país possui uma extensa rede com potencial para navegação, mas ainda aproveita pouco a estrutura. Movimentar cargas por embarcações. A fiscalização apontou que o país possui uma extensa rede com potencial para navegação, mas ainda aproveita pouco a estrutura. Movimentar cargas por embarcações. A fiscalização apontou que o país possui uma extensa rede com potencial para navegação, mas ainda aproveita pouco a estrutura. Movimentar cargas por embarcações. A fiscalização apontou que o país possui uma extensa rede com potencial para navegação, mas ainda aproveita pouco a estrutura. Movimentar cargas por embarcações. A fiscalização apontou que o país possui uma extensa rede com potencial para navegação, mas ainda aproveita pouco a estrutura. Movimentar cargas por embarcações. A fiscalização apontou que o país possui uma extensa rede com potencial para navegação, mas ainda aproveita pouco a estrutura. Movimentar cargas por embarcações. A fiscalização apontou que o país possui uma extensa rede com potencial para navegação, mas ainda aproveita pouco a estrutura. Movimentar cargas por embarcações. A fiscalização apontou que o país possui uma extensa rede com potencial para navegação, mas ainda aproveita pouco a estrutura. Movimentar cargas por embarcações. A fiscalização apontou que o país possui uma extensa rede com potencial para navegação, mas ainda aproveita pouco a estrutura. Cargas por embarcações. A fiscalização apontou que o país possui uma extensa rede com potencial para navegação, mas ainda aproveita pouco a estrutura. Hoje, a maior parte das mercadorias é transportada por rodovias. Na avaliação do TCU,
7: políticos firmam acordo pela integridade das eleições 2026.
2: Dos 30 partidos registrados no Brasil, 26 aderiram à iniciativa. Fábio Ruas.
8: O acordo foi firmado entre o presidente do TSE, ministro Cássio Nunes Marques, e representantes dos partidos. O documento reforça compromissos para as eleições de outubro, entre eles o combate à desinformação. O acordo também destaca a importância dos partidos na fiscalização e nas auditorias do sistema eletrônico de votação, além da promoção da acessibilidade e do enfrentamento à violência política, especialmente contra as mulheres.
7: Indígenas de Oiapoque, no extremo norte do Amapá, começaram a ser atendidos hoje na itinerância Cidadania Aqui com Você.
2: Até 2 mil pessoas devem receber suporte jurídico gratuito nestes dois primeiros dias. Rafael Silva.

0: mutirão está concentrado na aldeia Manga, cerca de 22 quilômetros de Oiapoque. Indígenas de diversas aldeias da região chegaram cedo para receber suporte jurídico nas áreas trabalhista, previdenciária, de saúde, social, entre outros. Mais de 150 profissionais de diversos órgãos se juntam ao mutirão organizado pela Justiça do Trabalho. A proposta é concentrar em um único local e de graça serviços que normalmente exigiriam viagens longas e custos elevados para os moradores da região. No sábado e domingo, a itinerância vai atender indígenas da aldeia Espírito Santo.
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1: Uma boa noite.
2: E até amanhã.
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5: Eu sou Paula Groba.
6: E eu sou Humberto Pinheiro.
5: E estes são os destaques de hoje do Jornal do Senado, que começa agora.
6: Aprovada a inclusão de educação política e cidadania nas escolas.
5: PEC da aposentadoria especial de agentes de saúde e de endemias pode ir ao plenário na próxima semana.
6: Segue para a sanção Banco Nacional de Boas Práticas contra a Violência à Mulher.
5: Boa noite.
6: Boa noite.
5: Como funcionam os três poderes? Qual é o papel do cidadão na democracia? E de que forma as decisões políticas impactam o dia a dia da população? Questões como essas poderão ganhar mais espaço nas salas de aula.
6: Seguiu para a sanção presidencial o projeto que torna obrigatório o ensino de educação política e direitos da cidadania nas escolas brasileiras. A proposta busca ampliar o conhecimento dos estudantes sobre as instituições do país e fortalecer a participação do cidadão. Repórter Douglas Castilho.
7: O conteúdo não será incluído como disciplina, mas estará inserido no contexto do ensino da realidade social e política, que já é obrigatório e será ministrado como tema multidisciplinar e transversal, perpassando diversas matérias. O senador Jordano, do Podemos de São Paulo, se manifestou a favor da iniciativa.
8: Das pessoas saberem o que é um vereador, o que é um deputado estadual, do que é um deputado federal, do que faz uma casa legislativa, o que é o Senado da República. Nesse momento de se discute muito política, mas poucas pessoas da população sabem o que os poderes fazem.
7: O senador Hamilton Mourão, do Republicanos de São Paulo, foi em sentido contrário, preocupado com o que chamou de ideologização.
9: Quem é que vai ministrar essa aula? São aquelas docentes formados em escolas de nível superior, onde nós sabemos qual é a corrente ideológica que predomina.
7: Além de Mourão, outra senadora que fez questão de marcar sua posição e registrar voto em contrário foi Damaris Alves, do Republicanos do Distrito Federal. O texto vai à sanção presidencial.
5: E o Senado aprovou um projeto de lei complementar que proíbe o contingenciamento de recursos destinados às agências reguladoras federais. A proposta busca garantir autonomia financeira a esses órgãos responsáveis pela fiscalização de setores essenciais, como saúde, transporte, energia, telecomunicações e mineração.
6: O texto segue agora para análise da Câmara dos Deputados. Segundo o relator, senador Marcos Rogério, do PL de Rondônia, a medida evita prejuízos às atividades de controle e regulação.
10: A descontinuidade de fiscalizações, análises técnicas e processos tende a acumular passivos administrativos, atrasar decisões, ampliar litígios e exigir posteriormente esforços orçamentários mais elevados para recompor a capacidade operacional perdida.
5: O presidente do Senado, Davi Alcolumbre, sinalizou a possibilidade de colocar em votação na próxima semana a proposta de emenda à Constituição que concede aposentadoria especial aos agentes comunitários de saúde e aos agentes de combate às endemias. Ele lembrou que o texto já foi aprovado pela Câmara dos Deputados e recebeu apoio unânime na Comissão de Constituição e Justiça do Senado.
6: Pela proposta, os agentes terão direito à aposentadoria com idade mínima de 57 anos para mulheres e 60 anos para homens, desde que comprovem 25 anos de contribuição e de efetivo exercício na atividade profissional. Alcolumbre afirmou que é necessário garantir

0: dar ao Senado a oportunidade de analisar uma reivindicação considerada importante para, segundo ele, cerca de 400 mil trabalhadores em todo o país.
1: É impossível um presidente do Senado Federal ser o único responsável por prejudicar a vida de 400 mil agentes comunitários de saúde ou de agentes de endemia. E eu não percebi no ano passado em nenhum momento que alguém disse que isso aqui era uma bomba muito grande fiscal no Brasil. E eu estou cansado de ser cobrado todos os dias como um homem que está desestabilizando as contas públicas brasileiras, as finanças do nosso país.
2: Uma proposta que proíbe a obrigatoriedade da vacinação contra a Covid-19 avançou no Senado.
0: A Comissão de Direitos Humanos aprovou a transformação de uma sugestão legislativa apresentada por um cidadão do Ceará em projeto de lei. A proposta agora passa a ser analisada pelo Congresso Nacional. Os detalhes com o repórter Márcio Maturana.
3: Uma sugestão que proíbe a obrigação de vacina contra a Covid-19 virou projeto de lei. A ideia foi encaminhada por um cidadão do Ceará por meio do portal E-Cidadania, ainda durante a pandemia. O relatório favorável do senador Márcio Bittar, do PL do Acre, lido pelo senador Jaime Bagatoli, do PL de Rondônia, destacou o direito à liberdade individual.
4: Ainda que pareça ter perdido o objetivo, em razão de inexistir, no momento, imposição vigente de vacinação obrigatória, a sugestão mantém relevante mérito por buscar assegurar, de forma permanente, a inviolabilidade da liberdade individual, o direito à objeção da consciência e à proteção da integridade física do cidadão brasileiro.
3: Qualquer pessoa pode enviar uma ideia legislativa pelo portal senado.leg.br/e-cidadania.
2: E a Comissão de Relações Exteriores aprovou o acordo da Organização Mundial do Comércio que elimina tarifas de importação para aeronaves civis, motores, peças e outros componentes do setor aeronáutico.
0: A proposta busca ampliar a competitividade da indústria e fortalecer o comércio internacional na área de aviação. O texto segue agora para análise do plenário do Senado. Repórter Rodrigo Rezende.
5: Entre 2018 e 2022, o mercado de aviação civil movimentou 3,7 trilhões de dólares em todo o mundo. O acordo assinado pelo Brasil na Organização Mundial do Comércio sobre as negociações de aeronaves civis permite ao país participar ainda mais do setor, onde a Embraer já conta com destaque. O relator do acordo, senador Nelsinho Trade, do PSD de Mato Grosso do Sul, explica algumas vantagens do texto.
6: Porque o acordo sobre o comércio de aeronaves civis da OMC é um instrumento multilateral que objetiva a máxima liberalização do mercado mundial de aviação. Nesse sentido, ele assegura a eliminação de tarifas de importação para aeronaves, motores e peças, proíbe subsídios à exportação e reduz barreiras não tarifárias aos signatários.
5: O acordo, assinado em 1979 e atualizado em 2015, prevê a eliminação de tarifas para componentes de aviação como turbinas, partes de aeronaves, simuladores de voo, pontes de embarque de passageiros e produtos utilizados a bordo.
2: A Comissão de Constituição e Justiça aprovou um projeto que permite a continuidade de ações de divórcio e de dissolução de união estável, mesmo após a morte de uma das partes. A proposta

0: o projeto está pronto para votação em plenário, com pedido de urgência.
1: O projeto de lei é importante porque acaba assegurando o direito dessa mulher ou desse homem em vida. Isso é muito importante. É o respeito, inclusive, à memória dessas pessoas.
2: E seguiu para a sanção presidencial um projeto que cria um Banco Nacional de Boas Práticas para reunir e divulgar ações, programas e políticas públicas que já apresentaram resultados positivos na prevenção e no enfrentamento da violência contra a mulher.
0: A ideia é identificar e replicar iniciativas que dão certo no combate a esse crime. Repórter Alexandre Campos.
3: O banco conterá dados como nome do programa, ação ou projeto, data de sua vigência e descrição sumária do local, perfil e número de pessoas atendidas, além de órgãos públicos envolvidos em sua implementação. Relatora do projeto na Comissão de Direitos Humanos, a senadora Roberta Accioli, do Republicanos de Roraima, lembrou que o banco, além de valorizar as iniciativas exitosas implementadas no país, vai permitir que essas experiências sejam multiplicadas.
4: Isso facilitará não apenas a consulta e o intercâmbio de informações entre os entes federados, mas também o aproveitamento desses dados pela sociedade e soluções inovadoras possíveis de gerar benefícios concretos para a formulação e o aperfeiçoamento de políticas públicas de combate à violência de gênero.
3: Dados do Atlas da Violência de 2026 indicaram que entre 2014 e 2024, 46.336 mulheres foram assassinadas no Brasil.
0: Edição de Paula Groba e trabalhos técnicos de Eliseu Caires. O Jornal do Senado fica por aqui. Acompanhe agora as notícias da Câmara dos Deputados. Boa noite.
2: Boa noite e até amanhã.
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6: Câmara garante atestado para funcionários acompanharem filhos doentes.
7: Plenário estabelece mudanças na estrutura da Advocacia Geral da União.
6: Avança projeto de lei que aumenta a punição para ameaças feitas por Pix.
7: Boa noite. Ranieri Paulino, do Republicanos, destaca iniciativas desenvolvidas na Paraíba para coibir a violência contra a mulher e combater o feminicídio. O deputado acredita que programas de conscientização e acolhimento têm fortalecido a rede de apoio às vítimas.
6: Ranieri Paulino também ressalta a atuação de órgãos públicos na defesa dos direitos das mulheres, além de medidas legislativas voltadas à responsabilização de agressores. Para ele, o enfrentamento à violência exige ações permanentes de prevenção, proteção e mudança cultural.
7: Flávio Nogueira, do PT do Piauí, é autor de projeto que aumenta as penalidades para quem utilizar o Pix para fazer ameaças, perseguições e intimidações. A ideia, segundo ele, é ampliar a proteção das vítimas, especialmente mulheres, alvo de violência psicológica.
6: Flávio Nogueira destaca a importância desse sistema de pagamentos como uma inovação tecnológica brasileira, mas alerta para o uso indevido da ferramenta por criminosos que utilizam o campo de descrição das transferências para praticar assédio e ameaças.
7: O projeto que aumenta a pena para ameaças feitas por Pix já foi aprovado na Comissão de Constituição e Justiça. Entenda como funciona com a repórter Paula Bittar.
8: A Comissão de Constituição e Justiça da Câmara aprovou um projeto que aumenta as penas para os crimes de ameaça, de perseguição e de violência psicológica contra a mulher quando cometidos no campo de mensagem do Pix. O Pix é um meio de pagamento eletrônico instantâneo criado pelo Banco Central que entrou em funcionamento em 2020. O texto estabelece que no crime de ameaça, que tem pena inicial de detenção de 1 a 6 meses ou multa, a penalidade é aumentada de 1/3 até a metade se o crime é cometido por mensagem do Pix. No caso da perseguição, com pena inicial de reclusão de 6 meses a 2 anos e multa, a pena é aumentada da metade se o crime for pela mensagem do Pix. E o aumento também é de metade para crime cometido pela mensagem do Pix no caso de violência psicológica contra a mulher, que tem pena inicial de reclusão de 6 meses a 2 anos e multa se a conduta não constituir crime mais grave. O autor, deputado Flávio Nogueira, do PT do Piauí, disse que apresentou o projeto para coibir uma prática que tem sido cada vez mais comum nos crimes de violência contra mulheres. Segundo ele, em muitos casos, o valor enviado é mínimo, irrisório, e serve apenas como um veículo para que a mensagem abusiva alcance a vítima, mesmo diante de medidas protetivas, bloqueios em redes sociais ou tentativas de afastamento. A deputada Érica Cocai, do PT do Distrito Federal, também defendeu o projeto.
9: Esse instrumento Pix, que reafirma a nossa soberania, que reafirma, sem dúvida nenhuma, a

0: democracia que reafirma a inclusão não pode ser um instrumento para propagar, para incentivar ou para efetivar violências contra as mulheres. Violência contra as mulheres é uma luta que é absolutamente estruturante para a construção de uma sociedade mais justa e mais igualitária.
1: O projeto que aumenta as penas nos crimes de ameaça, de perseguição e de violência psicológica contra a mulher quando cometidos no campo de mensagem do Pix ainda depende de análise pelo plenário. Da Rádio Câmara de Brasília, Paula Bittar.
2: Direitos Humanos. Benedita da Silva, do PT do Rio de Janeiro, destaca a aprovação na Comissão de Direitos Humanos de projeto que reconhece a responsabilidade do Estado pela chacina de Acari. Ela lembra que 11 jovens foram sequestrados em julho de 1990, sem que os corpos tenham sido encontrados.
3: Benedita da Silva afirma que a proposta prevê pensão vitalícia aos familiares das vítimas, como reparação moral e simbólica pelo desaparecimento forçado. A legisladora acrescenta que o texto também define a data de 26 de julho como Dia Nacional das Vítimas de Desaparecimentos Forçados.
2: Justiça. A Câmara aprovou o projeto que altera a estrutura da Advocacia Geral da União. O repórter Marcelo Lascher explica as mudanças.
4: O plenário da Câmara aprovou o projeto que inclui a Procuradoria-Geral Federal e a Procuradoria-Geral do Banco Central entre os órgãos da Advocacia Geral da União, a AGU. A Procuradoria-Geral Federal é responsável por representar na Justiça as autarquias e fundações públicas federais, como o INSS, o IBAMA e as universidades. Hoje, a direção da AGU é composta pelo Advogado-Geral da União, pelas Procuradorias-Gerais da União e da Fazenda Nacional, pelo Conselho Superior da AGU e pela Corregedoria-Geral da Advocacia da União. O projeto aprovado e enviado pelo governo ao Congresso altera a lei orgânica da AGU para permitir que as carreiras jurídicas de procurador federal e de procurador do Banco Central também passem a integrar o órgão. O projeto foi criticado em plenário. E o deputado Kim Kataguiri, do Missão de São Paulo, diz que a alteração aumenta os poderes do advogado-geral da União e pode comprometer a autonomia de outros órgãos, como o Banco Central.
5: O principal argumento sendo utilizado aqui é o seguinte: todos os órgãos que já estão subordinados à Advocacia-Geral da União vão continuar subordinados. Eu duvido muito que haveria essa mobilização política em torno dessa matéria se fosse para não mudar nada. E me causa preocupação a possibilidade de diminuir a autonomia das autarquias, a autonomia das agências reguladoras, a autonomia do Banco Central e, ao mesmo tempo, dar superpoderes para que o advogado-geral da União avoque para si causas que não deveriam ser da sua competência.
4: O relator da proposta, o deputado Lafayette de Andrada, do PL Mineiro, negou que a proposta ameace a autonomia de outros órgãos, mas admitiu um erro que, na redação original, permitia que o advogado-geral da União indicasse o procurador da Fazenda Nacional e o procurador-geral do Banco Central sem ouvir o ministro da Fazenda e o presidente do Banco Central, o que foi corrigido no texto final. A proposta aprovada determina que esses cargos são de indicação conjunta do advogado-geral da União com o ministro da Fazenda e o presidente do Banco Central. Para Lafayette de Andrada, o texto apenas incorpora à AGU carreiras que na prática já são subordinadas ao advogado-geral da União.
6: Alguns jornalistas, sem ler o projeto, publicaram algumas matérias alarmistas dizendo que esse projeto confere poderes agigantados ao advogado-geral da União, o que não é verdade. O que esse projeto traz, na verdade, é incorporando ao escopo da AGU as carreiras que hoje, na prática, já são comandadas pela AGU, que são a Procuradoria da Fazenda Nacional e a Procuradoria do Banco Central.
4: O projeto, que inclui a Procuradoria-Geral Federal e a Procuradoria-Geral do Banco Central entre os órgãos da Advocacia-Geral da União, seguiu para análise do Senado. Da Rádio Câmara de Brasília, com informações de Antônio Vital, Marcelo Lascher.
2: Trabalho.
3: Merlon Solano, do PT do Piauí, cobra do Senado o andamento da proposta de emenda à Constituição que reduz a jornada de trabalho e acaba com a escala 6x1. Ele lembra que a PEC recém-aprovada na Câmara prevê 2 dias de descanso semanal sem redução salarial.
2: Merlon Solano aponta a melhoria na qualidade de vida dos brasileiros como um dos fatores de destaque. Em sua opinião, a aprovação da matéria no Senado vai contribuir para a atualização da CLT, reduzindo o adoecimento e o número de acidentes de trabalho.
3: Já Luiz Lima, do Novo do Rio de Janeiro, celebra a retirada de urgência do projeto do governo que coloca fim à escala 6x1. Segundo ele, o Executivo e lideranças do Legislativo perceberam os impactos negativos da medida, como o encarecimento de serviços básicos, como as tarifas de ônibus.
2: Na avaliação de Luiz Lima, diante de um

0: Cenário de inflação, juros altos, endividamento público e alta informalidade, a matéria é irresponsável e, caso prospere, vai prejudicar profissionais que dependem de comissões e gorjetas e diminuir a competitividade internacional do Brasil.
1: Pedro Ayrara, do PP de Minas Gerais, defende a derrubada de veto a projeto que estabelece regras nacionais para a idade máxima de ingresso nas polícias militares e nos corpos de bombeiros. Ele esclarece que a proposta amplia de 30 para 35 anos o limite de entrada em concursos.
0: Pedro Ayrara defende que a mudança atualiza a legislação diante do aumento da expectativa de vida e das novas exigências de formação para o ingresso nas carreiras militares. O parlamentar pede apoio à análise do veto a ser apreciado em sessão do Congresso Nacional.
1: Aloysio Mendes, do Republicanos, homenageia os 190 anos da Polícia Militar do Maranhão. O deputado exalta a atuação da corporação na proteção da sociedade e na preservação da ordem pública.
0: Aloysio Mendes reconhece o trabalho de homens e mulheres que integram a instituição e cumprem papel fundamental no sistema de segurança do Maranhão. Ele diz que a corporação tem uma trajetória marcada pela dedicação ao serviço público.
2: Economia.
1: Bomgás, do PT do Rio Grande do Sul, registra a participação de membros do Ministério da Fazenda em audiência na Câmara para debater o cenário econômico do país. Segundo o deputado, foram apresentadas na reunião medidas para estimular o crescimento, ampliar o emprego e conter a inflação.
0: Bomgás também defende ações do governo para enfrentar os efeitos de crises internacionais sobre a economia brasileira. O parlamentar cita avanços na reforma tributária e a ampliação da faixa de isenção do imposto de renda como medida voltada à redução da carga tributária.
1: José Nelto, do União de Goiás, cobra a abertura de uma CPMI para apurar possíveis irregularidades envolvendo o Banco Master. O deputado afirma que a comissão é necessária para identificar responsabilidades e dar resposta à população sobre os prejuízos causados.
0: José Nelto reclama de demora na instalação da CPMI e afirma que a apuração deve alcançar eventuais agentes públicos e privados implicados nas operações financeiras. Ele sustenta que a falta de investigação aumenta a desconfiança da sociedade sobre o caso.
1: Sargento Faur, do PL do Paraná, defende a atuação de integrantes da Operação Lava Jato em processos conduzidos no Estado. O deputado contesta críticas feitas por setores da esquerda, afirmando que a Força-Tarefa teve papel relevante no enfrentamento à corrupção no país.
0: Sargento Faur diz que decisões judiciais posteriores contrárias à Lava Jato não apagam a relevância da operação. Na avaliação dele, a oposição deve rebater tentativas de desqualificar as investigações e seus desdobramentos políticos.
2: Agricultura.
1: Sérgio Turra, do PP, defende a aprovação do projeto que prevê mecanismos de securitização e renegociação das dívidas aos produtores rurais. Segundo ele, a medida é necessária para auxiliar agricultores afetados por estiagens e enchentes no Rio Grande do Sul.
0: O parlamentar rebate críticas de que a proposta representaria um desfalque nas contas públicas. De acordo com Sérgio Turra, o projeto cria condições para que os produtores reorganizem suas finanças e mantenham a atividade agropecuária sem prever o perdão das dívidas.
1: Delegado Caveira, do PL, denuncia que o ICMBio tem entrado em fazendas e confiscado gado de produtores no Pará. Ele acusa os governos federal e estadual de apoiarem abusos contra agricultores e alega que os produtores afetados já estão há mais de 50 anos na região.
0: Delegado Caveira cobra ação imediata do Ministério Público contra apreensões em Altamira e pede que o governo do Pará seja investigado por corrupção. Segundo sua análise, a administração estadual tem sido palco de clientelismo para garantir a perpetuação de determinadas famílias no poder.
2: Meio Ambiente.
1: Inácio Arruda, do PCdoB, festeja a realização, na data em que se celebra o Dia Internacional do Combate à Desertificação, de um seminário internacional para combater a degradação das terras. Ele sublinha a busca por soluções científicas para o solo do semiárido, especialmente no Ceará.
0: O evento ocorrido na Câmara, segundo Inácio Arruda, reuniu cientistas e a ONU para propor tecnologias que ajudem o pequeno produtor. O deputado esclarece que a meta é usar a pesquisa de órgãos como a Embrapa para salvar a agricultura familiar no Nordeste brasileiro.
2: Turismo.
1: Eduardo Bismarck, do PV do Ceará, comemora a realização em Fortaleza de encontro que está reunindo agentes de turismo de todo o país até o dia 20 de junho. Ele destaca que a programação inclui visita técnica à Canoa Quebrada, no município de Aracati, para ampliar a divulgação da Rota das Falésias.
0: Eduardo Bismarck também destaca o novo voo da Azul entre Belo Horizonte e Aracati, previsto para operar a partir de outubro.

0: O parlamentar avalia que a ligação aérea deve fortalecer o turismo no litoral leste do Ceará, contribuindo para a geração de negócios na região.
1: Hildo Rocha, do MDB do Maranhão, pede apoio para projeto de sua autoria que visa incluir a temporada de praias do Rio Tocantins no calendário oficial de eventos nacionais, para fomentar o turismo e a economia local durante os meses de junho a setembro.
0: De acordo com Hildo Rocha, a oficialização da temporada vai atrair turistas e facilitar o financiamento de atividades culturais e de lazer. O deputado lista as cidades de Imperatriz, Ribeirãozinho, Ribamar Fiquene, Estreito e Porto Franco como principais polos turísticos maranhenses.
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3: Saúde.
1: A Câmara aprovou proposta que garante atestado para o funcionário acompanhar filhos doentes sem desconto no salário. O repórter Antônio Vital acompanhou a votação.
4: A Câmara dos Deputados aprovou o projeto que permite que pais ou responsáveis por crianças de até 12 anos se afastem do trabalho por até 14 dias por ano, sem desconto no salário, para acompanhar os filhos em caso de doença. O afastamento, porém, deverá ser justificado com atestado médico, que contém informações como o diagnóstico, o registro do médico no Conselho Regional de Medicina e uma declaração expressa da necessidade de acompanhamento pelos responsáveis. O atestado servirá como justificativa para a ausência no trabalho, somente se for demonstrada a incompatibilidade entre o acompanhamento do filho e o exercício da atividade, e se a assistência dos pais for indispensável e não puder ser compensada no emprego. Durante o período de licença, será assegurada a manutenção do emprego e os direitos trabalhistas. O projeto foi apresentado pelo deputado Alencar Santana, do PT de São Paulo, e o texto final foi alterado pela relatora, deputada Denise Pessoa, do PT do Rio Grande do Sul. Ela retirou, por exemplo, a previsão de o INSS arcar com o pagamento dos empregados durante afastamento e limitou em 14 dias por ano o período máximo de afastamento dos pais. O projeto foi criticado pela deputada Adriana Ventura, do Novo de São Paulo, que apontou prejuízo para as pequenas empresas.
5: Isso estimula o absenteísmo, é uma agressão, novamente, à negociação direta entre empregadores e empregados. Mas 14 dias, a gente está falando de meio mês, onde libera, pode faltar, leva o filho e não precisa voltar para o trabalho, não é obrigado a compensar, não é obrigado a fazer nada. Então isso é uma vergonha, é um intervencionismo, não dá para ficar jogando tudo nas costas de quem produz.
4: O autor da proposta, o deputado Alencar Santana, disse que o texto final prevê medidas para evitar abusos e fraudes.
6: A deputada Denise aperfeiçoou o texto, garantindo medidas de proteção para evitar que, se porventura uma pessoa queira abusar dessa lei, não possa estar usando esse recurso sem necessidade. A lei visa garantir a proteção e o cuidado à criança e permitir que a responsabilidade que o pai e a mãe têm do cuidado possa ser exercida de maneira plena.
4: O projeto que permite que pais ou responsáveis por crianças de até 12 anos se afastem do trabalho por até 14 dias por ano, sem desconto no salário, para acompanhar os filhos em caso de doença, seguiu para análise do Senado. Da Rádio Câmara de Brasília, Antônio Vital.
3: Desenvolvimento Regional.
0: Marcelo Nilo, do Republicanos da Bahia, classifica como ineficiente a gestão estadual em áreas essenciais como educação, saúde e segurança pública. O congressista alega que o Estado apresenta índices alarmantes de violência, além de infraestrutura precária nas rodovias.
1: Marcelo Nilo acusa o executivo local de descumprir obrigações financeiras com prestadores de serviços e artistas contratados. Ele qualifica a administração do Estado como a pior da história, apontando problemas também nas políticas de geração de emprego e de proteção às mulheres.
0: Rodrigo Hollenberg, do PSB, critica o governo do Distrito Federal, mencionando uma operação policial contra autoridades do primeiro e segundo escalão da gestão atual. Para ele, os episódios reforçam a suspeita de irregularidades na administração.
1: Rodrigo Hollenberg também defende a instalação de uma CPI para investigar o Banco Master e operações envolvendo o Banco BRB. Ele afirma que a apuração dos fatos é necessária para garantir transparência e esclarecer possíveis responsabilidades.
0: Vavá, do Avante de Minas Gerais, relata preocupações de moradores do Vale do Jequitinhonha sobre a prestação de serviços públicos. O deputado informa que recebeu denúncias relacionadas às condições de estradas vicinais, transporte escolar e...

0: limpeza urbana.
1: Vavá cobra a atenção dos gestores públicos da região para a aplicação dos recursos municipais e para a qualidade dos serviços oferecidos. Segundo ele, o atendimento às comunidades mais vulneráveis deve ser tratado com responsabilidade e compromisso com o interesse público.
0: Dr. Flávio, do PL do Rio de Janeiro, defende a derrubada do veto presidencial ao projeto que amplia a área reconhecida como semiárido no estado. O deputado argumenta que a proposta beneficiaria produtores rurais fluminenses que enfrentam períodos frequentes de estiagem.
1: De acordo com o Dr. Flávio, o reconhecimento dessa área permite ampliar o acesso a políticas públicas voltadas ao desenvolvimento rural. Para ele, o projeto fortalece a produção agropecuária, gera renda e impulsiona a economia de mais de 20 municípios no interior do Rio de Janeiro.
0: Dr. Frederico, do PL, comemora a aprovação na Comissão de Legislação Participativa de moção de louvor à tratorada de Santa Rita de Caldas, realizada no município do Sul de Minas Gerais. Ele assinala que o evento reúne agricultura familiar, tradição religiosa e valorização das comunidades rurais.
1: Dr. Frederico também registra a presença de representantes da cidade de Coronel Xavier Chaves na Câmara. Ele destaca a produção rural, a cachaça mineira e o queijo artesanal como expressões da cultura e da economia dos municípios da chamada região do Campo das Vertentes de Minas Gerais.
0: Termina agora o Jornal Câmara dos Deputados, produzido pela Rádio Câmara, com trabalhos técnicos de Everson Urani e apresentação de Márcio Aquilissardi e José Carlos Andrade. Uma ótima noite para você.
1: Boa noite, a Voz do Brasil volta amanhã.
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14: Olá pessoal, aquele abraço, ótima noite a você sintonizado, sintonizada aqui na Manhuaçu FM 106,9. Nós estamos chegando para mais um encontro, mais um programa Ritmos da Noite, começando por aqui com as graças de Deus. Hoje, quarta-feira, 17 de junho, 2026, outono brasileiro. Prazer imenso, eu sou Giovanni Amorim, em estar juntinho a você para mais um programa Ritmos da Noite por aqui. Até logo mais às 11 com muita música.

Bate-papo, interação, você ligado, ligada com a gente em toda a região, em Minas, no Espírito Santo, no Brasil e no mundo. Aquele abraço, seja muito bem-vindo, bem-vinda, é um prazer ter você ligado, ligada aqui na maior audiência no leste de Minas. Nós vamos agradecendo a Deus, claro, por mais essa oportunidade de estarmos juntos por aqui para mais um programa Ritmos da Noite, até às 11. Vamos abraçando a você que está trabalhando, né, assim como a gente, curtindo o nosso programa, tendo a Rádio Maior Sul de companhia. Abração do Giovanni Mourinho, seja muito bem-vindo, tá bom? Você que está descansando, depois de um dia de trabalho, está dando aquela relaxada, também está curtindo o programa? Opa, que legal, meu querido, minha querida, uma ótima noite, um bom descanso, obrigado pela audiência. Vamos juntos por aqui, programa Ritmos da Noite está começando para você.

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1: Eita, tá bom, né? Panda abrindo o nosso programa de hoje, porcelanato. Quando são 8 horas e 8 minutos, minha gente, programa Ritmos da Noite por aqui. Até logo mais às 11. Com muita música, bate-papo, interação, você ligado, ligada com a gente. Aquele abraço super especial pra você. Claro que tá valendo a sua participação no programa. Através do zap da Mais Ouvida, você interage, você participa com a gente. Henrique Juliano.
0: Mais amor e menos drama. Né? Não é melhor? Eu acho.

0: Diego e Vitor Hugo no programa Tubarões, 8h13. Gustavo Lima fechando a primeira sequência de hoje. Três frases.
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1: Agora são 8 horas e 19 minutos na sua noturna. Hora certa, programa Ritmos da Noite. Por aqui na sua noturna de quarta-feira, 17 de junho de 2026. Vamos juntos até logo mais às 11. Bom, daqui a pouquinho vamos falar a respeito de Copa.

0: Do mundo, o Brasil só joga na sexta, né, minha gente? Depois de amanhã, ainda falta um tempinho, né? Pois é, a ansiedade dos brasileiros aí pra ver se a seleção brasileira faz uma partida melhor, né? Mais convincente, enfim, que consiga emplacar aí um bom jogo na Copa do Mundo. Haja vista que os bons jogos começaram a acontecer. A Argentina ontem, ó, na Argélia, ó, pum, pum, pum, 3 gols do Messi. Pois é, né? Jogaço ontem, a Argentina chegou chegando, né, minha gente? É uma das candidatas aí a conseguir a Copa do Mundo, mas tomara que não, né? Mas enfim, será? Mas vamos ver, né? Sei que estreou muito bem ontem. Outra que estreou bem também hoje, a Inglaterra, né? Timaço, hein? É, Harry Kane e companhia, né? Marcou 2 vezes e a Inglaterra venceu a Croácia em um jogão de 6 gols. Daqui a pouquinho vamos falar a respeito desse jogaço que aconteceu hoje. 6 gols. Inglaterra 4, Croácia 2. Daqui a pouquinho, todos os dias vamos falar de um jogo, tá bom? De um possível jogo aí, de um grande jogo, enfim. A gente vai falar todos os dias aqui no programa Ritmos da Noite. Claro que a seleção brasileira é em primeiríssimo lugar, não é, minha gente? Só que só joga na sexta, né? Enfim, vamos aguardar então, né? Vamos lá, vamos de música enquanto a gente não fala de Copa. Quem tá ligado com a gente interagindo é o nosso amigo ouvinte, o José Prudente Jordão. Tá ligado com a gente, né, José? Boa noite, fala comigo.
1: Ô, Giovanni, boa noite, prazer de falar no seu programa mais uma vez. É com muita satisfação que pego o telefone para ligar para você e falar que o seu programa é mil. É, eu estou todo dia ouvindo o seu programa, desde eu não participo de voz, mas estou aqui ouvindo ligadinho no rádio. E quero mandar uma música pro Rogério Franco, que é muito meu amigo lá no Clube dos Franco, e para todos meus amigos do Jordão, Martim Soares, enfim, por todos os ouvintes que estão ouvindo o seu programa nesse momento. E eu gostaria de pedir uma música do João Neto Federico. Tá combinado?
0: Tá, beleza, tá combinado então, meu querido. Vou tocar a música para você agora, tá bom? José Prudente Jordão, um abraço pro Rogério Franco também. Obrigado, José, por ouvir o nosso programa aí todas as noites, hein? Que legal, fico feliz com isso, meu amigo. Abração pra você, uma boa noite, um bom descanso, obrigado pela companhia, pela sintonia.

0: Legal, hein? Tá combinado, hein? Valeu, João Neto e Frederico. Foi atendendo ao José Prudente Jordão, né? Tá ligado com a gente, Martim Soares, ouvindo a mais querida. Tá bom, José? Um abraço, meu queridão. Boa noite. Obrigado pela sintonia. 8h25 agora. Programa Ritmos da Noite. Nosso programa só começando. Vamos juntos até às 11h. Depois tem a Rede Aparecida de Rádio pra lhe fazer companhia até às 5 da manhã. Deixa eu abraçar a Maria Isabel de Divino. Oi, Maria. Boa noite.
1: Boa noite, Giovanni Amorim. Tudo bem com você?
0: Tudo ótimo.
1: Aqui, volta pra nós aí, com Lourenço Lorival, Como Eu Chorei.
0: Ô Maria, um abraço pra você, minha querida. Ótima noite, obrigado pela sintonia, pela participação. Aí chegando, Como Eu Chorei.

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1: Legal, minha gente, 8h31. Vamos falar um pouquinho de Copa do Mundo? Coisa rápida, tá bom? Vamos destacar um jogão que aconteceu hoje à tarde, né? Hoje à tarde aconteceu um jogão entre Inglaterra e Croácia, tá bom? Esse jogo, com certeza, é um dos melhores até aqui, né? Da Copa do Mundo, ainda nessa primeira fase. Primeira rodada ainda da primeira fase. Agora vem o que é bom mesmo, é a partir da próxima fase, né? Que aí são os mata-matas, né? Enfim, quem perdeu, tá fora, não é? Pois é, né? Mas Inglaterra e Croácia entregaram o que se esperava de um dos confrontos mais aguardados na fase de grupos da Copa do Mundo 2026. É um jogo de alto nível técnico, com 6 gols. Os ingleses foram mais eficientes no segundo tempo e venceram por 4-2 em Dallas pela estreia no grupo L. A etapa inicial foi eletrizante, com um empate em 2-2. 2 gols de Harry Kane para a Inglaterra e Baturina e Musa marcando para os croatas. No segundo tempo, Bellingham e Rashford garantiram a vitória inglesa, que foi superior na maior parte e desperdiçou muitas oportunidades de fazer um placar ainda mais elástico. O camisa 9, né, o Harry Kane, brilhou na estreia do terceiro Mundial dele. Com o faro de gol apurado, marcou 2 vezes, o primeiro de pênalti. Com o gol, ele se tornou o jogador com maior número de gols em penalidades na história das Copas. O segundo na especialidade dele. Numa cabeçada fulminante, o atacante chegou ao gol de número 81 pela seleção inglesa e assumiu o posto de maior artilheiro da seleção em mundiais, ao lado de nada mais, nada menos de que Gary Lineker, com 10 gols. Legal, né? Um pouquinho aí, portanto, para você, informação a respeito desse jogaço, né, de 6 gols que aconteceu hoje à tarde, né? E a Inglaterra se credenciando também como uma das favoritas aí ao Mundial, à Copa do Mundo 2026. Vou falar uma coisa, hein? Brasil tem que melhorar, não é pouco não, hein? Tem que melhorar muito, se não quiser fazer muito feio aí na Copa do Mundo, né? Porque com o nível das seleções que a gente tem observado aí, né, a Espanha acabou tropeçando, empatou em 0-0, enfim, mas é uma das grandes candidatas também ao título. Espanha, França, Argentina, Inglaterra, Portugal também hoje acabou empatando, né, com a República do Congo, enfim, mas também é uma candidata, enfim, ótimas seleções, e o Brasil tem que remar muito, muito, muito, muito para não fazer

0: muito feio nessa Copa do Mundo. Quem sabe, né, o Brasil melhora aí na próxima rodada, enfim, placa bons jogos e consegue aí animar um pouquinho essa Copa do Mundo para os brasileiros, já que o negócio até agora não tá bom pra gente não, hein? Mas futebol é assim, né? Se resolve dentro das quatro linhas. Vamos aguardar aí, vamos torcer.
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0: Muito bem, minha gente, 8h34.
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0: Programa Ritmos da Noite e a sua participação, claro. Vamos lá, né? Deixa eu atender aqui mais uma participação do programa. Quem tá com a gente? Olá, boa noite.
3: Boa noite, Giovana Mourinho. Aqui é o José Erico Arboa Esperança, Eresburgo. Gostaria de pedir uma música aí no programa, se for possível. Cadeira de Roda com Fernando Mendes. Ofereci para minha esposa Margarida e para toda a minha comunidade aqui em Boa Esperança, Eresburgo, viu? Valeu, Giovana. Fica com Deus. Uma noite cheia de bênção para vocês aí, viu? Tchau, tchau.
0: Amém, meu querido. Amém para todos nós, Josiel, aí do Boa Esperança, Luisburgo. Um abração para você, meu querido. Deus abençoe. Um abraço a toda a família. Uma ótima noite. Obrigado pelo carinho da audiência. Josiel, geralmente, esse tipo de música que você pediu, a gente rola depois das 10, na hora da saudade, né? Mas, enfim, vamos tocar para você agora mesmo, né? Tenho certeza que você tá querendo descansar daqui a pouquinho, né? É, amanhã é dia de pular cedo, trabalhar. Vou rodar para você agora, tá bom, meu querido? Um abraço e boa noite. Fernando Mendes, Cadeira de Rodas.

0: Ai, que saudade no programa, hein, Fernando Mendes, cadeira de rodas, 8h39, porque é a hora certa. Deixa eu abraçar aqui o Pedro Garcia, tá ligado com a gente em São João do Manhuaçu também. Ô Pedro, boa noite, fala com a gente.
1: Ô Giovana Morim, boa noite.

0: Tudo ok contigo?
1: Tudo ótimo.
0: Aqui também tá tudo bom.
1: Que bom.
0: Giovanni, eu tô querendo uma música.
1: Ah.
0: Com Sérgio Rei, Menino da Gaita.
1: Opa.
0: Passa essa música aqui pra mim, mas é minha esposa aqui, Maria Alves Pinto Garcia. Eita. Fica com Deus, meu queridão. Tchau, tchau.
1: Tá bom, vai.

saudade é essa, hein? Sérgio Reis, o programa Menino da Gaita. Quem gosta muito dessa música? Meu amigo Lúcio, ele e a sua mamãe. É, lá em Alto Jequitibá. Andam meio sumidos, né? Sem participar com a gente, mas com certeza estão ouvindo o nosso programa, né? O Lúcio e a mamãe, Dona Laura. Um abraço pra vocês aí em Alto Jequitibá, tá bom, Lúcio? Pra você, Dona Laura, uma ótima noite. Obrigado pela companhia, pela audiência. Estão meio sumidos, hein? Um abraço aí pra vocês, tá bom? Deixa eu abraçar também, vamos lá, quem tá ligado com a gente aqui em Manhuaçu, nosso amigo Diego, Rua da Paz, bairro Nossa Senhora Aparecida, ele e a sua mamãe, Dona Carlita, que não perde o nosso programa, não é? É nosso ouvinte número um aqui em Manhuaçu. Ei, Dona Carlita, um abraço pra senhora, Deus abençoe, obrigado pelo carinho e pela audiência, tá bom, Dona Carlita? Abração pra você, pra senhora e pro Diegão, né, o filho Diego, tá sempre ligado com a gente também. Um abraço vai para o nosso amigo Gilmar, né, em Santa Gertrude, São Paulo. Tá por lá também ligado com a gente. Perde programa não, não é, Gilmar? Um abraço para você, meu querido. Tá abraçando aos amigos, familiares.

Uma música bonita, hein, minha gente? Demais, hein, Gilberto Gilmar com Agnaldo Timóteo, Verdes Campos, de Minha Terra, 8h49. Deixa eu abraçar aqui, vamos lá, né? Quem tá participando com a gente é a Ana Brum, dos Barroso, Luiz Burgo. Tá ligadinha com a gente, né? Curtindo a programação, que legal. Giovanni, manda um alô pra gente aí. Ela, a filha Taone e o esposo Ailton. Giovanni, hoje vamos acompanhar o programa até o final, hein? Que legal, meu querido. Estão trabalhando e ouvindo o nosso programa. Pediu pra ouvir Henrique Juliano. Uma ótima noite abençoada pra você também, pra toda a família, tá bom, Ana? Obrigado pelo carinho de sempre, pela audiência aí em Luisburgo, Barroso. Henrique Juliano, última saudade.

0: Hoje, Henrique mano. Juliano no programa Última Saudade, 8 horas e 51 minutos, por aqui a hora certa noturna da Manhã Iguaçu FM. Nosso amigo ouvinte Osimar Pereira, São João do Manhã Iguaçu, está interagindo com a gente também. Oi Osimar, boa noite.
1: Boa noite, Giovana Muri. Aqui é Osimar Pereira, São João do Manhã Iguaçu, irmão do Bairrista, Amarelo, Fresse Patrôs, estão em sintonia da FM 106.9, mais melhor. Um abraço a todos, vocês ficam com Deus.
0: Tá bom, Silmar. Ótima noite, meu querido. Obrigado pela sintonia.

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13: Agora 9 horas, 1 minuto, pessoal, hora certa. Você é ligado aqui na mais querida Manhuaçu FM. Você que está sintonizando o programa a partir de agora, seja muito bem-vindo, bem-vinda. É um prazer, uma alegria ter você ligado, ligada com a gente, conectado, conectada. Até logo mais às 11, faço companhia para você em toda a região, interagindo, curtindo a mais querida, tá legal? Você pode interagir com a gente no zap da Manhuaçu FM. Agora vamos de Paula Fernandes aqui no Ritmos da Noite com Chitãozinho e Chororó.